Abençoa a tua igreja, Senhor. Vai confirmando a bênção, vai confirmando a vitória, meu Pai, na vida dos teus filhos. Senhor, abençoa cada irmã nessa noite, ó Pai. Cobre com o teu sangue da vitória, em nome de Jesus. Amém? Glória a Deus. Irmãos, aleluia, pode exaltar o Senhor. Aleluia. Quem vai levar para cá?

Glória a Deus. Irmãos, aleluia, pode exaltar o Senhor. Aleluia. Quem vai levar para casa?

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1: A paz do Senhor para os ouvintes. Meu nome é irmã Antônia. Passando na igreja da Deus e Amor, da Avenida Ievante, Kissajikiã, foi que começou a minha história. Sofri muito, a minha garganta doía aqui em São Paulo. Eu fiquei ali por mais de 3 meses com essa garganta doendo. Eu ia no médico, tomava remédio e nada. Febre, entupia tudo, não descia, eu bebia água pela boca, saía pelo nariz, ouvido, era tudo. Doía de eu ficar sem tomar água. Isso foi mais de 20 e poucos anos. Quando eu fui tomar o comprimido das 6 horas da tarde, irmão, estourou um caroço na minha garganta. Explodiu como se fosse um balão. Eu senti que fosse uma agulha. Eu fui lá e fez pló, estourou. E ali, irmã, eu fiquei preocupada porque eu corri pro banheiro, agarrei na mão do meu esposo e eu ficava ali com os olhos abertos e fechando porque a minha boca parecia que tinha quebrado um cano, aquele que ele ia sair todo para fora, aquela água preta, fedida, e o que com a boca aberta assim. Quando eu olhava para o vaso, aquela água preta. Meu marido saiu correndo que não aguentou ver a situação. E ali eu clamei o sangue de Jesus, o sangue tem poder. E ali eu comecei a lavar com muitas coisas, até com água sanitária eu lavei. Fui na igreja congregada, eu joguei a irmã e falou: irmã, aqui tem uma irmã que o inimigo colocou um câncer para rodar no teu corpo inteiro. Mas o Senhor jogou por terra. Hoje eu levantei a mão, era eu. Igreja, amado Senhor, sumiu aquela dor da garganta, de tampou. E faz 13 anos que a minha garganta nunca mais doeu. Nunca senti dor de garganta. Deus arrancou aquele câncer com raiz e tudo que estava na minha garganta. Esse é um testemunho que eu estava devendo para contar e eu nunca mais senti dor de garganta. Estou feliz da vida que Deus me curou deste mal. Então eu quero falar para todos que aqueles que oram, que jejuam, que buscam na oração do santuário, das 6 horas da tarde, da meia-noite, igual fazia meia-noite, então eu estava orando, eu dormia com o rádio ligado. E o Senhor me deu essa bênção e essa vitória, que eu nunca mais senti dor de garganta. E estava decreto para operar, para fazer vários exames, mas o Senhor não deixou. Porque quando o Senhor opera, Ele opera para valer. E eu estou aqui glorificando o nome do Senhor Jesus. O meu nome é Antônia Avelino de Souza. Eu moro na rua Dante Carraro, número 7, Jardim Almeida Prado.

Que maravilha de Deus, o Senhor fazendo e operando em nosso meio e falando conosco. Sim, o Senhor tem falado na profundidade, cada mensagem, cada oportunidade. Ao amanhecer, quando acordamos e abrimos os olhos e vemos a criação, o Senhor está falando sobre o cuidado que Ele tem tido conosco. Assim como ao longo do dia, os livramentos que o Senhor tem proporcionado, não apenas a nós, mas aos nossos familiares, tudo isso revela a obra de Deus, que Ele cuida dos seus filhos. E o simples fato de estarmos aqui finalizando, chegando ao término de mais um dia, significa que o Senhor, Ele tem sido bondoso, Ele tem

0: produz e nas promessas, sim, nas promessas que ele faz e ele garante, porque a palavra dele permanece para sempre, enquanto a vida, a palavra dele ali, ela está, sim, ela permanece, ela não passa, passam os céus e a terra, mas a palavra dele permanece, as promessas permanecem em nós, sobre nós, e se cumprirão no tempo determinado por ele. Temos aqui muitos ouvintes que participam conosco, estão aqui mandando as suas mensagens. Vamos ler algumas mensagens. Temos aqui, deixa eu ver, mandando aqui a sua mensagem de texto. O Nilson, Deus abençoe sua vida, deixou aqui o seu áudio relatando o que Deus está operando na vida e na família dele. Temos também aqui a mensagem da Tereza de Tapetinga, pedindo oração pelas suas duas filhas, seus netos, seu esposo, e por uma causa na justiça. A oração que ela pede é para que o Senhor venha agir, operar e entregar a vitória. Nós estaremos apresentando estas causas ao Senhor, essas pessoas, a sua família, a sua vida, para que Deus venha alcançar a cada um de vocês. Liane, Deus abençoe, deixando aqui o seu pedido de oração em favor da sua filha Vanessa, que está na Alemanha e teve um neto. Olha que maravilha, ela que nos manda mensagem aqui, a Liane, ouvinte da rádio, se alegra e dá glórias a Deus pela vida do seu netinho que nasceu e aí precisa deste cuidado de Deus. Ela relata aqui que estão passando lá na Alemanha por situações difíceis. Este bebê que nasceu, que é o Nicolas, está enfrentando aí fortes cólicas. Ela coloca aqui, chora muito, está passando por um momento aí difícil e precisa esta mãe e avó precisa da oração da igreja pela sua filha e pelo seu neto, para que o Senhor venha alcançá-los, para que o Senhor venha trazer aí o acalento, a calma para esta família e venha resolver esta situação e assim eles venham estar em paz. Nós estaremos orando sim, apresentando a vida de cada um e o Senhor fará maravilhas. Deus abençoe a vida também do Paulo Guedes, participando aqui nesta programação. Ele que é do Rio de Janeiro, Campo Grande, pedindo oração para Jesus abrir as portas de emprego. Olha aí, precisa do milagre de Deus, da providência financeira. Nós estaremos apresentando esta causa ao Senhor e ele irá operar grandiosas obras. São muitos ouvintes participando, daqui a pouco estaremos interagindo, lendo mais mensagens, mas agora 21 horas 30 minutos, vamos a mais um momento de informação aqui na Rádio Deus e Amor. Acompanhe conosco o bloco de notícias.
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0: depende da rede pública, isso traz mais tranquilidade e reduz o risco de atrasos nas aplicações. Os números mais recentes mostram 62.586 casos de síndrome gripal por Covid-19 até 11 de abril desse ano, além de 30.871 casos da síndrome respiratória aguda grave, com 188 mortes pela síndrome respiratória aguda grave causada pela doença. Esses dados mostram que o problema ainda exige vigilância e mesmo sem o mesmo cenário de anos anteriores. E com esse quadro, a orientação é não deixar a prevenção esfriar e procurar a unidade de saúde quando chegar a hora da dose indicada. Manter a proteção em dia continua sendo uma forma simples e eficaz de preservar vidas.
1: Às 21h34.
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isso aí, ouvintes. Que maravilha. Deus está falando e operando em nosso meio e através das informações que nós recebemos aqui na Rádio Deus e Amor, nós podemos estar mais conectados, sim, nessa igreja que Deus tem dado crescimento, dado avanço, estrutura, uma igreja firmada na rocha e que tem a palavra de Deus sendo ministrada aos corações. Nós temos que saber desse cuidado diário, básico, que na vida do cristão

A palavra mundo quer dizer, no contexto bíblico, nós estaríamos falando que Deus, conforme João 3,16, que é um dos versículos mais emblemáticos da Bíblia Sagrada, que Deus ama o mundo, o pecado. Mas, obviamente, isso não é a realidade. Nesse contexto, obviamente, estamos falando da Terra, como um planeta que orbita ao redor do Sol. Estamos falando do lugar em que habitamos. Em 1 João 2, versículos 15 a 17, a palavra de Deus diz o seguinte: não ameis o mundo, nem as coisas que há no mundo. Se alguém amar o mundo, o amor do Pai não está nele. Porque tudo que há no mundo, a concupiscência da carne, a concupiscência dos olhos e a soberba da vida, não procede do Pai, mas procede do mundo. Ora, o mundo passa, bem como a sua concupiscência. Aquele, porém, que faz a vontade de Deus, permanece eternamente. Quando a gente começa a entender o conceito, a gente entende que existe diversos significados para a palavra mundo. E quando a Bíblia condena o amor ao mundo e as coisas que há nesse mundo, obviamente ela está falando sobre os pecados e iniquidades que aqui habitam. Considerando essa passagem que acabamos de ler em 1 João 2, a gente vê um significado muito específico para a palavra mundo. Primeiro ele fala sobre a concupiscência da carne, que são todos os desejos naturais da carne corrompida do ser humano, das criaturas que caíram e foram destituídos da glória de Deus, que pecaram contra Deus. Isso é a concupiscência da carne. Fala também sobre a concupiscência dos olhos, aquilo que o ser humano acaba olhando e desejando e buscando isso para si, né? Seja isso inveja, seja o desejo do mal das outras pessoas, isso tudo pode ser considerado a concupiscência dos olhos. E por último, ele fala sobre a soberba da vida. A gente vê, por exemplo, Salomão, que foi um dos homens mais sábios da Bíblia Sagrada, falar sobre vaidade, onde tudo é vaidade. Por quê? Porque tudo é passageiro aqui nessa terra e nós vivemos aqui, se muito, 100, 120 anos ao máximo, para depois enfrentar a eternidade. Isso seria considerado a soberba da vida. Quando a Bíblia fala sobre mundo, obviamente ela está falando sobre pecado. Mas o que é pecado? O pecado é tudo aquilo que transgride a lei de Deus. Quando a gente olha para os 10 mandamentos e todas as leis que foram passadas para o povo de Israel no Antigo Testamento, mediante Moisés, nós vemos o caráter de Deus, a sua santidade, a sua perfeição, descrita nessa lei. E tudo aquilo que vai contrário a essa lei é aquilo que é definido como pecado. Agora, no Novo Testamento, já na Aliança da Graça, eu tenho uma passagem magnífica que especifica perfeitamente aquilo que nós podemos entender como a palavra mundo, que descreve os pecados que podem ser cometidos, que quebram a lei de Deus e são pecados contra o nosso Senhor. Na Bíblia Sagrada, conforme vemos lá em Gálatas 5,19, está escrito o seguinte: porque as obras da carne são manifestas, as quais são adultério, fornicação, impureza, lascívia, idolatria, feitiçaria, inimizades,

0: para que a gente esteja com medo de sermos contaminados com esse mundo. Não, nós somos chamados a levar a santidade de Deus, a presença do Espírito Santo a todos os lugares da sociedade, porque o próprio Jesus nos disse que ele estabeleceu a sua igreja firmada na rocha que é o próprio Cristo e as portas do inferno não prevalecerão contra ela.
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0: causa pela qual você precisa de um milagre, o nome daqueles parentes que precisam ser alcançados, libertos, salvos pelo poder de Cristo Jesus, para que todos sejam abençoados em nome do Senhor. Vamos participar, envie suas mensagens, vamos nos preparar para clamarmos a Deus. Agora 22 horas aqui na capital dos Bandeirantes, nós iremos à identificação das emissoras e daqui a pouquinho juntos clamaremos ao Senhor na oração do encontro com Deus.
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Soberano Deus e eterno Pai, Deus de poder, graça e misericórdia, aqui estamos, Senhor, diante da Tua presença, com reverência, gratidão e confiança, nos colocamos diante de Ti para clamarmos ao Senhor, pois a Tua palavra nos ensina que podemos nos aproximar do Teu trono para receber da Sua misericórdia e encontrar o descanso. E em dados momentos também, Senhor, o socorro para a nossa alma no momento oportuno. Pai, neste momento queremos clamar ao Senhor e pedir que a cada vida, cada coração, cada pessoa que está nos

Sim, Pai, tornar este lar, esta vida próspera, para que o Senhor possa trazer a tranquilidade a este coração. Abre as portas, Senhor, para esses. Fortalece aqueles, Senhor, que necessitam, sim, meu Deus, de um direcionamento, pois o Senhor é quem conhece a cada um, e a cada um dos seus filhos o Senhor pode dar direcionamento, a sabedoria, a providência, Pai. Que onde há a divisão, haja reconciliação. Que o Senhor venha trazer, meu Deus, a esses corações feridos o bálsamo, para que haja perdão. Que o Senhor venha reacender a chama do amor, aonde há, Senhor, a frieza, onde, Senhor, nos relacionamentos, Pai, houve o esfriamento. Que o Senhor venha fortalecer os casamentos, guardar os filhos, dar sabedoria aos pais e sustentar aqueles que vivem momentos difíceis. Quanto, Senhor, que agora enfrentam luto porque perderam um ente querido. Quanto, Senhor, que estão vivendo uma solidão porque, Pai, se sentem sozinhos, ainda que rodeados de pessoas, enfrentam este sentimento. Estão isolados, estão, Senhor, andando, Pai, cabisbaixo. Senhor, a Tua presença com eles trará o refrigério para a alma dessas vidas. Acima de tudo, Senhor, nós te pedimos que cada ouvinte tenha um encontro verdadeiro com o Senhor. Que o Teu Espírito Santo convença agora cada coração de que há uma justiça e um juízo, de que há uma verdade que eles precisam receber e ser moldados, transformados por esta verdade. Que o Seu Espírito leve a cada coração o arrependimento e a fé em Jesus Cristo, para que eles saibam que a Tua Palavra é uma semente que produz em terra fértil. Ela traz, Senhor, meu Deus, a transformação do ambiente, do solo. Que a Tua Palavra produza frutos de transformação, de santidade, de esperança, para que estas pessoas, Senhor, venham viver os Teus propósitos. Para que estas vidas, Senhor, venham viver o Teu extraordinário. Pai, ajuda-nos, Senhor, a confiar em Ti. Mesmo quando não compreendemos os Teus caminhos, ensina-nos a permanecermos firmes na fé, perseverantes na oração, constantes na Tua Palavra. Para que possamos, Senhor, assim, meu Deus, receber daquilo que é preparado pelo Senhor para cada um de nós, que possamos buscar em primeiro lugar o Teu reino, a Tua vontade e vivermos para a Tua glória. Pai, nesse momento de clamor e oração, pedimos, Senhor, abençoe estas vidas, abençoe, Senhor, esta igreja, que é uma igreja que tem permanecido, porque o Senhor é com ela, porque o Senhor é presente, é uma igreja que tem, Senhor, sido estruturada, porque o Senhor é aquele a quem nós recorremos. E, Senhor, se estamos

O nosso papel, o nosso propósito, a nossa responsabilidade está em anunciar esta verdade para que esta pessoa tenha um encontro genuíno. Nós aqui estamos clamando para que a tua palavra se manifeste sobre a vida dela, para que ela tenha, Senhor, sim, meu Deus, o Espírito Santo movendo, operando e trazendo ao coração o despertamento, o entendimento de que os pecados que ela cometeu, Senhor, podem ser perdoados se ela se arrepender, que os erros e as falhas que cometeram, o Senhor é misericordioso para lançar no mar do esquecimento e trazer sobre ela, Senhor, a obra da transformação, que há um propósito do Senhor para com esta pessoa. Este homem que está, Senhor, vivendo esta vida pregressa, esta vida de erros e falhas, esta vida, Senhor, de pecados e de maldades e que necessita ser transformado. Esta mulher que está vivendo e sofrendo, padecendo diante, Senhor, de tantas coisas, que carrega dentro de si mágoas, sentimentos maus, carrega ódio de pessoas que a feriram, mas o Senhor pode, sim, restaurar, transformar, curar este coração, para que ela venha, Senhor, entender que o teu amor é presente, que o teu amor é genuíno, que o teu amor é longânimo, que o teu amor, Senhor, Pai, é misericordioso. E assim estas pessoas têm oportunidade, a todos é dada a oportunidade. O Senhor entregou seu Filho para morrer em nosso lugar na cruz do Calvário, para que todos pudéssemos ter a oportunidade, o direito de sermos feitos filhos seus por intermédio da obra da cruz, por intermédio do sangue carmesim derramado, por intermédio, Senhor, da obra de transformação, de redenção, pelo preço pago na cruz, pelo Evangelho de Cristo que é anunciado a todos, pelo amor que foi, Pai, manifesto através deste ato. Todos quanto crerem, todos quanto se entregarem, todos quanto receberem esta dádiva, podem estar presentes, podem estar perto de Ti, podem, Senhor, caminhar em direção aos santo lugar, o lugar onde o Senhor habita, o lugar onde o Senhor está, o reino que é preparado.

trazer sobre eles do bálsamo, curar as feridas, trazer a alegria e a paz do Senhor para que vivam, para que desfrutem desta nova oportunidade, desta nova vida. É isto que nós desejamos, esta oração que nós fazemos para a glória do seu santo nome. Fica conosco, guia os nossos passos e opera a sua grandiosa obra, em nome de Jesus. Amém e amém.

Você, querido ouvinte, que ao orar conosco sentiu o toque do Espírito Santo, sentiu no seu coração o direcionamento para tomar essa decisão. Eu não conheço a sua realidade, eu não sei como está a sua vida, mas o que eu sei é que se você ainda não entregou os seus caminhos ao Senhor, não há como a sua vida estar bem. Muitas pessoas enfrentam situações e são abatidas, são destruídas nos sentimentos, nas expectativas, na esperança, porque com o olhar humano conseguem enxergar apenas esta vida passageira, a situação momentânea. E por não conhecerem a verdade, deixam ser vencidas pelas palavras contrárias, palavras de derrota. Mas aqueles que conhecem a verdade e estão em Cristo, eles também enfrentam as adversidades, também enfrentam as tempestades. Da mesma forma, sofrem as aflições. Mas a diferença é que não se deixam abalar, porque creem na palavra daquele que prometeu, daquele que é fiel, de que a luta vem, a provação vem, mas a providência também virá. A tempestade, ela se levanta, mas ele, com a sua palavra, acalma o vento e aquieta as águas. Este é o momento de você tomar esta decisão para sair desta condição, desta vida de erros e falhas, esta vida de dores e males que você enfrenta e que isso está te dominando e te levando para a destruição. E confiar, entregar.

entregar a vida a Cristo e passar a viver em novidade de vida. Você que tomou esta decisão, você que foi atraído e chamado por Cristo para retornar aos caminhos do Senhor por escolhas errôneas que você fez e passou a andar longe de Deus, Ele te quer de volta. Ele te chama e te convida a retornar à presença dEle. Agora é o momento de você repetir comigo as palavras, receber a presença do Espírito Santo na sua vida e ser conduzido por Ele. Você que tomou esta decisão, declare assim: Senhor Jesus, nesta noite eu ouvi a Tua voz, eu recebi o Teu chamado e agora eu tomo esta decisão de me entregar, porque eu reconheço e confesso que cometi muitos erros e falhas, fiz escolhas errôneas, mas aqui estou.

0: para a glória do seu santo nome. Assim eu peço e agradeço, em nome de Jesus. Amém.
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0: Vinte e duas horas, 32 minutos. Vamos a mais um momento de informação aqui na Rádio Deus e Amor. Acompanhe conosco. Bloco de notícias aqui na Rádio Deus e Amor.
2: 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Desconexão necessária. O tempo sem celular fortalece os laços dentro de casa. A presença do celular na mesa de jantar tem afastado as famílias brasileiras. Os especialistas alertam que o uso de telas durante as refeições prejudica esse momento de interação e de união. O momento de comer deve ser usado para conversar e saber como foi o dia de cada um. A atenção dividida com o aparelho faz com que os pais não ouçam bem os filhos e isso gera aquele sentimento de abandono nas crianças que precisam de atenção real. Estabelecer horários livres de tecnologia dentro de casa é uma medida de urgência. Uma regra simples é deixar os celulares em outro cômodo durante o almoço ou jantar. Essa pequena

0: e pode causar conflitos desnecessários no lar. Envolver as crianças e os adolescentes na limpeza é um grande ato de educação. Arrumar a própria cama, guardar os brinquedos, são hábitos que ajudam a fortalecer o caráter. Essas pequenas atitudes ensinam que a casa é um ambiente de cuidado coletivo. O jovem que ajuda em casa se torna um adulto muito mais independente e organizado. As tarefas devem ser distribuídas de acordo com a idade e a força de cada filho. A intenção não é cobrar perfeição, mas sim incentivar o esforço e a dedicação. O trabalho em equipe transforma o momento de faxina em uma atividade de união. Elogiar a ajuda recebida motiva a criança a continuar colaborando com alegria. O lar organizado reflete a paz e a harmonia que existem entre os seus moradores. Cuidar do ambiente familiar é uma demonstração prática de amor e de zelo.
1: Vinte e duas horas e 35 minutos.
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3: O homem paciente dá prova de grande entendimento, mas o precipitado revela insensatez. Provérbios capítulo 14, versículo 29.
4: Folguem e alegrem-se em ti os que te buscam. Digam constantemente os que amam a tua salvação. Engrandecido seja o Senhor. Eu sou um pobre necessitado, mas o Senhor cuida de mim. Tu és o meu libertador. Não te detenhas, ó meu Deus. 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
6: Meu nome é Adair de Souza. Eu, quando não era evangélico, eu ia assim, né, fazendo visita, né? Até eu gostei, conheci aí a Deus é Amor São Paulo. Fui visitando. Hoje eu sou novo convertido. Estou muito contente com Jesus. Sou de Sorocaba. Pastor, irmãos, Deus abençoe.
7: Meu nome é Aparecida Marlene Trindade. Eu conheci a Igreja Pentecostal Deus Amor há 22 anos, né, quando eu tinha um câncer no meu pulmão esquerdo. Eu estava nessa igreja, Deus me curou o câncer, foi revelado, Deus curou o câncer, glória a Deus. Desde então, eu estou muito feliz com Jesus nesta igreja. Que Deus abençoe esse ministério, em nome de Jesus.
8: Meu nome é Lucinete, moro no povoado debaixo da Porteira, município de Vitória da Conquista, Bahia. Eu conheci a EPDA através do programa de rádio, né, A Voz da Libertação, e também indo ali à sede do Sumaré, né, e hoje tenho 29 anos e tenho 7 anos que eu congrego, né, para a glória do Senhor.
9: Meu nome é Sônia Regina Ferreira de Oliveira. Eu sou daqui da região do Itaim Paulista. Eu conheci a Igreja Pentecostal Deus é

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Agora sim, encerramos mais uma edição do Clássicos Gravadora MC Music. Agradecemos a sua companhia nesta jornada de fé, memória e inspiração. E os hinos que marcaram época continuem a ser uma bênção em sua vida. Voltamos em breve com mais louvores que atravessaram gerações. Até o próximo Clássicos Gravadora MC Music.

Maravilha de Deus! Que louvores maravilhosos, esses louvores que marcaram a vida de muitas pessoas que estão caminhando com Cristo aí há tantos anos. Esta igreja que está aí há 64 anos sendo um meio pelo qual Deus tem alcançado, transformado, Deus tem feito maravilhas e nos alegramos com isso. Neste mês nós tivemos a comemoração e foi um momento especial, marcante, de glorificação a Deus pelos 64 anos desta igreja aqui, que tem sido um lugar onde as almas estão se refugiando em Cristo, se entregando e vivendo as promessas de Deus, vivendo os propósitos do Senhor. E nós aqui

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Audiência, eu sou a Cristine Luiz e vamos ao momento de informação aqui na Rádio Deus é Amor. Escola digna. Nova lei fixa a estrutura mínima para o funcionamento das escolas públicas do Brasil. Uma lei publicada no Diário Oficial estabeleceu requisitos mínimos obrigatórios para o funcionamento das escolas públicas da educação básica. A norma transforma em obrigação elementos que deveriam estar presentes em toda a escola do país. Entre as exigências está o saneamento, energia elétrica, biblioteca, laboratórios, quadra coberta, cozinha, refeitório, banheiros e acessibilidade. Isso mostra que aprender bem depende também de estrutura física adequada e ambiente digno. O tema mexe diretamente com a vida das famílias, porque a educação de qualidade não se sustenta apenas na sala de aula. Crianças e adolescentes precisam de condições reais para estudar, se alimentar, se movimentar e permanecer na escola com segurança. Quando a estrutura mínima deixa de ser favor e passa a ser obrigação legal, cresce a esperança de uma educação

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1: 23 horas e 2 minutos.
2: Atenção para o top de 5 segundos. 5, 4, 3, 2, 1.
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4: Quero já ler a palavra de Deus com os nossos irmãos. 2 Coríntios.
5: Gospel of 2 Corinthians.
4: Capítulo 5, no versículo 17.
5: Chapter 5, verse 17.
4: O nome do nosso Deus é louvado.
5: The name of God is glorified.
4: Eu lembro a vocês que este versículo é uma culminação.
5: And this verse that I read to you.
4: A respeito do ministério da reconciliação.
5: Regarding the ministry of reconciliation.
4: Aqui o apóstolo roga.
5: Here the apostle Paul.
4: Que houvesse reconciliação com Deus.
5: There be reconciliation with God.
4: E eu quero dizer a vocês que novo nascimento, reconciliação, vida nova, isso tudo é essência do Evangelho.
5: The new birth, reconciliation and a new life is the essence of the gospel.
4: É importante a gente notar que a falta de harmonia.
5: It is important for us to notice that the lack of harmony.
4: A falta de amizade com Deus.
5: The lack of friendship with God.
4: Acaba resultando em pecados, separações,
5: in sin and separation,
4: criando um afastamento da criatura e do Criador.
5: Making distance between the creature.
4: 17,
5: and verse 17.
4: O que ele fala para nós, na verdade,
5: what he is saying actually to all of us,
4: é o que Deus realmente quer,
5: is what God truly wants,
4: para todas as pessoas.
5: For all people.
4: Quem é que não gosta de coisas novas, não é verdade?
5: Who doesn't like new things?
4: Posso ler, meus irmãos?
5: May I read it, dear brothers?
4: Assim que,
5: therefore,
4: se alguém está em Cristo, nova criatura é.
5: If anyone is in Christ, the new creation has come.
4: As coisas velhas já passaram.
5: The old has gone.
4: Eis que tudo se fez novo.
5: The new is here.
4: Como eu disse a vocês, é propósito de Deus.
5: As I told you, it is a purpose of God.
4: E tudo isso provém de Deus.
5: All this is from God.
4: Que nos reconciliou consigo mesmo por Jesus Cristo.
5: Who reconciled us to himself through Christ.
4: E nos deu o ministério.
5: And gave us the ministry.
4: Da reconciliação.
5: Of reconciliation.
4: Sentem-se, amados, sentem-se.
5: Please have a seat, dear brothers.
4: Já deu tudo certo, tenha fé em Deus que já deu tudo certo. E nós lemos, irmãos e ouvintes, em 2 Coríntios.
5: We read from 2 Corinthians.
4: Capítulo 17.
5: Chapter 5.
4: E explicamos aos irmãos que estamos falando da culminação da reconciliação, do ministério da reconciliação.
5: And we are talking about the ministry of reconciliation.
4: E Deus nos revela aqui o seu amor, o seu recurso, o seu propósito.
5: God shows us his love, his purpose.
4: E nós vemos que o que Deus quer realmente para todos nós, é Ele quem provém isso.
5: And we see that it is from God who wants it all for us.
4: É que nós sejamos em tudo novos.
5: That we all be made new.
4: Eu creio que todo mundo que gosta de coisa nova, não é verdade?
5: I believe everyone here likes new things.
4: Dizem que panela velha é que faz comida boa, não sei.
5: And they say that it is old things that make good food.
4: Porque na verdade agora estão saindo umas panelas boas para fazer comida também, né?
5: And now they're making good pans to make
4: food. E não é. Tudo novo é melhor, na minha opinião.
5: Everything that is new is better, in my opinion.
4: Quando o nosso carro fica velho,
5: when our car gets old,
4: sinceramente, eu até faço reparo enquanto vai dando.
5: And I will fix it until it is up to it.
4: Mas eu prefiro um carro novo.
5: But I'd rather have a new car.
4: Creio que todos nós gostamos de coisas novas.
5: I believe that all of us like new things.
4: Quando eu meditava sobre essa mensagem,
5: when I was meditating on this message,
4: eu quero que vocês entendam.
5: And I want you to understand.
4: O quanto Deus quer fazer de vossas vidas, vidas novas.
5: How much God wants to make your lives new.
4: E eu comecei a pensar naquela história. Você se lembra daquela fábula árabe? Aladim, a lâmpada, sei lá, a lâmpada alguma coisa. Vocês se lembram? Aladim, aquele que esfregava a lâmpada e saía um gênio.

0: gênio. Quem se lembra aí? Levanta a mão.
1: Who remembers the fable of Aladdin and the genie and the lamp?
0: É, eu até esqueci como que é o nome da história, mas é o Aladdin.
1: And it ele is talking about Aladdin.
0: Ele pegava a lâmpada, esfregava.
1: He would get the lamp and rub it.
0: Aí saía um gênio e dizia: você pode pedir o que você quiser.
1: And the genie would come and say, I grant you a wish.
0: Aí ele conseguiu riquezas.
1: And he got riches.
0: Ele conseguiu se casar com a princesa.
1: He got to marry the princess.
0: E a princesa não sabia.
1: And the princess did not know.
0: Até que um dia passou alguém na rua dizendo: troco lâmpadas novas por lâmpadas velhas.
1: And so one day someone went through the streets exchanging lamps.
0: Que ela fez?
1: And what did she do?
0: Ela viu a lâmpada do Aladdin, que estava velhinha.
1: She saw Aladdin's lamp that was old.
0: E trocou por uma lâmpada nova.
1: And changed for a new lamp.
0: Desastre total, porque agora ele já não tinha mais o gênio para ajudá-lo.
1: It was a complete disaster because he no longer had the genie to help him.
0: É uma história.
1: And it is just a story.
0: Mas eu trouxe ela para nós entendermos hoje.
1: But I brought it for us to understand today.
0: O quanto nosso Deus também está gritando aos nossos corações hoje.
1: How much God is still yelling at our hearts today.
0: Eu troco vidas velhas por vidas novas.
1: Exchange old lives for new lives.
0: Eu quero trocar a sua vida velha por uma nova vida.
1: I want to change your old life for a new life.
0: Deus, meus irmãos, ele não dá aquela garibada, não.
1: God is not here to make a bargain.
0: Deus não faz nada na base da gambiarra, não.
1: God doesn't do anything wrongly handed.
0: Deus não está interessado em fazer uma reforma suja na sua vida, não.
1: God is not interested in a dirty transformation.
0: Deus quer dar a vocês e a todos nós uma vida nova.
1: God wants to give all of you and all of us a new life.
0: Quando falamos em vida nova, estamos falando em nascer de novo, e nascer de novo é também a essência do evangelho.
1: When we talk about new lives, we're talking about being born again, which is the essence of the gospel.
0: Um homem foi ter com Jesus à noite e chegou já agradando o Senhor.
1: A man who went to see Jesus at night came and pleased him.
0: E ele dizia: Rabi.
1: And he would say, Rabbi.
0: Tipo mestre.
1: Or master.
0: Quando ele começou a esticar muito os elogios, Jesus falou: rapaz, tu precisa nascer de novo.
1: When he went on calling Jesus names, Jesus told him he needed to be born again.
0: Disse a ele: você precisa de uma nova vida.
1: He said, you need a new life.
0: E disse a ele: não é a questão, ele, mas mestre, como é que é isso?
1: And he asked the master, how is this?
0: Não é questão de ser reencarnado.
1: It is not a matter of being born again physically.
0: Não é a questão de ser meramente reformado.
1: It is not only being reformed.
0: A questão é nascer de novo da água e do Espírito.
1: It is a matter of being born again from water and spirit.
0: Automaticamente Jesus estava dizendo: eu te digo como nascer de novo e quero que você nasça de novo, porque quem não nascer de novo não pode ver o reino do meu Pai.
1: Jesus was telling him, I want you to be born again because those who are not will not see the kingdom of my Father.
0: A Bíblia Sagrada nos fala através do profeta Ezequiel.
1: The Bible tells us through the prophet Ezekiel.
0: E lhes darei um coração novo, diz a Bíblia.
1: I will give you a new heart. Says the
0: e um espírito novo colocarei dentro de vós, diz a palavra do Senhor.
1: And a new spirit I will put within you, says the word of God.
0: E tirarei de vós o coração de pedra e colocarei um coração de carne.
1: And I will take away all your hearts of rock and put you a flesh heart.
0: Deus está falando em nova vida.
1: God is talking about a new life.
0: E eu quero que você entenda isso hoje.
1: And I want you to understand this today.
0: Deus não quer você mais ou menos. Deus quer você bem.
1: God does not want you halfway, he wants you well.
0: Por isso que a palavra de Deus diz: assim que.
1: This is

0: medo do maligno, não teme o problema.
1: He who is in Christ is not afraid of the devil and or
0: aquele que está em Cristo suporta a prova, suporta a tribulação.
1: He who is in Christ can stand tribulation.
0: Aquele que está em Cristo vence a tentação.
1: He who is in Christ defeats temptation.
0: Aquele que está em Cristo não dá lugar ao inimigo na sua vida.
1: He who is in Christ does not give room to the enemy.
0: Aquele que está em Cristo não deixa portas abertas para o adversário.
1: He does not leave open doors for the enemy.
0: Aquele que está em Cristo vive as orientações que Cristo tem nos dado e vai continuar nos dando. Isso é estar em Cristo.
1: To be in Christ is to live according to his orders.
0: Assim que se alguém está em Cristo.
1: And the verse says if anyone is in Christ.
0: Irmãos, esse pedacinho é de uma gravidade, de uma profundidade que eu queria que vocês entendessem.
1: This part of the message is so important that I would like you to understand.
0: A Bíblia Sagrada está estabelecendo duas condições.
1: The Bible is telling us two conditions.
0: A primeira condição é não estar em Cristo.
1: The first condition is to not be in Christ.
0: E a segunda condição é estar em Cristo.
1: And the second condition is to be in Christ.
0: E eu quero que vocês vejam que maravilhoso é.
1: And I'd like for you to see how wonderful it is.
0: Estar em Cristo e verificar as transformações, a mudança profunda que acontece na vida daqueles que estão em Cristo.
1: To be in Christ and see the wonderful transformation in the lives of those who are in
0: Christ. A Bíblia fala que quem está em Cristo, se alguém está em Cristo,
1: the Bible tells us that if anyone is in Christ,
0: nova criatura.
1: A new creature has been made.
0: Primeiramente, o estabelecimento da nova posição, estar em Cristo.
1: First of all, the first condition to be in Christ.
0: Quem está em Cristo aí, diga eu.
1: Who is in Christ, say I.
0: É a nova posição, estar em Cristo. Você está em Cristo?
1: Are you in Christ today?
0: Se você não está em Cristo, você precisa tomar uma decisão, você precisa tomar uma atitude para que você esteja em Cristo.
1: If you're not in Christ, you need to take a decision to be in Christ.
0: Porque a Bíblia fala que quem está em Cristo, nova criatura é. Ou seja, você deixa de ser uma criatura antiga, uma criatura velha e passa a ter uma nova personalidade, sendo então uma nova criatura.
1: Because if you are in Christ, you have a new personality and you are a new creature.
0: Nós poderíamos muito bem dizer, meus irmãos, que essa nova criatura,
1: we could very well say that this new creature, dear,
0: são os que são nascidos de novo,
1: are those who are born again.
0: Poderíamos dizer que esses são aqueles que, exercendo o ministério da reconciliação,
1: we could say that these are those who work in the ministry of reconciliation,
0: agora podem ser chamados de filhos de Deus,
1: are now able to be called sons of God.
0: Foram reconciliados com Deus através do sacrifício de Jesus Cristo na cruz do Calvário.
1: They were reconciled through Christ in the cross of Calvary.
0: Esses não são chamados meramente criaturas, mas são chamados de filhos de Deus.
1: They are not only called creatures, but also sons of God.
0: Falamos de uma nova posição, estar em Cristo, falamos de uma nova criatura, uma nova personalidade, mas não é só isso não.
1: We're not talking only about a new creature, a new personality.
0: Estar em Cristo.
1: To be in Christ.
0: Nova criatura.
1: A new creature.
0: As coisas velhas já passaram.
1: Old things have gone away.
0: Eu pensei uma semana como eu poderia classificar isso, meus irmãos, e vocês entenderam o que eu exatamente quero dizer.
1: I thought of a week that how I could describe it and you for you to understand.
0: E eu não consegui achar uma palavra para isso.
1: And I couldn't think of a word to describe it.
0: Mas eu resolvi então trazer um novo sentimento.
1: But I decided to bring a new sentiment.
0: Se estamos em Cristo,
1: if we are in Christ,
0: temos uma nova personalidade porque somos novas criaturas.
1: We have a new personality.
0: E nós temos um novo sentimento também.
1: We also have a new feeling.
0: Porque as coisas velhas ficaram para trás.
1: Because the old things have gone away.
0: As coisas velhas passaram.
1: Old things have passed away.
0: Quando nós falamos de coisas velhas, estamos falando de coisas que nos incomodavam.
1: When we're talking about old things, we're talking about things that used to bother us.
0: Estamos falando de coisas que não eram mais, eu diria, boas para nós.
1: We're talking about things that are no longer good for us.
0: E eu resolvi trazer isso como um novo sentimento.
1: And I decided to bring this as a new feeling.
0: Quantas pessoas olham para trás?
1: How many people look back?
0: E ainda se sentem mal.
1: And still feel bad.
0: Porque quando olham para trás ainda enxergam as coisas velhas de suas vidas lá.
1: Because when they look back they still see the old things in their lives.
0: Como se fosse um amontoado de roupas sujas.
1: As if it were a bunch of dirty laundry.
0: Como se fosse um amontoado de coisas velhas, velharias.
1: As if it were a bunch of old things.
0: Acumuladores de porcarias.
1: Things that have gathered up that are not good.
0: Quando a Bíblia Sagrada nos diz que as coisas velhas já passaram, passaram todas as coisas velhas.
1: When the Bible tells us the old things have gone
0: away. E eu poderia
1: away,
0: dizer
1: things.
0: A vocês.
1: And I could tell you today.
0: Que quando nós acreditamos de verdade, quando a nossa vida se transforma numa vida nova em Cristo, quando nós nascemos de novo, quando nós somos feitos novas criaturas,
1: when we accept Jesus and are made new

0: creatures.
1: Nós olhamos para nós hoje.
0: We look for our lives today.
1: E não enxergamos as mesmas enfermidades que nós tínhamos no passado.
0: And we don't see the old sicknesses that we used to have.
1: Porque as nossas enfermidades são curadas.
0: Because our sicknesses are cured.
1: Nós não enxergamos as velhas opressões que nós vivíamos.
0: We don't see the old oppressions that we used
1: to live. Porque fomos liberados das opressões.
0: Because we have been delivered from

0: are new creatures.
1: Nós somos novas criaturas.
0: We are new creatures.
1: As coisas velhas já passaram.
0: The old things have passed away.
1: Estamos em Cristo.
0: We are in Christ.
1: Se você olha para trás e ainda sente peso do seu passado.
0: If you look back and you still feel the weight of your past.
1: Se você ainda sente medo pelas coisas que você viveu anteriormente.
0: You still fear for the things that you lived behind.
1: Se você ainda vive a sua vida de tribulações.
0: If you still live a life of tribulation.
1: De prisões, opressões demoníacas.
0: Of prison and demonic oppression.
1: Brigas, contendas, misérias.
0: Fighting and contents.
1: Parece que a sua vida não mudou muito, não é?
0: Seems that your life hasn't changed that much.
1: Tem muita gente que diz, ah, eu agora sou de Jesus.
0: And people say, now I am with Jesus.
1: Mas a gente não verifica a vida nova nessa pessoa.
0: And we don't see a new life in this, person.
1: A gente não verifica o passado ficando no passado e sendo exterminado esse passado. Parece que a pessoa ainda vive aquele passado de tribulação e de dores.
0: If we see these people, they still live in a life in their past,

0: Christ, you need to be a new creature.
1: As coisas velhas têm de estar para trás, elas têm de passar.
0: The old things must stay behind.
1: Você está num novo posicionamento, você está num patamar mais elevado.
0: You are in a new position, in a
1: você está em Cristo
0: level.
1: Agora, lembra-te disso.
0: You are in Christ, remember that.
1: Se você está em Cristo, Satanás não pode continuar fustigando a sua vida.
0: If you are in Christ, Satan has no longer control
1: você
0: over
1: não
0: your
1: pode
0: life.
1: Continuar nesse mar de lágrimas.
0: You can't continue in the sea of tears.
1: Você não pode continuar vivendo essa miséria que você está vivendo.
0: You can't continue to live in this misery that you
1: porque
0: have
1: been você
0: living.
1: Agora tem de ter uma nova vida.
0: Because now you need a new
1: um
0: life,
1: novo sentimento.
0: A new feeling,
1: uma nova personalidade.
0: A new personality.
1: As coisas velhas têm de estar para trás. As coisas velhas têm de ter desaparecido.
0: The old things must stay behind. They must disappear.
1: Assim que se alguém está em Cristo,
0: just as if anyone is in Christ,
1: nova criatura é.
0: A new creature is.
1: As coisas velhas já passaram.
0: The old things have passed away.
1: E a Bíblia anuncia para você um novo potencial.
0: The Bible tells us of a new potential.
1: O que é esse novo potencial?
0: And what is this new potential?
1: Estou em Cristo.
0: I am in Christ.
1: Sou nova criatura.
0: I am a new creature.
1: Tenho um novo sentimento.
0: There's a new feeling.
1: Ou seja, estou numa nova posição.
0: I'm in a new position.
1: Tenho uma nova personalidade.
0: There's a new personality.
1: Tenho um novo sentimento.
0: There's a new feeling.
1: Então a Bíblia Sagrada anuncia agora para mim também um novo futuro.
0: So the Bible also tells us of a new future.
1: A Bíblia Sagrada anuncia para mim agora tudo novo no meu futuro.
0: The Bible tells us of everything new in my future.
1: A Bíblia Sagrada anuncia para mim um novo potencial para a vitória, para o progresso, para o sucesso, para tudo de bom na vida.
0: The Bible tells us of a new potential of success of
1: porque
0: everything
1: eis
0: good.
1: Que tudo se fez novo, diz a palavra de Deus.
0: Everything was made new, tells us the word of God.
1: Não tem de haver restolhos do passado terrível que nós vivíamos.
0: There's no things of the past that you used to live in.
1: É a oportunidade de uma vida diferenciada a partir do momento.
0: It is the opportunity for a different life from the moment on.
1: Que eu mudo de posição.
0: That I change positions.
1: Posições, estar em Cristo e não estar em Cristo. Eu estou em Cristo, é uma nova posição, um novo patamar.
0: If I am in Christ, it is a new position, a
1: um
0: new
1: novo
0: level.
1: Nível.
0: A new level.
1: Eu quero que você olhe para frente agora, olhe na direção da sua vida, e não é literalmente isso, é claro. Comece a pensar a sua vida a partir de agora.
0: Start to think of your life from now on.
1: O seu passado, esquece o seu passado.
0: Your past, you have to forget about it.
1: Eu sei que você chegou aqui talvez com muitos problemas.
0: I know that many people came here with so many problems.
1: Mas tecnicamente, passando um segundo a partir de que você chegou aqui, já é futuro.
0: But one second after you've come here, it is already your future.
1: Olhe para o seu futuro agora.
0: Look into your future right now.
1: Deus está dizendo para você, eu tenho um futuro de as misérias e as mazelas que você já viveu.
0: When you look into your past, you see the misery that you have lived.
1: Mas Deus está dizendo, deixa o passado no passado, porque eu extermino esse passado.
0: But God is telling you, leave your past behind because I will exterminate it.
1: Você não vai mais falar

0: Olha para frente a partir de hoje.
1: Look forward from today on.
0: Porque se você está em Cristo, você é uma nova criatura.
1: Because if you are in Christ, you are a new creature.
0: E você tem futuro.
1: And you have a future.
0: Porque você tem um novo sentimento.
1: Because you have a new feeling.
0: Porque você tem uma nova vida.
1: Because you have a new life.
0: As esperanças se renovaram.
1: And your hopes are having
0: a partir de agora, Deus estará contigo.
1: From today on, God will be with you.
0: Passo a passo, ombro a ombro.
1: Step by step, inside.
0: Deus é o seu futuro.
1: God is your future.
0: Deus tem promessa para você.
1: God has promises for you.
0: Deus dá a você uma nova oportunidade de vitória.
1: God gives you a new opportunity for victory.
0: Tudo se fez novo.
1: Everything is made new.
0: Você reconcilia-se com Deus.
1: You return to God.
0: E tudo se faz novo.
1: And everything is made new.
0: É um novo potencial.
1: It is a new potential.
0: Você que dizia, mas eu não posso, pastor.
1: Those who used to say, but I can't, dear.
0: Deus está dizendo, comigo você pode.
1: God is telling you today, you can.
0: Você que dizia, quem sou eu?
1: Those who would say, who am I?
0: Você sem Deus não é nada.
1: Without God, you are nothing.
0: Mas com Deus você é um vitorioso.
1: But with God, you are a true winner.
0: Reconcilia-te com Deus. Vem para Deus. Aceita Jesus Cristo para que em você se cumpra essa palavra.
1: Return to God and go to
0: nova
1: Jesus
0: criatura.
1: So that you may be a new creature.
0: As coisas velhas já passaram.
1: And old things have passed away.
0: Eis que tudo se fez novo.
1: And everything was made new.
0: Você tem um novo posicionamento.
1: You have a new position.
0: Se até hoje a sua vida era ai ai ai ai ai.
1: If until today your life was full of hurt.
0: Que a partir de hoje a sua vida seja glória, glória, glória.
1: And from today on your life will be full of glory.
0: Porque tudo tem o potencial de ser novo para você.
1: Because everything can be new for you.
0: Todas as coisas têm, você tem a oportunidade de vê-las bem para a sua vida.
1: You have the opportunity to see all things
0: esse
1: well
0: é
1: in your life.
0: Esse é o desejo de Deus para você.
1: This is God's desire for you.
0: Que todas as coisas sejam boas na sua vida.
1: Let all things be made new.
0: Mas
1: in
0: começa
1: life.
0: Com a reconciliação.
1: But it starts with reconciliation.
0: Lembrem-se.
1: Remember.
0: Esse versículo é a culminação do ministério da reconciliação.
1: These verses are about the ministry of reconciliation.
0: O mundo estava apartado de Deus.
1: The world was far away from God.
0: Mas Jesus veio dos céus e reconciliou-nos com Deus.
1: But Jesus came for reconciliation of us with God.
0: Mas como eu disse a vocês.
1: But as I told you all.
0: Existe uma palavrinha.
1: There is one word
0: que diferencia as pessoas.
1: That makes difference between the people.
0: Da posição nova e da posição velha.
1: From the old to the new position.
0: Da nova personalidade e da velha.
1: The new personality from the old.
0: Do novo sentimento e do velho sentimento.
1: The new feeling from the old one.
0: Do novo potencial das desgraças e das derrotas do passado.
1: From the new potential to the old.
0: Assim que.
1: For if.
0: Se.
1: If anyone,
0: diga comigo, se.
1: Say therefore if.
0: Essa palavra é a palavra que expressa condição.
1: And this word is the word that brings condition.
0: Se alguém está em Cristo,
1: if anyone is in Christ,
0: essa pessoa tem um posicionamento.
1: This person has a new position.
0: Se alguém não está em Cristo,
1: if one is not in Christ,
0: essa pessoa tem outro posicionamento.
1: This person has a different position.
0: Essa palavra traz então a nós a condição.
1: So this word brings to us the condition.
0: E a condição pode ser mudada a partir do momento que nós tomamos a decisão.
1: A condition that can be changed from the decision that we make.
0: É você quem decide se você está em Cristo ou se você não está em Cristo.
1: It is you who decides if you are in Christ or not.
0: É você quem decide se você reconcilia-se com Deus ou se você não reconcilia-se com Deus.
1: You are the one that decides if you are reconciled or not with God.
0: É você quem decide permanecer do jeito que você está.
1: You are the one that decides if you remain as you are.
0: Ou você quem decide se você prefere mudar para ser uma nova criatura, as coisas velhas passarem e tudo se fazer novo na sua vida. É você quem decide.
1: It is you who decides if you want everything new.
0: Agora que a Bíblia fala, fala.
1: But the Bible tells us.
0: Se alguém está em Cristo,
1: if anyone is in Christ,
0: está numa nova posição.
1: He is in a new position.
0: Se alguém está em Cristo,
1: if anyone is in Christ,
0: nova personalidade, nova vida, novo sentimento, novo potencial, nova esperança, certeza de vida eterna. Eu prefiro estar em Cristo e estar com Cristo.
1: I would rather be in Christ and with Christ.
0: Eu prefiro estar com Jesus.
1: I'd rather be with Jesus.
0: Quem está com Jesus sabe que é vitorioso em qualquer circunstância da vida.
1: Those who are with Jesus know they are winners.
0: E tudo isso provém de Deus que nos reconciliou consigo mesmo por Jesus Cristo, que nos deu o ministério da reconciliação.

0: salvação.
1: All this is from God who reconciled us to himself.
0: E não nos deu só isso, não.
1: And he did not give only us the
0: nos
1: ministry.
0: Deu a sabedoria, o entendimento e nos deu algo importante que eu quero trazer a vocês hoje. Nos deu a oportunidade de tomar a decisão master da nossa vida.
1: He gave us wisdom and also the decision to make for our own lives.
0: Deus proveu você com inteligência.
1: God gave you intelligence.
0: Você não é um animal irracional.
1: You're not an irrational animal.
0: Aliás, você não é nem um animal.
1: Actually, you're not even an animal.
0: Esse negócio de homem é um animal irracional. Quem falou isso?
1: Those who say that the man is an irrational
0: animal. Deus criou
1: animal.
0: Animais e criou o homem.
1: God created animals and created men.
0: Esse negócio de Charles Darwin.
1: Those things of Charles Darwin.
0: Esse negócio de evolucionismo.
1: The evolutionism.
0: É animal é animal, homem é homem.
1: Animals are animals and
0: nós somos
1: men.
0: Homens, nós somos a glória da criação de Deus.
1: We are the glory of the creation of God.
0: Mas a partir do momento que houve o pecado, o homem teve a necessidade de nascer de novo e se tornar uma nova criatura, e você tem a oportunidade hoje.
1: And you have the opportunity today to be made a new creature.
0: De tomar a decisão que vai mudar a sua vida.
1: To make the decision that will change your life.
0: De tomar a decisão que vai tranquilizar o seu espírito.
1: To make the decision that will make your spirit at rest.
0: A decisão que vai fazer de você uma pessoa que vai estar em Cristo.
1: The decision that will make you a person who is in Christ.
0: O seu nome vai estar escrito no livro da vida.
1: Your name will be written in the book of

0: criatura.
1: Be a new creature.
0: Que Cristo seja o seu Senhor.
1: May Christ be your Lord.
0: Que a sua vida esteja em Cristo.
1: That your life may be in Christ.
0: E você seja uma nova criatura, as coisas velhas passem, tudo se faça novo para você.
1: And you be made a new creature and everything.
0: Que Deus abençoe você.
1: May God bless you all.
0: Aproveite a oportunidade hoje.
1: Take the opportunity.
0: Não fique
1: today.
0: Chorando lágrimas pelo seu passado.
1: Don't continue to cry for
0: as
1: your
0: coisas
1: past.
0: Velhas podem ficar no passado a partir de hoje.
1: Old things can remain in the past from today.
0: Se você
1: on.
0: Tomar a decisão certa na sua vida.
1: If you make the right decision in your
0: que
1: life.
0: Deus abençoe vocês, meus irmãos, que Deus os guarde.
1: May God bless you all, dear brothers.
0: Que o Espírito de Deus siga falando mais e poderosamente às vossas vidas.
1: May the Holy Spirit continue to speak unto your lives.
0: Estar na presença de Deus é o melhor que uma pessoa pode desejar.
1: To be in the presence of God is the best one can hope for.
0: A igreja vai ser arrebatada.
1: The church will be raptured.
0: Pode ser daqui 5,000 anos.
1: It can be in 5,000 years from now.
0: Não interessa.
1: It doesn't matter.
0: Nós não vamos estar aqui em 5,000 anos.
1: We're not going to be here in 5,000 years.
0: Nós vamos estar em algum lugar.
1: We're going to be in some place.
0: E posso garantir a vocês que é muito melhor estar com Cristo.
1: And I guarantee you that it is much better to be in
0: Christ. Posso garantir a vocês que é muito melhor estar com o Senhor.
1: It is much better to be with the Lord.
0: Existe muita discussão.
1: There is many discussions.
0: Não, a igreja vai ser arrebatada, vai demorar.
1: The church will be raptured and it will take
0: dizem,
1: a long
0: pode
1: time.
0: Ser amanhã.
1: And many others say it will be tomorrow.
0: E até os que dizem que já aconteceu o arrebatamento da igreja, só subiram só um das igrejas deles só.
1: And some people say that the rapture already
0: irmãos,
1: happened.
0: O que interessa para nós não é quando Jesus vai voltar, quando vai arrebatar a igreja. O que interessa para nós é que a gente esteja com Cristo quando a gente precisar partir.
1: What truly matters is that we're with Christ when
0: é igual
1: we need
0: aquela
1: to leave.
0: Questão adiaforista.
1: It is that matter of the question.
0: Que as pessoas dizem, ah, e a igreja vai passar a grande tribulação ou não vai?
1: That people would ask if the church
0: claro que não.
1: Would go through the great tribulation.
0: Mas o importante é nós sermos arrebatados e sermos salvos.
1: What truly matters is that we are raptured
0: porque
1: and saved.
0: Porque se você não faz parte da igreja, você vai ficar aqui quando a igreja for arrebatada.
1: Because if you're not part of the church, you're not
0: vai
1: raptured.
0: Haver grande salvação da grande tribulação ou não?
1: Many people ask if there will be salvation.
0: Existe uma polêmica grande sobre isso.
1: And there's a great question
0: mas
1: over
0: posso
1: this.
0: Garantir a você
1: but I guarantee to you,
0: é muito melhor ser arrebatado com a igreja
1: it is much better to go up with
0: é muito
1: the church.
0: Melhor ser arrebatado quando Cristo arrebatar a igreja
1: it is much better to be with Christ when the
0: Deus abençoe
1: comes.
0: Você tome a decisão correta na sua vida
1: make the right decision in your life.
0: Você que quer estar passar a estar em Cristo a partir de hoje você tem de tomar uma decisão na sua vida agora
1: those who want to be with Christ you need to make a decision in your life today.
0: Você tem que tomar uma decisão pessoal hoje, agora.
1: You need to make the decision today, right now.
0: Não é amanhã, é agora, nesse momento.
1: It is not tomorrow, but it is right now.
0: Preste atenção porque Deus está falando contigo.
1: Pay attention because God is speaking to you.
0: Não é amanhã, o amanhã não pertence a nós.
1: Tomorrow does not belong to us.
0: Eu não sei se estarei vivo amanhã para pregar para vocês, nem você sabe se estará vivo para ouvir.
1: I don't know if I will be alive tomorrow to be preaching.
0: Deus está falando contigo agora.
1: But God is speaking to you today.
0: Se alguém está em Cristo, é uma nova criatura.
1: If anyone is in Christ, he is a new creature.
0: Se você não está em Cristo ainda,
1: if you are still not in Christ,
0: porque você ainda não aceitou Jesus como seu Salvador,
1: because you haven't accepted Jesus as your Savior,
0: sai do seu lugar e vem para cá aceitar Jesus agora mesmo. Você que está em casa, aceita Jesus agora.
1: Accept Jesus right now.
0: Sai do seu lugar, vem cá aceitar Jesus. Jesus está chamando você.
1: Come forward, Jesus is calling you.
0: Jesus está chamando você para que a sua vida seja uma vida nova a partir de hoje.
1: Jesus is calling you for a new life from today on.
0: Não é vida garibada.
1: It is not a recovered life.
0: Não é vida gambiarrada.
1: It is not a half of a life.
0: É muito mais do que uma vida.
1: It is much more than a life.
0: Reformada.
1: That is transformed.
0: É vida nova.
1: It is a new life.
0: Nova criatura.
1: A new creature.
0: Quer mudar de vida?
1: Do you want to change your life?
0: Sai do seu lugar e vem aqui à frente agora.
1: Leave your place and come forward right now.
0: Essa é a decisão que só você toma.
1: This is the decision that you are only the
0: que Deus
1: one
0: quer
1: makes.
0: Que a sua vida seja vida nova, Ele quer.
1: God wants your life to be new.
0: Mas Deus não vai trazer você aqui na frente te arrastando, não.
1: But he's not going to bring you unwillingly.
0: Você que está em casa, Deus não vai arrastar você para aceitar Jesus também, não.
1: God is not going to make the decision for you.
0: Você que está desviado dos caminhos do Senhor.
1: Those who have gone astray from the path of the Lord.
0: Deus não vai arrastar você também para reconciliação, não. Reconcilia-te agora.
1: God is not going to bring you by force for reconciliation.
0: Deus falou contigo.
1: God has spoken to you.
0: E a palavra de Deus é essa.
1: And the word of God is this.
0: Se alguém está em Cristo, é uma nova criatura.
1: If anyone is in Christ, he is a new creature.
0: Se não está em Cristo, não é uma nova criatura.
1: If he is not in Christ, he is not a new creature.
0: As coisas velhas continuam lá.
1: The old things remain.
0: O passado continua lá.
1: The past continues.
0: Os velhos pecados continuam lá.
1: The old sins continue to be.
0: Os velhos hábitos, os velhos vícios continuam lá.
1: The old habits and addictions continue.
0: A perdição continua lá, o medo continua lá.
1: Perdition and fear continue.
0: A opressão continua lá.

0: Who else wants to come to Jesus
1: today? Vem cá também. A decisão é sua.
0: It is your decision.
1: O trigo já cresceu, cresceu e ninguém colheu. O mundo continua passando fome de Deus. A decisão é sua.
0: The world continues to be in thirst of God and it is your
1: decision. A decisão
0: decision.
1: É sua.
0: It is your decision.
1: Você é quem sabe.
0: You are the one who decides.
1: Eu sou um ganhador de almas e eu vou insistir sempre.
0: I am a winner of souls and I will continue to insist always.
1: Que assim como Jesus me salvou, ele salva você também.
0: Just as Jesus saved me, he wants to save you as well.
1: Assim como Jesus salvou a minha família, ele salva a sua família também.
0: Just as Jesus saved my family, he wants to save your family.
1: Assim como Jesus me ama, ele ama você também.
0: Just as Jesus loves me, he loves you as well.
1: Eu já tive vergonha de ser crente também.
0: I was once ashamed to be a believer.
1: Eu estudei no tempo da ditadura, meus irmãos, não era brincadeira não.
0: In the time of military leadership, it was no joke.
1: A gente sofria um bocado.
0: We used to suffer a lot.
1: Hoje a gente vê essa coisa de evangélico aqui, evangélico ali.
0: And today we see people talking about those who are of the gospel.
1: Eu quero saber se o nome está no livro da vida.
0: All I want to know is if your name is in the book of
1: life. Eu quero saber se são novas criaturas.
0: I want to know if they are new creatures.
1: Nós não queremos saber de evangelho conforme denominações.
0: We don't want to know about the gospel according to
1: some
0: churches.
1: Nem Deus e amor, nem batista, nem assembleia, nem presbiteriano, é a Bíblia Sagrada, nada mais do que a Bíblia Sagrada.
0: We're talking about the Holy Bible, nothing more.
1: Nós queremos saber se vocês estão salvos.
0: We want to know if you are saved.
1: Nós fomos levantados para ser ganhadores de almas e para pregar as novas de salvação.
0: We were saved to be preachers of the gospel.
1: Se não for pregar ganhar almas e falar a verdade, estamos perdendo tempo.
0: We're not here winning souls, we're wasting our time.
1: Se você não aceitar Jesus e não for crente fiel até a morte, você haverá de perecer sim.
0: If you don't accept Jesus and be faithful until death, you will perish.
1: Jesus está chamando você.
0: Jesus is calling you.
1: Jesus está chamando você.
0: Jesus is calling you here today.
1: Nós vamos orar por essas pessoas que aqui estão. Você que está em casa.
0: Those who are at home.
1: Você que quer se unir ao Ministério Pentecostal Deus e Amor, está desigrejado.
0: Those who want to join this church,
1: vem cá
0: God
1: também.
0: Come forward as well.
1: Oremos por essas pessoas, meus irmãos.
0: Let us pray for these people,
1: se alguém
0: brothers.
1: Fuma, se alguém bebe, usa droga, e tem alguma coisa de droga, tem alguma coisa que quer jogar fora, que a gente vai destruir num gesto simbólico.
0: If you want to throw away any of your
1: Deus vai
0: devices,
1: te dar vitória.
0: God is gonna give you the victory.
1: Deus vai te dar vitória.
0: God will give you the victory.
1: Deus vai te dar vitória mesmo.
0: He's going to give you victory over your vices.
1: Os irmãos que estão se unindo ao Ministério de Deus e Amor, procure a nossa secretaria depois, viu?
0: Those
1: para que
0: ele
1: possa ser acertado a situação de vocês. Oremos por essas pessoas, Senhor meu Deus, Senhor meu Pai. Vidas que estão diante do Senhor, se entregando a Ti. Esses corações estavam alguns preenchidos, alguns vazios, mas agora se esvaziam de si. Para que o Senhor venha fazer morada, Senhor meu Deus, Senhor Jesus. Vem fazer morada nesses corações, Deus da glória, Deus de poder. Vem fazer morada nesses corações, vem fazer morada nessas vidas. Purifica essas vidas, lava na sua palavra, purifica no seu sangue, Senhor Jesus. Senhor meu Deus, perdoa os pecados dessas pessoas. Escreva o nome delas no livro da vida. E dá a elas a firmeza, a fortaleza, o temor do Senhor. Que possam viver em harmonia contigo, em santidade, até o dia em que o Senhor chamar a eternidade. Senhor meu Deus, Senhor meu Pai. Alcança essas vidas, ó Deus. São tantas que o Senhor nos dá nesse dia. Com a sua misericórdia, com o seu perdão, com a sua ajuda. Dê a essas pessoas, meu Pai, o entendimento da dimensão do passo que estão dando rumo à presença do Senhor hoje. Em

0: presença de Deus, bem-vindo do povo de Deus, do povo que vai morar no céu, povo salvo pelo poder do nosso Senhor Jesus Cristo com a sua morte vicária na cruz do Calvário. Deus abençoe vocês. Agora vocês vão tomar um chazinho lá embaixo, viu? O que, que tem lá hoje, Rivaíra? É chazinho ou cafezinho? Tem um chazinho lá? A bolachinha, um cafezinho? Vai lá, as boas-vindas para vocês, e ali vocês vão também receber as orientações primárias, viu? Tá? Obrigado, Deus abençoe, viu? As irmãs também, Deus abençoe vocês, viu? Obrigado, minhas irmãs. Obrigado, meus irmãos. Palmas para Jesus. Palmas para Jesus. Louvado seja Deus. Pode louvar a Deus com as palmas. Aleluia. Louvado seja Deus. Meus irmãos, olha, para Deus confirmar a obra, é tanta cura, tanta maravilha. Nós vamos pedir a Deus só para confirmar a obra. Põe a mão na sua cabeça de novo. Põe a mão na sua cabeça. Põe. Pode confiar, porque Deus ama você. Deus não quer ver você nesse estado de tristeza, não. Deus ama você, Deus cura você. Deus cura você, Deus abençoa você. Senhor, meu Deus, confirma a sua obra, meu Deus. Confirma a sua obra. Confirma a sua obra nessa vida, meu Pai. O Senhor é Deus quem cura. O Senhor é Deus que faz maravilha. Vai curando, meu Pai, vai curando. Sai todo mal, sai toda enfermidade. Sai toda dor que afeta esse corpo, que afeta essa vida. Sai agora em nome de Jesus. Cura, meu Pai. Cura, Senhor Jesus. Cura. Eu te repreendo, enfermidade. Sai desse corpo. Eu te repreendo, enfermidade. Confirma a sua obra, meu Deus. Confirma a sua obra. Dá da sua libertação. Dá da sua libertação. Senhor, meu Pai, toca nesse coração agora. Tira essa dor. Confirma a sua obra nessa vida. Confirma a sua obra nessa vida. Confirma o seu milagre nessa vida. Eu creio, Senhor meu Deus. Eu creio, Senhor meu Pai, que o Senhor está aqui. Toda essa depressão, toda essa tristeza, todo esse mal, não pode resistir o agir do meu Deus. Em nome de Jesus Cristo, confirma a sua obra, Senhor. Que todos digam amém. Digam comigo assim: a paz do Senhor. Mais uma vez: a paz do Senhor. Mais uma vez: a paz do Senhor Jesus. Muito obrigado, meus irmãos. Vão com Deus. Deus abençoe vocês. E que Jesus possa trazer vocês todos os dias que vocês quiserem aqui para cultuarem a Deus juntamente conosco. Deus abençoe, que a graça do nosso Deus, o amor do nosso Senhor Jesus Cristo, a comunhão do Espírito Santo, que jamais falte sobre vós, para vós, absolutamente nada, que a prosperidade de Deus esteja convosco, que a proteção do Altíssimo esteja em vossas vidas. Vão com Deus, abençoados em nome de Jesus Cristo.
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3: Quando nós começamos, a dificuldade foi muito grande. 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

0: Que Deus abençoe a todos vocês, que a doce paz do nosso Senhor e Salvador Jesus Cristo esteja no seu coração. Eu sou o pastor Fabrício Beata e está aqui do meu lado o nosso irmão Diácono Mateus. A paz do Senhor, Mateus, tudo bem?
1: Paz do Senhor, pastor Fabrício. A paz do Senhor, queridos internautas e ouvintes. Graças a Deus estamos bem, na presença do Senhor, caminhando e nesta oportunidade aqui, juntos, para clamarmos ao Senhor Jesus.
0: É uma oportunidade maravilhosa, Mateus, que Deus está nos concedendo de estarmos em sua presença para buscar a sua face. É muito importante buscarmos a face do Senhor. Buscar-me-eis e me achareis quando me buscardes de todo o vosso coração, assim diz a palavra de Deus. Nós estamos em um propósito de oração, Mateus, é um ministério de intercessão global. E a nossa irmã Maria Lorena também vai estar orando conosco, clamando a Deus pela vida de todas as pessoas que estão conosco através do rádio, agora também através do YouTube, das redes sociais da nossa Igreja Pentecostal Deus e Amor. Inclusive, eu quero

0: e ora. Orar é quando você chega diante de Deus com seu coração sincero, porque o Senhor quer que nos aproximemos dele com o nosso coração sincero para falar com ele com toda a nossa sinceridade, conversar com ele através da nossa mente, do nosso coração e utilizando a nossa fé. Então nós cremos em Deus, por isso nós oramos, por isso nós buscamos a sua face. Esses dias, Mateus, eu estava no devocional aqui na sede e eu disse para os irmãos uma coisa que eu sempre tenho comigo no meu coração. A palavra de Deus, assim lá no livro de Salmos, o Senhor dizendo, eu guiarei vocês com os meus olhos. Deus quer nos guiar com seus olhos. Mas como que Deus vai nos guiar com seus olhos se nós não buscamos a sua face? Para que possamos ser guiados pelos olhos de Deus, nós precisamos buscar a sua face. Precisamos buscar o seu rosto, para que através dos seus olhos sejamos guiados. Quando eu falo que o Senhor nos guia com seus olhos, eu me lembro daqueles pais, não sei se o Mateus já passou por isso, muitas vezes, olhando nos olhos dos nossos pais, quando nós éramos pequenos, fazíamos alguma coisa que desagradava aos nossos pais, só com os olhos assim a gente percebia se o pai ou a mãe gostou ou não daquele ato, né? Daquela ação, daquilo que nós fizemos. E assim com Deus. Quando nós estamos em um relacionamento com Deus, quando nós estamos falando com Deus, quando nós estamos buscando a sua face, nós somos guiados pelos seus olhos. E Moisés disse uma coisa muito interessante, ele disse, Senhor, é da sua presença que eu preciso, se a sua presença não for conosco, não nos faça sair desse lugar. Então, quando nós buscamos o rosto do Senhor, quando nós buscamos a sua face, nós estamos buscando, Mateus, com certeza, a presença soberana de Deus. Isso é importantíssimo.
1: É uma parte fundamental e isso é algo que marca a vida da pessoa. E muitos, às vezes, pensam que o uso de palavras bonitas é o que torna uma oração eficaz. Mas, na verdade, é essa entrega.
0: É a entrega.
1: Essa confiança em Deus.
0: Realmente.
1: E muitos, até em lágrimas, fazem orações tão poderosas. Porque Deus, ele compreende e vê o que está passando ali na mente, no coração, na alma daquela pessoa. E é bem verdade isso, que quando nós entendemos quem Deus é, a nossa oração, ela passa a ter uma força maior. No sentido de que nós não estamos apenas pedindo algo a alguém, mas nós estamos compreendendo a nossa total devoção, total necessidade e dependência desse Deus, de maneira que nós expressamos a Ele. Mesmo Ele conhecedor, dizemos, Senhor, nós, o Senhor sabe, mas eu preciso da sua ajuda nesta causa, eu preciso do seu auxílio. E a oração se torna uma arma poderosa.
0: É verdade.
1: Na vida do cristão, na vida daqueles que entendem que não é só pedir, não é só orar quando precisa, mas ter este momento de comunhão, de intimidade. É algo que precisa ser como uma área que está sendo preparada para florescer, precisa ser regado constantemente, precisa ser cuidado para poder produzir, gerar. E assim é a oração, é algo que é construído diariamente, uma intimidade, uma comunhão que nós precisamos manter, preservar. Por isso que a igreja Deus e Amor, ela é uma igreja marcada em oração,

entrar em sua presença, lhe agradecendo por tudo que o Senhor tem feito por nós. Mesmo que eu tente enumerar aqui, eu não consigo enumerar todas as coisas para lhe agradecer. Porque o Senhor tem feito por nós mais do que nós merecemos. Muito obrigado, Senhor, pela salvação da nossa alma. Muito obrigado porque o Senhor nos deu a oportunidade de conhecer a luz, de enxergar a luz, que é o Senhor Jesus, que iluminou a nossa alma, o nosso coração, o nosso entendimento, para que através desta iluminação que Ele trouxe à nossa vida, nós possamos viver uma vida abundante. Eu te agradeço, Senhor, porque antes nós estávamos em um lamaçal, em um charco de lodo. Nós estávamos mortos em nossos pecados e nos nossos delitos. Mas a Sua palavra nos diz, meu Deus, que quis Deus, pela Sua bondade, nos reconciliar com Ele através de Cristo Jesus. Eu te agradeço, Senhor, por esta rica oportunidade de te servir, de poder estar em Sua presença, de poder entender realmente quem Tu és, a Sua beleza, a Sua grandeza, a Sua soberania, a Sua misericórdia e o Seu amor. Muito obrigado, Senhor, pelo pão de cada dia, que o Senhor não tem deixado faltar. Muito obrigado, Senhor, pelo lar, pela família que o Senhor nos deu. Eu te agradeço de todo o meu coração, ó Pai, porque muitas vezes nós focamos nas dificuldades, nos problemas, e nos esquecemos o quanto o Senhor tem sido bom para conosco, o quanto o Senhor tem sido maravilhoso para conosco. Todos os dias, todo instante, o Senhor tem estado com as Tuas mãos estendidas para nós. Se não fosse o Senhor que estivesse ao nosso lado, ora diga Israel, os nossos inimigos teriam nos engolido vivos. Mas o Senhor esteve ao nosso lado. O Senhor está ao nosso lado. E esta é a

Pai, já tomou os caminhos dessa pessoa, mas há poder no teu sangue, Jesus, há poder no teu nome para repreender este mal, há poder no teu nome para jogar por terra as correntes do maligno, as amarras satânicas, as amarras diabólicas, que caiam por terra agora em nome de Jesus, pelo poder do sangue de Jesus, que seja repreendido agora estas cadeias malignas que aprisionam esta pessoa. Ah, meu Deus, tenha misericórdia, Senhor, esta pessoa que está totalmente afundada nos vícios, que está totalmente dominada pelos vícios, se tornou escrava, Senhor. Talvez esta pessoa já tentou várias vezes, mas não conseguiu deixar. Talvez esta pessoa já tentou várias formas, já tentou ajuda, já tentou tratamentos, mas tudo em vão. Mas o Senhor tem poder de tirar, Senhor, esta pessoa desse cárcere. O Senhor tem poder de tirar esta pessoa, ó Deus, desta vida sofrida. Olha quantas mães, quantos pais têm orado pelos seus filhos. A esposa orando pelo esposo, ou vice-versa. Pedindo, Senhor, a quebra dessas correntes dos vícios. Pedindo para ser livre destes vícios. Ah, Senhor, vai agora visitando estas pessoas, estendendo as tuas mãos poderosas, trazendo a libertação, ó Pai. Não somente jovens, mas também adolescentes, que infelizmente caíram nesta vida, que infelizmente estão amarrados, ó Deus, por correntes satânicas e diabólicas. Toma essas pessoas em suas mãos agora. Senhor, entra neste lar trazendo providência. Entra, Senhor, neste lar trazendo a paz. Entra neste lar trazendo harmonia, Senhor. Talvez, ó Pai, esta pessoa não sente alegria, não sente paz dentro da sua própria casa, porque as sombras escuras do mal estão tomando conta desta família, ó Pai. Mas eu lhe peço agora, porque foi para isto que se manifestou o Filho de Deus, foi para desfazer as obras do diabo. Infelizmente, Senhor, muitas pessoas não logram entender que muitas vezes a divisão na família, o distanciamento dos pais com os filhos, o distanciamento do casal, muitas vezes muitas pessoas não logram entender que são obras espirituais, que são obras malignas, mas o Senhor é aquele que tem poder, ó Pai, para repreender este mal, para restaurar a união desta casa, para restaurar o elo desta família, para restaurar a união deste casal, o Senhor, que com certeza que pouco a pouco estava se afastando, pouco a pouco, Senhor, estavam se separando. Toma em suas mãos agora, restaura, Senhor, com teu poder, restaura, Senhor, através da sua graça. Sim, meu Deus, eu clamo a ti de todo o meu coração, eu clamo a ti, ó Pai, com toda a fé neste momento. Eu lhe peço, Senhor, para que o Senhor possa visitar também aquelas pessoas que estão enfermas, quem sabe sentindo dores, ó Pai, quem sabe não consegue dormir à noite, mesmo com a medicação, está sentindo tanta dor. Toma, Senhor, toca sobre estas vidas agora e vai repreendendo este mal, vai repreendendo a dor, Senhor, na vida desta pessoa. Quem sabe eu estou falando com alguém neste momento que passou por uma cirurgia, Senhor, e está se recuperando. Quem sabe, ó Deus, esta pessoa está me ouvindo no hospital, está ouvindo agora este clamor, está orando comigo, sem entender o porquê que ela está nesta cama, sem entender o porquê que ela está neste leito de dor. Mas o Senhor tem um propósito, ó Pai. A tua palavra diz que todas as coisas cooperam para o bem daqueles que amam a Deus. Então entra agora, Senhor, sobre este hospital, neste

que ao cheiro das águas ela florescerá. O Senhor é o Deus poderoso, o Senhor ressuscitou Lázaro que estava morto há 4 dias. Sim, meu Deus. O Senhor levanta, o Senhor restaura das cinzas, porque o Senhor tem este poder. Por isso eu clamo com toda a minha fé, sabendo que as tuas mãos estão estendidas para aquele povo e que o Senhor não abandona ninguém. Ah, Senhor, eu quero clamar não somente pela Venezuela que está nessa situação, mas eu quero clamar também, Senhor, em favor do nosso país, em favor do nosso Brasil, pedindo que o Senhor possa abençoar, ó Deus, de forma especial, que o Senhor possa guardar o nosso país. Eu apresento em suas mãos também as autoridades do nosso país, ó Pai, para que o Senhor possa falar ao coração deles, para que o Senhor possa trabalhar no coração deles, ó Pai, porque o Senhor é o Deus Todo-Poderoso. Eu oro, meu Deus, em favor daqueles países, ó Pai, como a China, onde muitos cristãos estão sendo presos por pregar a sua palavra, por levar o seu evangelho. Mas eu sei, ó Deus, que o Senhor está trabalhando também na Ásia. Eu sei que as tuas mãos estão estendidas também para a Ásia, Senhor. Tome em tuas mãos aqueles missionários que estão ali, aqueles pastores que estão ali, arriscando a sua própria vida para falar do seu amor e para pregar o seu evangelho. Ah, Senhor, quantas almas sedentas, quantas pessoas que precisam ouvir falar do seu amor, quantas pessoas que precisam ser discipuladas, quantas pessoas que precisam receber o ensinamento bíblico. Usa a nossa vida, Senhor, que possamos ser como flechas na mão do valente, que possamos ser soldados de valor em suas mãos, para alcançar estas almas, para discipular estas pessoas, para trazer estas almas para a sua presença, Pai. Usa a nossa vida. Usa a vida, Senhor, dos pastores, usa, Senhor, a vida dos diáconos, dos presbíteros, usa a vida dos nossos jovens. Sim, ó Pai, nós queremos ser uma bênção em suas mãos, queremos abençoar as outras vidas, não somente usar a vida dos pastores, Senhor, mas a vida de todas as pessoas, para que falem do seu amor. Porque a partir do momento que nós temos conhecimento da sua palavra, independente do cargo, independente da... precisamos falar do seu amor com as pessoas. Nós precisamos dividir com as pessoas a si do Senhor e de comunicar a outros que o Senhor é o Salvador. Nos dê graça para isso. Enche da tua presença. Nos enche do teu Espírito Santo. Sim, Senhor, nós queremos...

E a sua palavra diz que sem santificação nós não veremos a Deus. Santifica-nos, ó Deus. Santifica-nos através da sua palavra. Purifica, Senhor, o nosso coração neste momento. Retira do nosso coração agora todo ódio, todo rancor. Retira do nosso coração toda raiz de amargura. Retira do nosso coração tudo aquilo que possa nos afastar da sua presença. Nós precisamos ser limpos. Nós precisamos ser purificados, ó Deus, através do seu poder. Senhor, retira do nosso coração essa falta de perdão. Retira, Senhor, do nosso coração o orgulho. Retira do nosso coração, meu Deus, esta insensibilidade. Retira do nosso coração tudo aquilo que entristece o teu Espírito Santo, ó Pai, porque nós queremos que o teu Espírito Santo faça morada em nós. Nós queremos que o teu Espírito Santo esteja conosco. Nós não queremos, Senhor, somente a tua visita. Nós queremos que o Senhor permaneça em nós. Nós não queremos só a sua visita, não, Senhor. Nós queremos que o Senhor habite no nosso. Nós queremos que o Senhor permaneça conosco, como os discípulos no caminho de Emaús, que disseram: fique, Senhor, permaneça, Senhor, já se faz tarde. Permaneça, Senhor, conosco, no nosso coração. Essa casa é tua, Senhor. O nosso coração é teu, nós queremos te servir com inteireza de coração, com sinceridade do nosso coração, nós queremos te servir com a nossa mente, nós queremos te servir com a nossa alma, nós queremos te servir com o nosso coração. Ajuda-nos, Senhor, ajuda-nos, ó Deus, pela tua graça, pela tua misericórdia, Senhor. Aleluia, em nome do Senhor Jesus, eu peço que o Senhor nos ajude. Senhor, quem sabe neste momento, ó Pai, nós estamos aqui orando e tem pessoas que estão fazendo propósito contigo nesta hora. Propósitos esses, Senhor, de mudar de vida. Propósito de gastar mais tempo diante da sua presença na oração, lendo a sua palavra, examinando as sagradas escrituras. Abre a mente desta pessoa para que ela possa entender, Senhor, a sua palavra, para que a sua palavra possa ser revelada a ela. Nós sabemos que para entender a sua palavra, Senhor, nós precisamos sim buscar meios, estudar a sua palavra, mas nós precisamos também orar para que o seu Espírito Santo revele a sua palavra ao nosso coração. Porque a revelação divina, ela vem do seu trono e vem através da oração, vem através de nos aproximarmos de ti, Senhor. Ilumine a nossa mente, para que não tenhamos perda, Senhor, de entendimento, porque muitas vezes o inimigo tem confundido a mente de muitas pessoas para que elas não entendam ao certo a sua palavra e acabem e terminem por se distanciar de ti, Senhor, e terminem por estar distante da sua presença. Mas revele-nos a sua palavra, Senhor, que possamos receber a revelação da mesma. Ah, Senhor, eu oro neste momento, eu clamo neste momento, em favor de todas aquelas pessoas que têm sido sensíveis e têm ajudado a tua obra financeiramente. Sim, meu Deus, eu oro por elas, porque são através dessas ajudas, desse apoio do seu povo, que nós podemos evangelizar, que nós podemos chegar em lugares distantes, levando a sua palavra para muitas vidas. Quantas pessoas têm sido fiéis a ti, Senhor, com seus propósitos, das suas ofertas, dos seus votos, do seu dízimo. Quantas pessoas que mesmo em secreto, elas têm sido fiéis a ti, ó Pai, sabendo que o Senhor é o Deus que tem providenciado para elas todas as coisas, e elas têm sido gratas a ti, e tenha abençoado a sua obra, para que o seu evangelho seja pregado, para que a sua palavra possa chegar em lugares longínquos, em lugares distantes. Quantas pessoas têm apoiado, Senhor, a obra social, a Fundação Reviver?
Quantas pessoas estão abrindo o coração e estão abraçando esta causa? Ah, Senhor, todas as vezes que eu ouço o testemunho das pessoas abençoadas através da obra social, todas as vezes que nós podemos apoiar uma família que está em necessidade, todas as vezes que nós podemos apoiar alguém com medicação, alguém que talvez não possa fazer uma operação médica, e sempre a associação, a Fundação Reviver está apoiando, eu te louvo pela vida de todas as pessoas, ó Pai, que tem ajudado esta obra, que tem ajudado o Senhor nas obras sociais. Derrame as suas bênçãos sobre a vida delas. Que nada falte sobre esta casa, que nada falte sobre esta família. A sua palavra nos diz isso. Que aquele que dá ao pobre, ele empresta para Deus. E a recompensa vem do Senhor para a vida de todos. Senhor, eu não posso deixar de orar neste momento também, ó Pai, em favor de todos os pastores que estão fazendo a sua obra, Senhor, aqueles que estão na frente do trabalho das nossas igrejas, não somente no Brasil, mas também no exterior. Olha, Senhor, quantos pastores que têm lutado, que têm trabalhado na tua obra com sinceridade, com amor, pastores que entenderam o chamado, pastores que entenderam, Senhor, que o Senhor os separou para uma obra especial, e eles têm feito a sua obra com amor, visitando as pessoas doentes, ajudando os necessitados, cuidando do seu rebanho, trabalhando na sua obra, Senhor, sabendo que estão trabalhando para o Senhor e não para os homens. Abençoe a vida desses pastores, a família dos teus servos, os seus filhos. Abençoe, Senhor, os diáconos, os presbíteros. Abençoe, Senhor, os cooperadores, os membros da sua igreja. Visita cada um deles neste momento, Senhor. Visita cada um nesta hora. O Senhor conhece a necessidade de cada um de nós. O Senhor é o Deus que não se esquece de ninguém. A sua palavra disse que até os fios de cabelo da nossa cabeça estão contados pelo Senhor. Isso mostra o quanto o Senhor cuida de nós nos mínimos detalhes. Mesmo nas coisas que para nós são

Melhor decisão da vida, que é receber o Senhor Jesus como salvador da sua alma, e ele já está se preparando para o próximo batismo, ele já está estudando a sua palavra, Senhor, e está ansioso para descer as águas batismais. Toma a vida deles nas suas mãos agora, fortalece eles, ó Pai, com o seu poder, enche eles da sua graça, do seu poder, do seu Espírito Santo, para que seja uma bênção, para que faça uma diferença, para que a luz deles possa brilhar, para que as pessoas que conhecem eles, conheciam antes como eram antes, e ao vê-los agora, possam ver o Evangelho, como a sua palavra transforma vidas, como a sua palavra trabalha na vida das pessoas, ó Pai. Tome em suas mãos agora esses novos convertidos que estão se preparando para descer as águas batismais. Eu oro por eles, ó Deus, porque eu sei que o adversário luta, eu sei que o adversário se levanta, o adversário peleja de várias formas, de várias maneiras, mas quando nós colocamos no nosso coração um propósito de servir ao Senhor com toda a sinceridade, a sua bênção, as suas mãos, elas nos conduzem, ó Pai. Ah, Senhor, eu te louvo, eu te agradeço, eu glorifico o seu nome pela vida destas pessoas. Eu quero pedir também, Senhor, os dons espirituais. Sim, a tua palavra diz que nós devemos buscar os dons espirituais, porque os dons espirituais, eles são para a edificação da sua igreja. E eu quero lhe pedir nesta hora, Senhor, que o Senhor possa derramar esta bênção, esta graça sobre a nossa vida. Ah, Senhor, porque eu sei que os sinais seguirão a todos aqueles que crerem no seu nome. E a sua palavra que diz que em seu nome expulsaremos os demônios, em seu nome falaremos novas línguas, Senhor, em seu nome ressuscitaremos até mortos, diz a sua palavra. Sim, o Senhor tem poder de fazer isso. Usa a nossa vida, Senhor, nos dons espirituais, com poder, para que o teu nome seja glorificado. Ah, Senhor, olha esta pessoa que está de joelhos agora, implorando, te pedindo, Senhor, que o Senhor possa derramar sobre ela as tuas bênçãos. Eu sei que o Senhor está nos ouvindo agora, eu sei que o Senhor está nos ouvindo neste momento. Eu entendo também, Senhor, como nós estávamos falando aqui, que quando nós chegamos diante da sua presença em oração, nós não estamos vindo aqui para informar o Senhor de alguma coisa que o Senhor não sabe, porque o Senhor sabe de tudo. O Senhor é onisciente, o Senhor é onipotente, o Senhor é onipresente, o Senhor é o Deus Todo-Poderoso, o Senhor é o próprio poder. Nós sabemos que o Senhor já sabe de todas as coisas, mas é o Senhor quem diz: clama a mim, e eu te responderei. Porque muitas bênçãos já estão preparadas, Senhor. Eu sei que muitas bênçãos o Senhor já preparou para nós, mas muitas vezes nós não acessamos essas bênçãos porque nós não pedimos. Muitas vezes nós não acessamos essas bênçãos porque nós não clamamos. Mas quando nós clamamos ao Senhor com fé, quando nós clamamos ao Senhor com segurança, é a sua palavra quem diz: e se eu cerrar o céu e não houver chuva, mas se o meu povo que clama pelo meu nome, se orar, se buscar a minha face e se converter dos seus maus caminhos, diz a sua palavra, eu ouvirei do céu as suas orações, perdoarei os seus pecados e sararei a sua terra. E nós somos o seu povo, Senhor. Nós somos o seu povo que clama pela sua presença, que clama, Senhor, pela sua presença, o seu povo que quer ver a sua face, que quer ver o seu rosto. Eu faço, Senhor, das palavras de Moisés a minha oração: mostra, Senhor, a sua glória. Nós queremos ver, Senhor, a tua glória, queremos ver o seu poder, e eu lhe peço isso, ó Pai.

É que o Senhor, ah, meu Deus, estenda as tuas mãos, meu Pai. Livra-nos, meu Deus, de toda emboscada, de toda fúria, de toda adversidade. Vai derramando a tua graça maravilhosa, meu Pai. Perdoa nossos pecados, Jesus querido, naquilo que nós pecamos em pensamentos, em palavras, em obras. Lembra da tua misericórdia, Pai. Nenhuma condenação há para os que estão em Cristo Jesus. Por isso eu te suplico a tua misericórdia. Vai perdoando nossos pecados, nossas fragilidades, os momentos, meu Deus, que fracassamos a tua presença. Lembra, meu Deus, que está escrito na tua palavra que o cair é do homem, mas o levantar é do meu Senhor. Ai, levanta os que estão caídos, aqueles que estão prostrados, meu Pai. Já não tem mais força em clamar pelo teu nome, mas humildemente eu te suplico agora a tua misericórdia e o teu grande amor, meu Deus. Realiza a tua grande obra, ai, abençoando, meu Deus, de uma maneira especial este ouvinte de casa, Jesus querido, que está de joelho dobrado, derramando as suas lágrimas. Abençoa teu povo, abençoa os que choram, abençoa o clamor desta mãe, meu Deus. Deus, que tem derramado lágrimas perante o teu trono, em contemplar a situação do seu filho. Pai, lembra, meu Deus, a tua palavra. Eu creio que tu és soberano, tu és grande. Ajuda esta mãezinha. Seca as lágrimas deste ouvinte que chora num leito de dor, meu Pai. Ali internado no hospital, meu Deus. Já não vê mais uma saída, meu Pai. Quantos leitos, meu Deus, que estão desenganadas, pessoa desenganada pelos recursos humanos, meu Pai. Lembra, Senhor, que o Senhor deixou na tua palavra: eu sou o Senhor que te saro. Olha que promessa maravilhosa. Maravilhosa, meu Pai, ainda que esteja em coma, meu Deus, entra naquela UTI, meu Pai, apenas um olhar e clama. E o teu nome será glorificado. Derrama a tua graça soberana, meu Pai. Derrama teu Espírito, meu Deus. Derrama por amor do teu grande nome. Pai, assim como o Senhor ressuscitou a Lázaro depois de 4 dias, meu Pai, o que é para ti, meu Deus, estender a mão amiga, meu Pai, levantar aquela pessoa na UTI, visita pela tua misericórdia, vai de encontro àquela pessoa que foi baleada, Senhor.

Eu creio no agir do teu Espírito. Confirma, meu Pai, a tua misericórdia. Vai abençoando agora cada presidiário, cada presidiária, Pai. Visita aquele presídio feminino. Visita aquele presídio, meu Pai. Vai de encontro, meu Deus. Eu vejo alguém chorando, de joelho dobrado, arrependido dos seus atos. Senhor, o inimigo é tenebroso, meu Pai. O inimigo é cruel, meu Deus. Ele seduziu aquela vida, meu Pai. E depois do ato praticado, lançou atrás de uma grade, meu Pai. Em nome de Jesus, alcança agora. A tua graça reclama, se reclama. Eu creio, meu Pai, e tem muitos que estão presos sem cometer nenhum crime, apenas foram acusados, meu Deus, caluniados, meu Pai. Mas o Senhor é grande, o Senhor é advogado por excelência. Vem advogar esta causa, meu Pai. Venha ser o advogado dessa pessoa. Ai, derramando a tua graça soberana, meu Pai. Soluciona esta causa. Eu creio no precioso sangue derramado lá na cruz do Calvário. Em nome de Jesus, eu oro agora, Pai, pelos colégios, Pai, pelos professores. Alcança cada colégio, meu Pai. Alcança as criancinhas, meu Pai. Alcança as faculdades, o ensino médio. Pai, acampa teus anjos na entrada de cada colégio, meu Pai. E dá um grande livramento por amor do teu nome. Senhor, estenda tuas mãos ensanguentada, repreenda a fúria do adversário, repreenda a fúria do espírito da morte, repreenda pelo poder da tua palavra, pelo poder do teu sangue, meu Pai. Abençoa teu povo, reclama, se reclama. Vai derramando esta graça soberana. Pai, eu creio no teu poder, meu Pai. Eu creio que tu és

Pai, cada filho e cada filha, cada neto seja guardado pelo poder da tua palavra, pelo poder do teu sangue. Alcança a família Miranda, meu Pai. Alcança, Senhor, a cantora Débora. Pai, lembra do teu grande amor, Senhor. Usa a tua serva, meu Pai, muito mais que o Senhor tem usado. Guarda a tua filha, livra ela e qualquer dardo inflamado. Livra a tua serva, livra a saúde da tua filha. Abençoa o pastor Lorival de Almeida. Pai, vai de encontro da necessidade do teu filho. Alcança a saúde do teu servo. Pai, eu já sinto, meu Deus, a grandeza do teu Espírito. Eu já vejo as tuas mãos tocando no mais profundo da saúde do teu filho. Alcança teu servo, meu Pai. Alcança também o presbítero Davi Neto, meu Pai. Repreenda toda a adversidade. Repreenda, meu Deus, toda a fúria do inimigo. Pai, dê sabedoria, graça e força. Alcança ele, a sua querida esposa, seu filhinho. Alcança, meu Deus, proteja e livra também o irmão André e a família, meu Pai. O Diego e a família, meu Pai. No grande livramento, Visita para a tua glória. Abençoa, meu Deus, toda a diretoria. Alcança, Senhor, o pastor Milton e a família, o pastor Osmar Antônio e a família. Pai, lembra da tua misericórdia. O pastor Wilson, o pastor Jerry e a família. Vai de encontro, meu Deus, e todo pastor Marcos, repreenda todo levante contra a diretoria, meu Pai. Vai derramando a tua graça soberana. Alcança a diretoria da Fundação Reviver. Ah, Senhor.

Espírito, repreenda pelo poder da tua palavra, Senhor, julga aquela causa, naquela pessoa caluniada, meu Pai. Hoje aquela pessoa está batida, triste, angustiada, Pai, pela calúnia, pela injustiça sofrido naquela empresa, meu Pai. Justifica aquela alma, justifica pelo poder da tua palavra. Vai de encontro daquela empresa falência, Senhor, restaura aquela empresa, ajuda aquele empresário, meu Pai, dá ele estratégia, sabedoria, levanta, levanta os que estão caídos. Levanta os oprimidos, meu Pai, restaura para a tua glória, abençoa as autoridades, lembra do teu grande amor, Pai. Oramos pela autoridade militar, civil, eclesiástica, Senhor. Oramos, Senhor, pela América Central, pela América do Norte, pela América do Sul. Oramos, meu Deus, pela grande Ásia. Oramos, Senhor Jesus, pela Oceania. Oramos, meu Deus, pelo Oriente Médio, pela grande Europa, Pai. Oramos pelos nossos irmãos na África. Alcança teu auxílio, derrama sobre eles a tua graça poderosa, Pai. Também oramos por cada culto já anunciado, por cada campanha, meu Pai, por cada concentração anunciada. Lembra do teu grande amor, meu Pai. Oramos também, meu Deus, pelos adolescentes, pelos grupos jovens, Pai, pelos circos de orações, ó Pai. Oramos diante da tua presença, clamamos, Senhor, por cada grupo de louvor. Lembra do teu grande amor, meu Pai. Ai, que coisa linda, meu Deus, ouvir o louvor e apresentar para ti. Abençoa os cantores, Senhor, abençoa, meu Pai. Ah, Senhor Jesus, eu creio, as bandas, as orquestras, meu Pai, a fundação reviver os cultos, meu Deus, derrama a tua graça soberana sobre a tua igreja, abençoa teus filhos que incansavelmente anunciam a tua palavra, os locutores das rádios, Jesus querido, da igreja cantada. Olha que coisa mais linda na tua palavra, entrando em cada lar, meu Pai, a tua palavra sendo anunciado, a tua volta está tão perto, Senhor. Desperta as almas, Senhor, desperta os oprimidos, meu Pai, desperta, Jesus querido, traga os desviados, reclama-se, reclama, traga as almas, Senhor, dá um abraço naquela alma que está ali chorando, meu Deus. Lembra do teu grande amor, meu Pai, lembra da tua misericórdia, aleluia. Quantas almas sofridas, meu Pai, estenda as tuas mãos, Senhor, aquele pai de família, ou aquele jovem, Senhor, que está pensando no próprio suicídio por causa das lutas, meu Pai. Lembra do teu grande amor, meu Pai. Mostra o valor que ele tem para ti, Senhor. Repreendo o demônio do suicídio. Repreendo o espírito de enfermidade. Repreenda a depressão, meu Pai, repreenda toda

0: ira do adversário, joga por terra pelo poder do teu sangue, pelo poder da tua palavra. Quantas almas desesperadas, quantas almas, quanto choro, meu Pai, ouça o grito de uma alma, Senhor, socorra por amor do teu nome, conceda aquela alma, Senhor, ferida, massacrada e oprimida. Pai, dá um abraço, meu Deus, dá um abraço naquela alma, mostra o valor que aquela alma tem perante a tua presença. Como é maravilhoso sentir o renovo do teu espírito, sentir a tua presença, a tua graça soberana. Vai derramando o teu Espírito Santo, lembra do teu grande amor. Espírito Santo, a tua palavra me revela que é o Senhor que convence as almas, convence aquela prostituta, convença aquele traficante, aquele usuário.
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Pai, está ali nas madrugadas fria, meu Pai. Senhor, tem misericórdia, Pai. Aqueça aquela pobre vida com calor do Teu Espírito Santo. Alcança, Senhor, alcança, meu Pai. É uma alma, Senhor. Ah, Senhor, esta alma sente dores, ela geme de frio, mas o Senhor é nosso socorro, o Senhor é nossa fortaleza. Pai, aqueça aquela alma por amor do Teu nome, porque eu creio que Tu és soberano, Tu és grande, meu Pai. O Senhor não faz exceção de pessoa, por isso eu Te peço, alcança, Pai, aquele pai de família que não sabe o que dá para os filhos. Pai, Senhor, não tem alimento, não tem pão.

0: palavra. Eu creio na tua misericórdia. Derrama a tua graça, Senhor. Confirma teu grande milagre, Pai. Levanta agora a bandeira do livramento. Levanta, Senhor Jesus, aquela pessoa prostrada na cadeira de roda. Senhor, levanta aquele paralítico, toca apenas um toque das tuas mãos e o teu nome será glorificado. Aí vai derramando o teu Espírito Santo, porque eu creio na tua unção, eu creio no teu poder, meu Pai, eu creio na tua misericórdia. Derrama a tua graça, Senhor, toca agora na audição, no ouvido daquela pessoa surda. Pai, toca no mais profundo agora. Repreenda o glaucoma na vista dessa pessoa. Toca, Pai, para a tua glória. Repreenda todo aneurisma cerebral. Repreenda pelo poder da tua palavra. Repreenda pelo poder do teu sangue. Confirma teu grande milagre, meu Pai. Abençoa, Senhor, encoraja teu povo a buscar a tua presença. Abençoa o agosto verde, meu Pai. Abençoa também a festa das crianças. Pai, vai abençoando todas as concentrações. Anunciada é para a tua glória que nós te pedimos, Senhor, e te agradecemos, Pai, em nome de Jesus. Que Deus abençoe os ouvintes e casa, que o Senhor possa te dar força nesta caminhada. O Senhor seja glorificado na tua vida, na tua casa. Que Deus abençoe a todos. Quem se despede é a sua irmã em Cristo, Maria Lorena. Fiquem todos na paz do Senhor Jesus.
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0: 1:04.
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3: Meu nome é Anísia Cardoso de Souza. Eu moro em São Mateus. Meu testemunho é a cura que Jesus me deu do coração. Eu sofria muito do coração, não podia dormir, tinha muito cansaço, né? O coração fraco, né? Aí eu fiz um voto com Deus. Se ele me curasse, que eu gravava o testemunho. Aí eu voltei no médico, o médico fez um elétrico, e eu não tinha nada no coração mais, Jesus me curou. Então eu venho agradecer a Deus por essa bênção gloriosa que Jesus me deu. E eu agradeço a oportunidade, em nome de Jesus. Anísia Cardoso de Souza, eu moro em São Mateus, Rua Francisco Cordeiro, 36.
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1: Uma hora, 7 minutos.

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0: libertação. E a nossa Igreja Pentecostal Deus Amor está aqui na Avenida do Estado, 4568, aonde você é o nosso convidado especial para estar conosco em nossos cultos que acontecem diariamente aqui nas nossas dependências. Seja muito bem-vindo, meu irmão, minha irmã, a essa programação.
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0: Muito bem, muito bem. Eu sou seu irmão em Cristo, presbítero Mário Ramos. E as nossas redes, nossas linhas já estão abertas para que você possa participar nessa madrugada dessa programação. Lembrando que o nosso WhatsApp, para que você possa enviar aí o seu pedido de oração, para que você possa mandar aí o seu recado através do nosso WhatsApp, que é o 98292-3392. Repetindo, é o 98292-3392. Você também pode falar conosco através da nossa linha, que já está aberta, que é o 3208-2743. 3208-2743, sempre aí com DDD 11, para você que está fora aqui de São Paulo, DDD 11 para conversar conosco. Muito bem, são 1h15, temos alguém na linha já para conversar conosco, 3208-2743, alô?
3: Alô?
0: Opa, com quem eu falo?
3: João Alves de Melo.
0: Ô, irmão João, você fala da onde, meu querido?
3: Monte Azul Paulista, interior de São Paulo.
0: Monte Azul Paulista, é muito distante daqui de São Paulo, irmão João?
3: Dá uns 500 quilômetros, mais ou menos.
0: Ah, é bem longe, né?
3: Ah, é.
0: É um pouquinho longe. Mas, é. Mas tá chegando bem aí a programação, né?
3: Tá, graças a Deus. Toda noite eu tô ouvindo, mas pra conseguir linha é difícil. Eu tô tentando quase a semana inteira.
0: É, né? É difícil. Acaba congestionando. É muita gente. Muitas pessoas, né? Que vão tentando, vão ligando e fica bastante congestionado.
3: Mas quando você começou, eu já disse que o nome, quando a moça falou, eu já tinha discado.
0: Você já tava...
3: Ontem eu fiz isso e já tinha um na minha frente já.
0: Ah, tá. Ontem não deu certo, né?
3: Não deu.
0: Hoje já deu. É assim mesmo, né? Graças a Deus por isso. Ô, irmão João, o senhor tá precisando de oração?
3: Coloca meu nome na oração aí, da minha mãe.
0: Tá, deixa eu só anotar aqui, família. Então. Deixa eu anotar aqui. Irmão João, né? João?
3: João Alves de Melo.
0: João Alves de Melo. E a sua senhora, sua mãe, como é o nome dela?
3: Maria Salomé de Melo.
0: Maria Salomé. Tá aqui, já tá anotado aqui, viu, irmão João? Tá? Pra nós orar. A partir das 2 horas estaremos naquela oração, oração da madrugada, buscando a presença do Senhor. Tá bom.
3: Não tem jeito de você colocar um hino Filadélfia pra mim agora, ou não vai ter jeito? Eu gosto muito daquele hino lá.
0: Filadélfia? Tá.
3: É.
0: Então eu vou falar aqui com o nosso irmão Felipe, ele tá ali na ponta da. Já está na ponta da agulha, como dizia no passado, né? Daqui a pouco nós já tocamos então o hino Filadélfia com a nossa irmã Cléia Miranda.
3: As mulheres cantam muito bem.
0: Sim, muito bom mesmo.
3: Elas cantam até hoje ou parou?
0: Canta ainda. Nossa irmã Débora canta ainda, está cantando ainda. Nossa irmã Irene. Sim, todos estão cantando ainda. Tá?
3: As mulheres aí cantam e encantam.
0: É os louvores a Deus, né? Que fala muito forte a nossa alma, né?
3: É, toca no coração da gente. Sim, canta. Muito bem.
0: Muito bem.
3: Gosto muito desse hino aí.
0: Tá certo. Ô, João, me diga uma coisa, o senhor congrega na Igreja do Amor aí em Monte Azul Paulista?
3: É, eu já fiz visita lá já, mas eu não frequento sempre, mas eu já fiz visita, gostei, mas eu tô ouvindo toda noite aqui.
0: Ah, sim. Aí o senhor pertence a outro ministério ou como é que...
3: É, eu vou na Assembleia.
0: Ah, sim, Assembleia de Deus. Amém. É muito bem-vindo, viu, irmão João? Muito
3: mas
0: bem.
3: Eu não esqueço do Senão, que toda noite eu tô ouvindo.
0: Sim.
3: O Lorival, depois eu ouvi no 6 também.
0: Amém.
3: Só tem um problema para conseguir linha, que não te falei, né?
0: É bem difícil mesmo, né?
3: Parece que o mundo inteiro liga para vocês aí.
0: É que é muito... essa programação, ela é bem... É bem ouvida, né? Bem ouvido. O programa Voz da Libertação é muito ouvido, né? Muito ouvido mesmo.
3: Então, meu pai e minha mãe é da Paraíba, lá tem uma pessoa, tem gente de lá que liga aí, né?
0: Sim, exatamente. Pessoal da Bahia, Paraíba.

0: Paraíba, Pernambuco, muitas pessoas entram em contato conosco. Tá certo, irmão João?
1: Essa igreja aí abriu, daí um ano eu nasci em 63.
0: Certo. É. Então o senhor tem quase a mesma idade da igreja Deus em Amor, né?
1: É.
0: Tá certo, irmão João. Daqui a pouco vamos orar então pelo senhor e pela sua mãe, tá ok?
1: Tá ok, muito obrigado pela atenção.
0: Deus abençoe o senhor, fique na paz do Senhor Jesus.
1: Amém.
0: Muito bem, queridos, 3208-2743 é o telefone da sua participação para você pedir a oração, para você interagir.

0: Marcos.
1: Amém. Eu queria pedir oração nessa madrugada.
0: Pode falar.
1: É para minha família.
0: Sim.
1: Eu queria que o senhor orasse especificamente para Luciana. Emanuele e...
0: Emanuele. Sim, tá anotando aqui.
1: Solange.
0: E
1: família.
0: Solange e família.
1: Isso.
0: Tá, então anotei
1: pode
0: aqui.
1: Pode ter certeza que eu vou estar com os irmãos também na oração, na

0: Amém, amém, amém. Glória a Deus. Maravilha, hein? Deus abençoe sua fé, viu, irmão Marcos?
1: Deus te abençoe.
0: Amém. Maravilha. Sua fé é grande no Senhor. Amém? Tá? Daqui a pouquinho já estaremos orando então, tá ok?
1: Amém.
0: Tá?
1: Deus abençoe. A paz do Senhor
0: Jesus. Deus abençoe, irmão Marcos. Pai do Senhor Jesus.
1: Amém. Tchau, tchau.
0: É o povo de Deus buscando a presença do Senhor. Que bênção, que bênção. Nosso irmão Marcos está lá no monte, juntamente com outros irmãos, para clamar, já com o radinho lá ligado também. Daqui a pouquinho já estaremos orando nessa oração da madrugada. E a vitória é certa, vitória é certa. Não esqueça de mandar para nós aí através do WhatsApp 3292-8292-3392-982-982-982-982-3392. Não esqueça de mandar aí seu pedido de oração. Daqui a pouquinho já estaremos clamando, buscando a presença do nosso Deus. 1h22, nós vamos agora ao Pão Diário com o pastor Lorival de Almeida e já retorno com todos vocês.
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5: É o Deus da salvação que faz obras grandes, prezado ouvinte, não é para exaltar a igreja. Muita gente acha que é por causa, não, é por minha causa, não, é Deus quem faz. Deus está interessado em você, Deus está interessado no seu bem-estar, mas Deus está interessado na sua alma, na sua salvação. Às vezes, ouvintes, eu tenho batido um pouco nessa tecla, né? Mas nós temos que exalar a nossa frustração quando as pessoas, infelizmente, passam a adotar uma sistemática de pregação, deixando de lado a cruz. Jesus fala, quer me seguir? Renuncia-se a si mesmo e tome a sua cruz. Tome a cruz de cada dia. E muitas pessoas têm renunciado à cruz. Muitas pessoas têm trocado a cruz por tantas coisas. Expressões vazias, trocando a cruz pela chavinha, pela estrela de Davi, voar nas asas do Espírito. Tem até um hino aí que fala que o rio que salva, né? Então a salvação agora é a salvação do refugiado, o mar que salva. Atravessou o mar, atravessou o rio grande, acho que já está salvo. Não é assim não, salvação aquática. Infelizmente, ouvintes, a pregação tem mudado e muitas pessoas estão, infelizmente, envolvidas nas questões do trono do crente só aqui na terra. Riquezas, vida sem problemas, não sofra mais, saúde plena, vida, regalada. Agora, o negue-se a si mesmo e tome a sua cruz de cada dia está ficando cada vez mais distante. Lucas 9:23. Aliás, se você tomar a sua cruz de cada dia e de repente algum dia a cruz começar a ralar o seu ombro, alguém pode até dizer que você está em desgraça, está em pecado. Isso é maldição, sendo que Jesus foi quem orientou, quem mostrou a sistemática. É claro que nós podemos ter todas as coisas boas, e eu sempre digo isso aqui, mas a verdade é que a cruz é ofensiva ao pecador, porque a cruz, ela claramente mostra que os nossos esforços nada valem para a salvação e que a nossa virtude não nos justifica diante de Deus. Nós não podemos nos apresentar diante do Senhor achando que somos alguma coisa, estamos sendo salvos por nossas próprias atitudes ou abençoados pela nossa própria obediência ou bondade. A cruz diz o que nós somos sem meias palavras. E não me venha com essa história, meu irmão, falando da cruz, não está falando de Cristo, pelo amor de Deus, né? Vou acordar. Não tem que justificar nada para você que está buscando achar pelo em ovo, né? A cruz declara que nós somos pecadores e que precisamos do perdão que vem do processo da cruz, ou seja, a morte de Jesus Cristo na cruz do Calvário. A gente tem visto tanto movimento que às vezes quer isentar as pessoas, afastar as pessoas da cruz, não só do carregar a cruz, mas do sacrifício da cruz. E muitas pessoas têm perdido o fascínio, têm perdido a reflexão sobre ela. E muitas pessoas, infelizmente, têm apagado da sua memória qualquer coisa que seja reflexo de uma vida correta, bíblica, ordenada, porque às vezes tem um ralo aqui, às vezes tem um joelho dobrado ali, uma feridinha aqui. Olha, ouvinte, sem a cruz a igreja não existe. A nossa redenção, ela aconteceu na

0: Gente, não faz brilhar o projeto de Deus. Pregação que não exalta a cruz de Cristo. Cultos que não se fala do carregar a cruz. Cantos que não se avultam a cruz em nosso coração são cultos que falharam. É tão triste, né? Nós vemos que, infelizmente, hoje as pessoas acham que Deus, que servir a Deus, que a salvação é só o oferecer, o receber. Quando você fala de carregar a sua cruz, meu Deus, Deus me livre. Quando você fala da cruz de Cristo, da nossa aceitação e renúncias, Deus me livre. 1 Coríntios, a Bíblia fala, né? Mas nós pregamos o Cristo crucificado. Isso deveria estar impregnado na vida de cada pregador, na vida de cada igreja. Nós pregamos o Cristo crucificado. Evidentemente que ressuscitou, não é essa a menor dúvida. Mas passou pelo processo da crucificação para que pudesse o plano de Deus ser cumprido. Os judeus queriam sinais. E existem cristãos com alma judia. Querem sinais a todo tempo, de todo jeito. Os sinais podem acontecer. Deus faz sinais, faz maravilhas. Mas não é só isso, minha gente. Não é só isso. Os gregos queriam sabedoria. E hoje é a mesma coisa. Muitas pessoas hoje querem apenas e tão somente, eu diria, um cristianismo, se for intelectualizado, eu diria, acabando de uma vez por todas com o pobre coitado e letrado e coisas dessa natureza. Há cristãos com alma grega, que só querem filosofar. Agora Deus, ele propõe a cruz, não há outro plano, é a cruz. A cruz simboliza o que é verdadeiro, a linha vertical na direção de Deus, a horizontal na direção dos homens, como eu gosto de falar isso. Graças ao sacrifício de Cristo na cruz e ao nosso entendimento também de negarmos a nós mesmos e tomar a nossa cruz de cada dia, podemos, é claro, através do sacrifício de Cristo na cruz, podemos nos relacionar bem com Deus e com os homens. Mas não posso deixar de falar de carregarmos a nossa cruz de cada dia. Então, olha, ouvinte, que não se apague de forma alguma o sacrifício de Cristo na cruz, a cruz de Cristo, que ela não seja deletada, termo moderno, né, da nossa mente e do nosso coração. E que nós, de forma alguma também, nos esqueçamos de que, para seguir a Cristo, devemos negar a nós mesmos e tomar a nossa cruz de cada dia. Não é que nós vamos para o Calvário, não é que seremos, não seremos, eu diria, não, pregados, mas nós vamos sim. Tudo que representar tomar a cruz de cada dia, nós vamos sim passar por isso, porque é basicamente um ensinamento do Cristo. Ele é a nossa glória. Somos o povo da cruz. Quanto a mim, que eu jamais me glorie, a não ser na cruz do nosso Senhor Jesus Cristo. É Paulo falando aos Gálatas, capítulo 6, versículo 14. Só para apagar qualquer tipo de resquício de pessoas que possam tentar trazer essa palavra para o sentido idolátrico da cruz, que não é. Estou falando da cruz de Cristo, a cruz que Paulo está dizendo. Quanto a mim, que eu jamais me glorie em outra coisa, a não ser na cruz do nosso Senhor e Salvador Jesus Cristo.
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3: Deus fala com a sua igreja. E ele traz uma mensagem para vocês nesta noite. Eis que venho sem demora. Guarda o que tens para que ninguém tome a tua coroa. Igreja de Filadélfia! Vocês que são igreja de Filadélfia, guardaste.

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1: Muito bem, queridos, 1:36. Deus abençoe a sua audiência nessa madrugada, que a graça e o grande amor de Deus esteja sobre você nessa manhã tão especial na presença do nosso Deus. Lembrando a vocês que nós estamos aqui nos estúdios da Rádio Deus e Amor, e esse programa é um órgão oficial da nossa Igreja Pentecostal Deus e Amor, a voz da libertação. Deus abençoe, meu querido. E quero já te convidar para você estar conosco amanhã ou daqui a pouco, daqui a pouquinho. Já estamos no sábado, e você é o convidado para estar conosco logo pela manhã para buscar a presença de Deus conosco aqui em nossa Igreja Pentecostal Deus e Amor. O endereço é muito fácil: Avenida do Estado, 4568, com a entrada principal aqui pela Avenida Prefeito Passos, número 10. Vem estar conosco, venha cultuar ao Senhor, venha buscar a presença de Deus, porque com certeza Deus tem uma palavra para o teu coração. Deus abençoe. E o nosso WhatsApp está aqui, a toda prova, a todo vapor, é o 11 98292 3392, e temos pessoas que já estão aqui interagindo conosco, mandando mensagem para nós. Nossa irmã Cida, ela está enviando mensagem para nós, pedindo oração pela sua saúde e também

pela saúde da sua neta, Amanda. Amanda, que está enferma e ela só tem um aninho e seis meses. A Amanda está precisando das nossas orações. Irmã Cida, estaremos orando sim, em nome de Jesus. A nossa irmã Cida, ela mora em Itanhaém, aqui no litoral. Estaremos clamando.

0: Tereza, ela da cidade de Capivari, ela também enviou mensagem para nós aqui, pedindo oração pela sua saúde, pela sua vida, oração aí pela sua família, pela Maria de Lourdes, pela Vitória, pela Jaqueline, pela Ana Carolina. Também está pedindo oração pelo presbítero Emerson, que está aniversariando hoje. Deus abençoe, presbítero Emerson. Feliz aniversário. Deus abençoe, meu querido. E ela também está pedindo oração aqui para o pastor Antônio Carlos e a sua esposa Andréia. Estaremos orando sim, irmã Tereza, por todas essas vidas, essas pessoas. E a vitória, ela é certa em nome de Jesus, em nome do Senhor. Nosso irmão Newton, Deus abençoe. Irmão Newton, é de Fortaleza, no Ceará. Deus abençoe, irmão Newton, que está pedindo aqui a oração pelo seu irmão, que ele está enfermo, e com a prisão de ventre, e está passando algumas dificuldades, olha, nessa enfermidade. Estaremos orando sim, irmão José Newton, pelo seu irmão e pelo senhor também, por toda a sua família, em nome do Senhor Jesus. 1:40.
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0: Muito bem. Você também pode já mandar, ligar para nós através do 3208-2743 para que você possa participar ao vivo aqui da nossa programação nessa madrugada. Vamos ouvir. Alô?
3: Alô, Pai Senhor.
0: A paz do Senhor Jesus, com quem eu falo?
3: Roseli de Vitória, Espírito Santo.
0: Irmã Roseli de Vitória, olha, já a segunda pessoa de Vitória que nos liga. Que benção. Primeiro foi o Marcos, agora é a irmã Roseli. Oi, irmã Roseli, está chegando bem nossa voz aí?
3: Ah, graças a Deus, está chegando muito bem aqui a oração de vocês.
0: Maravilha, maravilha. E a senhora precisa de oração, irmã Roseli?
3: Peço oração para mim, para minha saúde, né?
0: Sim.
3: E podia passar mal, me participar no hospital, problema de bronquite.
0: Tá ok.
3: Aí ontem eu estava no curso lá na pastora da Igomes, aí eu pedi oração, eles oraram por mim.
0: Que benção.
3: Aí tem que orar por mim também.
0: Tá bom, irmão Rosinha, já está anotado o nome da senhora aqui, tá?
3: E meu irmão e meu filho tem um trailer.
0: Sim.
3: Aí trabalha, só chega de madrugada, ainda nem chegou. Olha o nome dele aí, Tiago Feito Ferreira.
0: Tiago?
3: Tiago Freitas Ferreira.
0: Tá bom, irmã Roseli. Já anotei aqui o nome do Tiago também. Mais alguém que a senhora quer que nós oremos?
3: Bota o nome da minha mãe, Eliana Freitas,
0: tá.
3: E Mauro Robson Freitas.
0: E o Mauro Freitas.
3: Eu também tenho problema na justiça, pastor.
0: Aham.
3: Pensão por morte, então. Então é. Ele não está em análise, é que Deus vai me dar a vitória, preciso
0: de dinheiro. Sim, vamos orar sim, irmã Roseli.
3: Tá bem.
0: O Senhor é aquele que abre as portas, né?
3: Amém.
0: Amém.
3: Paz, Senhor.
0: Tá bom, minha irmã, Deus abençoe.
3: Amém, paz.
0: Paz do Senhor Jesus. Amém. Muito bem, queridos, 3208-2743, telefone da sua participação. Deus abençoe, daqui a pouco estaremos orando, lembrando, duas horas teremos a oração da madrugada, para nós buscarmos a presença de Deus. Já fique atento aí para esse momento tão maravilhoso, momento especial de nós buscarmos a presença de Deus. Temos mais alguém na linha? Vamos ouvir mais essa pessoa. Alô?
4: Alô?
0: Com quem eu falo?
4: Oi, irmã Isaura.
0: Isaura. Irmã Isaura, você fala de onde, irmã Isaura?
4: Vitória do Espírito Santo.
0: Meu Deus, a Vitória está em peso hoje aqui.
4: Mas de hoje
0: eu
4: estou lutando, não consigo,
0: muitos dias. Hoje a senhora conseguiu, né, irmã Isaura?
4: Hoje eu dei sorte. Em nome de Jesus, Deus abençoe.
0: Que bênção. Maravilha.
4: Eu ouço toda noite, né? A gente dorme com o radinho ligado.
0: Já fica ligado a noite inteira?
4: Recebendo bênção a noite toda.
0: É verdade, é a palavra de Deus dentro de casa, né?
4: É uma benção.
0: Programa Voz da Libertação é uma benção dentro do lar.
4: Já recebi muitas bênçãos, né? Na igreja do amor.
0: Que benção, né?
4: Eu faço campanha lá na sede. Vitória em Tempo de Crise,
0: sim,
4: a campanha de sexta-feira.
0: Que

0: Cantando gigante.
1: Maravilha, maravilha.
2: Não.
0: Eu tô pedindo oração pra mim, né?
1: Sim.
0: Meu esposo Francisco, que ele tá passando muito bem de saúde, né?
1: Francisco?
0: Francisco Oliveira da Silva. E meu filho Lucas, né?
1: O Francisco, Lucas.
0: E minha filha Isabel.
1: A Isabel.
0: E meu neto Davi.
1: E o Davi. Tá, já anotei aqui, tá, irmã? Vamos,
0: tá,
1: vamos estar aclamando sim daqui a pouquinho.
0: Tá,
1: vamos estar orando aí. Tá ok? Ore conosco, tá aí, tá bom, irmã Isaura?
0: Tá bom.
1: Deus abençoe. Deus manda a paz do Senhor para todo esse povo abençoado aí de Vitória.
0: Paz do Senhor.
1: Amém. Deus abençoe. Amém. Paz do Senhor. Amém. É, ouvintes, 1h45, é o povo de Deus aí. Ligadinho, né? Nessa madrugada, na madrugada do socorro de Deus. Tem muitas pessoas que nesse momento estão passando por dificuldades, tristezas, pessoas que às vezes perderam até o sono, não conseguem dormir, pessoas que estão passando por momentos angustiantes do teu ser. Olha, Jesus, ele tem o bálsamo para as suas feridas, Jesus tem a palavra amiga para o teu ser. E quero dizer para você, meu amigo, minha amiga, que talvez você ligou o rádio neste momento. Quantas pessoas, às vezes, eles estão talvez passando por um momento difícil e procuram o rádio para talvez aliviar ali aquele momento, procurando uma música secular, alguma coisa para que possa ter um alívio. Né? E de repente foi uma dessas pessoas que nessa madrugada você ligou o seu rádio para ouvir alguma coisa que te alentasse ou até mesmo para passar o tempo, né? E agora você está me ouvindo aí através dessas ondas e eu quero dizer para você que nós somos da Igreja Pentecostal Deus e Amor e o nosso intuito é levar a palavra de Deus aos corações. E dizer para você, meu irmão, minha irmã, que o Senhor Jesus, ele pode mudar situações. Ele pode transformar situações que às vezes nós achamos que não tem mais jeito, né? Às vezes nós entramos em situações que no nosso entendimento humano, nós achamos que ali já não tem mais jeito, não tem condições. E quantas pessoas estão assim? Mas eu quero te dizer que Jesus, ele muda situações, ele transforma situações. Pessoas que, às vezes, diante de uma situação tão complicada, ele vai na sua mente que talvez tirar a vida, morrer seria melhor do que estar numa situação dessa. Mas Jesus é vida, viu? Ele veio dar vida e vida em abundância. Ele pode mudar aí essa dificuldade da sua vida. Ele pode fazer aí, como se diz, desse limão, uma limonada muito boa para ser tomada. Estou parafraseando, para que você entenda o que Cristo pode fazer na nossa vida. Ele pode transformar esse amargo em doce. Sim, sim. Por isso que a Bíblia, ela diz assim: entrega o teu caminho ao Senhor, confia nele e tudo ele fará. É um convite do salmista, é um convite da Bíblia, é um convite de Deus para o ser humano, para o homem, para a mulher, entregar os seus caminhos ao Senhor. Não deixar que a tristeza, que a angústia domine o seu ser, mas que você permita, meu irmão, minha irmã, que a alegria de Cristo invada o teu coração, ou seja, entre no teu coração. A palavra mais correta é entrar no teu coração, não invadir, porque ele não invade, né? Então você abre o teu coração e ele entra, e ele quer fazer morada para te dar paz,

0: Agora o quadro é Sementes, né? É Sementes. É o quadro Sementes. É Bíblia em Foco, a Bíblia em Foco. Bíblia em Foco com o nosso irmão Gabriel Miranda, autoridade espiritual. Isso, autoridade espiritual com o nosso irmão Gabriel Miranda. Vamos aprender, vamos ouvir e vamos receber a graça de Deus em nossas vidas.
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3: Vamos abrir nossas Bíblias em Mateus capítulo 8, do verso 5 ao 9. Entrando Jesus em Cafarnaum, dirigiu-se a ele um centurião, pedindo-lhe ajuda, e disse: Senhor, meu servo está em casa, paralítico, em terrível sofrimento. Jesus lhe disse: Eu irei curá-lo. Respondeu o centurião: Senhor, não mereço receber-te debaixo do meu teto, mas dize apenas uma palavra e o meu servo será curado, pois eu também sou homem sujeito à autoridade, com soldados sob o meu comando. Digo a um: vá, e ele vai, e a outro: venha, e ele vem. Digo a meu servo: faça isto, e ele faz. Jesus está entrando em Cafarnaum, e quem se aproxima é um centurião romano. O centurião é aquele que liderava um batalhão, que na época se chamava de centúria, mas ele chega diferente diante de Jesus. Não faz um pedido para ele, mas faz um pedido para o seu servo. Mesmo sendo uma autoridade, tinha compaixão do seu servo que estava sofrendo. Quantas vezes a gente sofre por alguém que ama? Um pai ou um filho distante, um parente doente, alguém preso pelo vício ou mesmo depressão. Mas Jesus tem algo especial para essa pessoa. Vamos continuar lendo dos versos 10 ao 13. Ao ouvir isso, Jesus admirou-se e disse aos que o seguiam: Digo-lhes a verdade, não encontrei em Israel ninguém com tamanha fé. Eu lhes digo que muitos virão do Oriente e do Ocidente e se sentarão à mesa com Abraão, Isaque e Jacó no reino dos céus. Mas os súditos do reino serão lançados para fora, nas trevas, onde haverá choro e ranger de dentes. Então Jesus disse ao centurião: Vá, como você creu, assim lhe acontecerá. Na mesma hora, o seu servo foi curado. Presta atenção na resposta do centurião. Ele fala que não é digno de receber Jesus na casa dele. E também entende a autoridade de Jesus, pois sabendo que se Jesus falasse, o seu servo seria curado. Isso é muito profundo, e Jesus ele se admira com isso. E naquele mesmo instante, o servo foi curado. Esse milagre ensina que podemos interceder por alguém que está longe, e que a autoridade espiritual não é sobre falar mais alto, mas é sobre entender quem Jesus é e o quanto o seu nome é poderoso. O nome sobre todo nome. Em Gênesis, podemos ver tudo o que Deus ordenou ganhou vida. Então saiba que basta uma palavra, apenas uma palavra, para o Senhor fazer algo na sua vida. Pois tudo que Ele fala, acontece. E que o Senhor possa fazer um milagre hoje, na sua vida. Muito obrigado por ter acompanhado mais esse episódio. Que Deus te abençoe e até a próxima.

0: a sua audiência, Deus abençoe a sua companhia. Olha, eu quero lembrar a todos vocês que nós estamos, esse mês de junho, estamos na campanha mundial de oração, com o tema Uma Igreja Firmada na Rocha. Está acontecendo todos os dias da semana, da 0 hora a 1 hora da manhã, essa campanha mundial de oração, onde temos sempre os pastores ao vivo, a participação da nossa diretoria, os pastores convidados, e a transmissão dessa oração é simultânea em todos os canais de comunicação da nossa Igreja Pentecostal Deus e Amor, ou seja, pelo rádio, pelo YouTube, pelo Facebook, né? Pelos nossos aplicativos, toda a nossa rede de rádios aí transmitindo esta oração da 0 hora até a 1 hora da manhã. É o Ministério Intercessão Global da nossa Igreja Pentecostal Deus e Amor. E lembrando que a oração, ela move as mãos do Senhor, move as mãos de Deus, e Deus, ele trabalha quando nós clamamos, nós buscamos a presença do Senhor, nós temos certeza que o céu se abre. Então nós estamos nessa campanha mundial de oração, esse mês de junho, com o tema Uma Igreja Firmada na Rocha.
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1: 2 horas.

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2: Muito bem, amados, chegou esse momento tão especial, momento maravilhoso, que é o momento da oração, é o momento de clamarmos, buscarmos a presença do Senhor. Ore a Deus comigo agora, ore a Deus nesse momento. Vamos lá, vamos buscar a face maravilhosa do nosso Deus. Bondoso Deus e eterno Pai, mais uma vez nós se colocamos na sua presença. Ó meu Deus, quero glorificar ao seu nome pelas suas grandes e infinitas misericórdias.

ó Deus, dessa oração, desse clamor. Ó meu Deus e meu Pai, já quero apresentar em Tuas mãos os irmãos, ó Deus, que nos ligaram, meu Deus querido, que falaram conosco, aqueles que tentaram ligar, mas não conseguiram falar conosco. Meu Deus, ó meu Deus, estendei Tuas mãos, visita cada vida neste momento, Senhor. Visita nosso irmão João, meu Deus, a sua mamãe, a nossa irmã Maria Salomé. Pai, visita mesmo, Senhor, meu Deus, nosso irmão Marcos, que está lá juntamente com alguns irmãos orando também, meu Deus, conosco. Senhor, nossa irmã Luciana, nossa irmã, meu Deus querido, nossa irmã Manuele, nossa irmã Solange. Meu Deus, quantos irmãos estão nos acompanhando agora, estão orando conosco, Senhor. Nossa irmã Roseli também, que pediu oração por toda a sua casa, por toda a sua família. Meu Deus, para que o Senhor abra as portas da bênção, da vitória. Ah, meu Pai, nossa irmã Isaura também, que nos ligou, clamando, pedindo a Ti, ó Deus, a Sua graça, a Sua misericórdia. E a oração também, ó Deus, por toda a sua casa, pelo seu esposo Francisco, pelo Lucas, pelo Davi, pela Isabel. Meu Deus, quantas pessoas, Senhor, irmãos que nos enviaram também mensagem, meu Pai, através do WhatsApp, Senhor. E estão pedindo, meu Deus querido, a sua intervenção divina. Estão pedindo, ó Deus, nesse momento que as suas mãos se estendam, meu Deus, para abençoá-los, para operar, para repreender o mal, para expulsar, ó Deus, as enfermidades. Ó, meu Deus e meu Pai, estamos Te clamando, ó Deus, nesta manhã, nesta madrugada, porque nós cremos, Senhor, na Tua palavra. E a Tua palavra, Senhor, nos afirma dizendo que o Senhor é galardoador daquele que Te busca, Senhor. Socorro presente em tempo de angústia. E por isso, ó Deus, estamos Te clamando, estamos Te buscando neste momento. Certo que agora, Pai, os Teus santos ouvidos estão inclinados sobre nós e as Tuas mãos estão estendidas para abençoar, para operar maravilhas sobre cada um de nós, ó Deus, nesta madrugada. Meu Deus e meu Pai, eu Te clamo neste momento, ó Deus, por aqueles que estão nos hospitais, aqueles, ó Deus, que estão agora num leito de dor, num leito de enfermidade, meu Deus. Muitos, ó Deus, até mesmo desenganados, Senhor, pela medicina. Muitos, ó Deus, sofrendo dores atrozes no seu corpo, no seu físico. Ó, meu Deus e meu Pai, e eu Te clamo neste momento, meu Deus, para que as Tuas mãos poderosas sejam sobre esta pessoa enferma, sobre esse doente, meu Deus, que está agora pedindo misericórdia. Ó, meu Deus e meu Pai, eu Te clamo, eu Te peço, Senhor, a Tua intervenção divina nesta hora, por pessoas também, ó Deus, que estão em angústias, pessoas que estão com doenças na alma. Meu Deus, quantas pessoas, ó Deus, passando por um estado depressivo, angustiante no Teu ser, na Tua vida. Ó, meu Deus e meu Pai, e nós clamamos agora, Senhor, pela Tua intervenção divina, para que o Senhor trabalhe, ó Senhor, nesse coração aflito, nesse coração angustiado, nesse coração, meu Pai, decepcionado, nesse coração frustrado. Meu Deus, visita agora esta vida, visita agora, meu Deus, esta pessoa que precisa, meu Deus, de uma vitória, que precisa, meu Deus, de um refrigério. Sim, meu Deus, sim, meu Pai, estendei Tuas mãos nesse momento. Opera, meu Pai, de uma forma especial. Ah, meu Deus, quantas pessoas, ó Deus, estão sofrendo também males espirituais. Quantas pessoas, ó Deus, não conseguem nem mesmo dormir, porque há uma perturbação na mente, há uma perturbação, meu Deus, do teu ser, há uma inquietude, meu Deus, na sua alma. Ó, meu Deus e meu Pai,

Eu te clamo, ó Deus, nesta manhã, ah, meu Deus, para que o Senhor dê paz para essa vida, para que o Senhor dê paz para essa pessoa que se sente inquieta, que se sente, ó Deus, angustiada. Meu Deus, ó meu Deus, manifesta mesmo o teu poder divino, a tua graça maravilhosa, Senhor. Ó Deus soberano, ó Deus da minha salvação, abre mesmo o céu, Senhor. Abre, meu Deus, os portais celestiais nesta hora, para que a tua graça, a tua bênção se derrame sobre a vida, meu Pai, dessa pessoa que agora está orando comigo. Ó, meu Deus e meu Pai, nessa hora de oração, Senhor, eu apresento em tuas mãos os que estão nos cárceres, Senhor, os que estão, ó Deus, nas cadeias, os que estão, ó Pai, nas penitenciárias. Visita, meu Deus, esta vida, esta pessoa, meu Deus, transformando cada vida, libertando, meu Pai amado, da opressão maligna. Ó, meu Deus e meu Pai, apresento, ó Deus, em tuas mãos também os que estão oprimidos, ó Pai, pelos vícios das drogas, estão oprimidos, ó Deus, pelos vícios da bebida, meu Deus, do tabagismo. Meu Deus querido, toma em tuas mãos nesse momento, ó Pai, para libertar, para transformar, para operar maravilhas, Senhor, na vida desta pessoa que se encontra aprisionada. Estão, ó Deus, algemadas pelos grilhões malignos. Meu Deus e meu Pai, estendei tuas mãos nesse momento. Ó, meu Deus e meu Pai, abre o céu, Senhor. Abre o céu sobre esse amado, sobre essa amada, que agora está clamando a ti, meu Deus. Está pedindo, Senhor, a sua misericórdia. Olha, meu Deus, essa mãe que agora intercede pela sua família, pelos seus filhos, esse pai que intercede agora pela sua casa em oração. Ó, meu Deus, atende o clamor, atende a súplica nesta hora. Meu Deus, manifesta a tua misericórdia. Olha, meu Deus, essa pessoa, meu Deus, que tem passado noite em claro porque está cuidando de alguém enfermo. Olha, meu Pai, essa senhora que está cuidando desse enfermo, meu Deus poderoso, dai força, dai ânimo, dai graça, Senhor, para essa vida. Oh, meu Deus, estende as tuas mãos, Senhor. Oh, meu Deus e meu Pai, nós oramos sim pelos enfermos, Senhor, mas oramos também, ó Deus, por aqueles que cuidam dos enfermos, são os enfermeiros. São, meu Pai, os cuidadores, são, meu Pai, alguém da família que cuida desse enfermo, meu Deus, e que sofre juntamente com ele. Ó, meu Deus e meu Pai, eu te clamo neste momento, ó Deus, para que o Senhor, meu Pai, coloque as tuas mãos, ajuda, meu Deus, esta vida, ajuda, ó Deus, esta pessoa. Ó, meu Deus e meu Pai, ó Deus soberano, ó, meu Deus, olha também neste momento, ó Pai, por aqueles que estão nas ruas, Senhor, aqueles, ó Deus, que estão nas sarjetas, Senhor, aqueles que agora, meu Pai, estão sem direção, não sabem para onde ir. Meu Deus, nós apresentamos em sua mão em oração, Senhor, meu Deus querido, para que o Senhor opere na vida desta pessoa que está, meu Pai, vivendo debaixo, meu Deus, de uma ponte, debaixo de um arquise, de um prédio. Ô, meu Pai, esta pessoa que não tem um norte na vida, está perambulando, meu Pai, a esmo. Senhor, Senhor, nós clamamos a ti, ó Deus. Meu Deus, e temos certeza que através da oração, Senhor, as suas mãos estão se movimentando, trabalhando sobre cada vida, trabalhando, ó Deus, sobre cada pessoa nesta hora. Ó, meu Deus e meu Pai,
Visita também, ó Deus, aqueles que estão às portas de sofrer uma intervenção cirúrgica, os que já estão, meu Pai amado, pronto, meu Pai, para sofrer uma cirurgia. Nós oramos, meu Pai, pelos médicos, para que o Senhor use, meu Deus, as mãos desses profissionais, Senhor. Ó, meu Deus e meu Pai, estende as tuas mãos. Clama a ti também, ó Deus, pelas nossas autoridades, Senhor, que estão em iminência. Ó, meu Pai querido, as nossas autoridades, que estão agora nesta

Deus, vem dar livramento, meu Pai. Ó, meu Deus, coloca tuas mãos sobre cada vida, sobre cada pessoa, meu Pai. Meu Deus soberano, abra o céu, Senhor, meu Pai, para que o teu nome venha a ser glorificado. Senhor, Senhor, Senhor, meu Deus, estendei tuas mãos sobre vida, Senhor.

e da tua alma. Mas agora, meu Pai, através da oração, eu sei, ó Deus, que o Senhor está visitando vidas, pessoas que estavam desesperançadas, mas agora, meu Pai, nós clamamos para que a alegria do céu possa entrar na vida dessa pessoa, meu Deus, e que ele possa ter a esperança renascendo dentro do teu coração. Ó, meu Deus e meu Pai, ó Deus soberano, atende, ó Deus, ao nosso clamor, a nossa oração, ó Deus, nesta manhã, meu Deus, trazendo de volta os que se afastaram, os que se desviaram, os que deixaram de te servir, meu Deus. Meu Pai, traga de volta este homem, esta mulher, esse moço, essa moça, meu Pai, que se afastou da sua presença, meu Deus e meu Pai, venha colocar as tuas mãos nesta hora, Senhor. Meu Deus, meu Deus, meu Deus, trabalha, Senhor, em cada coração, em cada vida agora, Pai. Esse pai que está desesperado, essa mãe que está desesperada, mas está clamando aí pelos seus filhos. Sim, meu Deus, estende as tuas mãos nesta hora. Abençoa, meu Pai, os teus servos que estão agora clamando ao Senhor comigo, os irmãos que estão lá no monte clamando, os irmãos que estão no seu quarto orando, os irmãos que estão na sala, os irmãos que estão na cozinha, os irmãos, ó Deus, que estão, meu Pai, dentro do seu automóvel, os irmãos que estão orando comigo nas portarias. Meu Deus, estende aí tuas mãos, faça uma obra maravilhosa sobre cada vida, sobre cada pessoa, meu Pai, nesta manhã, nesta madrugada, Senhor. Ó, meu Deus, eu sei, ó Deus, que nesta hora as suas mãos benditas estão alcançando vidas agora. Essa pessoa que está nas zona rural, lá no sítio, lá na fazenda, meu Deus, está me ouvindo, está orando, está clamando. Meu Deus, toma em tuas mãos nesse momento, Senhor. Ó, meu Deus e meu Pai, Deus soberano, Deus glorioso, opera maravilhas, abre o céu, Senhor, abre os portais celestiais neste momento para abençoar esse irmão, para abençoar essa irmã que agora, meu Pai, está clamando, está buscando a tua face, Senhor. Meu Deus e meu Pai, meu Deus soberano, atende mesmo ao clamor, meu Pai, enxugando, ó Deus, nesta madrugada, as lágrimas, Senhor, que caem, meu Deus querido, dos olhos desta pessoa, meu Pai, que está pedindo a sua misericórdia. Ó, meu Deus e meu Pai, faça maravilha, Senhor. Eu te peço também, ó Deus, nesta manhã, pela libertação das vidas, os que estão nos vícios, os que estão oprimidos, Senhor, liberta mesmo, Senhor, manifesta o teu poder, a tua misericórdia. Meu Deus, continua falando aos corações feridos, continua, meu Pai, falando aos corações dilacerados, continua, meu Pai, trazendo o bálsamo, Senhor, para as feridas nesta madrugada, Senhor. Ó, meu Deus, muito obrigado por essa oportunidade maravilhosa de clamar ao Senhor. Pai, fica conosco, fica com este ouvinte, fica com esse irmão, fica com essa irmã, conceda, meu Deus, a sua misericórdia e lhe dê a sua paz em nome de Jesus.

0: 2:28. Que bênção estar na presença de Deus, orando, clamando ao Senhor nosso Deus. Deus abençoe, meu amado, minha amada, você que orou, você que clamou a Deus juntamente conosco. Deus abençoe a sua vida. Eu já quero fazer um convite para você, que você que ainda não entregou sua vida para Jesus. Jesus é o caminho, Jesus é a verdade, Jesus é a vida. Ele está chamando você, dizendo: vinde a mim, cansados, oprimidos, e eu vos aliviarei. Você quer aceitar a Jesus agora, meu irmão, minha irmã, meu jovem, minha jovem? Você quer entregar nesse momento a sua vida para Jesus? Você está afastado do Evangelho? Você quer reconciliar agora? Quer voltar neste momento? Este é o momento. Ore comigo agora a oração da confissão. Entregue seus caminhos ao Senhor. Confia nele e tudo ele fará. Ore comigo dizendo assim: Senhor Jesus, perdoa os meus pecados. Escreve o meu nome no livro da vida. Sela com teu sangue. Senhor Jesus, eu entrego a ti neste momento a minha vida. Eu entrego a ti, Jesus, neste momento os meus caminhos. Ó, meu Deus, toma-me, ó Deus, pelas tuas mãos e me guia pelas veredas direitas. Senhor meu Deus, Senhor meu Pai, estendei tuas mãos sobre mim e me fortaleça para que eu continue na tua presença até aquele grande dia que o Senhor voltará para buscar a sua igreja. Muito obrigado, Senhor, e eu prometo ser fiel até a morte. Amém, Jesus. Amém.
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0: Muito bem, meu querido e minha querida. Deus abençoe a sua vida. Olha, você que aceitou a Jesus, você também pode procurar uma Igreja Pentecostal Deus é Amor aí na sua cidade, no seu bairro, aí aonde você mora. Com certeza nós temos uma Igreja Pentecostal Deus e Amor. Você vai procurar e dizer ao pastor: eu aceitei a Jesus através da programação, eu me reconciliei com o Senhor. E com certeza aí tem uma equipe de obreiros aí que vai ajudá-los a continuar firme na presença do Senhor, dando todo o suporte, toda a orientação, para que você

você, meu irmão, minha irmã, permaneça na presença de Deus. Deus abençoe. Seja muito bem-vindos à família do Senhor Jesus. 2:33, vamos a mais um quadro neste momento, para nós aprendermos mais um pouquinho da palavra do Senhor. Agora nosso irmão pastor Anderson Nares estará aí falando acerca da prioridade do cristão.

Diz assim o texto sagrado: mas buscai primeiro o reino de Deus e a sua justiça, e todas estas coisas vos serão acrescentadas. Meus amados e queridos irmãos e ouvintes do programa Voz da Libertação, nesse trecho do Evangelho de Mateus, que é extraído do Sermão da Montanha, o sermão mais famoso e mais longo de Jesus, acerca do doutrinamento e também do reino de Deus, nós vemos que há uma tênue preocupação do ser humano em suprir as suas necessidades físicas, mentais, psicológicas, amorosas, sentimentais, enfim. O ser humano sempre está preocupado em suprir a necessidade, ou seja, ele está preocupado sempre em adquirir aquilo que ele acredita lhe fazer falta, aquilo que ele acredita lhe ser necessário. Um exemplo: eu preciso de uma roupa nova, então eu tenho que fazer alguma coisa para comprá-la. Preciso trocar este carro velho por um carro mais novo, então eu devo trabalhar mais, fazer horas extras, enfim, um financiamento e comprar o carro novo, porque eu acredito que eu necessito disso. Mas Jesus, ele vem nos mostrar no verso de número 33 que a prioridade do cristão, a prioridade daquele que crer em Deus, deve ser outra: não nas coisas materiais, terrenas, mas sim no reino de Deus. Jesus, ele faz uma distinção muito clara, entre os cristãos, entre aqueles que creem em Deus e aqueles que não creem. No contexto bíblico, aqueles que não creem em Deus são os gentios e aqueles que creem em Deus são os judeus. Hoje, no contexto bíblico, aquele que crê em Deus é o que professa uma fé em Cristo, que frequenta uma igreja, faz parte do corpo de Cristo. Logo, este cristão, esse crente, ele é filho de Deus. E a preocupação primária, a preocupação que deve nortear esta pessoa, que deve ocupar o maior tempo, o maior esforço, deve ser o reino de Deus. A prioridade do cristão deve ser o reino de Deus. Aqueles que não conhecem o Criador, não conhecem o Senhor Jesus, eles estão preocupados com as coisas materiais e correm atrás das coisas materiais de forma a não ter freio, a não ter limites, é de uma forma desenfreada. E nós sabemos que a ansiedade, ela está presente na grande maioria das pessoas. Porém, a ansiedade, ela é a ideia de uma mente, né, que procura seguir dois caminhos, duas direções. Ela confia em Deus, mas ela desconfia de Deus. Ela confia em Deus, mas ela confia na sua própria capacidade. Ela confia em Deus, mas confia no acúmulo de riquezas, na segurança proporcionada e assim por diante. Então a ansiedade, ela é fruto de uma mente dividida. Cristão com ansiedade, nós sabemos que existem muitos. E talvez nós também já tivemos, ou estamos tendo, ou podemos desenvolver ansiedade, porém devemos saber claramente que a ansiedade é um fruto de uma mente dividida. Ou nós cremos em Deus e confiamos a Ele os nossos problemas e dependemos dEle para o suprimento destas necessidades, ou nossa preocupação será em correr atrás do prejuízo, em acumular, em adquirir, em possuir as coisas materiais. Marta, em Lucas 10, 40, ela estava preocupada com os muitos afazeres do seu lar. E quando ela viu Maria sentada aos pés de Jesus, ela questiona: Senhor, não te dá conta, não te preocupas que Maria está aí parada enquanto eu estou cheia de afazeres? Mas nós sabemos que Jesus, na parábola do semeador, ele compara os afazeres desta vida, as preocupações demasiadas e as muitas tarefas, né, aos cuidados deste mundo, ele compara isso a espinhos que ferem o espiritual, que ferem a alma, que ferem a vida da pessoa. Quantos pais, mães,
que não dão atenção aos seus filhos devido ao grande volume de trabalhos e tarefas. Quantas vezes nós não damos atenção aos nossos pais ou avós, também porque temos os nossos trabalhos e estudos.

e muitas pessoas estão, né, com a semente do evangelho, mas em meio aos espinhos desta vida, envolvidos em tantos cuidados deste mundo. Nós vivemos numa sociedade consumista, descontrolada até mesmo, e são tantas as ofertas que nos encantam, né, que começamos a achar que realmente nós precisamos comprar tudo aquilo que nossos olhos estão vendo, né? São ofertas de crédito fácil, são, enfim, ofertas de financiamentos, de novos produtos, de coisas que às vezes nós não vamos usar, mas a propaganda é tão boa que nós queremos adquirir, e nós caímos no erro muitas vezes de apostar todas as nossas fichas nesta vida terrena passageira, quando a nossa prioridade, Jesus nos ensina, que é buscar o reino de Deus e a sua justiça, e não limitar a nossa esperança a esta vida terrena, não limitar os nossos esforços físicos às nossas necessidades terrenas, pelo contrário, lembra daquilo que Jesus falou: nem só de pão viverá o homem, mas de toda a palavra que sai da boca de Deus. Havia uma necessidade, Jesus, ele estava com fome, mas ele entende que a sua prioridade não é alimentar o seu corpo e saciar a fome que

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1: Muito bem, queridos, 2:47, 2:47, ouvimos esse belíssimo hino na voz da nossa irmã, cantora Débora Miranda. Deus abençoe nesta madrugada. É, o nosso WhatsApp é o 98292-3392 para sua participação, para você enviar a sua mensagem para nós aqui dentro dessa programação. Faça como a nossa irmã Samara, ela nos enviou aqui uma mensagem pedindo oração pela sua família, pela libertação, pela cura. Deus abençoe nossa irmã Samara, nosso irmão Justino também está conosco, nossa irmã Luana também está aqui pedindo oração pela sua vida. Já estamos em oração, viu, irmã Luana? Já estamos orando por você e por toda a sua casa. Nossa irmã Marli que nos enviou uma mensagem aqui, ela é de Neves, São Gonçalo. Nossa irmã Marli Carvalho de Araújo. E em paz do Senhor Jesus Cristo, estou confirmando minha ida na igreja. Tá? Nossa irmã Marli de Neves, São Gonçalo. Deus abençoe, irmã Marli. Já está aqui a sua mensagem. Deus abençoe. Temos mais aqui irmãos que estão. Nossa irmã Érica da cidade Esmeralda, Minas Gerais. Ela está dizendo aqui: bom dia, paz do Senhor Jesus. Eu peço oração para o meu irmão que se encontra enfermo. O nome dele é Leonardo Felipe de Souza. Deus abençoe, irmã Érica. Estaremos sim orando pela vida do seu irmão e por você também, é claro. Estaremos falando com Deus ao seu respeito. Nosso irmão Lucas de Oliveira, que é também de Ibirité. Minas Gerais, ele também está pedindo oração para receber os dons espirituais. Que maravilha, que bênção. Também está pedindo oração pelo seu filho, pela sua mãe e pela sua irmã, para que Deus liberte. Deus abençoe, irmão Lucas. Estaremos orando sim por toda a sua família e também pela sua vida espiritual. A nossa irmã Janice, Pai do Senhor, irmã Janice, ela está dizendo: ore por mim, que eu estou com muita dor nas costas. Está aqui a irmã Janice Gomes, Rio das Ostras. Deus abençoe sua vida. Estaremos orando sim por você, irmã Janice. Bom, 2:50 aqui nos estúdios aqui da Rádio Deus e Amor, está marcando 2:50.
2: Meu nome é Thaís Moraes, tenho 32 anos, vim aqui contar o meu testemunho, né, o porquê que eu aceitei Jesus, né, Deus e Amor. Eu bebia e fumava desde os meus 11 anos de idade, eu bebia muito, assim, nos finais de semana, não conseguia ficar sem, cigarro também era... Não, né? não imaginava que eu conseguia ficar sem. Passei uma vida até meus 32 anos, assim, dessa forma. Casei com 14 anos de idade e tive uma vida muito atribulada, né? Muito atribulada devido a essas coisas. Aí chegou um tempo que começou a ficar cada dia mais pior, né? Mais difícil. A bebida já não tinha mais graça, já começou a virar mais discórdia dentro de casa, brigas e discussões, até agressiva, né? E amargurada com tudo que estava acontecendo comigo. Aí voltamos, reatei o meu casamento.

começaram a fazer essa campanha na casa da minha irmã. Como a gente morava no mesmo quintal, eu fiz parte também dessa campanha, né? E aí eu comecei a abrir o meu coração mais para Deus, né? Para aquilo que Ele tinha para a minha vida. E aí comecei a ir na igreja junto com a minha irmã, ainda com o coração bastante fechado, sem aceitar ainda muita coisa. E aí foi ministrando, né, devido a essas campanhas. Aí quando acabou a campanha da minha irmã, eu senti vontade de fazer na minha casa, fiz na minha casa também. E aí cada dia foi abrindo, né, o meu coração foi se abrindo mais, até que eu aceitei a Jesus, né, Deus e amor. E ali eu tinha muita preocupação, né, de como seria a minha vida, né, que eu fumava, ainda não estava liberta do cigarro, a bebida já estava mais ou menos liberta, conforme a campanha dos irmãos, eu já fui me libertando um pouco. Mas o cigarro ainda não, então eu achava que eu não ia conseguir, né?

0: participar daquele momento. E ela começou a ouvir a palavra de Deus. A Bíblia diz que a fé ela vem pelo ouvir e ouvir a palavra de Deus. E a palavra de Deus ela transforma a vida do ser humano. Thaís, ouvindo a palavra do Senhor, foi completamente transformada. E o Senhor a libertou também do vício do cigarro, como ela disse que era algo tão difícil para ela abandonar. Mas Jesus a libertou daquele vício terrível e ela então ficou firme na presença do Senhor. Aceitou Jesus como Salvador. Olha, mudou a vida da Thaís. A Thaís hoje é uma nova criatura na presença do Senhor nosso Deus. A depressão foi embora, o mal foi embora, porque Jesus entrou na vida da nossa irmã Thaís, fazendo uma obra maravilhosa. E eu quero dizer para você, meu querido, minha querida, você que está me ouvindo neste momento, que ainda não entregou sua vida para Jesus. Olha, essa depressão, esse mal, olha, Jesus ele tem algo maravilhoso para fazer na sua vida, como fez na vida aí da nossa irmã Thaís, transformando completamente a sua vida, e agora ela é uma nova criatura, uma nova pessoa, através de Jesus. Jesus quer mudar o quadro da sua vida, meu irmão, minha irmã. Jesus quer mudar esse caminho. Jesus quer fazer algo maravilhoso na sua vida, se tão somente você entregar a sua vida para o Senhor. A Bíblia diz assim: entrega o teu caminho ao Senhor, confia nele e tudo ele fará. Então aí está o testemunho da nossa irmã Thaís, e assim como o Senhor operou na vida dela, operará também na vida de todo aquele que crê no Senhor Jesus. 2:57.
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1: 3 horas.
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Ó Senhor, no sangue de Jesus Cristo que foi derramado por nós na cruz do Calvário. Senhor, eu quero apresentar ao Senhor também, não são as nossas queixas, ó Deus, são as nossas necessidades. Bem, é verdade, ó Deus, que às vezes nós reclamamos também, é verdade. É verdade, ó Deus, que às vezes nós nos manifestamos de uma forma até diferente da forma que o Senhor gostaria de ouvir. Mas o Senhor conhece os nossos corações. O Senhor sabe, ó Deus, que nós nos arrependemos rapidamente das nossas atitudes, eu não diria nem impensadas, mas eu diria, ó Deus, através dos impulsos momentâneos, Senhor. Obrigado, ó Deus, por ter sido tão paciente para com todos nós, para com todos os nossos ouvintes. A razão de estarmos aqui, ó Deus, é a misericórdia do Senhor. É a paciência do Senhor. Nós apresentamos ao Senhor, ó Deus, as nossas dificuldades, as nossas necessidades. Clamamos pelo seu amor, pela sua misericórdia. Nós clamamos, ó Deus, pelas respostas. Quanta gente, ó Deus, extremamente necessitada de uma resposta. Pessoas que estão vivendo, ó Deus, um momento em que tudo parece ser tão imediato, Senhor. Momentos, ó Deus, de tamanha dificuldade, tamanha dor. O Senhor é Deus para nos ajudar. O Senhor é Deus para agir na nossa causa. Pai de amor, nós precisamos do Senhor neste momento, da cura, do milagre, da compreensão, da porta aberta. Nós precisamos, ó Deus, da proteção do Altíssimo para as nossas vidas. Pai de amor, em nome de Jesus Cristo, neste momento eu quero apresentar ao Senhor. São tantos presidiários, presidiárias, são tantos, ó Deus, que nesse momento estão orando comigo. Alguns deles já cumpriram, eu diria, ó Deus, a sua pena, já pagaram a sua dívida para com a sociedade, alguns talvez até não, alguns talvez estejam tão longe de pagar a sua dívida, pagaram, ó Deus, a pena que lhes foi imposta, mas estão na presença do Senhor, e espiritualmente eu diria, Senhor, eles estão já lavados, perdoados, se arrependeram dos seus atos errados, da sua vida errada, e estão orando comigo agora pedindo que o Senhor faça alguma coisa por eles, coisa, ó Deus, que talvez nem eles mesmos saibam exemplificar o que seria o melhor para eles nesse momento, mas o Senhor, na sua onisciência, o Senhor sabe, ó Deus, o que o Senhor pode fazer em favor dessas vidas. O Senhor pode, pelo menos, ó Pai, confortar esses corações. O Senhor pode, pelo menos, ó Deus, preservar essas vidas, ajudar essas pessoas, dar a elas o crescimento que elas precisam, Senhor, para que estejam bem, para que possam suportar os momentos que ainda virão. É claro, Senhor meu Deus, que eu entendo que essas pessoas passarão por tantas tribulações nas cadeias, nas penitenciárias, mas sei que o Senhor as guardará, sei que o Senhor as ajudará e não permitirá que nenhum mal aconteça com elas. São servas do Senhor agora, ó Deus. Antes de conhecê-lo, faziam coisas que não pertenciam ao Senhor, coisas completamente contrárias à sua vontade, mas agora, ó Deus, precisam da proteção do Senhor, da ajuda do Senhor. Eu sei que o Senhor haverá de se manifestar a esses corações realmente transformados. Abençoai aqueles que estão ali, Senhor, levando a palavra de Deus a eles, aqueles que estão fazendo os cultos, evangelizando, que sejam abençoados, que sejam tocados pelo Senhor. Deus de poder, Deus de misericórdia, também, Senhor, as pessoas que estão nos hospitais, pessoas que estão atravessando, Senhor, pelo vale da sombra da morte, alguns em estado crítico, alguns não mais, alguns passaram pelo estado crítico. Senhor, que a esperança do Senhor venha inundar esses corações, que a esperança do Senhor inunde essas vidas, essas pessoas, que sejam abençoadas, tomadas pelo poder das tuas mãos, que haja da vitória do Senhor para com essas vidas que precisam, ó Deus, ser cuidadas, precisam do cuidado do Senhor. Cura essa enfermidade que afeta esse corpo. Cura agora, meu Deus, cura agora para a glória do teu santo nome. Eu apresento ao Senhor todas essas pessoas que estão hospitalizadas e algumas delas estão até orando comigo agora, Pai. Senhor, ouça o nosso clamor. O Senhor é poderoso para ajustar esse corpo. O Senhor é poderoso, ó Deus, para colocar
dentro desse ajuste, tudo no seu devido lugar. O que é, ó Deus, o

profissional dentro do seu processo, seu nível certinho. O que é químico, ó Deus, dentro do seu nível. O que é, ó Deus, eu diria, ó Pai, a composição sanguínea, a composição celular, a composição do corpo como um todo. O Senhor é poderoso para colocá-la no seu devido lugar. Senhor meu Deus, Senhor meu Pai, essa enfermidade infecciosa, inflamatória, essa enfermidade no cérebro, essa enfermidade renal, essa enfermidade hepática, essa enfermidade do coração, essa enfermidade da boca, do nariz, da garganta, essa disfunção, seja ela em qualquer parte do organismo. O Senhor é poderoso, meu Deus, mesmo. O Senhor é poderoso para repreender a dor que afeta

casa com máscaras para se protegerem das pestes, das pragas. O Senhor é poderoso para proteger e guardar os seus filhos e as suas filhas. Sabemos, ó Pai, que vivemos, podemos até dizer, ó Deus, conclusivamente, um princípio de dores. Vivemos, ó Deus, momentos em que o planeta, pelo peso do pecado, a sua palavra é quem diz, ó Deus, que essa terra balanceia como um bêbado. Essa terra cambaleia como um bêbado, balanceia como uma rede de dormir, porque a sua transgressão pesa sobre ela e ela cairá e não mais se levantará. E eu sei, ó Deus, que essa terra está sendo mais do que nunca sacudida, Senhor, através de tanta coisa ruim que nós temos visto. Mas o Senhor é poderoso e sei que o Senhor haverá de preservar os seus filhos, preservar as suas filhas. Guarda-nos nas tuas mãos, Senhor. Guarda a sua igreja nas suas mãos, Senhor meu Deus. Guarda o seu povo nas suas mãos. Eu sei, ó Deus, que nós estamos sujeitos a virose, sim. Estamos sujeitos a enfermidade, sim. Mas que o nome do Senhor seja glorificado nas operações que o Senhor certamente estará fazendo quando os seus servos e as suas servas necessitarem do seu socorro. Eu creio nos milagres, eu creio na cura, eu creio que o Senhor está agindo agora. Vá agindo nesse corpo, meu Deus, vá agindo nessa vida, e que tudo, Senhor meu Deus, seja numa linha convergente à consideração dessa vida, que passará a considerar o Senhor como Salvador, que haja decisão correta nessa vida, Senhor meu Deus. O Senhor sabe, ó Pai, que no melhor do nosso entendimento, nós temos buscado levar a sua palavra, temos buscado pregar a salvação, e temos nos utilizado, Senhor, daquilo que o Senhor mesmo se utilizou quando o Senhor esteve na terra. Temos nos utilizado através da fé a Deus, das petições em favor de pessoas oprimidas, e estamos repreendendo a opressão de corpos de pessoas. Eu repreendo agora em nome de Jesus toda a opressão que consome esse corpo. Eu repreendo em nome de Jesus todo esse espírito maligno que está consumindo essa vida. Às vezes, ó Pai, vidas são inteiramente atribuladas, a medicina se dedica com profundidade, mas não consegue entender o porquê o corpo não reage, não consegue entender o porquê não existe um diagnóstico. Eu repreendo, ó Deus, aquilo que não pôde ser diagnosticado. Eu repreendo, ó Deus, tudo que é maligno, satânico. Sai agora, Satanás, sai agora. Não estou usando recursos ilegais, estou usando recursos bíblicos, recursos legitimados através da passagem do Senhor Jesus quando esteve nessa terra. Eu te repreendo, Satanás, eu te repreendo, espírito imundo, eu te repreendo, enfermidade, desde as plantas dos pés até o alto da cabeça. Eu te repreendo agora, Satanás, eu te repreendo agora, enfermidade, eu te repreendo agora, enfermidade ainda não detectada pela medicina. Essa pessoa está padecendo essa febre, ó Deus. Essa pessoa tem no seu corpo algum tipo de coisa que precisa ser combatida, mas os exames, nem mesmo as culturas mais profundas, Senhor meu Deus, conseguiram ainda detectar exatamente a bactéria que precisa ser combatida. O Senhor é Deus vivo, o Senhor é Deus poderoso. Em nome de Jesus, eu repreendo todo mal que afeta essa vida agora. Eu repreendo, ó Deus, se for algo que eu diria que acontece por um processo natural, por um desgaste desse corpo, por um desgaste ou uma exposição a coisas que realmente podem trazer enfermidades. Então nós consideraríamos, ó Deus, uma enfermidade natural, cabível dentro da forma de vida que essa pessoa vive. Mas, Senhor, meu Pai, existem coisas que são profundamente espirituais, e nós repreendemos no poder do nome de Jesus Cristo, enfermidade que veio para matar esse corpo, matar essa vida, enfermidade que veio para destruir a alegria dessa família inteira. Eu te repreendo agora, saia, saia, você não vai permanecer. Paralisia, dores que não passam com nenhum tipo de anestésicos, analgésicos, em nome de Jesus eu te repreendo, enfermidade, eu te repreendo, dor, vai embora dessa vida agora, vai embora desse corpo agora, vai embora em nome de Jesus Cristo.
Senhor meu Deus, Senhor meu Pai,

Em nome de Jesus, eu repreendo agora a dor que afeta terrivelmente esse pulmão, esse coração, esse braço, essas pernas, essa coluna, essa costela. Eu repreendo agora toda essa dor, essa enxaqueca. Senhor, essa pessoa não sabe a razão que ela sofre.

Senhor meu Deus, faça maravilhas neste momento. Quantas pessoas estão orando comigo, não aguentando mais tanto sofrimento, meu Pai. Quantas pessoas não aguentam mais sofrer. Algumas delas já chegaram a dizer que para elas o melhor é a própria morte, meu Deus. Mas nós sabemos que não é, porque a vida que o Senhor tem nos dado é um dom. Nós não podemos negligenciar o dom da vida, Senhor. Essa pessoa, Deus, que tem pensado: não, Senhor, eu não aguento mais viver, que o Senhor a fortaleça. Que o Senhor dê a ela a vitória que ela precisa. Que o Senhor dê a ela a força para a vida. E que o nome do Senhor seja glorificado na vida, Senhor. Na vida dessa pessoa. O Senhor é Deus grande, o Senhor é Deus poderoso. Eu entendo, ó Pai, que às vezes passamos por momentos tão delicados. Quando digo às vezes passamos, ó Deus, estou dizendo que todos nós estamos sujeitos a passar. Quantos momentos que realmente, Senhor, a dor toma conta dos nossos corações. Acontece com tantos e acontece comigo também, e acontece com aqueles que estão vivos. Às vezes, ó Deus, realmente nós sofremos mesmo, Senhor. Às vezes nós sofremos terríveis desilusões, às vezes o sofrimento vem e bate forte na nossa vida. Às vezes nós choramos nos cantos da nossa casa, nos cantos da vida, eu diria. Mas sei, ó Deus, que o Senhor é poderoso para nos fazer nos levantar dos nossos momentos depressivos. O Senhor é poderoso para nos levantar nos momentos em que parece que nós caímos. Senhor, eu sei que nos momentos em que os nossos passos desaparecem da areia, são os momentos em que o Senhor nos carrega, Senhor, porque o Senhor é glorificado na nossa vida. Dá, Senhor, meu Deus, agora sentido a essa vida. Faça essa pessoa entender o quanto é importante viver e glorificar o nome do Senhor através da vida. O Senhor mesmo fala que o Senhor é o caminho, o Senhor é a verdade, o Senhor é a vida. E não é só a vida que se resume, ó Deus, aos nossos 100, 110 anos, mas também, Senhor, o Senhor é Senhor da vida eterna. Dá poder agora, ó Deus, para nós vencermos as nossas questões. Dá-nos ânimo, ó Deus, para nos levantar. Nos levantarmos das situações delicadas e ajuda-nos, ó Deus, a glorificar o nome do Senhor. Quanta gente, ó Deus, tem olhado para mim, para minha família, para os teus servos e servas, e tem se mirado, tem se espelhado e tem glorificado ao Senhor através de tantos bons exemplos, ó Deus. Nós queremos, ó Deus, que o Senhor continue dando aos seus servos e servas, que são espelho para tantos, a vida, para que tantos, ó Deus, possam desfrutar da sua presença, se levantar de momentos difíceis, vendo o Senhor ser glorificado através da nossa vida. Levanta o caído agora, meu Pai, levanta agora. Eu repreendo esse câncer, eu repreendo esse nódulo, eu repreendo essa enfermidade, Senhor, na coluna, essa enfermidade nos rins, essa enfermidade no baço, na bexiga. Repreendo essa dor que oprime também essa criancinha, que não sabe nem orar e já nem tem forças mais para chorar. Meu Deus, cura essa criancinha agora, cura essa dor que afeta essa criancinha nesse momento. Senhor meu Deus, Senhor meu Pai, o Senhor é poderoso, e confiamos ao Senhor em nome de Jesus essa operação. Meu Deus, visita esse lar, ó Deus, onde todos os membros estão desempregados. Em meio à crise, Senhor, eu sei que o Senhor é poderoso para curar enfermidades e abrir portas, mesmo em meio à crise. Eu sei que o Senhor é Deus poderoso para fazer maravilhas e fazer prosperar o seu povo. O Senhor fala a respeito do seu povo, ó Deus, que haveria de entrar e possuir a terra de Canaã. Vocês vão tomar do poço que vocês não cavaram. Vocês vão se alimentar das vinhas que vocês não plantaram. Vocês vão desfrutar dos benefícios das casas que vocês não edificaram. E da mesma forma, ó Deus, eu estou clamando ao Senhor que os servos do Senhor ofertam e dizimistas possam colher mesmo sem ter plantado a vinha, possam se alimentar.

povo, prospera a tua igreja, estes servos e servas dedicados, quanta gente, ó Deus, que trabalha, Senhor, em trabalhos tão delicados, tão pesados, tão perigosos, mas são pessoas de mão aberta para a sua obra. Prospera agora, proteja agora, Senhor, e prospera o seu povo, e que não seja blasfemado o bem do seu povo, que trabalha de noite e de dia há tanto tempo, mas que o Senhor seja glorificado na prosperidade da sua igreja. Senhor meu Deus, visita os teus servos, os teus obreiros, as tuas obreiras, quanta gente boa, meu Deus, quantos obreiros e obreiras são realmente servos, são fiéis ao Senhor, são fiéis à sua obra, trabalham incansavelmente.

Abençoe a todos os que são sinceros e são obreiros da sua obra, meu Pai, que são obreiros da Igreja Invisível, aqueles que fazem com amor a sua obra, aqueles, ó Deus, que são trabalhadores e com sinceridade pregam a sua palavra, meu Deus, desperta o desviado agora, Senhor, para tomar uma atitude de reconciliação, desperta a nossa juventude para fazer uma obra grandiosa com a força da juventude que tem. Guarda a minha família, Senhor, a minha esposa, os meus filhos, também os meus familiares, meu Pai, que sejam abençoados nas tuas mãos e guardados, que sejam protegidos pelo Senhor a cada momento, a cada instante. Eu sei que o Senhor está ouvindo o nosso clamor. A minha oração, Senhor, é uma oração de coração para coração. Eu não estou aqui, ó Deus, dissimulado, não estou aqui usando de palavras, ó Deus, superficiais. O meu coração se rasgou perante ti e o meu coração está rasgado diante da sua presença. Guarda as autoridades, ó Pai, guarda os policiais, que o Senhor abençoe também, ó Deus, aqueles que representam o nosso país, que sejam honestos, sinceros, porque o povo está padecendo, ó Pai, o povo está necessitado, enquanto tantos outros estão colocando no próprio bolso milhões e milhões. Senhor, que o trabalho do povo seja para o povo e que o governo seja para o povo do povo, que seja, Senhor meu Deus, para ajudar a saciar a fome, cuidar da educação, da saúde dessa nação, que pode ser uma nação tão poderosa, que pode ser uma nação inteiramente do Senhor. Meu Deus, em nome de Jesus, ouça o nosso clamor, ouça a nossa oração, Senhor, que o nome do Senhor seja glorificado. Eu clamo a Deus, em nome de Jesus, pelas respostas, em favor de todos nós, ó Deus, em nome de Jesus Cristo. Amém, Senhor.

0: programa Voz da Libertação, da Igreja Deus e Amor, sou o seu irmão Lourival de Almeida. Deus abençoe todos vocês.
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3: tudo posso naquele que me fortalece. Filipenses 4:13.
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1: 3:34.
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3: Paz Senhor Jesus, amados irmãos. Eu sou a irmã Cibele, da cidade de Piracaia, São Paulo. Gostaria de contar resumidamente meu testemunho. Há 4 anos e 7 meses eu fui acometida com um cisto no ovário, medindo quase 20 centímetros, a qual fui feita a retirada em 7 de novembro de 2018. E quando foi feita a retirada, foi para a biópsia, foi constatado que era um câncer maligno. E para a honra e glória do Senhor Jesus, eu não precisaria entrar com quimio e radioterapia. Mas eu falei com o Senhor, né, que eu não queria entrar, passar por outra cirurgia, que Deus me desse um sinal. E Deus me deu um sinal, né, quando passou, tinham 2 meses que eu passei na consulta novamente, a médica falou que tinha um coraçãozinho com 6 semanas batendo. Daí foi a resposta do Senhor, menina, está com

0: era faz tempo que estava, entendeu? E agradeço a Deus por todo esse tempo ter me guardado, ter me livrado. E no momento da minha cirurgia, né, que eu estava sozinha lá em Campinas, eu falei para o Espírito Santo, vamos comigo, né? O Espírito Santo falou, estou aqui, falou comigo. E me deu aquela paz, aleluia. Em meio eu vi as, né, as pessoas chorando, preocupado para entrar na minha cirurgia. E o Espírito Santo me deu aquela paz, acalmou meu coração, né? Então eu só tenho que agradecer ao Senhor por tudo. Eu sou Cibele de Piracaia, São Paulo. Deus abençoe a paz do Senhor Jesus.
1: A paz do Senhor, irmãos. Meu nome é Cícera. Sou da cidade de Araguapaz, no interior de Goiás. Quero aqui contar um testemunho do que Deus fez na minha vida e na minha família. Muitas bênçãos o Senhor tem feito na minha vida e na minha família. Mas o maior milagre que Deus fez, que Jesus fez na minha vida, foi salvar a minha e a minha família. Nos resgatou do lamaçal, do pecado, onde nós não tínhamos paz, onde nós não éramos felizes, onde não tinha um casamento abençoado, porque era só brigas, contenda entre eu e meu esposo. Nem para dormir, porque ele não dormia, porque ele andava a noite inteira na casa, tamanha aflição que era. Até que um dia nós fomos para a igreja, através de um convite, a irmã sempre convidava e para nós ir na igreja. Aí um dia, lá na igreja, o pastor fez o apelo e eu aceitei Jesus. E logo, quando olhei para trás, o meu esposo também veio. Até minha filha estava dormindo no braço dele. E assim, o Senhor, ele trouxe paz para a nossa alma. Ele trouxe alegria para dentro do meu casamento, restaurou meu casamento. Quando eu fui para a igreja, tinha 8 anos que eu estava com meu esposo, porém, nós não éramos casados, né? Não tinha, fizemos a aliança diante de Deus, né? Não tínhamos feito essa aliança e nós fizemos essa aliança diante de Deus, porque Jesus, ele preparou para nós oficializar o nosso casamento. E desde então, o Senhor, ele abençoou o nosso lar, a minha, família. Eu e meu esposo, hoje temos paz dentro do nosso casamento. Nossas filhas estão crescendo no caminho do Senhor. Quando Jesus entrou dentro do nosso lar, na nossa vida, tudo mudou. O Senhor tem feito uma grande obra dentro do meu lar, no meio da minha família. Então, irmãos, esse é meu testemunho. Eu sou grata a Deus, a Jesus, por tudo que Ele fez na minha vida e creio que muito mais Ele vai fazer, porque quando o Senhor Jesus adentra dentro do nosso lar, na nossa vida, né, tudo muda. Ele restaura a nossa vida, o lar, a nossa vida. E eu agradeço ao Senhor Jesus por

0: dá a vida pelas suas ovelhas. Ele chegou a dizer mais ainda: vinde a mim todos que estão cansados e oprimidos, e eu vos aliviarei. Caro amigo ouvinte, lembre-se de uma coisa: Deus nunca vai te desamparar. Esforça-te, tem bom ânimo e venha participar de uma concentração na Igreja Pentecostal. 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

Amados ouvintes, quem tem o prazer de vos saudar é a sua irmã em Cristo, Nayara Otávio, e eu estou passando aqui mais uma vez para trazer uma reflexão da Palavra de Deus ao seu coração. No livro de Tiago, capítulo 5, no 16, a parte A do versículo vai dizer: confessai, pois, os vossos pecados uns aos outros, para serdes curados. Queridos, eu quero vos falar sobre o poder que tem a nossa confissão. Há doenças que são físicas e doenças emocionais. Há doenças do corpo e doenças das mágoas. E esconder pecados traz doenças gravíssimas. E chamamos essa situação deplorável de doenças amagiagênicas, ou seja, doenças geradas pelo pecado. E Tiago, ele fala desse assunto quando diz: confessai, pois, os vossos pecados uns aos outros, para serdes curados. Amados, quando eu leio esse tema, eu lembro da história do rei Davi, quando adulterou com Betseba e mandou matar o marido dela, e depois casou-se com a viúva e continuou a sua vida como se nada tivesse acontecido. Triste, né? Mas a mão de Deus pesou sobre ele e o rei adoeceu. O seu vigor tornou-se como sequidão de estio e os seus olhos ardiam. As suas lágrimas inundavam o seu leito e a sua alma estava de luto. Até o dia em que ele foi confrontado pelo profeta Natã. E o texto diz que, caindo em si, ele confessou o seu pecado. E a partir daquele momento, quando ele caiu em si e confessou o seu pecado, aquela confissão trouxe-lhe a cura, a libertação, trouxe o perdão e a restauração. Ou seja, diletos ouvintes, pecado escondido é como uma algema invisível. Eu costumo dizer que a pior prisão é o cárcere da consciência culpada. Mas a palavra de Deus nos aponta um caminho de saída, de cura, de libertação. Quando nos afirma no livro de Aos Provérbios, capítulo 28, no verso 13, nos diz que o que encobre as suas transgressões jamais prosperará. Mas o que as confessa e deixa alcançará misericórdia. Olha o que a palavra do Senhor nos orienta, queridos ouvintes. Nos mostra um caminho para a cura de muitas doenças. Ou seja, a confissão é o fruto do arrependimento. E o arrependimento é a porta de entrada do perdão para a nossa alma e da cura física, da cura emocional. Sabemos que existem hoje vários tipos de enfermidades. Quem sabe eu estou falando com alguém que está enfermo, alguém que está abalado psicologicamente, alguém que as suas lágrimas não param de molhar o seu leito, mas é com a terapia da confissão. Isso mesmo, talvez você está perguntando: mas irmã Nayara, que confissão? A palavra do Senhor é ser curados. Ou seja, com a terapia da confissão, o pecado, ele gera doença. Mas a confissão traz a cura. É claro o texto sagrado. Quando você confessa e deixa de praticar, você alcança misericórdia. E o pecado, ele escraviza e atormenta. Mas a confissão traz libertação e restauração. E é esta palavra que o Senhor colocou no meu coração para trazer para você. Você que está me ouvindo, dileto ouvinte. Você que está vivendo atormentado. Você que não sabe o que fazer da sua vida, comece a praticar essa terapia da confissão. Comece a confessar as suas culpas, os seus pecados, primeiramente a Deus. A palavra do Senhor diz: chegai-vos a Deus e Ele chegará a vós. Quando você se entregar a Deus, primeiramente confessando os seus pecados e reconhecendo que sem Ele, como a Bíblia diz em João, sem mim nada podeis fazer, então você será alcançado pelo Espírito Santo e você será liberto, curado e restaurado.
Que a bênção de Deus possa te alcançar, que a misericórdia do Pai, a graça e a comunhão do Espírito Santo esteja sobre a sua vida e sobre a sua família, desde agora e para todo sempre. Fiquem todos.

0: com Deus e até a próxima.
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1: Por natureza, o homem é esquecido. Esquece dos fatos, datas, pessoas e compromissos. Por outro lado, a tendência humana é para não esquecer certos fatos que ocorrem na vida. Principalmente quando se trata de perdoar ou pedir perdão. Vemos e ouvimos muitas pessoas afirmarem: eu perdoo, mas não esqueço. Perdoo, mas não quero mais amizade com ele ou com ela. Isto não é perdão. O perdão que a Bíblia ensina é cheio de amor, misericórdia. E normalmente, se perdoando, se esquece, se sepulta no passado. Isso é possível se a pessoa experimentar o perdão divino, tornando-se revestida do grande amor de Deus. Deus é onisciente, é onipresente, é onipotente, mas, sem dúvida alguma, Ele esquece dos nossos pecados. Pois eu mesmo, o Senhor de Israel, apago as tuas transgressões por amor de mim, e dos teus pecados eu não me lembro mais. O Senhor Deus lança os teus pecados perdoados para trás de suas costas e joga nas profundezas dos mares. Caro amigo ouvinte, o sangue de Jesus Cristo nos purifica de todo pecado.

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4: Pai do Senhor Jesus, quero aqui contar meu testemunho resumido para a glória de Deus. Há 22 anos, ao entrar na igreja Deus é Amor, eu estava oprimido por obra de bruxaria, macumbaria. Passei por um processo terrível espiritual. Na época eu não conhecia Jesus. E eu chegando ali, Deus usando o irmão em cima do altar, através da divina revelação do Espírito Santo, que o diabo tinha armado 7 laços, e que desses 7 laços eu não passava. Estava decretado no inferno. Aquele irmão usado por Deus disse: quem quer aceitar Jesus? Eu bebia, fumava e frequentava muitos centros, né, de macumba, tentando encontrar a solução. E naquele momento eu queria levantar minhas mãos, mas não tinha força. Eu me lembro como se fosse hoje. Eu levei um choque debaixo das costelas e naquele momento a minha mão foi levantada pelo próprio Espírito Santo. Amado irmão, glória a Deus, aleluia, muito tempo eu queria contar esse testemunho. Passou-se 3 dias após aquela revelação e eu saí da igreja. Naquele momento eu senti que estava cumprindo a revelação do Espírito Santo. Aqui diante desse áudio eu conto e lágrimas descem sobre o meu rosto, porque há muito tempo Deus veio tocando para mandar esse testemunho para a Rádio Deus é Amor. Mas eu louvo a Deus por essa oportunidade. Hoje eu estou aqui. Deus é o Deus do impossível. Que Deus abençoe, porque Deus é fiel, em nome de Jesus.
5: Tu és o Deus que realiza milagres. Mostras o teu poder entre os povos. Salmos 76.
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2: Me chamo Rosimeire, sou de Itaquera. Conheci a Igreja Pentecostal Deus e o Amor quando eu morava em Itacoaxetuba. Conheci a irmã Creuza, que me levou e fiz uma campanha porque eu não podia engravidar. E Deus me abençoou com a minha filha Vitória e logo em seguida me deu a outra filha, Maria Luísa. Sou grata ao meu Deus e por essa igreja existir.
3: A paz do Senhor, sou Maria Isabel de Americana. Quando eu tinha 15, 16 anos, eu ouvia muito um louvor, o hino Galileu. E aí eu conheci minha sogra e minha sogra acabou me levando para a Igreja Deus e Amor. Foi onde eu conheci a Igreja Deus e Amor. E grandes coisas o Senhor fez na minha vida. Hoje a minha vida é só bênção. O Senhor libertou meu filho da cadeia. O Senhor abriu porta de emprego para o outro meu filho. E grandes são os livramentos que o Senhor tem dado para minha família. Amém?
4: Eu sou Francisco Edilson, sou caminhoneiro. Eu conheci a IPDA através do programa Voz da Libertação e tenho sido muito abençoado com essa programação. Que Deus abençoe os irmãos e peço oração por mim e pela minha família.
5: Meu nome é Manuel, sou da região de Presidente Venceslau. Conheci a Deus e Amor através da irmã Marta, que é vó da minha prima. E eu indo nesta igreja, Deus me libertou das drogas. Quero parabenizar a Deus e Amor através do programa Voz da Libertação.
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4:07, programa Voz da Libertação. Deus abençoe, amados ouvintes, a sua audiência. Estamos de volta com o programa Voz da Libertação, madrugada do socorro de Deus. Deus abençoe a sua atenção. Quero mandar a paz do Senhor Jesus para todos os irmãos que estão em sintonia, os irmãos que estão no seu trabalho, os irmãos que nessa madrugada estão aí na sintonia, irmãos que estão agora chegando, os irmãos que estão saindo, os irmãos

Nem sempre conseguem expressar a vivência que o adolescente tem no dia a dia. Pesquisas recentes com adolescentes de vários países mostram que a tristeza, de fato, aparece na maioria dos casos, mas raramente vem sozinha. Com muita frequência, os jovens relatam sentir-se sozinhos, mesmo quando estão cercados de gente. É comum a sensação de estar fora do lugar, como se houvesse uma barreira invisível entre eles e os outros. Outro aspecto muito marcante é a dificuldade de colocar em palavras os próprios sentimentos. Muitos adolescentes descrevem a depressão como algo confuso ou estranho, recorrendo a metáforas para tentar explicar o que estão sentindo. Essa dificuldade de comunicação pode atrasar o reconhecimento do sofrimento e aumentar a sensação de incompreensão. Então, compreender a depressão nessa fase da vida não substitui o diagnóstico, mas amplia. Escutar as narrativas ajuda a reconhecer o sofrimento mais cedo, fortalece vínculos e oferece um cuidado mais humano e eficaz. Afinal, quem tem depressão sabe muito bem, e ainda mais nessa fase da adolescência, muitas vezes acontece um rótulo clínico. O que faz diferença é sentir-se visto, ouvido, compreendido e acolhido. E não somente pelos amigos, principalmente na escola e pela família. Estabilidade no trabalho é a principal estratégia de saúde mental no Brasil? Diante de um cenário mais volátil economicamente, pressão constante e esgotamento emocional, esse movimento passou a ser menos interpretado como um impasse à carreira e mais como uma resposta à necessidade de preservar a saúde mental frente à exposição contínua ao estresse em um ambiente cada vez mais imprevisível. Esses elementos ajudam a explicar por que o trabalho deixou de ocupar o centro absoluto da identidade das pessoas e passou a ser visto como um meio para sustentar outros aspectos da vida, especialmente a saúde mental. Pesquisas também identificam um comportamento que ajuda a entender como essa busca por estabilidade e proteção emocional se manifesta no dia a dia do trabalho. É a chamada relação freemium. É um contexto de pressão constante e promessas nem sempre cumpridas. Profissionais passaram então a regular o seu nível de engajamento como forma de autopressão emocional. Do ponto de vista da saúde mental, a busca pela estabilidade se explica pelos impactos emocionais da incerteza prolongada. Ambientes marcados por pressão constante, mudanças frequentes e insegurança em relação ao futuro tendem a manter o corpo em estado contínuo de alerta, elevando o risco de ansiedade crônica, sensação de descontrole e exaustão emocional.

0: todos cantando, todos louvando, todos adorando ao Senhor, nessa noite, às 19 horas, culto jovem, culto regenere. E você, meu querido, minha querida, são os nossos convidados especiais para estar conosco, vem estar conosco em nossa igreja pentecostal Deus é Amor, aqui mesmo, Avenida do Estado, 4568, aqui no bairro da Liberdade. Vem estar conosco, que a bênção de Deus é certa nas vossas vidas.
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3: Aqui quem fala é irmã Eva, de Betim, Minas Gerais. Gosto muito de ouvir o programa e tenho recebido muita bênção através dele. Quero agradecer pela vida de todos vocês. Que Deus abençoe e continue usando cada vez mais a vida de vocês. Amo vocês.
4: Aqui quem está falando é a irmã Vanessa. Quero dizer que eu gosto muito da programação da Deus e Amor. É um programa de bênção, de vitória. Sou moradora daqui da cidade de Santa Rita, da Paraíba. Que Deus abençoe todos vocês. Um grande abraço e orem por minha família. Obrigada. Tchau, tchau.
5: Aqui quem vos cumprimenta é a vossa irmã Cíntia. Sou de Santa Luzia, Minas Gerais. Estou aqui com a minha irmã Sheila, ouvindo o programa Voz da Libertação, com a minha família também. Eu gosto muito desse programa. Tem edificado muito a minha vida, a minha família. Que Deus os abençoe.
6: Aqui quem fala é a nossa irmã Maria Santana Araújo, de Vila Velha, Espírito Santo. Eu não perco um programa. Eu estou aqui ligadinha aí na rádio Voz da Libertação. Que Deus abençoe vocês. Estou orando por você e sua família.
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paz do Senhor Jesus Cristo para o povo de Deus. Que Deus nos abençoe hoje e sempre. Nunca desista de Deus na sua vida. Sou Lutério da Cachoeirinha.

nossas vidas, não é verdade? Isso é muito importante, importante demais nós estarmos aí colocando Deus em tudo, tudo que nós fizermos, tudo que nós praticarmos, as nossas ações, os nossos projetos, tudo Deus tem que ter a primazia em nossa vida. Que Deus, nosso Pai, seja a nossa

filhos, Fábio e Lucas, e pela sua saúde, faça como ela, manda uma mensagem para nós, diga: estou ligado no programa Voz da Libertação. E quero lembrar os amados que daqui a pouquinho estaremos orando novamente, estaremos clamando ao Senhor, buscando a presença de Deus, né? Nós estamos sempre em oração aqui, dentro dessa programação, a Voz da Libertação, Madrugada do Socorro de Deus. Temos aqui também o nosso irmão Miguel. Nosso irmão Miguel, ele também mandou mensagem para nós através do WhatsApp. Ele está pedindo oração pela sua vida e pela sua família. Também pede oração pela Celidalva, pela Emanuela, pelo Alessandro, pela Maria da Glória e pela sua vida espiritual e de todos os seus irmãos. Deus abençoe, irmão Miguel. Estaremos orando, sim, pela sua vida, meu querido. Deus abençoe. Também o nosso irmão Gil, deixa eu ver aqui, nosso irmão Gilson de Souza, ele também está pedindo oração aqui pela sua vida conjugal e pela restauração também do casamento. Deus abençoe, estaremos orando sim, em nome do Senhor Jesus. Daqui a alguns instantes estaremos clamando a Deus pela sua vida, viu, querido irmão, e também pela restauração familiar. Também nosso irmão Flávio também mandou a mensagem para nós, pedindo oração pela Flávia Amanda, que está internada, está no hospital. Estaremos orando sim, em nome do Senhor Jesus, pela irmã Amanda. Nosso irmão João Felipe, lá do Belém do Pará, de Ananindeua, ele também está pedindo oração pela sua saúde.

0: de oração e estaremos clamando pela sua vida aqui na programação A Voz da Libertação, Madrugada do Socorro de Deus, 4 horas 26 minutos.
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0: É Madrugada do Socorro de Deus, madrugada que Deus está falando aos corações, falando às vidas. Quero mandar a paz do Senhor Jesus para todos os irmãos que estão no seu trabalho, os irmãos que estão sintonizados, irmãos da área de saúde, os irmãos das portarias, os irmãos que estão dirigindo já os seus automóveis, motoristas de aplicativo. E Deus abençoe, meus irmãos, irmãos caminhoneiros, irmãos que estão já no tráfego, irmãos que estão trabalhando, mas aí sempre sintonizado na programação. É a Voz da Libertação e Madrugada do Socorro de Deus. Quantos irmãos mandam mensagem aqui para nós dizendo: olha, eu passo a noite inteira com rádio ligado, né? Irmãos que mandam mensagem para nós e falam: olha, eu passo o tempo todo no meu caminhão dirigindo com rádio ligado na programação. Deus abençoe a sua audiência, meu querido, minha querida. Olha, com certeza a bênção de Deus está sobre vocês através dessa programação. Deus abençoe todos vocês que têm aí prestado aí emprestado os ouvidos para ouvir a nossa voz. Você que abre as portas da sua casa para que a nossa voz entre aí no seu lar. Deus abençoe meu querido, minha querida. Deus abençoe os médicos, Deus abençoe também aqueles que estão enfermos. Tem pessoas que estão enfermos, mas não deixam de ouvir o programa. Lá no leito de dores, às vezes estão enfermos, mas o radinho está lá do lado, está acompanhando a programação, recebendo as orações. Sim, estamos orando sim, todo momento, por todas as pessoas enfermas, as pessoas que estão aí no leito de hospital, também as pessoas que estão nos presídios também. Quantos irmãos presidiários também estão nos acompanhando aí, essa programação abençoada. Deus abençoe, meus queridos, que a bênção de Deus esteja sobre todos vocês. 4 horas 28 minutos aqui na Grande São Paulo.
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0: 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Olha, lembrando a todos vocês que domingo nós temos culto. Olha, domingo abençoado. Esse domingo está recheado da presença de Deus aqui em nossa igreja pentecostal Deus é Amor. 9 da manhã, família em busca do Espírito Santo. 9 da manhã, já esse culto abençoado, buscando a graça e a presença de Deus. Você tem que estar conosco. 9 da manhã, domingo, famílias em busca do Espírito Santo. 15 horas nós temos aquela poderosa campanha, a campanha A Fé que Derruba Muralhas. A Fé que Derruba Muralhas, presença marcante do homem de Deus, pastor Milton Almeida, pregando a palavra do Senhor e orando através dos dons do Espírito Santo. Neste domingo, no horário das 15 horas, A Fé que Derruba Muralhas. E às 19 horas é o culto da família, encerrando o domingo, culto da família, com nosso irmão, direção do presbítero Paulo Cunha e nosso irmão presbítero Jessé Ávila, neste domingo, domingo abençoado pelo Senhor.

queremos convidar você para estar conosco, queremos que você já se programe, já faça uma programação aí abençoada para você estar conosco esse domingo. Domingo, meu irmão, minha irmã, é o dia do Senhor, é o dia de estar na casa de Deus, é o dia de estar na presença do Senhor nosso Deus. Vem estar conosco, domingo de bênção, domingo de vitória, aqui mesmo, em nossa Igreja Pentecostal Deus e Amor, em nossa sede mundial, Avenida do 568, domingo, dia do Senhor.

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1: Espaço Eu e Mais Um já está no ar. Com estes acordes desse chorinho do bebê, você já sabe que está começando o nosso programa de todos os dias. Estamos aqui 4 vezes ao dia para trazer para você um ensino, para você transmitir ao novo convertido. Eu sei que muitos irmãos estão aí cumprindo a ordem do Senhor de Mateus 28, 19, de ir e fazer discípulos de todas as nações. E esse espaço Eu Mais Um, esse projeto Eu Mais Um, é da Igreja Pentecostal Deus e Amor. Estamos respondendo esses dias as perguntas que estão chegando, que não são poucas, né? Mas a gente tem o prazer de tirar as dúvidas dos irmãos. A Jussiene de Itapeva, ela faz a seguinte pergunta: quais os passos primordiais para evangelizar? Como devo começar a evangelizar? Primeiramente, irmã Jussiene, você tem que ter essa disposição de obedecer à ordem do Senhor. Não é uma sugestão do Senhor a gente ir e evangelizar. A gente vê que este versículo, ele está muito assim esclarecido, né? Muito exposto e muito explicado, podemos dizer assim, que é uma ordem: ir e fazer discípulos. Eu creio que, é claro que você, ao fazer essa pergunta, você já está disposta a evangelizar. Primeiramente, né, você tem que ter essa vontade e ter muita força de vontade para obedecer. Segundo lugar, estar preparada biblicamente. Você tem que ter uma certa maturidade cristã para você poder ensinar de verdade, sem acrescentar, sem tirar nada, sem meninice, né, sem trazer julgo aos irmãos, mas de forma bem expositiva, bem clara, de uma linguagem de bastante entendimento para o novo convertido. E é claro que você pode fazer o evangelismo de forma pessoal ou coletiva, né? Pessoal é quando você vai ali falando cada dia um pouquinho para uma pessoa que trabalha com você, ou estuda, ou um parente seu, ou até mesmo seu esposo, sua família, né? E nós temos aqui algumas dicas que você pode evangelizar. Primeira pergunta: a minha família já conhece a Jesus? Ou fazem parte daqueles que dizemos que estão no mundo? Então, o que devo fazer para pregar para minha família, para meus vizinhos, meus amigos? Também é uma pergunta que a gente recebe várias vezes, até gostaria de responder a estas pessoas. Essa é uma pergunta que muitas vezes nós fazemos e não temos uma resposta assertiva, né? Daí você grita: o que devo fazer? Como devo fazer? Então, eu quero lembrar você que, assim como a Igreja do Senhor Jesus começou de casa em casa e foi crescendo, nós também precisamos fazer com que a Igreja chegue, começando de casa em casa e se desenvolvendo no coração daqueles que nós queremos evangelizar. Precisamos apenas, primeiramente, orar por essas pessoas, para que Deus venha preparar o coração delas, e ir convidando elas no dia a dia para participar das reuniões que começam numa casa, por exemplo, né? Talvez você queira evangelizar uma pessoa de cada vez, então você vai abrindo uma conversa informal. Não precisa chegar: olha, Jesus te ama, você está ali com ela todos os dias. Você vai abrindo uma conversa informal, você vai falando, né? Ah, como você está hoje? Pouco a pouco a pessoa vai abrindo o coração e fala: ah, hoje eu estou mal, hoje meu marido está assim assado, né? Ah, hoje eu estou muito down, eu estou depressivo porque aconteceu aquilo. Aí você vai entrando. Calma, há uma esperança para você. Existe uma saída, calma, não se desespere. Aí aos pouquinhos, cada dia você vai falando um pouquinho. Esse aí é o evangelismo pessoal, né? Que você começa com uma amizade, talvez com uma conversa informal, né? Então, também podemos fazer, como eu estava falando, você abrindo a porta da sua casa para você convidar os seus vizinhos, seus parentes. Olha, eu vou ter um chazinho lá em casa, gostaria de convidar vocês também para o momento que a gente vai cantar. Ali você pega um violão ou pede para alguém tocar, começam a tocar ali, depois tem um cafezinho, e ali vai saindo a conversa. De repente você: ah, eu queria ler um versículo aqui para a gente, vamos ler esse versículo. Então são maneiras assim bastante sutis

0: que você pode trazer a pessoa ao conhecimento do evangelho sem que ela perceba que é um culto, porque existem muitas pessoas preconceituosas, né? Ah, eu não vou na igreja de crente, meu pai e minha mãe morreram na tal religião, eu não vou. Então é aí que você consegue, pela amizade, pela conversa informal, e você no primeiro dia não vai pregando o evangelho, você vai fazendo-se conhecer e conhecendo a pessoa para depois você entrar naquele ponto em que ela vai abrir aquele assunto e você entra com o evangelho. Vamos falando, vamos respondendo aos irmãos, por enquanto é só, né, no dia de hoje, e a gente vai prosseguir atendendo os irmãos nas próximas programações. O nosso WhatsApp é 11 98292-3392, aqui em São Paulo. Que Deus abençoe, e estamos aqui aguardando a sua dúvida. A paz do Senhor. Se despede, Débora Miranda.
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1: Muito bem, queridos, vamos à oração, vamos buscar a presença do Senhor, nosso Deus, nesse momento. Chegou o momento da oração, portas abertas. Convido você para orar conosco neste momento. Amantíssimo Deus, soberano Pai, mais uma vez estamos na sua presença, meu Deus. Obrigado, Senhor, por este momento. Obrigado, ó Deus, por mais este novo dia em que nós estamos, Senhor, na Tua presença, Pai. Obrigado, Senhor, pela vida dos nossos amados irmãos ouvintes. Irmãos, ó Deus, que estão nos acompanhando à madrugada. Alguns, ó meu Pai, chegaram agora. Ó Deus, mas já estão clamando ao Senhor conosco. Ó, meu Deus, nesse momento, que a oração de portas abertas, Senhor. Ó, meu Deus, nós clamamos a Ti pelas portas de vitória. Clamamos a Ti, ó Deus, pelo milagre na vida desse irmão que está agora diante de Ti. Clamamos, ó Deus, pela vitória na vida da Tua serva que está buscando a Tua face, Senhor. Irmãos, ó Deus, que nos enviaram mensagens pedindo, ó Deus, orações, mas estão também orando conosco agora. Meu Deus, pedimos a Ti que portas de bênçãos, de milagres, venha se abrir, ó Pai, na vida desse irmão, dessa irmã. Senhor, portas de restauração, que o Senhor venha restaurar o lar, que o Senhor, ó Deus, venha restaurar a família, Senhor. Meu Deus, que o Senhor venha restaurar esse casamento, ó meu Deus, trazendo maior comunhão, meu Deus, nessa casa, nesse lar. Senhor, manifesta a Tua misericórdia. Pai, eu clamo a Ti, ó Deus, também pela saúde. Irmãos que estão enfermos, pessoas que agora estão no leito de dor. Ó, meu Deus, quantas pessoas agora estão no leito de enfermidade, mas estão nos ouvindo através da programação, estão com o rádio ligado, estão nos acompanhando. Ó, meu Deus, mesmo nesse leito, mas está orando, está clamando ao Senhor. E nós agora, Pai, intercedemos em oração pela saúde dessa pessoa, Pai. Pai querido, Pai amado, estendei Tuas mãos, manifestai a Sua misericórdia nesta hora.

peço, ó Deus, a sua intervenção divina, pedindo a Deus que o Senhor opere, meu Deus, no seu lar, na sua família, que o Senhor restaure, que o Senhor levante, ó meu Deus, essa pessoa que se encontra, meu Deus, de cabisbaixo, meu Senhor, se sente, meu Deus, fraca, ah, meu Deus, levante, meu Deus, essa vida que está caída, dai ânimo, ó Deus, ao desanimado, fortaleça, Pai, o fraco. Ó, meu Deus e meu Pai, estamos te clamando, ó Deus, nesta manhã, certo, ó Deus, que as suas mãos poderosas estão agora sustentando esta pessoa, está sustentando este homem, está sustentando essa mulher, esse moço, essa moça, meu Deus e meu Pai, ó Deus soberano, Deus maravilhoso. Também, ó Deus, nós oramos por aqueles que estão nos cárceres, aqueles, ó Deus, que estão nas prisões, que o Senhor venha estender as suas mãos nesta hora, Pai, sobre essa vida, sobre essa pessoa que precisa, meu Deus querido, de um milagre na sua vida. Ó, meu Deus e meu Pai, Deus soberano, Deus poderoso, ah, meu Deus, olha também por aqueles que se encontram, meu Deus, oprimidos, aqueles, ó Deus, que se encontram com a vida espiritual abalada. Senhor, nós pedimos a libertação. Tu és o Deus que liberta, que transforma, que faz maravilhas. E é por isso, ó Deus, que nesta manhã estamos te clamando, ó Pai. Ó Deus de amor, ó Deus de milagres, opera maravilhas, Senhor. Entra com providência, meu Deus, na vida desse pai de família que está orando, pedindo para o Senhor, ó Deus, abrir uma porta para ele. Essa pessoa que está desempregada, meu Deus, e precisa, meu Deus, de um milagre na sua vida financeira. Senhor, meu Deus, Senhor, meu Pai, nós cremos no teu poder. Tu és o Deus das portas abertas. A tua palavra nos afirma dizendo: buscar-me-eis e me achareis quando buscardes de todo o vosso coração. E quantos irmãos agora, meu Deus, estão buscando ao Senhor de todo o coração? Meu Deus, atende ao nosso clamor, atende a nossa súplica, opera maravilha, Senhor, na vida dessa pessoa que agora está clamando ao Senhor. Meu Deus e meu Pai, confirma, Senhor, a nossa oração agora. Confirma, meu Deus, o nosso clamor para a glória do teu nome e em nome do Senhor Jesus. 4:48. Programa Voz da Libertação, Madrugada do Socorro de Deus. Deus abençoe você que orou, você que clamou a Deus juntamente conosco. Tenha certeza que as portas, elas estão se abrindo, já estão abertas, né? Isso, a oração, ela move as mãos do Senhor nosso Deus. A Bíblia diz, queridos, clama a mim e responder-te-ei. E anunciar-te-ei coisas grandes e coisas firmes que ainda não sabes, né? Aquilo que é impossível para nós homens, para Deus se torna possível. Então clame a Deus, busque a Deus. Deus abençoe você que orou. Deus abençoe você que clamou. Confie que as mãos de Deus estão operando neste momento. 4:49. Deus abençoe, meu querido, Deus abençoe, meu irmão, minha irmã, você que está sintonizado, quantos irmãos aqui interagindo conosco, irmãos estão interagindo conosco aqui através do nosso WhatsApp, lembrando mais uma vez que é o 98292-3392, nosso irmão José Valdeci, mandou mensagem para nós aqui. Deus abençoe, irmão José Valdeci, Deus abençoe a sua audiência. A nossa irmã Adoraci também, Adoraci Aparecida, que lá da

0: dormir mais, pedindo oração, diz: Pai do Senhor, eu peço oração nessa madrugada, tá? Deus abençoe todos vocês que estão sintonizados nessa programação. Temos mais irmãos aqui, deixa eu ver aqui mais um irmão que está conosco aqui, mandando mensagem para nós. Aqui está, deixa eu ver, continua em oração, tal, tal. A pessoa não deixou o nome. Coloque o nome, meus irmãos, põe o nome, diga que cidade que você está falando, que está nos acompanhando aqui nessa programação Madrugada do Socorro de Deus, para que nós possamos falar o seu nome aqui no ar nessa programação. Muito bem, 4 horas e 52 minutos. Vamos nesse momento a mais um momento maravilhoso, que é o momento da notícia, e Deus e amor também é notícia. Hora de nós ouvir notícia e também saúde em foco neste momento.
1: E chegou o momento de informação aqui na Rádio Deus é Amor. Saúde dos olhos. Uso excessivo de telas impacta na saúde ocular dos jovens. Dados recentes do Conselho Brasileiro de Oftalmologia revelam um aumento de 70% no diagnóstico de miopia entre crianças e jovens de 0 a 19 anos, isso aqui no Brasil, só nos últimos 4 anos. Os oftalmologistas associam esse crescimento ao tempo excessivo de exposição a dispositivos eletrônicos. O Dr. Francisco Hiroshima enfatiza a importância de cuidados com a visão, incluindo visitas regulares ao oftalmologista desde a infância, incentivo a atividades ao ar livre e monitoramento do uso de telas. A miopia é o problema mais comum, que normalmente se manifesta na infância e pode ser progressiva. Os sintomas incluem dificuldade para enxergar a longas distâncias e necessidade de se aproximar dos objetos para visualizá-los. A exposição prolongada a telas diminui a frequência de piscar, o que contribui para a deterioração da visão. Após o diagnóstico, a miopia pode ser corrigida com óculos ou lentes de contato. O médico destaca ainda a eficácia das lentes de alta tecnologia, que podem desacelerar a progressão da miopia em até 60% ao retardar o crescimento do globo ocular e melhorar a clareza visual. É fundamental monitorar a progressão da miopia, já que níveis elevados podem aumentar o risco de comprometimento severo da visão. Risco à saúde. Calor intenso pode causar problemas de pele, alerta especialista. Durante o calor intenso, a pele requer cuidados especiais. Isso por conta da exposição ao sol e ao aumento da transpiração, que podem agravar problemas cutâneos. A médica dermatologista Laís Dias destaca 3 condições comuns que surgem nessa época. A micose, por exemplo, é favorecida pelo calor e pela umidade, criando um ambiente propício para a proliferação de fungos na pele. Uma outra condição é o melasma, que se manifesta como manchas escuras no rosto e pode piorar com a exposição solar. A luz do sol, que estimula a produção de melanina, intensificando a cor das manchas. A acne solar, que se assemelha à acne convencional, pode ocorrer em qualquer

Participação agora, mas o programa Voz da Libertação continua, a programação de rádio continua. Agora a minha participação encerra-se por aqui e eu quero já agradecer a fidalguia da vossa atenção. Deus abençoe você que esteve conosco essa madrugada, você que orou, você que clamou, você que ligou, você que mandou mensagem. Deus abençoe. Deus abençoe. Você que não mandou mensagem, você que não ligou também, mas esteve aí sintonizado. Deus abençoe, meu querido. Eu sou seu irmão em Cristo, presbítero Mário Ramos, e prometo voltar na próxima programação com todos vocês. Mas eu quero informar para você não desligar o seu rádio, você continuar aí, que vem aí o Culto no Lar, abençoado para o seu elevo espiritual. Deus abençoe São Paulo, Deus abençoe Brasil, fiquem todos na paz do Senhor Jesus.

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1: 4:58.
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2: Abra sua Bíblia no livro de Romanos, carta aos Romanos, capítulo de número 7. Glória a Deus. Capítulo de número 7 do livro de Romanos, e o verso de número 14. Glória a Deus. E o verso, a partir do verso 14 adiante, vamos ler alguns versículos para nós darmos continuidade esta manhã. Aleluia. Quem achou, diga glória a Deus. Capítulo de número 7, a partir do verso 14 adiante, leremos a palavra de Deus. Porque bem sabemos que a lei é espiritual, mas eu sou carnal, vendido sob o pecado. Em outras traduções está dizendo: eu sou carnal, escravo do pecado, porque o que faço não aprovo. Porque, pois o que quero, isto não faço, mas o que aborreço, isso faço. E se faço o que não quero, consinto com a lei que é boa, de maneira que agora já não sou eu que faço isto, mas o pecado que habita em mim. Porque eu sei que em mim, isto é, na minha carne, não habita bem algum. E com efeito, o querer está em mim, mas não consigo realizar o bem, porque não faço o bem que quero, mas o mal que eu não quero, esse eu faço. Levanta a palavra de Deus para o céu, começa dando glória a Deus. Minuto de oração. Glorificamos ao nosso Deus, poderoso Deus, bondoso e eterno Pai, ó meu Deus de amor e de graça e misericórdia. Em nome de Jesus Cristo, ó Pai de amor, meu Deus, te glorificamos, meu Pai. Eu entrego, Senhor, a vida do seu povo, a tua igreja, meu Pai, nas tuas mãos gloriosa. Ó meu Deus poderoso, fala conosco, meu Pai, pelo poder da sua palavra. É o teu Espírito Santo que iluminará, meu Pai, a nossa mente. É o teu Espírito, ó Pai, que falar, meu Pai, que falará com a sua igreja. Abençoa-nos, ó Pai, abençoa, meu Deus, dá-nos, ó Deus, a direção correta, ah, meu Deus poderoso, a Deus, o discernimento da sua palavra. Fala, meu Deus poderoso, fala profundamente, ó Pai, repreende.

toda barreira, repreendendo todo impedimento, repreendendo, meu Pai, tudo aquilo, a Deus, que tenta tirar o nosso foco da sua palavra. Ah, meu Deus, traz o fortalecimento espiritual para o teu povo, e assim nós pedimos, te agradecemos, em nome de Jesus. Pode sentar, pode tomar o seu assento e glorificar ao nome do Senhor Jesus. Pode glorificar a Deus. Isso, pode louvar ao Senhor.

porque tanto no Antigo Testamento nós vamos ver que Deus ele vai levantar inúmeras vezes profetas de Deus para exortar o povo a trazer novamente a ter uma vida de comunhão, uma vida de relacionamento com Deus. Deus sempre despertou o povo de Israel, Deus sempre despertou o povo para que na sua condição no qual eles se encontravam, por causa da rebeldia, por causa da desobediência, eles se encontravam numa condição em pecado, em falha com Deus. Então, todavia, Deus levantava profetas, levantava sacerdotes, legisladores, líderes, para que eles despertassem espiritualmente, para que eles pudessem ter uma vida agora de santidade espiritual na presença de Deus. Em todos os aspectos da Bíblia Sagrada, tanto no Antigo, o Antigo Testamento ou no Novo Testamento, nós vamos enxergar, nós vamos ver que o Senhor, ele vai se importar com a igreja. Deus, em nenhuma hipótese, Deus ele não vai se agradar enquanto a igreja está morta espiritual, está desanimada espiritual, ou melhor, Deus muitas vezes permitirá ou permitiu que muitas vezes a igreja se encontrasse em um momento de provação, em um momento de declínio espiritual, para que eles pudessem se despertar espiritualmente, para que eles pudessem novamente, deixo enfático isto para a igreja, para que a igreja de Cristo, na igreja primitiva, eles novamente retornassem a buscar a presença de Deus. Mas por quê? Porque nós nascemos com a nossa natureza errônea. Número 51 de Salmos e o verso de número 5, olha o que o salmista está dizendo: eis que em pecado me concebeu a minha mãe. Ele está dizendo que ele já nasce com a sua natureza errônea, com a sua natureza caída. Então o homem, com a sua natureza já herdada com o pecado original de Adão, ele não pode se aproximar de Deus se não for pela intervenção divina, se não for pela atitude que o Senhor ele traz pela graça preveniente, para que conduzia o povo a ter um relacionamento contínuo. Paulo, ele está exortando o povo, ele está confrontando o povo a retornar novamente a ter uma vida, um relacionamento contínuo com Deus. Mas para isto é necessário que nós, igreja do Senhor, cristãos, igreja de Cristo, é necessário que recebamos da parte de Deus esta graça de Cristo, no qual a igreja do Senhor, ela tem de total liberdade a buscar o acesso para da parte de Deus, porque um homem em pecado, ele com a sua natureza errônea, natureza do pecado, o homem, ele se torna ilimitado, e ele necessita da graça de Cristo. Ele necessita da graça do Senhor. Quando Paulo está dizendo que a lei, ela é boa, ele está dizendo que a lei, ela tem origem de Deus. No grego, a palavra original, ele está dizendo a lei é boa, porque ela tem origem de Deus, ela vem de Deus. Quando Deus disse a Josué, não te aparte o livro desta lei da sua boca, antes medita nela de dia e de noite. A lei do Senhor, ela é boa. No Salmo de número 1, também vai dizer, antes tem o seu prazer na lei do Senhor. A fraqueza do homem, ela vai expor a fraqueza da carne. Irmão Lindenberg, me explique onde você quer chegar. Sim, a Bíblia Sagrada, ela nos traz um contraste, ela nos traz este confronto espiritual, para que possamos compreender e entender que o homem, ele já nasce com a sua natureza errônea, o homem já nasce com a sua natureza caída, a sua natureza pecaminosa. Todavia, ele depende da misericórdia de Deus, ele depende da misericórdia. O homem sem a misericórdia não vai. Jeremias, ele vai dizer,

lamentações que as misericórdias de Deus é a causa de nós não sermos consumidos. Eu quero trazer para a igreja, para que você saia daqui hoje compreendendo e entendendo que você necessita de Deus. O homem, ele não é autossuficiente, ele é dependente de Deus. Oh, glória! A fraqueza do homem, ela só poderá ser vencida através do Espírito Santo de Deus. Ó cristão, nós vivemos em um conflito, irmão, constante entre carne e espírito, é ou não é? É uma luta, batalha travada, sim ou não? É uma luta constante, e se nós não estivermos alicerçados na palavra de Deus, se nós não estivermos alicerçados, aleluia, ter uma comunhão, uma intimidade, em ter um contato direto com Deus, o pecado nos vence. Mas se nós estivermos ligados com a nossa vida, o nosso coração pautado na palavra de Deus, nós vencemos o pecado. A Bíblia diz: resisti ao pecado e ele, quando eu digo esse pecado, é o próprio diabo. Resisti ao diabo e ele fugirá de vós. Nós vamos ver isso quando Jesus está no deserto e o diabo olha para Jesus e diz: olha, Jesus acaba de ser batizado nas águas, e a Bíblia diz que o sinal daquilo, ele que a pomba repousa no seu ombro, e disse o próprio Deus: este é o meu filho amado em quem tenho prazer. O propósito do diabo é trazer oposição à verdade. Ele é o pai da mentira, ele é opositor à verdade, à palavra. Então, quando ele está no deserto, Jesus, ele vai tentar o próprio Cristo e vai trazer oposição àquilo que ele já sabe, a verdade. Então ele disse: se tu és o filho de Deus, pega esta pedra e transforma em pão. Então Jesus disse: está escrito, nem só de pão viverá um homem, mas de toda palavra que sai da boca de Deus. Se nós não estivermos com a nossa vida alicerçada na palavra, pautada na palavra, nós não venceremos a tentação do diabo. O pecado vem e nos vence. Nós estivermos alicerçados na palavra de Deus, necessitamos, precisamos estar com a nossa vida alicerçada na palavra do Senhor. Por isso que Paulo disse: a lei é boa, ela tem origem de Deus, ela vem de Deus, mas eu sou o escravo do pecado. O homem que é escravo do pecado, ele não tem paz com Deus. O homem que está escravizado pelo pecado, ele não tem comunhão com Deus. O homem que está escravizado pelo pecado, ele está cego espiritualmente. Esta campanha é família cheia do Espírito Santo, para que possamos ser cheios do Espírito Santo. Precisamos nos apartar daquilo que nos afasta de Deus, precisamos nos aproximar do Senhor, de Deus, de Deus, de Deus. Aleluia. A igreja primitiva, ela crescia em comunhão, ela crescia em oração, ela crescia no partir do pão. Havia intimidade, havia comunhão, havia união entre eles. Quando haviam frustrações, quando havia conflitos entre os tais, eles se juntavam, eles se reuniam e buscavam a presença do Senhor. A graça de Deus era derramada, a graça de Deus era manifestada entre eles, e eles recebiam ali o revestimento da graça do Senhor. Lembra de Atos 2, estavam todos reunidos, havia comunhão, havia intimidade com Deus naquela época. Quando eles estavam reunidos, veio a manifestação.

a fé, e logo após, posteriori, ela está trazendo também a santificação e o papel da lei. A lei é boa, mas o homem dominado

você comer este fruto, mas a morte que Deus estava dizendo era morte espiritual. É tanto que quando ambos eles pecam, são expulsos do Éden. É isto que acontece quando nós pecamos diante de Deus, nós somos afastados da presença do Senhor. O pecado te afasta de Deus, o pecado te afasta do Senhor, mas o Espírito Santo te aproxima. Vem, vem, você não sabe orar, você não sabe pedir, mas o Espírito intercede, o Espírito intercede com gemidos inexprimíveis. Vem para perto de Deus. Alama calama xanda calamaia, te calama suri me clama. O maior milagre, aleluia, não é ver paralítico andar. O maior milagre não é ver cego enxergar. O maior milagre é a salvação. Oh glória, é a salvação. Milagre nós vemos, contemplamos pela fé, mas a maior milagre Jesus deixou na Bíblia Sagrada, que Ele amou o mundo de tal maneira que entregou seu Filho unigênito para todo aquele que nele crê, não pereça, mas tenha vida eterna, tenha vida com Deus, tenha vida eterna com Ele. Ele quer te ofertar a vida, Ele quer te ofertar a vida. É vida com Deus, é vida com o Senhor, é comunhão, é santidade, é relacionamento. É por isso que Paulo está dizendo que aquilo que eu quero fazer, eu não faço, mas aquilo que eu não quero, isto eu pratico, por causa do pecado que me domina. Ele está deixando claro que Ele não é mais santo do que ninguém, Ele é pecador, mas aí vem a graça, é aí que vem a misericórdia. É como um pai, eu gosto de trazer esta ilustração, é como se fosse um pai olhando para o filho dele e diz: olha filho, eu sei que você vai me desobedecer, eu sei que você vai virar as costas para mim, eu sei que você vai me rejeitar, mas eu te dou esse presente, eu te dou esta graça, eu te presenteio. E este presente que o Senhor nos dá é o que Paulo deixa escrito no capítulo de número 2 do livro de Efésios, no verso de número 8 e 9: pela graça sois salvos mediante a fé, isto não vem de vós, é dom de Deus, não vem pelas obras, para que ninguém se glorie. É pela graça, é a graça que te sustenta, é a graça que te faz vencer,

Aleluia! Quando Paulo está dizendo, eu sou carnal, a palavra carnal no grego significa sarkinos. Sarkinos significa natureza caída, inclinada para o pecado. E o homem, quando ele está inclinado ao pecado, ele é mau continuamente. É algo contínuo, ele é mau. Ou seja, o homem carnal, ele é corrompido em sua natureza. Por isso que Romanos, capítulo de número 3, verso 23, todos pecaram e carecem da glória de Deus. A palavra, quando ela está dizendo, carecem da glória de Deus, ela está dizendo, todos pecaram e necessitam, precisam. A única solução é receberem a graça de Deus. Se não tiver esta glória, se não estiverem esta graça, o homem está totalmente derrotado. Porque o próprio pecado que está nele, o próprio pecado que é herdado dele, já lhe domina, já lhe vence. É uma batalha contínua, é uma batalha, é uma guerra espiritual. E precisamos compreender que na palavra do Senhor, nós sabemos que sem Cristo, nós não somos nada. Sem a graça do Senhor, nós não conseguimos obter a salvação. Sem a graça do Senhor, sem a misericórdia de Deus, nós não conseguimos obter o nosso galardão eterno. Livro de João, capítulo 8, e o verso de número 34, em verdade vos digo, que todo aquele que comete pecado, é servo do pecado. Quando o homem, antes da crucificação de Cristo, os homens, durante uma vez por ano, eles iam até o tabernáculo para oferecer sacrifício ao Senhor, e ali para buscar perdão de pecados, eles ofereciam sacrifício, de que Deus está dando acesso a todos aqueles que têm um desejo de buscar a presença do Senhor, todos aqueles que têm desejo de buscar a face do Espírito Santo. Você tem acesso livre, você tem acesso livre em buscar a presença dele, você tem acesso livre em buscar o revestimento. Aleluia. Paulo disse, aleluia, não vos embriagueis com vinho em que há contenda, mas enchei-vos do Espírito. Paulo está dizendo, sejam cheios constantes, sejam cheios constantemente, é constantemente, a igreja precisa ser cheia, cheia constantemente da presença de Deus. Porque no capítulo de número 6 e no verso 23 de Romanos, olha o que Paulo está dizendo: o salário do pecado é a morte, mas o dom gratuito de Deus é a vida eterna. Oh glória! Deus quer trazer o entendimento para que você entenda o propósito de Deus. O propósito do Senhor é trazer salvação para a igreja, é trazer, aleluia, o plano de salvação para você que outrora estava firme na presença do Senhor e agora se afastou dos caminhos de Deus, está agora no lamaçal do pecado, está como filho pródigo. Ele pegou a sua herança, gastou tudo que tinha com os prazeres, com coisas momentâneas, mas quando veio, ele bateu arrependimento e ele disse: voltar-me-ei, irei até a casa de meu pai, porque eu pequei. Eu falhei, eu me arrependo agora. Quando ele se arrepende, ele vai até a casa do seu pai, e olha o que o pai dele está dizendo: vamos fazer uma festa agora, vamos matar um bezerro, vamos matar, aleluia, e vamos fazer uma grande janta, porque meu filho estava morto, e agora reviveu, estava perdido e foi achado. É o propósito de Deus. Deus está querendo, oh glória, trazer a salvação para a tua alma. Quem entende esta palavra, quem recebe esta palavra, Deus quer trazer salvação para a tua alma. Deus quer te salvar, Deus quer te libertar, Deus quer trazer comunhão para a igreja. Oh glória, se você não tiver comunhão

você vai ter comunhão com quem? Com quem você vai ter aquele contato? Com quem você vai ter esta intimidade? Com quem? Quando Deus, Jesus está pregando, e o Senhor disse para o povo: ou serve a Deus, ou serve a Mamom, escolham. Josué também, ele vai exortar o povo, e você, ele vai perguntar: escolham hoje qual Deus que vocês servam, qual Deus que vocês irão servir, ou Deus de Israel, ou Deus de vossos pais, por todavia, eu e minha casa serviremos ao Senhor. A tua vida estará alicerçada, a tua vida está pautada. Então glorifica a Deus, glorifica o Senhor, glorifica. Oh glória. Este conflito, meu irmão, ele é constante. Nós enfrentamos a necessidade de dependermos da graça de Deus, pois Cristo é o libertador que nos conduz à vida no Espírito. O pecado, ele te escraviza, mas Cristo te liberta. E conhecereis a verdade, e ela vos libertará. Se, pois, o Filho vos libertar, verdadeiramente sereis livre. Deus quer trazer libertação para a tua alma. Oh, glória! Irmão Lindenberg, porque eu tenho esta certeza, Jesus Cristo, ele traz esta convicção nesta palavra, ele exorta todo aquele que ele ama, ele desperta, ele corrige, ele exorta,

na cruz do Calvário para trazer salvação para a tua alma. A tua alma necessita de Deus. A tua alma precisa de Deus. A tua alma necessita da verdadeira graça. É a graça preveniente. Você não merece, nós não merecemos, nós não somos dignos, mas Ele nos concedeu este presente, esta graça, este favor imerecido. É graça, é graça, é graça. Oriclama labaia, lamasture me coma labaia. Olha só, sendo justificados gratuitamente pela sua graça, mediante a redenção que há em Cristo Jesus. Por quê? Porque onde abundou o pecado, superabundou a glória. Aparta de mim este espinho na carne. Olha o que Jesus disse: Paulo, a minha graça te basta. E esta graça, ela está repousando sobre esta igreja. Esta graça, o Senhor está derramando sobre o seu povo. Receba esta graça, receba esta presença. Agora, agora, agora. Onde abundou

Ele te libertou da lei, do pecado e da morte. Sem Deus nós estamos derrotados. Sem Deus nós perdemos a guerra. Sem Deus nós perdemos a batalha. Necessitamos de Deus. Precisamos desta graça, deste favor imerecido. Precisamos da misericórdia. Sem a misericórdia, nós não conseguimos permanecer firmes na presença do Eterno, porque o diabo, ele vem bramando como leão, procurando a quem tragar. É todo dia, ele não dorme. O diabo, ele fica, aleluia, furioso quando a igreja, ela está adorando ao Senhor, quando a igreja glorifica, porque o diabo, ele não dorme, ele procura uma brecha. Mas o que me traz esperança na Bíblia Sagrada é que aquele que nos guarda, ele não dorme, ele não tosqueneja. A palavra tosqueneja é cochilar, ele não cochila, ele não dorme, ele fica te guardando, ele guarda a tua entrada e a tua saída. Ele te vê, ele te contempla, ele te guarda, ele te livra. Levanta a mão para dar glória. Glória a Deus, levanta a mão para receber de Deus. Oh.

Oh, glória! A lei, Paulo está ensinando, Paulo, como um grande pastor de igreja, como um grande líder de igreja, mesmo na prisão, aprisionado, encarcerado, ele enviava cartas para a igreja, se preocupando para que a igreja viesse crescer nos ensinamentos de Jesus. Então Paulo está trazendo o ensinamento de que a lei, a palavra, ela revela o pecado. Mas somente o Espírito Santo, Cristo, liberta o homem do pecado. O Espírito Santo que convence o homem do pecado, da justiça e do juízo. Só o Espírito. Porque nós, com a nossa natureza caída, nós não conseguimos nos conduzir até o arrependimento, se não for pela intervenção divina, se não for pela misericórdia de Deus. Diga comigo: Deus é misericordioso. Ele é. É a sua misericórdia. Sabe, nós estamos aqui pela misericórdia. Nós estamos a cada dia buscando por prosperidades, buscando, aleluia, a ter uma vida próspera. Sim, não é errado, não sou contra, sou totalmente a favor de um cristão ele ter uma vida de prosperidade na vida dele. Um homem pode ser bem sucedido, a mulher, a família pode e deve ser bem sucedido. Só que na Bíblia Sagrada, ela nos traz menção a respeito da prosperidade. O homem próspero não é aquele que tem uma Hilux. O homem próspero não é aquele que tem uma casa ali em Alphaville, não. O homem próspero é aquele que tem comunhão com Deus. O homem próspero é aquele que tem intimidade com Deus. Quer ser próspero? Tenha comunhão, tenha intimidade, busque a Deus, seja cheio, busque a presença de Deus, ame a palavra. Esta é a prosperidade que o Senhor entrega para a igreja. Quer ser próspero? Seja livre, seja, aleluia, obediente à palavra do Senhor. Pode glorificar a Deus, pode. A pessoa, ela não consegue lutar sozinha contra o poder do pecado. Meu Deus. Não pode, irmã. É o Espírito Santo. É o Espírito Santo de Deus. É Deus que te guarda. É Deus que luta nesta guerra com você. Ele olha para Josafá, todo mundo consagrando, todo mundo em jejum. Ele disse: Josafá, não temas, porque não é você que vai entrar nessa guerra, sou eu. Sou eu que vou pelejar, sou eu que vou para a guerra, sou eu que vou entrar nessa batalha. Josafá, não temas. É Deus que te ajuda nesta guerra. É Deus que te ajuda nesta batalha, mas portanto, todavia, esteja nele. Capítulo de número 15 do Evangelho de João, Jesus está trazendo uma metáfora, uma doutrina bíblica, entre ligação entre homem e Deus. Ele está dizendo: eu sou a videira verdadeira.

daquilo que te deu a salvação. O intuito do pecado é te afastar de Deus. Mas Deus, com a sua misericórdia, com a sua graça, Ele se entregou pela humanidade e nos deu este presente. Vocês não mereciam, mas eu vos entrego a salvação. É isso que Jesus fez na cruz do Calvário. Antes, no Antigo Testamento, todos nós éramos culpados. Todos nós. Hã? Está lá. Como quer um exemplo? De que o próprio Deus, ainda no Antigo Testamento, Ele vai manifestar e Ele vai revelar a sua graça. Nós vamos ver que capítulo 22 de Gênesis, já está lá Abraão, junto com seu filho, subindo a montanha de Moriá. E olha o que Deus disse para ele: Abraão, vai lá e sacrifica teu filho. Ele pega o filho, prepara o altar, amarra os pés e as mãos. Quando ele vai imolar o cutelo para sacrificar Isaac, Deus disse: não faças tal, porque agora sei que tu temes a Deus. Só que antes disto, Isaac pergunta: pai, cadê o cordeiro para o holocausto? Hã? Cadê? Quando ele disse isto, Abraão responde: Deus proverá. De repente, quando ele imola o cutelo para sacrificar o filho, Deus disse: não faças tal, porque agora sei que tu temes a Deus. Agora Deus vai lá e prepara, proveu no meio da mata. Lá está Abraão, e ele observa e ele contempla um animal, um cordeiro ou um carneiro no meio daquele mato. E ele foi lá e sacrificou. De repente, Deus levanta um grande profeta no Novo Testamento, ainda profetizado em Isaías, por nome de João o Batista. Quando ele está pregando, quando ele está batizando nas águas e pregando a palavra, ele enxerga Jesus vindo diante dele, e ele disse: eis aí o Cordeiro que tira o pecado do mundo. É ele que tira o pecado, é ele que limpa o teu pecado, é ele que apaga teu passado. É ele, lá vem ele, Jesus, lá vem, é ele. Ele imagina o João Batista, ele chamando a atenção do povo: ei, multidão, ei, psiu, olha para cá, olha para ele. É ele que tira o pecado do mundo, é ele que vai apagar todos os teus pecados, a tua culpa. É ele, Jesus Cristo de Nazaré, Jesus Cristo Todo-Poderoso, meu Deus. E nós estamos aqui hoje para glorificar e exaltar este Deus, que é glorioso, que é tremendo, que é poderoso, que é misericordioso. Glória! Somente Cristo, Ele traz a salvação para a igreja. A libertação, ela vem somente por meio de Cristo, só vem por meio do homem que foi crucificado naquela cruz de madeira. Cristo é o nome dele. Por isto Paulo está destacando aqui neste livro, nesta carta de Romanos, o que eu quero fazer, o bem que eu quero, eu não faço, eu não consigo, porque habita em mim uma natureza caída, o pecado, que ele não deixa eu praticar o bem. Por isto que carecemos da glória de Deus, por isto que necessitamos da graça do Senhor, da misericórdia do Senhor. Glória, aleluia. O homem interior, olha o que Paulo está dizendo, verso de número 21: acho então esta lei em mim, que quando quero fazer o bem, o mal está comigo. Meu Deus, olha o que o pecado faz com o homem, olha o que o pecado está fazendo com o homem. Quando eu digo homem, estou generalizando, tá? Tanto homem como mulher. O homem, ele está totalmente dominado pelo pecado. Mas quando vem o Espírito Santo, quando vem o Espírito de excelência, o Paracletos divino, ele vem com sua misericórdia para trazer redenção para a igreja amada. Ele traz a sua misericórdia, a sua graça, seu favor imerecido, para trazer, para que a igreja venha ter comunhão.

intimamente com Deus, para que a igreja venha ter relacionamento com o dono da vida. Deus está despertando a mim e a você, para que possamos permanecer numa vida em retidão a palavra, para que possamos ter uma vida de relacionamento, uma vida de santidade. Quando a Bíblia diz santidade, é uma vida de consagração, é consagração continuamente na presença de Deus. Não vire as costas para o Senhor. Não vire as costas para aquele que te entregou a vida por você. Não vire as costas para o Redentor da tua alma. Não vire as costas para o Consumador da nossa fé. Deus está te despertando. Ele quer cumprir a obra que Ele te fez. Ele quer cumprir, aleluia, a promessa do Senhor em tua vida. Não vire as costas, ainda dá tempo. Ainda temos oportunidade. Ainda há tempo. Ainda a porta da graça está aberta. Ele te dará esta oportunidade.

oprimida ou depressiva. E ela está no deserto, chorando. E quando o menino também está no deserto, em lágrimas, ela se afasta do menino, vai para um tiro de arco, vai para longe, e de repente ela ouve o brado de Deus: Agar, não chores, Agar, o que que você tem? Não temas, porque eu ouvi a voz do menino. Agar, não temas, porque eu vi e ouvi o menino. Oh glória, eu vi ele no deserto e eu ouvi as suas lágrimas. Então, o que Deus está dizendo, Agar, mesmo no deserto, eu não me esqueço da promessa. Mesmo no deserto, eu vi as tuas lágrimas, eu vi o teu choro, mas não me esqueço da promessa que eu fiz. O que Deus está dizendo para a igreja é que ele não se esqueceu da promessa que ele te fez. Ele não se esqueceu. Você até se esqueceu, você pode até se esquecer, mas o Espírito Santo, ele não se esquece. Deus, todavia, ele não se esquece da promessa que ele fez para você. Então, entenda, é necessário haver renúncia, é necessário haver a renúncia para o pecado. Se não houver renúncia, se não haver, aleluia, para que possamos nos separar deste ato que nos separa de Deus, para que possamos nos unir a cada dia, mediante a palavra, a termos comunhão, a termos intimidade. Deus, ele disse na sua palavra: eu sou o caminho, a verdade e a vida. Não há outro caminho se não for Cristo, não há outro caminho se não for Jesus de Nazaré, não há outro caminho, não há outra porta, não há outro papel que nos faça chegar a Deus, se não for por Cristo. É Cristo, é Cristo. Já estou encerrando, mas é Cristo que nos traz esta esperança viva. Porque Paulo vai dizer também: antes estávamos mortos em nossos delitos e pecados, mas ele veio trazer justificação pela graça. Ele veio trazer justificação pela sua graça. Pela graça sois salvos. Pela graça sois salvos. Mediante a fé. Não é a fé que te salva, mas por meio da fé somos salvos. A fé é o caminho. Porque não adianta dissermos que somos salvos se não crermos. A fé te faz crer. A fé, ela te faz acreditar na plena salvação. No plano salvífico de Deus. É a fé que faz isto. Que faz crer. Que te faz acreditar no plano salvífico. É a graça. Por meio da fé. A graça é o que Cristo fez na cruz. Nós não merecíamos, mas ele se entregou. E por isso, por sua entrega, nós cremos por meio da fé que somos salvos. Mas calma, isso não vem de nós. Isso não vem do homem. Isso não vem do pastor. Isto não vem do obreiro. Isto não vem da mulher. Porque uma mulher, um homem é falho. Isto vem de Deus. É Deus. É Deus que faz isto. É Deus que faz isto. Se não for por Deus, vai ser por quem? Se não for por meio de Deus, a sua graça, favor imerecido para querer trazer salvação para a tua alma, porque a tua alma necessita de Deus. Vai depender de quem? Não adianta, irmãos, estarmos aqui bem vestidos. Não adianta termos uma boa oratória. Não adianta termos uma boa postura se a nossa alma estiver manchada. Deus está tirando esta mancha.

0: falava para mim no meu ouvido, hoje você vai. Eu dizia, hoje não. Deixa mais para frente. No outro dia, eu ia todo dia para a igreja, todo dia. Todo dia eu estava lá. E todo dia era a mesma coisa. E ele dizia, hoje é você que vai. Hoje é você, vamos. Pegava no meu braço para mim ir, eu resistia, não, hoje não. Hoje não. E depois disto, eu levei um susto grande. Levei um susto. O Senhor me despertou naquele dia. E eu fui para a igreja, nesse dia. E era culto de ceia. Renovação da aliança. É ou não é? E quando eu fui, antes de terminar a palavra, a mensagem, eu fui na frente e entreguei a minha vida para o Senhor. Tudo que eu fazia, tudo que eu praticava, tudo que eu fazia no mundo, a partir daquele dia o Senhor arrancou do meu coração aquele sentimento. Por quê? Porque o Espírito Santo convence o homem do pecado, da justiça e do juízo. É Deus que liberta. É Deus, com tuas forças, você vai dizer, Senhor, eu vou me libertar do cigarro, vou me libertar da bebida, vou me libertar da... Não vai, porque tu não consegue, mas é o Espírito Santo. É o Espírito Santo que te liberta. É o Espírito Santo que confronta a tua alma. É o Espírito Santo que te purifica. É o Espírito Santo. Pode glorificar a Deus.
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1: Senhor meu Deus e meu Pai, aqui nós estamos na tua presença, Senhor. Primeiramente para te louvar, te engrandecer e te glorificar, Senhor. Porque o Senhor é bom, maravilhoso, bondoso, Criador dos céus e da terra. O Senhor é o único merecedor de toda honra e de toda glória, Pai. Aleluia! Senhor meu Deus, como te agradecer? Que palavras usarmos, ó Pai? Que palavras, Senhor, para exaltar-te e falar da tua grandeza, Senhor, do teu imensurável amor. Meu Deus Todo-Poderoso, aqui nós estamos porque o Senhor nos ajudou. O Senhor fez algo extraordinário. O Senhor fez algo maravilhoso, ó Pai, porque o Senhor é misericordioso. Senhor Jesus, eu te peço agora, vem abençoar o nosso dia, esta sexta-feira. Vem abençoar este final de semana, Senhor. Vem abençoar, ó Pai, para que tudo seja feito conforme a tua vontade, Senhor. Venha abençoar esta pessoa que neste dia já saiu do seu lar, está no itinerário, está fazendo o percurso para o trabalho, Senhor. Neste momento eu te peço, guarda ele, guarda ela, Senhor. Guarda, meu Pai, aleluia, porque ela e ele está indo buscar o pão de cada dia para o seu lar, para a sua família. Senhor meu Deus, eu te peço agora que o Senhor livra do acidente, livra, Senhor Jesus, do assalto, livra, papai querido, eu te peço, sim, Senhor, livra, Senhor, do latrocínio, livra das barreiras malignas e diabólicas que o diabo tem posto, Pai Celestial, para impedir a vida deste irmão, desta irmã, trabalhador, trabalhadora, que luta, Pai, luta, Senhor Jesus, para que a sua vida seja melhor, trabalhando, meu Pai. Abençoa, Senhor, quem está no trem, no ônibus, no monotrilho. Abençoa, Senhor, quem está, meu Pai, no seu carro próprio, quem está no carro por aplicativo, quem está neste táxi, e até aquele que está, Senhor, indo para o seu trabalho na sua moto, ó Pai. Guarda ele, guarda ela, abençoando, Senhor.

e livrando, para que hoje o dia seja de bênção, seja de paz, seja de saúde, seja, Senhor, de prosperidade, seja de realizações. Pai querido, vem abençoar maravilhosa, sim, dar o livramento, meu Deus.

homem, desta mulher, para que ele possa olhar que só o Senhor pode fazer, só o Senhor pode realizar, só o Senhor pode, Pai querido, fazer na vida dele e na vida dela. Senhor meu Deus, opera, sim Senhor, opera milagres, opera maravilhas, opera Senhor. Eu te peço agora, Pai Celestial, eu te peço Senhor, que o Senhor visite esta pessoa que está triste, angustiada, está nessa situação difícil, ó Pai. Bateu em tantas portas e nenhuma delas se abriram, Senhor Jesus, porque ela não buscou a ajuda do Senhor, o seu auxílio, ó Pai. Mas neste momento ajuda ela a entender que o Senhor pode, que o Senhor opera, que o Senhor faz. E a última palavra vem do Senhor, meu Deus. Pai querido, eu te peço neste momento que o Senhor, Pai Celestial, faça um milagre. Um milagre do emprego, aleluia. Um milagre da cura divina. Um milagre, Senhor, da libertação da depressão, da opressão. Um milagre, Senhor, Pai Celestial, que levanta, meu Deus, o ânimo, que levanta a vida desta pessoa. Pai, eu te peço agora, Senhor Jesus, para que o Senhor possa trazer até ele, até ela, meu Pai. Sim, trazer paz, trazer alegria, trazer felicidade, trazer soluções para os seus problemas, trazer, ó Pai, realizações. Senhor Jesus, abençoa esta vida que precisa do Senhor. Esta vida que precisa da sua ajuda, meu Deus. Sim, precisa, meu Deus, porque o Senhor é o único que pode ajudá-las, o único que pode ajudá-los, meu Deus. Venha operar, venha queimar toda a obra do mal, venha operar, Senhor. Queima, Senhor, todas as obras malignas, maléficas e diabólicas. Senhor Jesus, tudo que foi feito, Senhor, para destruir esta vida, para destruir este casal, para destruir esta empresa, para destruir esta pessoa, para destruir esse cônjuge, Senhor Jesus, destrua-o agora, Senhor, toda a obra do mal, seja macumba, feitiçaria, bruxaria, Senhor Jesus, seja qualquer obra do diabo, seja queimado agora, meu Deus Todo-Poderoso, queima, Senhor. Queima todas as barreiras, todas as setas malignas, todas as obras do diabo. Aquela obra maligna feita na encruzilhada, aquela obra maligna feita, Senhor, no pé da cachoeira, na mata virgem. Senhor Jesus, aquela obra maligna feita no campo, num cupizeiro, Senhor. Aquela obra maligna feita, meu Deus, até mesmo na boca de um réptil costurado, Senhor, para destruir vidas. O sangue de Jesus tem poder para queimar, para banir, para repreender, para destruir, ó Pai. Sim, Pai Celestial, visita esta pessoa, cubra com teu sangue. Cubra com teu sangue, ó Pai. Cubra, Papai querido, eu te peço. Cubra, Senhor Jesus, dá-lhe proteção, proteção divina. Proteção com teu sangue, Senhor. Porque onde há a proteção divina, a proteção no sangue do Senhor Jesus, nenhum mal chega, nenhum mal toca, nenhum mal prospera, Senhor. Nenhuma ferramenta forjada contra este irmão, contra esta irmã, terá êxito, meu Pai. Porque a proteção divina está sobre ele. O sangue de Jesus está sobre ele. Pai Celestial, venha operar agora. Sim, faça-se conforme a tua vontade, faça-se conforme o teu poder, a tua graça, Senhor Jesus, Pai Celestial, e põe por terra agora, todas as obras do mal, Senhor, põe por terra, meu Pai, e confirma a vitória. Meu Deus, neste momento eu te peço, abençoa também, Pai querido, a nossa diretoria mundial, sim, a nossa diretoria executiva e a nossa diretoria deliberativa.

pedindo a Ti por misericórdia, Senhor. Aqueles que estão com o coração angustiado, triste, abatido, que o Senhor possa, neste exato momento, Pai, confortar. Sim, Senhor, aqueles que estão angustiados, que passará a noite toda com choro, em lágrimas, ó Pai, que o Senhor possa, neste exato momento, ó Pai, consola esse coração aflito, esse coração triste, esta mãe que não dormiu uma noite toda devido à preocupação pelo estado de saúde do seu filho. Ó Senhor, esta mãe que ora, que intercede pelo seu filho, que passou a noite toda, a madrugada toda, fora de casa, se drogando, se prostituindo, ou até mesmo servindo, Deus, a pessoas erradas, praticando coisas erradas. Senhor, ouve a oração desta mãe, ouve a oração deste pai, a oração desta pessoa, Deus, que clama a Deus conosco, que clama, Deus, aqueles que estão indo para o trabalho, ou outros estão voltando do seu trabalho, aqueles, ó Pai, que estão ouvindo a oração, mas estão somente ali, ó Deus, clamando e orando em espírito, porque não tem o que falar, não tem palavras, ó Deus, porque ele está tão envergonhado, envergonhada, Senhor. Pai, o Senhor é um Deus de misericórdia. O Senhor é um Deus, ó Deus amado, que pode sim curar. O Senhor é um Deus que pode libertar. O Senhor é um Deus que pode transformar a vida deste homem, desta mulher, que vivem, ó Deus, praticando coisas tão erradas, tão errôneas, praticando aquilo, ó Deus, no seu coração, a maldade, são amantes da tortura. Sim, o Senhor pode transformar essa vida em um homem, uma mulher de Deus, uma pregadora, um pregador do teu evangelho. Pai, quantas vidas neste exato momento que ora conosco, eles estão nos hospitais, outros estão nos presídios, outros estão, ó Deus eterno, passando por momentos tão caóticos, tão tristes, ó Deus, mas estão agora confiando sim, eles estão acreditando que o Senhor pode visitar agora este hospital, esta pessoa, Deus, que soube a notícia essa semana, ou mesmo no data de ontem, Deus, que foi desenganado pela medicina. Esta família, Deus, que estava tão alegre, eles estavam regozijando, comemorando, mas esta notícia acabou, estagnou totalmente a alegria que havia nesta casa, nesta família. Senhor, restaura agora. Restaura a felicidade, restaura, ó Deus, que essa alegria, que todos voltem a sorrir, que o próximo laudo, que o próximo exame, ó Deus, sim, o Senhor possa confundir a medicina, o Senhor possa mostrar o Teu poder, mostra, Senhor, a Tua glória, mostra, faz resplandecer a Tua glória sobre o rosto do Teu servo, da Tua serva, este homem que foi diagnosticado com este câncer, esta mulher que foi diagnosticada, ó Deus, com esse câncer maligno, que venha a ser repreendido desta casa, desta vida agora, Pai, esta pessoa que está sendo, pode dizer, acompanhando este homem, esta mulher neste hospital, ou até mesmo esta criança, ó Pai, está agora estendida as mãos sobre esse homem, essa mulher enfermo, cura agora, ó Pai, cura essa enfermidade que tem dissolvido a saúde desta pessoa, essa enfermidade que tem destruído todos os bens que ele conquistou, que ela conquistou durante toda a sua vida, já fez tantos exames, já fez diagnóstico, Pai, mas nada consegue resolver este problema de saúde. Senhor, que o Senhor sim, que o Senhor venha passar o teu sangue. Cura, Senhor, cura esse homem enfermo, esta mulher enferma, Pai, quantas pessoas neste exato momento que ora conosco, esse empresário, esse pequeno, Deus, empreendedor, esta pessoa que tem investido tanto dinheiro no seu comércio, no seu negócio, e parece que as coisas não têm dado certo, esta pessoa, Deus, que

Deus, pegando estradas, ó Senhor, guarda e livra-os de acidentes, livra-os de assaltos, livra-os, ó Pai, de homens sanguinários, aquele que procura e malda no seu coração 24 horas. Pai amado, que o Senhor possa levá-los e trazê-los à sua casa em paz, ó Deus, sim, e que o Senhor possa livrar os seus filhos, livrar a sua casa, a sua família, ó Deus, de todas as armadilhas, de tudo aquilo que o inimigo tem levantado para destruir. Pai, nós estamos aqui clamando, Pai, sim, nós estamos confiantes, confiando sim que o Senhor tem esse poder. O Senhor é um Deus que ressuscitou os mortos, o Senhor é um Deus, ó Pai, que deu visão a Bartimeu, o Senhor é um Deus que deu sim, ó Pai amado, a visão àquele homem que era cego de nascença. E por que não, ó Deus, o Senhor curar este homem do HIV, esta mulher do HIV, da sífilis, da AIDS, essa pessoa que está com câncer, essa pessoa que está acamado agora, ó Pai, e por que não o Senhor restaurar o casamento desta pessoa, e por que não o Senhor restaurar a saúde, a vida espiritual desta pessoa agora, Senhor? Nós pedimos neste exato momento, ó Pai, que o Senhor venha derramar as tuas bênçãos

campo, aqueles que estão no Brasil, aqueles que estão na fronteira, ó Deus, aqueles que estão nos países, ó Deus, e com o vizinho ao nosso Brasil, aqueles que estão lá longe, ó Deus, mas estão orando conosco, estão clamando conosco, eles estão, ó Deus, acreditando sim, que o Senhor vai abrir a porta de emprego para esta família, ó Pai, que está há semanas, há meses, ou por que não dizer, há anos desempregado, ó Pai, sim, Senhor, que o Senhor venha abrir a porta de emprego agora, que essa pessoa possa, sim, ó Deus, vivenciar e saber que a porta que o Senhor abre, nenhum pode fechar, que a porta que o Senhor abre, ó Deus, não há ninguém que possa impedir o teu agir, Senhor. Aqueles que estão orando conosco agora, que já distribuíram tantos currículos, ó Pai, e não é chamado, ó Pai, Senhor, que o Senhor venha agora, neste exato momento, honrar a fé desta pessoa, honra a fé desta pessoa que ora conosco, esta pessoa, Deus, que ela fala, só um milagre mesmo pode acontecer, só um milagre mesmo, porque eu já bati em tantas portas, ó Senhor, mas o Senhor pode abrir a porta de emprego neste exato momento, sim, Senhor, o Senhor pode neste exato momento honrar a fé desta pessoa que te clama, Senhor, olha agora para a nossa igreja, Deus e amor, olha agora para os pastores que estão orando conosco, aqueles que aceitaram o chamado e disseram, Pai, eis-me aqui, envia-me a mim, mas tem enfrentado lutas constantes, esta pessoa que tem enfrentado, Deus, tribulações no seu casamento, tantas lutas, provações, depois que ele aceitou o chamado, Pai, sustenta nas tuas mãos, sustenta com tuas mãos de poder, sustenta esse homem, esta mulher, Deus, que aceitou o chamado, estão em missões no Brasil e fora do Brasil, ó Deus, em meio às dificuldades, em meio às lutas, em meio, ó Deus, ali a tantas provações, mas o Senhor sim pode, nesta manhã, ó Deus, ó Pai, confortar

0: que você possa ter, exercitar e colocar em prática. Então, o que que você vai fazer agora? Para que as bênçãos de Deus possam continuar na tua vida, você deve aceitar o Senhor Jesus, entregar a sua vida a Ele. Isso mesmo. E você que está afastado dos caminhos do Senhor, você tem que fazer o quê? Você deve reconciliar-se com o Senhor a partir de agora, neste exato momento. Então eu quero orar por você. Ora comigo assim: Senhor Jesus, neste momento eu te aceito como meu único e suficiente Salvador. Senhor Jesus, neste momento, perdoa-me todos os meus pecados. Senhor, lava-me e purifica-me de toda a iniquidade já praticada. Senhor Jesus, escreva o meu nome no livro da vida, sela com teu sangue, para que nunca mais o inimigo, o diabo, Satanás, tenha poder ou influência sobre a minha vida. Senhor Jesus, eu te peço neste momento para que me dê forças, para que me ajude, guia meus passos, para que eu possa estar firme até o dia da tua vinda, ou até o dia em que o Senhor me chamar, para a glória do Papai do Céu, em nome de Jesus. Amém!
1: Eita glórias! E você que tomou esta decisão de fé e de coragem, rapaz, nós temos duas formas de você entrar em contato conosco. É o nosso e-mail queroaceitarjesus@ipda.com.br. Eu disse queroaceitarjesus@ipda.com.br. E outra forma que nós temos de entrar em contato é o nosso WhatsApp, que é DDD 11 95 9 5094 4645. Eu disse 11 9 5094 4645. Manda uma mensagem de texto ou de áudio dizendo: eu aceitei a Jesus na oração do amanhecer, e tenha certeza que um pastor que agora está de plantão vai entrar em contato contigo e vai te encaminhar para o pastor mais próximo da sua cidade. Esse pastor da sua cidade, ele

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0: 6:31.
1: O que você faria se tivesse mais uma oportunidade?
2: Meu nome é Maria do Socorro, sou aqui de Fortaleza, Ceará. Então, acabei entrando numa depressão. Em 2020, na época da pandemia, eu já estava com uma tristeza profunda, que eu pensava que não ia mais sair desse mal, né, dessa profundidade. Mas aí, ouvindo, né, a palavra do Senhor no rádio, pertinho do meu ouvido, foi o que me animou, foi o que me levantou daquela cama. Fui fazer o tratamento com o profissional de saúde. Depressão dá para ser vencida, em nome de Jesus. Não dê lugar ao mal, não dê lugar ao inimigo. Tem pessoas ao seu redor que precisam de você. Você é muito importante. Jesus te ama e Deus tem uma obra gloriosa na sua vida. Amém.
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2: 6:33 na cidade de São Paulo. Aceite a gloriosa paz de nosso Senhor e Salvador Jesus Cristo, do seu irmão e amigo, presbítero Rafael Gonçalves. Sejam muito bem-vindos. Hoje é sábado, dia 27 de junho de 2026. Dá-se início, neste momento, o programa Manhã com Deus. Vamos ouvir belíssimas canções, testemunhos de fé e, é claro, aquilo que edifica a sua vida, você vai ouvir durante a nossa programação. É claro, vamos convidar você também, toda a sua família, para que compareçam em um dos nossos cultos, em uma das grandes concentrações que neste fim de semana serão realizadas em todas as nossas igrejas, Deus e Amor. Fique conosco, muito bem-vindo, um excelente fim de semana na presença do nosso Deus.
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2: Gostaria de meditar com você no livro de Josué, capítulo 6, versículo 2. Disse o Senhor a Josué: veja, entreguei em suas mãos Jericó, seu rei e seus homens de guerra. Ouvintes, eu quero falar com você hoje a respeito de uma fé que derruba muralhas. Uma fé que não se baseia na nossa própria força ou na lógica humana, mas na obediência e na confiança absoluta em Deus. Quando enfrentamos obstáculos impossíveis, Deus nos convida sempre a agir conforme a sua direção para vermos o sobrenatural acontecer. Muitas vezes, no decorrer da nossa vida, ou talvez no decorrer desta semana que se passou, você se deparou com muralhas em sua vida. Sejam crises financeiras, problemas familiares, medos ou doenças. Olhamos para a altura destes muros e nos sentimos fracos, sentimos sem saída. Vejamos, a história de Jericó nos ensina princípios espirituais muito profundos como vencer estas batalhas. Dentro desse contexto, eu quero falar sobre a obediência. Quando nós obedecemos a Deus, vem um milagre. A estratégia de Deus para Josué não fazia sentido militar. É claro, era preciso rodear a cidade em silêncio e tocar trombetas. A fé verdadeira se prova quando obedecemos a Deus, mesmo quando as instruções dele parecem absurdas à nossa lógica. Ouça a voz de Deus. Sinta o silêncio da confiança. Antes do grande grito que derrubou os muros, a palavra de Deus diz que houve dias de marcha em silêncio. Muitas vezes, Deus quer que paremos de reclamar, de tentar resolver tudo na nossa própria força e passemos a confiar em sua soberania. Conheça o poder do clamor. A Bíblia fala que quando o povo gritou no sétimo dia, no tempo determinado por Deus, as muralhas vieram abaixo. Quando a nossa obediência se une ao poder do Senhor, nenhuma barreira resiste. Então, querido ouvinte, não importa o tamanho ou a força do problema que você está enfrentando no dia de hoje, hoje sábado, dia 27 de junho de 2026. Deus é o Deus dos impossíveis. Ele tem um controle de todas as coisas. Entregue hoje as suas preocupações a Deus. Continue crendo e marche com a certeza de que sua vitória já está preparada. Eu sugiro que nesta manhã você faça a seguinte oração. Senhor, coloco diante de Ti todas as muralhas que tenho enfrentado. Perdoa-me quando tento resolver tudo do meu jeito. E aumenta a minha fé para obedecer a Tua voz. Mesmo quando não entendo, que o Teu poder quebre todas as barreiras do medo, da dúvida e da dor na minha vida. Em nome de Jesus. Amém. Amigo ouvinte, que em nome de Jesus você

0: possa vencer pela fé estas muralhas que se encontram diante de você. Que em nome de Jesus você possa vencer pela fé as muralhas que foram impostas à sua frente. Que hoje seja um sábado, o início de um fim de semana de muitas bênçãos, vitórias e milagres para a sua vida. Eu sou o presbítero Rafael Gonçalves. Vamos juntos até o meio-dia e meia no Manhã com Deus.
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0: Francisco nos cumprimenta com um ótimo dia na paz de nosso Senhor e Salvador Jesus Cristo. Ele é do Paraná. Ele pede orações para a sua vida e também para a sua família. Vamos orar em nome de Jesus. O nosso irmão Luciano Alvarenga da Conceição mora em Vila Velha, Espírito Santo. Pede orações pelo seu neto, pela sua família, pela sua vida. Vamos orar em nome de Jesus. João Bispo também nos envia sua mensagem e nos deixa um versículo bíblico. Salmo 100, verso 1 ao 5. Celebrai com júbilo ao Senhor todos os habitantes da terra. Servi ao Senhor com alegria. Apresentai-vos a Ele com cântico. Deus abençoe, irmão João. Hoje é sábado e realmente é dia de celebrarmos a Deus. Um novo dia se inicia, é dia de agradecermos ao Senhor por tudo que tens feito por nós. A nossa irmã Neide também nos envia sua mensagem, nos desejando um ótimo dia. Ela nos escreve: a paz do Senhor, sou de Valparaíso de Goiás. Estou ouvindo as orações, estou ouvindo a programação. Muito obrigado, irmã Neide, pela sua companhia. Olha, o nosso irmão Carlos, de Guarapari, Espírito Santo, estou ouvindo o programa A Voz da Libertação. Muito obrigado pela sua audiência no decorrer da programação. Continue nos enviando a sua mensagem pelo DDD 11 98292-3392. Pois às 8 da manhã nós vamos levantar um grande clamor a Deus. Será o clamor do renovo. Algumas pessoas acordaram alegres, algumas pessoas indispostas, tristes, abatidas, aflitas. Nesta manhã, Deus quer lhe renovar. Por isso, continue nos enviando a sua mensagem. Nós queremos orar por você.
1: Meu nome é Anderson Alves Santos Laboreto. Eu moro aqui no Embu das Artes, especificamente ali no Jardim Irene. Eu cresci dentro do Evangelho, mas aos 15 anos de idade eu me desviei da presença do Senhor. E eu queria ser famoso, queria ser jogador de futebol ou cantor de pagode. E eu fiz um pacto com Satanás com 18 anos de idade para ser famoso, para ganhar muito dinheiro e para ter muitas mulheres. E com isso Satanás não dá nada de graça para as pessoas. Eu comecei a entrar no mundo das drogas, no mundo do álcool. E quando eu fiquei desempregado, eu comecei a roubar dinheiro de dentro de casa, dinheiro da minha esposa, dinheiro da minha mãe. Nada parava em casa que eu roubava para vender, para comprar droga, né? Para comprar droga, para me usar, para tentar sustentar o meu vício e manter a minha pose, né, de que eu era cantor. Meus irmãos, isso é tudo ilusão. A Bíblia diz que um abismo puxa um outro abismo. E eu fui parar no fundo do poço. Meus irmãos já não tinham mais nome, né? Ninguém mais me respeitava. Eu começava a andar sujo, ficava 5 dias sem dormir, pelambulando. Mas chegou um momento na minha vida em 2011, em agosto de 2011, eu começava a ouvir uma voz: seja um Gideão com a Bíblia na mão, levanta e vá. E isso me comia por dentro, porque eu cresci dentro do Evangelho. Eu vim aqui na sede mundial, aleluia, ver os milagres que acontecia, né? E ouvia esse grupo cantando, aleluia, louvado seja Deus. E sempre quando eu me drogava, sempre vinha esse hino: seja um Gideão com a Bíblia na mão, levanta e vá. Há muitos jovens que são a bênção na mão do Senhor. E eu pensava, eu falei, eu preciso de alguma coisa. E quando eu cheguei no fim, meus irmãos, quando você chega no fim, que é o crack, que a gente olha para um lado, não vê mais saída, olha para o outro, mas não vê mais saída, mas Jesus estava vendo uma saída para a minha vida. E eu corri para a igreja, meus irmãos, porque uma noite antes eu dobrei o meu joelho, ouvindo a voz da libertação, e eu falei: Senhor, me ajuda, eu preciso da tua ajuda. Se o Senhor não me ajudar, eu vou descer a sepultura sem um Senhor. Aleluia. E eu senti algo diferente na minha vida. E com isso, meus irmãos, eu fui para a igreja com a minha mãe. 19 de dezembro de 2011, eu levantei as minhas mãos para a glória do Senhor.

0: né? O Senhor foi me transformando, o Senhor foi me limpando para a glória de Deus. Eu me batizei naquelas águas e eu fui batizado com o Espírito Santo ali na fila do batismo. Um homem que andava a drogar, um homem que não tinha mais nome, que não era mais bem visto pela sociedade. E o Senhor começou a mudar a minha vida. O Senhor restaurou o meu casamento. Eu e a minha casa servimos ao Senhor. Meu nome é Anderson Alves Santos Laboredo. Moro ali no Embu das Artes, na rua Rude Ramos, 192, no Jardim Irene.
1: Seis da manhã e 45 minutos. Deus abençoe, irmão Anderson, pelo seu maravilhosíssimo testemunho relatado no programa Voz da Libertação. Aumentou a minha fé e a fé dos ouvintes que estão em casa, pois muitas pessoas estão na mesma condição que antes o irmão estava. E agora, liberto por Jesus, o irmão relata aquilo que aconteceu, aquilo que houve no seu passado.

levanta e vai. Seja como Gideão, com a Bíblia na mão, levanta e vai. E nesse momento, ele se lembrava dos dias que estava firme na igreja, na rocha. E em profunda tristeza, no craque, ele começa a ouvir o programa Voz da Libertação na casa de sua mãe. E começou a orar com ela. E começou a frequentar com ela a igreja pentecostal Deus e Amor. E ali, ele começou a entregar a vida para Jesus, passou por um processo de libertação, foi batizado nas águas, foi batizado com o Espírito Santo, e hoje relata que a sua vida não é mais a mesma. Deus restaurou o seu casamento, Deus restaurou a sua vida financeira, Deus restaurou a sua família. Hoje, liberto, ele nos deixa esse testemunho de fé, que realmente Deus cura, liberta e transforma a vida do homem. E a pergunta que eu gostaria de fazer a você, amado ouvinte, nesta manhã de sábado: como vai a sua vida? Você sofre com vícios? Talvez você está preso ao vício das drogas, do cigarro. Talvez você está preso ao vício do alcoolismo. Talvez você vive uma vida triste, vazia, angustiada. Casamento destruído. Hoje é sábado e em todas as nossas igrejas Deus e Amor nós teremos grandes concentrações que mudarão a sua vida. Daqui a pouquinho, às 9 da manhã, nós teremos o círculo de oração. As mulheres de fé reunidas em santo jejum a Deus, orando por milhares de pessoas no Templo 2, aqui em nossa sede mundial. E logo mais às 3 da tarde, culto de ensinamento da palavra com o pastor Jorge Tenório. Às 19 horas, no Auditório Renascense, você tem um encontro marcado com o presbítero Davi Miranda Neto, a sua digníssima esposa Karina Mendes e o Ministério Regenere, Regenere Music. Uma noite de muita unção, muito louvor, uma noite de palavra. Uma noite que não é reservada apenas para jovens, mas para todas as pessoas de qualquer idade. Venha participar hoje, sábado, de um culto em nossa sede mundial. Avenida do Estado, 4568, na Baixada do Glicério. Faça como nosso irmão Anderson. Vá para a igreja, cultue, adore o nosso Deus. E não importa como você chegar aqui, Deus vai transformar a sua vida.

0: Elias Santos, ao som da adoração, você pode ouvir e também assistir esse lindo clipe musical pelo IPDA Play. 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Além de assistir esse belíssimo clipe, você vai encontrar outros conteúdos que vão edificar você e toda a sua família. 6h53, Manhã com Deus, muito obrigado pela sua participação, muito obrigado pela sua companhia. O fim de semana apenas começou. Amanhã, domingo, dia 28, é o domingo do Senhor. E a partir das 9h, nós teremos aqui em nossa sede mundial Família em Busca do Espírito Santo. Você sabe a importância de buscarmos o Espírito Santo de Deus? Vem para cá, venha buscar renovo, venha buscar em Deus o batismo com o Espírito Santo. E já às 15h, aquele culto especial, aquela campanha forte e poderosa que tem por tema a fé que derruba muralhas. Pastor Milton de Almeida, na tarde de amanhã, estará pregando a palavra de Deus e orando pelos excelentes dons do Espírito Santo. Milhares de pessoas que têm passado por aqui têm vivido grandes milagres.
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3: Carlos, eu estava em frente de casa. Eu costumo pôr minha moto na calçada. Abri o portão, irmão. Tava ali ligando a moto, né, irmão? Me apareceu um homem, né, irmão? E falou que ia levar minha moto. Eu ali de imediato, né, irmão? Vítima do assalto. Ele pegou e falou que ia levar minha moto, irmão. Eu falei, a chave já estava na moto. Eu falei, tudo bem, meu. Você ganhou, leva a moto. Aí ele olhou pra mim, não, mas o que, que você tem na sua bolsa? Eu costumo andar com uma bolsa preta nas costas. Eu falei, irmão, na minha bolsa não tem nada, só tem meus documentos. Eu não quero seus documentos, não quero sua bolsa. Irmão, ele pegou, mirou, apontou o revólver sobre a direção da minha cabeça, irmão. Ele puxou o gatilho 3 vezes, irmão. Eu escutei o barulho do revólver nos meus ouvidos, fazer trec, trec, trec. Irmão, ali pelo poder e a graça de Deus. Saiu uma bala, irmão. Estou aqui hoje pela graça, pelo poder de Deus, irmão. Estou aqui contando esse testemunho. Estou todo arrepiado, irmão. Deus sabe que hoje eu estarei aqui falando disso, irmão. Não posso deixar de falar desse testemunho. Que Deus me deu a vida novamente, irmão. Aquele rapaz apontou, irmão, a arma para a minha cabeça, irmão. Eu escutei o barulho. Ele a puxou 3 vezes, irmão. Ali, pelo poder e a graça de Deus, Deus me deu o livramento de morte ali naquela hora, irmão. Hoje estou aqui para o testemunho contando que Deus é bom, Deus livra, Deus salva, Deus liberta e Deus quer te levar você para o céu. Eu moro na rua José de Andrade, número 601, Jardim Monte Alegre, Trabalhão da Serra, irmão.
4: Sou Rosane de Alvorada. O meu testemunho é para aumentar a fé das pessoas. Eu tenho hepatite B. Eu fui no médico, fiz o exame, deu lá em cima meu exame. Aí eu fiquei preocupada, né? O médico também. Rosane, vamos fazer de novo o exame, porque 6 meses atrás estava bem baixo. E de repente agora subiu, vamos fazer. O médico fez novos exames, mandou eu fazer novos exames, eu fiz. Quando eu fiz, veio o resultado. Eu fiquei apavorada, porque eu vi ali, é por número, né? Eu vi 3 mil e pouco, que a carga viral minha tinha subido para 3 mil e pouco. Ah, fiquei apavorada, mas confiando em Deus, né? Aí eu fiz novamente, mas quando eu tava com o exame aqui dentro de casa, eu fiz um voto com Deus. E pra glória de Deus, eu fui no médico e o médico disse pra mim, Rosane, baixou bastante tua hepatite. Baixou bastante, carga viral baixou, estava com 1 milhão, só está com 3 mil. Então é uma bênção de Deus, né? Eu só tenho a agradecer. As pessoas têm que fazer voto, porque Deus ouve, sim. Deus ouve a gente e Ele é maravilhoso. Sou Rosane.

0: Rio Grande do Sul, Alvorada.
1: 6:57. Deus abençoe a irmã Rosane pelo seu maravilhoso testemunho de fé. Diagnosticada com hepatite B, fez exames e o resultado foi desfavorável. É claro que a nossa irmã Rosane, conhecedora da palavra de Deus, do poder que o Senhor tem para realizar grandes milagres, ela faz um voto com Deus.

0: levar a moto, queriam levar a sua bolsa e, em uma tentativa de tirar-lhe a vida, puxaram o gatilho por 3 vezes, mas não saiu nenhuma bala. Deus o livrou. O nosso irmão Carlos e a nossa irmã Rosane receberam de Deus grandes livramentos, pois são conhecedores de um Deus vivo, poderoso, maravilhoso, que não só livra, cura, liberta.
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3: Renegocie suas dívidas e corte juros. Os juros pagos em dívidas, financiamentos e empréstimos podem comprometer sua renda e prejudicar sua meta de economizar dinheiro. Afinal, quanto mais tempo o débito permanecer ativo, maiores serão os custos. Por isso, entre em contato com os credores e tente renegociar suas dívidas.
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3: Teste a quantidade de açúcar do sangue. Pré-diabetes é uma condição na qual o açúcar no sangue está elevado, mas não muito alto o suficiente para ser classificado como diabetes. Mas é quase tão tóxico para o organismo como a diabetes em si. Além do mais, cerca de 57 milhões de pessoas no Ziareua têm pré-diabetes, mas não sabem disso. Exercício físico regular e um alto teor de fibras na dieta, aliados ao consumo de carboidratos saudáveis, podem manter o açúcar no sangue dentro da faixa de segurança.
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3: Atente-se a vermes e parasitas. No verão, a reprodução de parasitas aumenta. E por isso é fundamental que os vermífugos e antipulgas estejam em dia. Um dos maiores perigos dessa época do ano é o verme do coração, que é transmitido por mosquitos de diversas espécies e que se proliferam com mais facilidade em ambientes quentes e úmidos. As pulgas e carrapatos também tendem a aparecer com mais frequência nessas condições climáticas, afetando principalmente os cachorros que frequentam parques e outros ambientes ao ar livre. Por conta disso, os cuidados com o pet devem ser redobrados nessa época do ano. Ao voltar dos passeios, lembre-se sempre de verificar se há pulgas ou carrapatos no corpo do animal. Além disso, atente-se ao comportamento do pet. Vômito, coceira e diarreia são os principais sintomas de que ele contraiu algum verme ou parasita. Ao identificar qualquer sinal atípico, vá para o hospital veterinário o mais rápido possível.
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0: Voltamos com mais sucessos e histórias.

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Ouvintes, um fato curioso nas Escrituras deve chamar a nossa atenção nesse instante. Isso está relacionado com as sete igrejas que estavam na Ásia, em Apocalipse capítulo 1, versículo 11, nós encontramos a relação dessas sete igrejas. Em ordem, é a seguinte: Éfeso, Esmirna, Pérgamo, Tiatira, Sardo, Filadélfia e, por último, Laodiceia. O fato curioso é este, que lendo estas cartas que são contidas em Apocalipse 2 e Apocalipse 3, esses dois capítulos, 2 e 3, estão escritas estas cartas endereçadas a estas igrejas, respectivamente falando: Éfeso, Esmirna, Pérgamo, Tiatira, Sardo, Filadélfia e Laodiceia. Então, o fato é este, é que em todas as eras, exceto Laodiceia, que é a última, houve elogio da parte de Deus. Na verdade, cinco delas, embora tendo elogio, sofreram também: tenho porém contra ti. Uma delas não teve nenhum porém contra ti. Mas Laodiceia, que é a última, a sétima, não recebeu nenhum elogio. E é lamentável nós sabermos que isso se refere justamente à era em que estamos vivendo. Temos pregado isto e vamos repetir, porque há muita coisa especulada sobre o Apocalipse e mal interpretadas e entregues ao povo de uma maneira mental e intelectual apenas. Quando a revelação do Apocalipse está reservada por Deus exclusivamente

Mente, Martinho Lutero, João Wesley e agora, por último, aquele que viria no espírito de Elias, restaurando todas as coisas. Mas a pergunta continua: por quê que logo Laodiceia não sofreria nenhum elogio da parte de Deus, da parte do Senhor Jesus Cristo? Isso é tremendo, isso é lamentável. Quando estamos vivendo numa era que se fazem tantas coisas para Deus, se constroem tanto e fazem tantos serviços filantrópicos, sociais, e essa era não tem nenhum elogio apesar de todo esse serviço? Constatadamente, à luz da revelação, todo esse serviço é fora da vontade de Deus. É uma obra para Deus fora de sua vontade. E está plenamente claro que Deus não tem aceito nenhum desses serviços que os laodiceianos têm prestado a Deus. Tem endereçado ao Senhor. Isso tem suado diante de Deus como o culto de Caim. Sendo lindo, sendo maravilhoso, sendo de aparência muito mais atraente, é o que tem mais causado enfado a Deus. De todas as eras, é o que Laodiceia oferece. É o altar laodiceano. Isto é lamentável, mas é verdade. Laodiceia foi uma cidade lá na Ásia, uma daquelas sete cidades. Agora você veja, a Bíblia, o Apocalipse, iria ficar ocupado com sete igrejas da Ásia apenas? Não, isso tinha um significado para sete eras da igreja. Durante esses sete períodos, você veja em Apocalipse 5 que o cordeiro tinha sete pontas, o cordeiro sangrento, com sete olhos e sete espíritos de Deus enviado a toda a terra. Isso quer dizer sete mensageiros a cada era. Éfeso, Paulo, Esmirna, Irineu, Pérgamo, São Martim, Tiatira, São Columba, Sardo, Martim Lutero, Filadélfia, João Wesley e Laodiceia, Elias, esse mensageiro que viria com um nome natural, conhecido pelos homens de William Marion Branagh, mas manifestando de uma maneira total, absoluta, escriturística, o ministério de Elias, o ministério do Filho do Homem na Terra, quando a terra estivesse revivendo os dias de Noé e os dias de Sodoma e de Gomorra, São Lucas capítulo 17. Agora é certo que isto é para quem crer. Os laodiceianos não podem de maneira alguma crer nisto. Veja que sentença terrível está sobre esta era. Eu sei as tuas obras, que nem és frio nem quente. Oxalá foras frio ou quente, assim porque és morno, e não és frio nem quente, vomitar-te-ei da minha boca. Como dizes, rico sou, e estou enriquecido, e de nada tenho falta, e não sabes que és um desgraçado, e miserável, e pobre, cego e nu. Agora, esse é termo bíblico, está em Apocalipse 3, a partir do verso 15. Aconselho-te que de mim compres ouro provado no fogo, para que te enriqueças, e vestidos brancos para que te vistas e não apareça a vergonha da tua nudez. A era nua, o estado da mulher, representa perfeitamente o estado desta era. Mas Jesus continua: e que unja os teus olhos com colírio para que vejas. Eu repreendo e castigo a todos quantos amam. Sê, pois, zeloso e arrepende-te. E logo em seguida nós constatamos que ele está de fora desta era. Não é propriamente do coração do homem. Muitos pregam aí: eis que estou à porta e bato, como se referindo ao indivíduo, à pessoa. Mas isto é cegueira apenas. Isso é falta de revelação. Jesus está falando é com a era, é com a igreja desta era. Tem você notado agora que não tem dito uma só coisa a favor desta era? Leia Apocalipse 3 a partir do verso 14. Pelo contrário, ele faz duas

Agora para o sétimo anjo de Apocalipse, capítulos 10, versículo 7. Isso seria para aquele a quem Deus havia indicado, e seria no tempo do fim, no entardecer, que haveria esta luz completa. Você não pode interrogar acerca daqueles que morreram nas eras passadas. A quem mais foi dado, mais foi exigido. Logicamente, a quem menos foi dado, menos foi exigido. Deus não vai exigir de Lutero a revelação da unicidade, do batismo e de outras coisas. É apenas a salvação pela fé, de graça. Mas a esta era, que garba ser rica, rica em todos os sentidos, de gênios intelectuais, de grandes pregadores e de dons espirituais especialmente, rica em línguas estranhas, em profecias, em cura divina e tantas outras coisas, mas a sentença de Deus é que ela está vomitada da sua boca. E Deus está dizendo que este grupo de igrejas da era de Laodiceia é morno. Tome água morna e veja o que ela lhe causa. Esta mornidão exige um castigo de Deus, exige uma consequência. A mornidão provoca um resultado: vômito. O castigo é que serão vomitados de sua boca. Aqui é onde não queremos nos desviar, como fazem muitas pessoas, para não encararem a verdade, não encararem o juízo de Deus agora pela palavra. O julgamento temporário está sobre a terra. Cada era sofreu o seu julgamento temporário sobre aqueles que rejeitaram e sobre aqueles que aceitaram as mensagens de cada era, respectivamente falando, depois dela passada, depois do maná apodrecido. Então eles fizeram uma denominação em torno daquela mensagem. Elas, insensatamente, dizem que Deus pode vomitar a vocês de sua boca, e que prova que não há nada de verdadeiro na doutrina da perseverança dos santos. Isso é tremendo. Eu quero, com meus ouvintes, junto à palavra revelada deste dia, corrigir estas coisas nesse instante. Este verso não é dado para um indivíduo, conforme nós já afirmamos. É dado para a igreja. Então eles condenam um indivíduo por não perseverar em suas doutrinas e dizem que eles foram vomitados da boca de Deus. Eles condenam um indivíduo porque saíram de suas congregações, saíram da ceia cheia de fermento, do batismo trinitário, a teologia. Os grandes sábios teólogos deste século sabem disto, que uma doutrina baseada em um versículo, um texto isolado da Bíblia, é falsa. E como eles podem, então, ter um batismo baseado exclusivamente em Mateus 28:19? Quando a própria teologia mostra que uma doutrina baseada em um texto isolado da Bíblia é falsa. Então esse batismo trinitariano é falso, é laodiceano. Essa palavra não está na boca de Deus, ela está vomitada. Você tem que buscar a concordância para Mateus 28:19 e veja se você encontra batismo nos títulos Pai, Filho e Espírito Santo, nas concordâncias bíblicas para Mateus 28:19. Você vai encontrar é que o nome foi usado. Batismo é em nome do Senhor Jesus Cristo. E com isso eu estou dando apenas um exemplo. Corrija esse pensamento. Então, se o indivíduo sai de suas doutrinas erradas, eles aplicam esse texto que eles estão deixando a congregação e cita Hebreus, Paulo dizendo, não deixando as nossas congregações como é o costume de muitos, mas a Bíblia está dizendo, sai dela, povo meu. Isso é se referindo à igreja, não ao indivíduo. Este verso não é dado para o indivíduo, portanto é dado para a igreja. Ele está falando com a igreja laodiceana. Além do mais, se vocês tão somente guardaram a palavra na mente,

em seus corações, vocês se recordarão que em lugar algum ela diz que nós estamos na boca de Deus. Para começar, nós estamos gravados nas palmas de suas mãos. Somos levados em seu seio. Ali nas eras não conhecidas antes do tempo, estávamos em sua mente. Isso deve alegrar o nosso coração. Não num livro de rol de membros de uma organização laodiceana. Estamos em seu aprisco, em seus campos, porém nunca a Bíblia diz que nós estamos. Mas o que é que está na boca do Senhor? A palavra. Ele, porém,

0: Santo. O que precisamos de ouvir é homens falando a palavra de Deus, não uma palavra que está vomitada da boca de Deus. Então, o que se passa com este povo dos últimos dias? O que se passa com essa igreja de Laodiceia? Laodiceia quer dizer mulher. Não se pode falar em mulher sem lembrar de tudo que... reticência. Não se pode falar em mulher, por um lado, sem pensar em tudo que é baixo, em tudo que é ridículo. Não se pode falar em mulher para um homem natural. Não se pode falar. Agora, quando se fala em mulher para um homem espiritual, logo ele tem que pensar num vaso de honra. Ele tem que pensar numa igreja santa e pura. E Laodiceia quer dizer mulher. E ainda quer dizer direito dos povos. Esse nome quer dizer mulher e ainda quer dizer direito dos povos. Não é o tipo da era em que estamos vivendo? Laodiceia, lá da Ásia, tinha muitas damas. Estavam em iminência, eram sobressalentes na cidade. Havia muitas faculdades ali. E por fim ela foi abandonada por causa dos terremotos e característica perfeita e tremenda da era em que estamos vivendo. Eles desviaram-se da palavra. Eles não são mais fervorosos acerca dela. Eles são mornos quanto a ela. Deus é quem está dizendo isto, se referindo a esta era. Isto não é acusação minha, é acusação de Deus em Apocalipse, capítulo 3, versículo 15. Mas, veja só, se você sai, porque Jesus disse nesse mesmo capítulo, nesse mesmo texto, que ele está à porta batendo e te aconselha a sair e ceiar com ele. Isso quer dizer que ele está fora desta era. Ele está fora da igreja laodiceana. Ele está fora, como esteve fora de Jerusalém, chorando. Saia com ele, ceia com ele, creia nele, receba-o agora na sua palavra, receba-o em nome de Jesus Cristo. Oh, que Deus os abençoe, meus ouvintes, pela sua graça, pelo seu amor, pela sua compaixão. Não há compaixão maior de Deus do que isto, vocês ouvirem nesta hora palavras que às vezes desagradam a carne, o entendimento, o intelecto, mas que estão visando a alma, a espada de Deus penetrando até as juntas e medulas e mostrando estas coisas. Veja que ele está fora de Laodiceia. Eis que estou à porta e bato. Isso não é do indivíduo, é da igreja. Agora ele te convida para sair e ceiar com ele. Você aceita de coração? Então Deus te abençoe, em nome de Jesus Cristo. Amém.
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0: essa eu gostei. Toca mais uma na linha do tempo.
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0: Estamos juntos no programa Linha do Tempo com músicas de todos os tempos que você gosta de curtir. Daqui a pouquinho tem mais, hein?
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4: O mel nunca estraga. Potes encontrados em tumbas egípcias com milhares de anos ainda estavam bons para consumo.
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5: Dez horas e 29 minutos.
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0: Bom demais estar com você por aqui. Aí, está gostando? Está em casa, está no trabalho, onde quer que você esteja, está curtindo? Programa Linha do Tempo com o BJ, aqui na sua

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0: Mais música, preparando aqui já, mais algumas para tocar daqui a pouquinho. Segura aí, que eu volto já.
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4: O Bullet Time de Max Payne é baseado nas cenas de filmes de ação da década de 90.

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4: Eu sou a Patrícia Vieira e a gente aprende a fazer hoje tomates recheados com atum. Anote os ingredientes: 4 tomates grandes, 1 lata de atum em conserva, 1 cebola picada, 1 quarto de xícara chá de salsa, 1/2 colher sopa de sal, 1/2 xícara chá de maionese, 1 pepino pequeno picado, folhas de hortelã para decorar. Para o preparo, corte os tomates retirando as tampas. Com a ajuda de uma colher, retire o miolo do tomate e descarte. Em uma tigela grande, misture o atum, a cebola, a salsa, o sal, a maionese e o pepino. Recheie os tomates com a mistura. Decore com a hortelã e sirva em seguida. Bom apetite para você! Tomate recheado deve ser tão gostoso quanto pimentão recheado. Receita essa que qualquer dia eu apresento para você também.
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5: 11 horas e 22 minutos.
0: Eu tô ouvindo. E você? Estamos de volta com o programa Linha do Tempo, com mais músicas para você curtir, recordar, se emocionar, junto com a gente aqui na programação da sua rádio. Vamos nessa!

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1: Obrigado, gente.
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Encerrando mais um programa Linha do Tempo junto com você. Obrigado, viu, pela sua audiência, pela sua companhia. Espero que você esteja gostando da nossa programação. A gente volta a qualquer momento com mais um programa Linha do Tempo por aqui, pela rádio que você ouve. Um abraço para todos, fiquem com Deus e até a próxima.

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1: Opa, estamos chegando com mais um programa Linha do Tempo. Eu sou o BJ e é um prazer, uma alegria imensa estar com você e ter a sua audiência onde quer que você esteja. Obrigado, viu, pela sua companhia, pela sua sintonia. Vamos começar o programa de hoje? Já tá tudo pronto aí? Então vamos com as primeiras músicas no programa Linha do Tempo de hoje.
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0: salva de palmas do Guerrito, por gentileza.
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Calcarás o leão e áspide, calcarás aos pés o filho do leão e a serpente. Pois que tão encarecidamente me amou, também o livrarei, poluei no alto retiro, porque conheceu o meu nome. Ele me invocará, e eu lhe responderei, estarei com ele na angústia, livrá-lo-ei e o glorificarei, dar-lhe-ei abundância de dias e lhe mostrarei a minha salvação. Vamos agora, neste exato momento, falarmos com Deus em oração. Maravilhosíssimo Deus e eterno Pai, aqui estamos mais uma vez em Tua presença, para glorificá-lo, para exaltá-lo, para agradecê-lo, também, por tudo que o Senhor... Obrigado pela vida, obrigado pela nossa família, obrigado pelo nosso ministério, obrigado pelos grandes livramentos, obrigado pelo Teu cuidado. Obrigado, Senhor, porque não nos rejeitou, mas enviou o Seu Filho amado Jesus Cristo para que morresse na cruz do Calvário para a salvação da nossa alma. Obrigado, Jesus, por ter se sacrificado na cruz do Calvário para a salvação da nossa alma. Não temos palavras para agradecer por tudo que o Senhor tem feito. Seja exaltado nesta tarde. Ó Rei dos Reis e Senhor dos Senhores, ó Deus, que antes do princípio já existia, Criador dos céus, Criador da terra, ó Deus, Criador do universo, ó Deus que nos criou a sua imagem e semelhança, toda a glória seja dado a Ti nesta tarde. Eu oro, Senhor, a favor desta pessoa que neste momento está se preparando para sair de casa para mais uma jornada de trabalho. Oro também por aquelas pessoas que estão saindo do trabalho em direção à sua casa. Pessoas, ó Deus, que estão se preparando para o descanso merecido. Eu peço a Ti, ó Deus, que venha guardar essas vidas. Guarda, meu Deus, esse ciclista. Guarde, meu Deus, este motorista de aplicativo.

recebemos diversas mensagens, pessoas, a Deus, que tomam diversos medicamentos e não conseguem dormir, pessoas que sofrem com insônia, pessoas que sofrem com perturbações malignas, pessoas que ouvem vozes, veem vultos e querem ter noites de paz, noites de sono, noites tranquilas, mas não conseguem. Eu peço ao Senhor que venha libertá-las deste sofrimento. Eu peço ao Senhor que venha desfazer esta obra do mal que constantemente é renovada, constantemente é feita para a destruição da mente e do psicológico desta pessoa. Eu oro, meu Deus, por esta vida que por meio de um trauma não consegue dormir, não consegue ser feliz. Eu oro por aquelas pessoas diagnosticadas com a síndrome do medo, do pânico, pessoas que não conseguem sair de casa, pessoas que não conseguem trabalhar, pessoas, Senhor meu Deus, que não conseguem mais viver em sociedade. Jesus,

ainda esta obra maligna que foi feita nas encruzilhadas, nos cemitérios, nas matas virgens. Repreenda este mal, repreenda esta obra do adversário que se opõe à felicidade desta vida. Eu oro, meu Deus, e apresento também esta pessoa que se encontra desempregada. Quantas pessoas, Senhor, que têm batido na porta de emprego, mas até o momento a porta não se abriu. Tem entregado currículos, mas até o momento não recebeu uma mensagem, um telefonema, para que possa ser efetivado nesta empresa. Meu Deus, há uma família pedindo por socorro. Há uma família que clama por uma porta aberta. Abre esta porta para este pai de família, cujos filhos dependem da fonte de renda desta pessoa para sua própria sobrevivência. Abre esta porta para esta mãe, cujos filhos estão passando por necessidades. Meu Deus, repreenda esse espírito do desemprego que tem fechado as portas para tantas pessoas. Abre esta porta, Senhor, portas de oportunidades, portas para que esta pessoa cresça. Quantas pessoas que estão até trabalhando, mas não estão atuando na área que se profissionalizaram, não estão recebendo aquele salário que realmente deveriam receber. Senhor Jesus, abra uma nova porta. Quantas pessoas formadas,

As pessoas estão trabalhando comigo na transmissão desta live, mas também apresento todas as suas famílias, apresento as suas esposas, seus filhos, seus familiares. Continuo aguardando, protegendo, livrando. Senhor meu Deus, eu oro por todas as famílias, famílias dos ouvintes que estão em casa e precisam neste momento da visita do Senhor. Visita este lar agora, meu Pai, visita. O Senhor sabe o que esta pessoa precisa. O Senhor sabe o que esta pessoa almeja. Quantos pedidos de oração nós recebemos durante a programação no rádio nesta manhã? E quantos pedidos de oração estão sendo feitos atrás desta live? Pessoas pedindo cura, libertação, transformação de suas vidas, portas de emprego e livramento. Quantas pessoas que ainda hoje estarão sendo internadas para uma cirurgia. Meu Deus, que abaixo dos médicos, que acima dos médicos esteja as mãos do Senhor, curando, que durante essa cirurgia o Senhor possa estar presente, operando, realizando o verdadeiro milagre. O médico

Essa diretoria executiva, eu apresento a nossa presidente mundial, a nossa irmã Eleni Miranda, a nossa vice-presidente Débora Miranda. Eu apresento também o presbítero Davi Miranda Neto, pastor Milton de Almeida, pastor Fabrício Biata, Wilson Siqueira. Eu apresento a nossa irmã Maria Josefina, o pastor Gerry, toda a nossa querida diretoria. Venha continuar, Senhor meu Deus, direcionando a nossa igreja para que continue aprovando projetos para o bem da sua obra, para o crescimento do teu evangelho. Obrigado, Senhor Jesus, muito obrigado, porque o Senhor tem nos dado

sangue para o dia da salvação, o dia da redenção. Amigo ouvinte, seja muito bem-vindo à vida, seja bem-vindo à Igreja Deus e Amor. Você que mora aqui em São Paulo, a nossa sede mundial está na Avenida do Estado, 4568, na Baixada do Glicério. Procure uma de nossas igrejas Deus e Amor e diga ao pastor que você entregou a sua vida para Jesus. Escreva-nos agora, nós temos o nosso e-mail, queroaceitarjesus@ipda.com.br. Nos escreva dizendo o seu nome, a cidade que você nos escreve, e um pastor vai entrar em contato com você e você vai receber o endereço da igreja mais próxima da sua casa. Temos também o WhatsApp, DDD 11 95094 4645. Repito, 11 95094 4645.

0: estão participando do ensinamento e já estão convictas do seu batismo em setembro. Meu Pai, repreenda toda mentira, repreenda todo engano, repreenda, meu Deus, tudo aquilo que o inimigo venha planejar para que esta pessoa não venha se batizar. Eu passo calma cada vida em tuas mãos, em nome de Jesus. Amigo ouvinte, querido internauta, Deus abençoe você. Essa foi a oração do meio-dia, um excelente fim de semana. Vem aí o programa Mensagens Cantadas pela Rádio Deus e Amor e você no canal Direto com Deus. Continue conosco, a oração é 24 horas por dia. Eu sou o presbítero Rafael, que Deus abençoe a sua casa, a sua família e até a próxima oportunidade.
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4: 12 horas e 30 minutos.
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0: Mensagens cantadas chegando na sua casa. Deus te abençoe, sou o pastor Lourival de Almeida. Uma hora e meia de coisas boas para o seu coração. Reflexões, meditações, hinos, informações, dicas, tudo para fazer a sua vida uma vida muito melhor. Chegando aqui, já chegou, tá sentadinha ali, não é?
1: Tô aqui.
0: Aleluia. Débora, paz do Senhor.
1: A paz do Senhor, querido, a paz do Senhor, dileto ouvinte, de perto, de longe, aqui estamos. Esse programa trazendo alegria, alguns minutinhos de edificação, de aprendizagem. Sejam bem-vindos ao nosso programa Mensagens Cantadas. Vos saúda Débora Miranda.

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1: Vamos refletir um pouquinho Isaías capítulo 24. Eu não vou ler todos os versículos, mas versículo do 1 ao 13. São 13 versículos, né, que acabam no encerramento deles aí com uma advertência escatológica de realmente fazer tremer as pessoas que entendem a mensagem, né? E disse que a terra será consumida, demolida, desolada, devastada, enfraquecida, murchada, reduzida a ruínas, saqueada e transformada. Está escrito também que ninguém será poupado, todos serão atingidos pela tragédia, o povo e o sacerdote, e o servo e o seu senhor, e a serva, a sua dona, o comprador, o vendedor, o que toma emprestado, rico, pobre, não vai haver diferença nenhuma. A destruição vai atingir as casas, as ruas, a porta da cidade, a terra inteira, o mundo inteiro. O texto de Isaías fala de uma forma poética, né? Até bonitinho, do jeito que fala. É bem bonitinho, né? Já pensou, ô Bitoca? Que bonitinho. Eis que sereis queimados e decepados e destruídos, como a folha da erva. Parece bonitinha a forma de falar, mas a mensagem é pesada.

manifestação de alegria. O interessante é que Deus aparece como o sujeito dos verbos desolar, devastar, dispersar e também transformar. Ele é o agente da catástrofe e também o agente do juízo. Ele se levanta e age, mostra o seu poder e reafirma que é Deus zeloso, que visita a iniquidade dos homens. Mas a culpa de tudo é colocada sobre os ombros dos moradores da terra, porque transgridem as leis, violam os estatutos, quebram a aliança eterna. Sempre é assim. Eu sempre gosto de dizer, comentar que Deus, ele não pune. Deus não pune necessariamente. As pessoas escolhem ou as pessoas são vítimas das consequências dos próprios erros. A verdade é que Deus, ele julga, arbitra, mas a punição está descrita a partir do momento que as pessoas transgridem, violam, quebram a aliança. A mensagem de Isaías não se refere apenas aos tempos do profeta, mas também ao fim dos tempos. Porque, mas é no tempo do profeta. Nós temos que assimilar para nós coisas que entendemos que podemos estar sujeitos a elas. É mais claro que o Apocalipse, por dispensar figuras, que o Apocalipse tem muitas figuras de difícil interpretação, não é? Um dos maiores riscos do homem é não enxergar o que acontece ao seu redor, ou quando enxergar, de repente enxergar tarde demais. Nós não estamos enxergando, nem assumindo o que nós estamos contemplando em nossos dias. Falamos, comentamos, mas não escatologizamos. Eu não sei se esse termo existe. Se não existe, eu vou criar agora. Escatologizamos. Não criamos uma situação. Eu digo, algumas pessoas sim, né? Vamos ser justos, né? Algumas pessoas sim. Mas grande parte das pessoas passa como vento. Agora sou eu que estou sendo poético, né, Débora? Passam como vento. Algumas pessoas estão tão despercebidas, casando-se, dando-se em casamento, não está acontecendo nada comigo. Olha só o que estamos vivendo. Nós estamos vivendo, não é só a questão da hipocrisia religiosa, não é só a questão do amor das pessoas se esfriando, o crescimento da iniquidade. Nós estamos vivendo corrupção de tudo enquanto é jeito. As pessoas falam, corrupção política. Não é só corrupção política. É a corrupção dentro da igreja, é a corrupção dos pastores, é a corrupção dos membros, aqueles que deveriam ser as ovelhas, não é? É a corrupção política também. Injustiças e mais injustiças, violência e mais violência. E é em todo lugar, nos palácios, nas cidades, nas igrejas, nos meios de comunicação, na imprensa. Quando eu digo palácios, eu estou dizendo em todo tipo de

mas é também em pessoas, eu sou membro. É inacreditável a quantidade de gente que se diz membro de uma igreja, pessoas que se dizem, não, sou ovelha, mas a mente completamente corrupta, não constrói, só destrói, não ajudam, só criticam. São capazes de fazer a administração de todas as coisas, incluindo coisas que deveriam estar na presença de Deus para ser usadas, eu diria, no evangelismo e tantas coisas. Administram, mentem, roubam, mentem contra a verdade, fazem complôs para derrubar esse ou aquele. E o pior, que são coisas, aquelas coisas mais absurdas. Vou fazer um complô para derrubar o chefe ou o líder do louvor da minha igreja. Mas, pelo amor de Deus, onde é que as pessoas tiram isso? Ah, vamos aqui boicotar o pastor até que o troquem. Oh, ovelhada, hein? Oh, ovelhada! As pessoas não estão enxergando. Nós não estamos enxergando. Nós não estamos assumindo o juízo de Deus. Nós não estamos vendo que tudo isso deveria nos tirar a tranquilidade. Tudo isso deveria tirar a nossa segurança. É de espírito que às vezes alegamos ter, porque a nossa alegria está indo embora. Pare e pense um pouquinho, a nossa alegria está indo embora. Por todas essas coisas que o profeta fala e que nós vemos acontecer. Quem não enxerga o próprio pecado, padrão de justiça imposto por aquele que governa o mundo e a manifestação do justo, perdão, do justo juízo de Deus, está realmente perdido. É preciso enxergar. Falava aqui sobre a questão não só de nós lermos a palavra de Deus, não é só a questão de ouvirmos a palavra de Deus, a questão é praticarmos, é vivermos a palavra de Deus. Está perdido. Porque não se deixa persuadir pelo Espírito de Deus, cuja missão é convencer o mundo do pecado, da justiça e do juízo. Se continuarmos a pecar deliberadamente, se continuarmos a ver a corrupção só nos outros, depois de termos recebido o conhecimento da verdade, a Bíblia fala que já não nos restará sacrifício pelos pecados, mas tão somente, como eu gosto desse versículo, uma expectação horrível de juízo e fogo intenso que consumirá os inimigos de Deus. Hebreus 10. A Bíblia Sagrada e a história das civilizações mostram que o homem não transgride para sempre aquilo que foi criado por Deus, as leis de Deus. Leis de Deus não viola para sempre a sua vontade e não quebra para sempre a aliança eterna. Se ele não para por bem, pelo arrependimento, pela conversão, ele vai parar. Infelizmente, sou obrigado a dizer isso. Por mal, pelo exercício do juízo, pelo exercício da forma de arbitrar de Deus, mas em consequência das suas próprias atitudes. Poderia falar muito mais. A questão do Espírito Santo é uma coisa que tem que ser muito presente, não é? Muito presente, já que o Espírito Santo é que nos convence. Muitas pessoas dizem, o irmão não faz isso, aquele não prega aquilo. Quem tem o Espírito de Deus sabe todas as coisas. Quem tem o Espírito de Deus se comporta adequadamente. Quem tem o Espírito de Deus não corrompe e não é usado para a corrupção. Quem tem o Espírito de Deus não vive uma vida indigna. Não vive uma vida, eu diria que denigre a imagem do cristão e de Cristo. Quem tem o Espírito de Deus não se comporta indecentemente. Ama.

0: Homer, o que que é isso? Homer era uma medida de cevada que os judeus levavam ao templo de Jerusalém como oferta vespertina no segundo dia da Páscoa. Então Deus mandou tomar um vaso com um homer de maná e colocá-lo diante do testemunho, como está em Êxodo 16:33. Agora, se a gente vai no Novo Testamento, a gente descobre que finalmente a arca passou a comportar três coisas importantes. Preste atenção: as tábuas da lei, a vara de Arão que floresceu e o maná. Está em Hebreus, capítulo 9, versículo 4. Deu para a gente aprender um pouquinho, né?
1: Deu.
0: Uma coisa diáfora, mas que é importante para talvez que um dia a gente precisar.
1: Diáfora? Que isso?
0: Algo que não interfere na salvação.
1: Está falando difícil hoje, hein, tia Débora?
0: É, você vê, tio Lorival?
1: Viu só?
0: É isso aí. Mas é importante para talvez uma pessoa que vá pregar ou fazer um estudo saber disso. Isso é importante.
1: Verdade. É o que a gente sempre fala, né? Um dia serve, né?
0: É, um dia vai servir. Deixamos reservadinho ali.
1: Exato.
0: Né?
2: Através do louvor, vem aí Cristina Santana cantar para nós esse hino do CD Deus de Milagres.

0: creia nesta palavra, Jesus veio para salvar, transformar a sua vida. 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
0: Eu queria falar hoje no Momento da Família e vamos conhecer alguns dos exterminadores da família. Em primeiro lugar, eu queria falar sobre o primeiro, que é o egoísmo. Esse sentimento, ele surge quando nós olhamos para dentro de nós e começamos a desejar o melhor para nós, mesmo que esse melhor possa significar a destruição do nosso lar ou a instabilidade emocional dos nossos filhos e do nosso cônjuge. Não vemos a dor da pessoa que dorme ao nosso lado. Não vemos o seu sofrimento, não vemos a sua solidão. O egoísmo só pode ser vencido através de uma atitude que faz você perceber que sua felicidade plena está vinculada à felicidade

0: 4 países proíbem a conversão ao cristianismo. A partir de hoje aqui ninguém pode se converter. Pois é, pessoas, não sei se devo dizer, né, mas que estão vivendo, infelizmente, aí essa chamada lei anticonversão.
1: Não há liberdade, né, religiosa, a porta da graça realmente se fechou nesse país, né?
0: Pois é, olha, Nepal, Mianmar, Butão, já aprovaram, né? O Sri Lanka e partes do Paquistão devem aprovar leis semelhantes. Ou seja,
1: não tem a liberdade de votar em quem eles querem e também se converter ou fazer o que eles realmente acham que deve ser o certo, né?
0: Pois é. Lembrando que a religião do Nepal é o hinduísmo, né? No Butão é o budismo. Mianmar e Sri Lanka, não me lembro se é a maioria muçulmana, mas eu acho que sim. De qualquer maneira, só para você orar por esses países, né? Lembrando que nós, por muito tempo, mantivemos uma creche no Nepal. Eu acho muita hipocrisia aceitar a ajuda de cristãos do mundo inteiro e não é?
1: Verdade.
0: Cristão pode ir lá levar.
1: Pode ajudar, mas ninguém vai se converter a essa.

uma condição. Tudo isso pode acontecer somente quando você confiar. Está no CD que traz o álbum, que traz o título nesse álbum, O Verdadeiro Dom. A nossa dica de saúde. Quando eu li esta manchete nesse site, Lolival, eu quase caí de costas. Comer muito pão pode provocar tumores.

0: Uma cidade do interior, né, por exemplo.
1: Mas é muita gente, hein, minha gente? 110.391 pessoas estavam associadas à organização de suicídio assistido na Suíça em dezembro de 2017. Também é muita gente. As pessoas perdem a perspectiva de vida,
0: né? Esperança, né?
1: Perdem perde tudo. Uma pessoa foi assassinada a cada 9 minutos, em média, em 2017.
0: Que
1: é
0: triste,
1: muita gente.
0: Que triste.
1: E 1.600 crianças, aproximadamente, foram atendidas pelo PEP Internacional, um programa socioeducativo da Junta das Missões Mundiais da Convenção Batista Brasileira, e nós parabenizamos essa assistência, lembrando aos ouvintes que a Igreja Pentecostal Deus e Amor também está fazendo muita assistência, e nós fazemos um trabalho com todos os imigrantes, não é? A gente tem um trabalho que eu acho muito bonito que a Igreja Deus e Amor faz, e a gente precisa divulgar isso, né? Nós estamos chamando de refugiados, né? Cedendo tudo que precisam, que está ao nosso alcance.

São uma história de vida com os principais fatos que marcaram a vida do ouvinte. E hoje nós lemos a carta de Fábio Pina, da cidade de Guaraum, Distrito Federal, Brasília. Cumprimento a todos os ouvintes, os apresentadores Débora e Lorival, com a paz do Senhor. É uma alegria grande em saber que a minha carta será ouvida por milhões de ouvintes e, com certeza, o meu objetivo é trazer e acrescentar a fé nos corações daqueles que acompanharem a minha carta para o quadro de hoje. Sou ouvinte do programa, meu nome é Fábio Pina, resido na rua quadra E3, conjunto E, casa 5, em Distrito Federal, Brasília. Eu quero dizer que eu cresci e tinha uma família normal e abençoada. Me casei, a minha esposa já era crente em Jesus Cristo e ela se dedicava muito à igreja. Irmã Débora, minha esposa, não tinha muito conhecimento da palavra de Deus, era muito mal instruída quanto às coisas da família. E eu quero ser bastante claro, transparente, que por não ter esse conhecimento de como manejar o papel de esposa, de mãe, ela foi muito negligente quanto às coisas de casa. Em virtude dessa falta de atenção da minha esposa para comigo também, com a falta de compreensão também da minha parte, não quero apenas culpá-la, mas ambos, eu e ela, tínhamos culpa nessa situação, o nosso relacionamento foi se esfriando gradativamente, e que resultou num momento de muita crise em nosso casamento. Eu me sentia sozinho. Raramente eu tinha diálogo com a minha esposa, porque ela sempre estava ocupada, ou estava na igreja, ou estava ali, ou aqui, mas nunca perto de mim. Eu me sentia bastante solitário. E para que suprisse esta falta, comecei a ter um relacionamento fora do meu casamento. Irmã Débora, é claro que vinha aquele sentimento de culpa, pois eu já conhecia a verdade e eu sabia que eu estava pecando contra Deus e contra minha esposa. E naqueles momentos que eu estava longe dela, com outras pessoas, na minha mente vinha a indagação: qual será a consequência desse ato que estou cometendo, deste pecado que estou fazendo? Pastor Lorival e irmã Débora, após algum tempo, essas consequências começaram a aparecer. As consequências do meu pecado voluntário, das minhas iniquidades. E grandes foram elas, e também enormes os vendavais que começaram a soprar na minha vida.

Após 10 anos de haver sido instaurado o processo penal, depois de muitas precatórias, interrogatórios e longos, interrogatórios desgastantes, bem como alguns atritos em virtude de um atestado médico prescrito por um médico que era meu parente, a Polícia Federal julgou ser falsa esta prescrição médica e a minha profissão e já estava por um fio. Irmã Débora e ouvintes, todavia, com a decisão declarando a idoneidade daquele atestado que meu primo havia prescrito, passei a achar que aquela causa estava finalmente ganha. Afinal de contas, não porque o médico era meu parente, não, mas era uma descrição idônea, era uma prescrição médica verdadeira, não era falsa. Então eu pensei, está tudo ganho. Se é isso que eles estão alegando ser falso, eu estou tranquilo, porque esta prescrição médica, esse atestado médico é verdadeiro. E assim passaram-se os dias. Ah, ouvintes, como eu estava enganado. Como resultado daquele processo judicial, a sentença proferida foi a seguinte: você terá perda do seu cargo ao pagamento de uma multa elevada e a prisão por 1 ano e 8 meses. Ao ouvir essa decisão, ouvintes, o mundo caiu sobre a minha cabeça. Naquele instante, parece que o chão se abriu e eu vi meu mundo desabar. Ressalto que meu primeiro erro foi considerar que eu conseguiria provar que o delegado havia me enganado, o qual havia me concedido prazos extras verbais quando ocorreu a minha remoção para Chuí. O segundo erro foi confiar em advogados incompetentes. E o último erro, que quase foi fatal, ao me deixar levar pela libertinagem e prostituição que eu estava fazendo. A minha vida era essa. Ah, ouvintes, eu confesso que aquela sentença da juíza me deixou derrotado. Agora eu, com quase 50 anos de idade, com 2 filhos, a mulher para sustentar, mas eu estava na rua. Além de não ter mais como pagar as contas mensais com meu cartão de crédito, pagar a escola dos meus filhos, pagar o pedreiro que estava ali reformando a nossa casa, enfim, as nossas contas básicas, eu não tinha mais nem condições delas. Realmente era o momento mais difícil da minha vida. Eu tinha perdido tudo. Eu tinha perdido também o estímulo para reagir, pois não tinha forças mais para lutar. Eu poderia dizer naquele momento, como disse o salmista do capítulo 3, versículo 1, ó Senhor, não me repreendas na tua ira, nem me castigues no teu furor. Porque as tuas flechas se cravaram em mim e a tua mão sobre mim desceu. Eu não poderia nem pensar em falar isso, mas tudo aquilo que estava acontecendo era eu o causador dela. De tudo que estava acontecendo, era eu o causador. Agora, nessa situação de vergonha,

cheguei a uma depressão. Comecei a ver que nada teria mais sentido viver. Por que viver? Por que enfrentar essa situação? Ah, ouvintes, eu poderia ver ali a ação de Satanás. Ele te induz a pecar, te leva até o momento que você realmente não queira dizer não, peca contra Deus e depois ele te deixa sozinho e te faz de vítima ainda, colocando pensamentos para que a gente tire a nossa vida. Como ele é covarde, como Satanás é terrível. Ele preparou tudo, ele preparou a armadilha, eu caí e eu não conseguia mais sair daquele lugar. Um abismo chamando outro abismo, como diz a palavra do Senhor no Salmos 42, versículo 7, que um abismo chama outro abismo. Irmã Débora, não que eu tivesse razão, não. Simplesmente estou relatando aquilo que eu sentia, os meus sentimentos naqueles momentos difíceis da minha vida. E Deus poderia me perdoar, sim. E uma coisa eu aprendi, e esta coisa eu gostaria de passar aos ouvintes. Quando nós erramos e nos arrependemos e pedimos perdão a Deus, Ele, vendo nosso coração sincero, Ele nos perdoa. Mas as consequências vão vir. E quando as consequências vêm, a gente se acha imperdoável. A gente acha que Deus nunca nos perdoou. Não, Deus nos perdoa sim, mas as consequências são inevitáveis. Ah, ouvintes, eu não tenho vergonha de dizer isso. Eu cheguei a ter inveja do meu cão, do meu cachorro, que tinha uma casinha, que tinha sua comida, sua água, não tinha nenhum problema para se preocupar. E eu, naquela situação, como filho pródigo, que desejava comer a comida dos porcos e se lembrava dos empregados que tinham tudo e ele não tinha nada. Mas a escolha do filho pródigo foi essa: abandonar a casa do pai e buscar o seu bel prazer. Esta não era a minha história também? E diante daquela situação, parecia que a depressão me consumia totalmente. E eu já havia passado por momentos assim, há 30 anos atrás, quando perdi meu pai aos meus 19 anos. Eu me lembro que eu tinha acabado de entrar na Universidade de Brasília, a UMBI. Certamente, naquele momento, grande parte de mim havia morrido. Pois eu me lembro que, quando meu pai faleceu, eu era o filho único e minha mãe se tornava pensionista de meu pai. E com a ida do meu pai, eu fiquei transtornado, depressivo, desejava morrer. Eu tinha perdido meu melhor amigo, meu pai, meu irmão. Naquele momento, parecia que a vida perdia o sentido e eu não vivia esse mesmo momento de novo, com a perda da minha família, do meu emprego, daquele processo. Enfim, tudo consequência da minha escolha. E Deus nos dá o direito, vamos dizer assim, entre aspas, de escolher a quem queremos servir: a Deus ou a Baal, a Ele ou a Satanás e a este mundo. E como eu havia escolhido servir a Satanás e as coisas prazerosas deste mundo, eu tinha de arcar com as minhas consequências do meu próprio erro. E assim passaram-se alguns meses. Quando eu retornava de uma viagem à cidade de Pirenópolis, Goiás, me lembro, era dia de finados. Havia viajado contra a minha vontade porque não aceitava a morte de meu pai. E de repente meu carro bateu atrás de um caminhão que havia parado na pista, sem deixar qualquer tipo de sinal, alertando aos motoristas. São informações que me foram passadas porque eu não me lembrava de como se deu o acidente. E em virtude desse acidente fui desenganado quando me encontrava na UTI.

pois além do coma havia contraído pneumonia e infecção generalizada. Fui salvo e não restou nenhuma sequela. Irmã Débora, voltando agora, novamente ao momento que eu estava vivendo de perda total da minha família, do meu emprego, da sentença que eu teria de pagar uma multa alta e também estar preso. Eu comecei a ouvir uma rádio aqui na minha cidade. Eu me lembro, era a Rádio Boas Novas, FM 92.9. Comecei a ouvir as transmissões de São Paulo, as orações, comissionário Davi Miranda, as orações com os irmãos no programa, a oração da meia-noite. Comecei a acompanhar as orações, as pregações do saudoso missionário Davi Miranda. E minha fé começou a ser renovada. Comecei a encontrar nas palavras do Senhor esperança para a minha desesperança. Comecei a encontrar saída para a minha vida sem saída. Comecei a encontrar e ver a luz para a minha vida de escuridão. Comecei a falar com Deus, é claro, com vergonha dele, pois eu conhecia a verdade. E eu muito tímido, aquela timidez de vergonha. Eu comecei a falar: ah, Deus, eu não sei como falar e tratar o Senhor, porque eu te abandonei. Eu dei as costas para a tua palavra, que é a verdade. Eu pequei sabendo que eu estava pecando. Mas eu faço agora, Senhor, um propósito de andar nos seus caminhos e endireitar as minhas veredas. Ouve, Senhor, a minha oração e inclina os teus ouvidos ao meu clamor. Como diz o Salmos 39, versículo 12, não te cales perante as minhas lágrimas, porque sou para contigo como todos os meus pais. Poupa-me, ó Deus, até que tome alento, antes que me vá e não seja mais. É o que diz o Salmos 39, versículo 13. Senhor, eu abandono os costumes antigos que não te agradam. Não quero mais ver pornografia. Não quero ter um relacionamento fora do meu casamento. Eu quero que o Senhor expulse toda obra maligna da minha vida definitivamente. Que o Senhor me liberte das coisas que não te agradam. Senhor, eu quero ser transformado. Eu quero ser um novo homem. Eu quero ser um novo Fábio. Eu quero ser um servo de Deus. E perdoa-me, Senhor, por te procurar quando as coisas não estão bem. Porque quando as coisas estavam bem, eu esqueci do Senhor. Eu esqueci das tuas promessas. Eu esqueci de tudo. Senhor, aqui estou na tua presença, humildemente, me humilhando a ti, para que o Senhor me dê uma nova vida, no nome de Jesus. Amém. Irmã Débora, eu queria uma transformação radical na minha vida.

E eu com os olhos arregalados, como que... O que aconteceu? Ela me disse: Fábio, a ação penal está prescrita. Você foi beneficiado pelo instrumento da prescrição retroativa. Eu disse: o quê? A senhora pode repetir para mim? Como assim? Sim, a ação está prescrita, eu não sei o que aconteceu. Você também, sem explicação, foi beneficiado pelo instrumento que nós chamamos de prescrição retroativa. E eu, naquele momento, gritei: Deus realmente está comigo. Nem acredito que o Senhor julgou a minha causa. O Senhor, que é advogado dos advogados, julgou a minha causa e lutou por mim. Eu era totalmente inocente quanto àquela prescrição, aquele atestado médico não era falsificado. E eles julgaram que ele era realmente um atestado não verdadeiro, falso. Me lembrei da passagem de 2 Crônicas, capítulo 7, versículo 14, que compartilho com você, ouvinte, que está talvez vivendo um momento de desesperança total. O Senhor diz: e se o meu povo, que se chama pelo meu nome, se humilhar e orar e buscar a minha face e se converter dos seus maus caminhos, então eu ouvirei dos céus e perdoarei os seus pecados e sararei a sua terra. Aleluia! Eu louvo ao Senhor ao escrever essas palavras. Irmã Débora, ouvintes, a partir do momento em que me voltei para Deus, reconheci a minha miséria, reconheci os meus erros, me humilhei diante da potente mão de Deus e clamei por misericórdia. Ó Senhor, se compadeça de mim. E Ele ouviu o meu clamor. Como diz o Salmos 40, versículo 2: tirou-me de um lago horrível, de um charco de lodo, pôs os meus pés sobre uma rocha, firmando os meus passos. Ah, ouvinte, se você está vivendo aquilo que eu vivi, entregue o teu caminho ao Senhor. Confia nele, ele tudo fará. Ele fará sobressair a tua justiça como a luz e o teu juízo como o meio-dia. É o que diz a palavra do Senhor. Ah, como estou feliz, trilhando os caminhos do Senhor, buscando a santificação em Deus. Agradeço de coração pelas orações do programa Voz da Libertação, porque aquelas orações me ajudaram a me reerguer naquele momento tão crítico e difícil de minha vida. Agradeço de todo o meu coração, claro, a Deus, ao nosso saudoso Pai na Fé, missionário Davi Miranda, e a todos que oraram pelo meu regresso à casa de Deus. Irmã Débora, pastor Lorival, obrigado pela oportunidade que me foi concedida para relatar parte da minha história para o quadro Minha Vida no Passado. Sei que serviu de exemplo para muitos, a fim de que sirvam a Deus de todo o coração, entendimento, e nunca se afastem dos seus caminhos. Glórias a Deus e ao nosso Senhor Jesus Cristo.

Você pode mandar a sua carta, o seu testemunho de conversão, como você conheceu a Cristo ainda hoje. Escreva, estamos esperando, estamos aguardando a sua carta, estamos precisando também de novos testemunhos, de novas histórias. E eu sei que a sua história de conversão vai tocar muitos corações, vai tocar realmente naquele quesito tão importante, aumentando a fé dos que ouvirem a sua cartinha. Escreva ainda hoje, programa mc@ipda.com.br, ou então Caixa Postal 204, São Paulo, capital, CEP 010-59-970. Oremos a Deus neste momento.

Pai Celestial, aqui estamos na Tua presença. Obrigado, Senhor Jesus, por todas as coisas. Obrigado pela Tua verdade que chegou aos nossos corações, pelo grande milagre da salvação que chegou até a nossa vida. Obrigado, Senhor, pelo pão na nossa mesa, nossa família, nossa comida quentinha, Senhor. Pela Tua graça, pela Tua misericórdia, o Teu cuidado diário, Senhor, para conosco. Obrigado, Senhor Jesus, por todas as coisas. Obrigado pelas lutas, pelas lágrimas que às vezes temos derramado, porque assim nós buscamos mais a Tua face. Senhor, eu apresento cada ouvinte que ora comigo agora, esse que está viajando, esse que está trabalhando, esse que está em casa, esse que está hospitalizado, Senhor. Esta pessoa que faz votos contigo, esta pessoa que retorna agora para os Teus caminhos, pedindo perdão de seus pecados. Escreva o nome dela de novo no livro da vida, Senhor, para o último dia da salvação. Obrigado por este programa, por todas as coisas que o Senhor tem nos concedido. No nome de Jesus, estamos agradecidos. Obrigada, Senhor. Muito obrigada. Em nome de Jesus. Amém.

Caro dileto ouvinte, pela sua sintonia deste programa, estaremos de volta com vocês amanhã, às 12h30, nesta mesma emissora. Fiquem todos na paz do Senhor. São despedidas do pastor Lorival de Almeida, que esteve conosco, e dessa que vos despede agora também, Débora Miranda de Almeida. Fiquem na paz e até amanhã, se Deus quiser.

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2: Pai do Senhor, o grande milagre que Deus fez na minha vida, fui curada de um câncer da laringe, fiquei muito mal, mas para a honra e a glória do Senhor Jesus, a minha pastora, ela ia toda quarta-feira no mover de Deus, fazia propósito para mim aí nesta igreja, Deus é Amor, e para a honra e a glória do Senhor Jesus, eu estou curada. E todas as quarta-feiras, no grande mover de Deus, eu estou aí na reunião, né, das 9 horas, para agradecer a Deus pelo grande milagre que Ele fez na minha vida. Mas, porém, eu estava com um grande problema no pulmão, na qual lá no Instituto do Câncer não poderiam fazer nada. Então mandaram eu procurar um posto de saúde para poder eles lá me dar uma qualidade de vida até que Deus resolvesse me recolher. 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Quando eu fiz os exames que eu levei para a médica, ela disse que não tinha mais nada no meu pulmão. E quem estava desenganada um mês antes, passado um mês já não tinha mais nada. 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
2: Espaço Eu e Mais Um já está no ar. Com estes acordes desse chorinho do bebê, você já sabe que está começando o nosso programa de todos os dias. Estamos aqui 4 vezes ao dia para trazer para você um ensino, para você transmitir ao novo convertido. Eu sei que muitos irmãos estão aí cumprindo a ordem do Senhor de Mateus 28, 19, de ir e fazer discípulos de todas as nações. E esse espaço Eu e Mais Um, este projeto Eu e Mais Um, é da Igreja Pentecostal Deus e Amor. Estamos respondendo esses dias as perguntas que estão chegando, que não são poucas, né? Mas a gente tem o prazer de tirar as dúvidas dos irmãos. A Jussiene de Itapeva, ela faz a seguinte pergunta: quais os passos primordiais para evangelizar? Como devo começar a evangelizar? Primeiramente, irmã Jussiene, você tem que ter essa disposição de obedecer à ordem do Senhor. Não é uma sugestão do Senhor a gente ir e evangelizar. A gente vê que este versículo, ele está muito assim esclarecido, né? Muito exposto e muito explicado, podemos dizer assim, que é uma ordem: ir e fazer discípulos. Eu creio que, é claro que você, ao fazer essa pergunta, você já está disposta a evangelizar. Primeiramente, né, você tem que ter essa vontade e ter muita força de vontade para obedecer. Segundo lugar, está preparada biblicamente. Você tem que ter uma certa maturidade cristã para você poder ensinar de verdade, sem acrescentar, sem tirar nada, sem meninice, né? Sem trazer julgo aos irmãos, mas de forma bem expositiva, bem clara, de uma linguagem de bastante entendimento para o novo convertido. E é claro que você pode fazer o evangelismo de forma pessoal ou coletiva, né? Pessoal é quando você vai ali falando cada dia um pouquinho para uma pessoa que trabalha com você, ou estuda, ou um parente seu, ou até mesmo seu esposo, sua família, né? E nós temos aqui algumas dicas que você pode evangelizar. Primeira pergunta: a minha família já conhece a Jesus? Ou fazem parte daqueles que dizemos que estão no mundo? Então, o que devo fazer para pregar para minha família, para meus vizinhos, meus amigos? Também é uma pergunta que a gente recebe várias vezes. Eu até gostaria de responder a estas pessoas. Essa é uma pergunta que muitas vezes nós fazemos e não temos uma resposta assertiva, né? Daí você grita: o que devo fazer? Como devo fazer? Então, eu quero lembrar você que, assim como a Igreja do Senhor Jesus começou de casa em casa e foi crescendo, nós também precisamos fazer com que a Igreja chegue, começando de casa em casa e se desenvolvendo no coração daqueles que nós queremos evangelizar. Precisamos apenas, primeiramente, orar por essas pessoas, para que Deus venha preparar o coração delas, e ir convidando elas no dia a dia para participar das reuniões que começam numa casa, por exemplo, né? Talvez você queira evangelizar uma pessoa de cada vez, então você vai abrindo uma conversa informal. Não precisa chegar: olha, Jesus te ama, você está ali com ela todos os dias. Você vai abrindo uma conversa informal, você vai falando, né? Ah, como você está hoje? Pouco a pouco a pessoa vai abrindo o coração e fala: ah, hoje eu estou mal, hoje meu marido está assim assado, né? Ah, hoje eu tô muito down, eu estou depressivo porque aconteceu aquilo. Aí você vai entrando. Calma, há uma esperança para você. Existe uma saída, calma, não se desespere. Aí aos pouquinhos, cada dia você vai falando um pouquinho. Esse aí é o evangelismo pessoal, né? Que você começa com uma amizade, talvez com uma conversa informal, né? Então, também podemos fazer, como eu estava falando, você abrindo a porta da sua casa para você convidar os seus vizinhos, seus parentes. Olha, eu vou ter um chazinho lá em casa, gostaria de convidar vocês também para o momento que a gente vai cantar. Ali você pega um violão ou pede para alguém tocar, começam a tocar ali, depois tem um cafezinho, e ali vai saindo a conversa. De repente você: ah, eu queria ler um

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1: 14 horas e 10 minutos.
2: Obrigada pela sua audiência. Eu sou a Cristine Luiz e vamos ao momento de informação aqui na Rádio Deus é Amor. Problemas no transporte público? Saiba como denunciar ao órgão competente. O transporte público é um direito fundamental dos cidadãos, mas no Brasil ele enfrenta muitos desafios. As linhas de ônibus operadas principalmente por empresas privadas são regulamentadas pelo governo, que deve assegurar a qualidade no serviço. No entanto, a realidade é uma estrutura de transporte sobrecarregada e de baixa qualidade, resultando em veículos precários e atendimento insatisfatório. Para que a população possa usufruir de um transporte público digno, é essencial saber como reclamar e exigir melhorias. Identificar problemas e registrar informações são passos importantes para efetivar uma reclamação. Então, detalhes como a placa do ônibus, o prefixo do veículo, a data e hora do incidente são fundamentais. Entre os principais problemas estão a falta de limpeza, defeitos nos veículos, como ar-condicionado quebrado, ou portas com mau funcionamento e atrasos constantes. Ao se deparar com qualquer problema, anote para saber detalhes. Com essas informações em mãos, a próxima etapa é contactar a empresa responsável pela operação da linha de ônibus ou o órgão gestor do transporte na sua cidade. Aliás, muitas cidades possuem uma Secretaria Municipal de Transportes ou equivalente, em que você pode fazer a sua queixa. Além disso, alguns ônibus exibem telefones e endereços de sites para facilitar esse processo. Você tem dormido mal à noite? Confira como a alimentação pode te ajudar a sair desta situação. Uma pesquisa da Universidade Sorbonne Paris Nord, na França, sugere que a insônia crônica pode estar relacionada ao consumo de alimentos ultraprocessados. Para o estudo, os cientistas examinaram respostas de questionários sobre padrões de sono de mais de 38 mil adultos. Cada participante também precisou preencher um registro alimentar de 24 horas a cada 6 meses. Os participantes relataram que, em média, 16% de suas dietas consistiam em alimentos ultraprocessados. Desses, 19% sofriam de insônia crônica. Na segunda fase do estudo, os cientistas acompanharam o grupo e observaram que um aumento de 10% no consumo de alimentos ultraprocessados correspondia a um risco maior de insônia. Ainda de acordo com a mesma matéria, os pesquisadores destacam a definição de alimentos ultraprocessados. Esses alimentos são aqueles que utilizam muitos ingredientes, incluindo aditivos para melhorar o sabor, matérias-primas processadas e ingredientes dificilmente usados na cozinha doméstica.

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2: Querida audiência desta maravilhosa programação, quero convidá-los àquele momento todo especial de meditação. Antes de lermos a palavra de Deus, é inevitável falarmos de uma realidade que é nos apresentada todos os dias. É impossível você ouvir uma pessoa falando, alguém se expressando, alguém se posicionando ou até mesmo tomando decisões sem que, consciente ou inconscientemente, ao ouvi-los, ao vê-los, tomemos a decisão de emitir um juízo. E é sobre isso que nós vamos tratar. A Bíblia diz no livro de São João, capítulo de número 8, versículo de número 15, que o próprio Jesus, ele está explicando aos fariseus que estavam se contrapondo ao seu testemunho, aquilo que ele dizia. E chegou um momento que os próprios fariseus não suportaram, mas se levantaram em juízo contra o próprio Jesus. A Bíblia diz no capítulo 8, no versículo 15, que o próprio Jesus usa em sua defesa estas palavras: vós julgais segundo a carne, e eu a ninguém julgo. Se eu julgo, o meu juízo é verdadeiro, porque não sou eu só, porém eu e aquele que me enviou. No capítulo 8, versículo 14 e 15, que acabamos de ler, vamos entender que Jesus não estava emitindo juízo, mas estava diante dos fariseus, que a Bíblia diz que Jesus lhes respondeu com uma missão: revelar que eles estavam acabando de posicionar de uma maneira equivocada, porque a Bíblia diz que então lhe objetaram os fariseus: tu dás testemunho de ti mesmo, logo o teu testemunho não é verdadeiro. A primeira coisa que os fariseus estavam fazendo, ouvindo a Jesus, eles estavam dizendo que a sua obra não era autêntica. Segundo, eles estavam dizendo que Jesus não tinha testemunho e nem condição para dar dele mesmo uma certeza de verdade ou validar o seu testemunho, porque ele estava só naquilo que fazia. Então Jesus diz: vós julgais segundo a carne, e eu a ninguém julgo. Jesus estabelece um princípio e está dizendo que todos aqueles que estão vivendo esta tentação de julgar ou de emitir um juízo o fazem porque eles estão vendo, ouvindo e vivendo alguma situação em sua vida, em seu mundo, que está lhes impelindo a tomar uma decisão e emitir um juízo. Porém, a Bíblia diz em Romanos 2, no versículo 1, Paulo está dizendo que cada qual que emite um juízo, ele está se colocando na condição de condenação. Porque a Bíblia afirma dizendo: portanto, és indesculpável, ó homem, quando julgas quem quer que sejas, porque

Bem sabemos que o juízo de Deus é segundo a verdade, e todos aqueles que praticam o juízo, a Bíblia acrescenta em Romanos 2:2, que o juízo de Deus é contra todos aqueles que praticam tais coisas. Então não estamos apenas nos condenando, mas estamos levando a nossa própria vida ao juízo quando julgamos alguém. E a Bíblia, que é inerrante, estabelece um terceiro princípio que nós devemos colocar a nossa atenção. Quando a Bíblia diz: tu, homem, que condenas os que praticam tais coisas e fazes as mesmas, pensas que te livrarás do juízo de Deus? Sempre quando estamos julgando, e devemos entender a diferença entre posicionar-se e julgar. A Bíblia diz que nós o fazemos porque nos nossos pensamentos nós entendemos que sentenciamos algo, que julgando algo como errado, julgando algo como desnecessário, como destruidor, como nocivo, nós estamos inocentando a nós mesmos. E a Bíblia diz que só há um jeito de nós nos inocentarmos. Não é julgando ou tomando decisões de juízo pensando que vamos escapar. Os nossos pensamentos não nos podem livrar, mas a nossa decisão de ir a Cristo, o justo juiz, o único que pode nos livrar da sentença, tanto presente como futura. E a Bíblia deixa claro que quando estamos condenando uma prática, condenando alguém, condenando uma situação, a Bíblia diz que mesmo não estando praticando, ou estando praticando aquilo que condenamos, a Bíblia diz que nós não temos autoridade de Deus para julgar. Porque fazendo isso estamos desprezando as riquezas da bondade de Deus, da tolerância, da longanimidade de Deus, ignorando que é a bondade de Deus que nos conduz ao arrependimento.

em evidência aqueles que estão errando e não olhamos para nós que estamos sujeitos aos mesmos erros. Quantas vezes ao examinar identificamos aquilo que está de errado e nos levantamos com autoridade e começamos a protestar, mas não tomamos a decisão que manda a Bíblia. No livro de Coríntios, no capítulo de número 11, versículo 21, o Senhor nos afirma dizendo, porque se nos julgássemos a nós mesmos, não seríamos julgados, mas quando somos julgados, somos disciplinados pelo próprio Senhor para não sermos condenados com o mundo. Depois do arrependimento, a segunda postura que nós tomamos é nunca mais apontar ou buscar juízo ou sentença sobre alguém que está à nossa frente, independente dos seus erros. Mas a Bíblia manda julgar a nós mesmos para que não sejamos julgados. A Bíblia nos manda colocar na cadeira e levantar dentre nós irmãos que tenham condição de resolver as nossas quereias e não levar a nenhum juízo, porque a Bíblia diz no livro de Coríntios que nós fomos convidados e estamos separados para julgar até os anjos e os moradores da terra. Então, assuma a sua postura de cristão e se vem ao seu coração aquele desejo ou aquela vontade de emitir a sua opinião e ela se tornar um

0: e aceitaram o juízo. Receba esta palavra. Ela é poderosa em Cristo Jesus para te justificar e até dos seus erros, faltas e falhas, apagar todas as transgressões e te levar inocente, lavado e purificado no sangue de Cristo, para viver o que Ele tem para você, não juízo e sentença, mas justificação e salvação pelo sacrifício bendito de Jesus. Que esta palavra possa te ajudar, te iluminar em todas as decisões que a partir de agora você irá tomar em sua vida.
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0: 14:33.
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do Senhor Jesus. Quero contar uma experiência que eu tive com Deus quando eu estava procurando uma igreja que eu já sentia no meu coração de servir a Deus. Eu andei em algumas igrejas, em vários ministérios, porque eu queria uma igreja que eu pudesse me encontrar com o Senhor. E visitei alguns ministérios, mas nenhum deles me tocou. Certo dia, eu entrei na sede mundial e lá eu sentei e fiquei observando o culto. E ver as irmãs cooperadoras, obreiras, e me chamou, né, para ir na frente aceitar Jesus na hora que o missionário estava pregando. Lembro eu que era um dia de quarta-feira, mas eu não quis ir, estava sozinha. Aí no outro, quando foi no domingo, eu voltei para a igreja novamente. Eu sentia o Espírito Santo de Deus falando comigo no meu coração. Vai ser aqui que eu tenho grande obra para fazer em sua vida através do Espírito Santo. E ali, irmão, eu sentei. Aí as irmãs, na hora do apelo, elas vieram me chamar. Eu estava toda cheia de pintura.

que eu estava me sentindo acanhada naquele momento e eu não me soltava para ser batizada. Aí o servo de Deus, missionário Davi Miranda, ele se aproximou de mim, colocou a mão na minha cabeça e falou assim: minha serva, você já está batizada com o Espírito Santo. Naquele momento, eu comecei a sentir um poder tão grande de Deus sobre a minha vida, que eu sei que dali me tiraram, levaram lá para o púlpito. Eu fiquei lá, irmão, cheio do Espírito Santo, falando em línguas estranhas. E quando foi naquele momento, o culto foi, chamaram todo mundo para ir para frente receber oração. E eu já estava ajoelhada no púlpito. Eu sei que terminou o culto, irmãos. Chegou meu filho e falou: mãe, o culto já terminou. Já acabou, já está na hora de ir embora. Já deu paz do Senhor. Irmãos, eu não vi. Eu estava tão cheia do Espírito Santo de Deus que eu nem vi o culto terminar. Eu ali de joelho, dobrado ali na beira do púlpito, só recebendo o poder do Espírito Santo de Deus. E essa é uma experiência que eu tive. Então eu agradeço a Deus por esse ministério e que Deus abençoe e todos aqueles que estão na frente desse trabalho. Deus abençoe a todo mundo.

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1: Paz e graça, ouvintes! Quem vos saúda em Cristo Jesus é o seu irmão,
2: Éricles Donizete.
1: Quero neste momento deixar uma mensagem de reflexão sobre coragem. Nosso texto base se encontra no livro de Josué, capítulo 1, verso 7, que diz: "Tão somente se forte e muito corajoso, para teres o cuidado de fazer segundo toda a lei que meu servo Moisés te ordenou. Dela não te desvie nem para a direita nem para a esquerda, para que sejas bem-sucedido por onde quer que andares." Coragem. Quando pensamos nesta palavra, vem à nossa mente um valente, um bárbaro ou um soldado. Alguém que sempre avança enquanto muitos outros temem e se acovardam. De fato, alguém corajoso resulta em alguém que tem determinação para chegar aonde quer, mantendo-se sempre no controle das situações. Porém, coragem nem sempre está apenas relacionada ao guerreiro ou valente, nem apenas ao soldado. Podemos ver exemplos de coragem e determinação em nosso cotidiano. Como, por exemplo, a coragem dos missionários e evangelistas, que deixam a sua casa, família, amigos e percorrem as longas distâncias de sua pátria para pregar o Evangelho do Senhor a tribos e pessoas que não o conhecem. Contemplamos coragem e superação na vida daqueles que passaram por uma cirurgia, um transplante, uma quimioterapia e continuam a viver normalmente, se alegrando. Enxergamos coragem e amor

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2: Uma boa tarde a todos vocês que estão sintonizados aí na Rádio Deus e Amor. Quem vos saúda em Cristo Jesus é seu irmão presbítero Nelson Santos. Mais uma vez aqui para falarmos da obra assistencial da Igreja Pentecostal Deus e Amor. Estamos falando diretamente aqui do estúdio C Central Internacional dos programas da Rádio Deus e Amor. Aqui também acompanhado do nosso irmão na técnica, dando suporte, irmão diácono Armando Medida. E programação esta sobre a direção da nossa irmã Ereni Miranda.
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1: Juntas, recuperando vidas com amor. Este é o propósito da obra assistencial da Igreja Pentecostal Deus e Amor, é alcançar vidas. E a Igreja Pentecostal Deus e Amor, juntamente com a Fundação Reviver, a Associação Reviver Help Deus e Amor, trabalhando junto para alcançarmos muitas e muitas vidas. Esse é o principal propósito, porque nós não somos assistidos por nenhuma empresa e nem por nenhum órgão governamental. Tudo o que realizamos aqui é com a contribuição dos nossos ouvintes, daqueles simpatizantes, dos irmãos que congregam conosco, que fazem seus propósitos, suas ofertas. E assim, graças a Deus, Deus prosperando o seu povo, nós temos permitido avançar cada vez mais e mais os projetos. E você pode ouvir aí o projeto Casa Aberta. E nesses 2 anos que se iniciaram aí a Associação Reviver Help Deus e Amor, nós temos tido a oportunidade de crescer e nós começamos aqui em São Paulo. Nós temos uma casa aberta no bairro da Moca, aqui bem próximo da sede mundial, onde semanalmente assistimos aí mais de 100 pessoas. Ali nós temos 2 turmas, uma que vai pela manhã, aí indo às 9 horas e retornando às 13 horas, e outra turma que vai às 13 horas e retornando às 17, onde essas pessoas que são visitadas em situação de rua, elas ali sendo cadastradas e sendo assistidas, elas chegam na casa aberta, elas são ali assistidas pelo assistente social, passa por um cadastro, elas recebem ali roupas novas e ali vão para um banho, tem a possibilidade de tomar um banho, depois vão para um café pela manhã, depois passam ali também, tem um almoço, mas também o principal, elas recebem toda uma orientação psicológica, elas recebem uma orientação espiritual e um acompanhamento. E resultado de tudo isso é que nós temos tido testemunhos de pessoas que, como vocês ouviram na vinheta, pessoas que já conseguiram retornar para os seus lares junto às famílias, pessoas que conseguiram se empregar e já estão inseridas novamente na sociedade. E tudo isso nós falamos com muita alegria, porque quantas e quantas pessoas, olha, para vocês

0: tão preocupados, nem sabem se a pessoa está. Mas agora ela tem esta oportunidade. Oportunidade esta, que a Igreja Pentecostal Deus e Amor, Associação Viver Help Deus e Amor, só podem fazer porque você que está nos ouvindo, você é este braço forte que nos ajuda. É com a sua contribuição, é com a sua doação que nós podemos aqui, como uma organização, estarmos assim, organizados e trabalharmos para alcançar essas pessoas. São pessoas que do lado de cá também aceitam uma obra voluntária de começar a ir às pessoas nessa situação de rua e abordar essas pessoas e oferecer essa nova possibilidade delas terem agora de novo a possibilidade de terem um atendimento digno, de se alimentarem de forma digna, de terem um banho, de ter comida, de ter roupas e postularem novamente a voltar para sua família, resgatar os seus sonhos. E como eu disse, nós temos testemunho de pessoas que já voltaram às suas famílias, pessoas que voltaram ali a trabalhar e agora testemunho desta grande obra maravilhosa que Deus fez sobre a vida delas. Então você que está nos acompanhando, nos ajude a mantermos este projeto. Olha, eu falei que nós começamos em São Paulo e hoje semanalmente são atendidas por em torno de 100 pessoas. Aí nós avançamos para Belo Horizonte, onde a equipe ali do pastor Valdemar está fazendo um lindo trabalho, aqueles voluntários, quantas pessoas também assistidas ali em Belo Horizonte. Não é? Você, como eu falei, você pode ali acessar o Instagram da Associação Reviver Help e você vai ver esses testemunhos de pessoas, você vai ver tudo trabalhar, como elas são recebidas. Você não tem condições financeiras, mas nós cremos que orando o Senhor abrirá uma porta para você, você também pode nos ajudar. Então você que financeiramente pode nos ajudar, nós vamos passar agora aqui o número das contas correntes e o Pix para que você estenda a sua mão. Irmão Nelson, com quanto que eu tenho que ajudar? A palavra de Deus diz que você tem que ofertar de livre coração aquilo que você se propor e aquilo que você tiver condição. Então, falar, irmão Nelson, eu só posso contribuir com R$2, R$5. Esses R$2, R$5... é muito importante, porque somando as contribuições, nós podemos alcançar muitas vidas. Mas nós sabemos que tem pessoas que estão nos ouvindo, podem contribuir com R$50, R$100, R$1.000, aquilo o que Deus tocar no seu coração, para que você entenda que efetivamente, esse recurso que você vai fazer essa contribuição, ele é administrado de forma responsável. Nós prestamos contas aqui publicamente daquilo que estamos fazendo. E como eu disse, o próprio ali Instagram da Associação Reviver Help Deus e Amor, ou o próprio site, você vai ver esses projetos, esses testemunhos, e tudo isso nós fazemos com total transparência, para que você que está aí do outro lado nos ouvindo, você que tem este amor no coração, possa efetivamente contribuir com amor e ter certeza de que o que você está contribuindo está sendo aplicado de forma responsável, sem enganar ninguém. Então ouça agora aí o nosso número de conta corrente, a chave Pix, para que você continue nos ajudando.
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0: E é isso, nossos ouvintes, mais uma vez quero agradecê-los, né? E aqueles que têm contribuído conosco, continuem contribuindo. E você que talvez aí está ouvindo a rádio Deus e Amor pela primeira vez e ouvindo um pouquinho sobre a obra assistencial da Igreja Pentecostal Deus e Amor, olha, conheça todo o nosso trabalho que é realizado, para que você tenha um pouquinho de noção da obra assistencial que a Igreja Pentecostal Deus e Amor realiza aqui no Brasil e podemos falar aqui no mundo também. E falando da Associação Reviver Help Deus e Amor, nós somos aí da Casa Aberta. Eu falei que nós começamos por São Paulo e agora temos BH. Mas também, ali, pela permissão de Deus, nós já avançamos.

Vamos, nós temos ali uma casa aberta também em Pacaraima, em Boa Vista, nós temos em Teresina e estamos preparando aí um imóvel em Manaus e outro na cidade de Santos. Olha como estamos avançando. E eu, mais uma vez eu convido, olha, eu estou aqui no acessando agora o Instagram da Associação Reviver Help, Deus e Amor, e ali logo você vai ver ali que tem ali o ícone de quem somos. Você vai ver outros projetos que a Associação Reviver Help, Deus e Amor também realiza, mas você vai ver ali as fotos, os testemunhos, os vídeos das pessoas que são alcançadas pelo projeto Casa Aberta. Graças a Deus, né, temos avançado, e você que financeiramente não pode nos ajudar, há uma outra forma como você pode nos ajudar. Ora, nós temos uma campanha que pelo um gesto simples você pode nos ajudar a custear também este projeto social. Nós temos a campanha das tampinhas. Irmão Nelson, o que é esta campanha das tampinhas? Você pode aí coletar todas as tampinhas PETs de garrafa d'água, garrafa de refrigerante, de embalagens de leite, de embalagens de produtos de limpeza. E todas essas tampinhas você pode juntar.

0: Você pode ali, então, ajudar a custear, a atender essas vidas que estão em situação de rua. E falando ainda dos outros projetos da Associação Reviver Help Deus e Amor, você vai ver ali que nós temos o projeto 60+. Irmão Nelson, o que é esse projeto 60+? É um projeto onde nós atendemos pessoas com mais de 60 anos que têm necessidade de fisioterapia. E nós começamos já, temos aqui em São Paulo, e agora já temos ali na nossa unidade Oasis da Fundação Rivera, ali na cidade de Paulistana, onde está começando um plano piloto e pessoas já sendo assistidas. Então aqui na sede mundial nós temos esse projeto 60+, que começou como piloto, e nós pretendemos cada vez mais também avançar para socorrer esta população, que nós sabemos que com mais de 60 anos depois, já tem essa necessidade de ali fortalecer a sua circulação para ter uma melhor vida. Então não deixe ele de acessar. Né? Acesse ali, procure o Instagram da Associação Reviver Help Deus e Amor e você vai poder contemplar onde nós, de forma responsável, estamos alocando todos os recursos arrecadados para os projetos sociais. E aquelas pessoas que normalmente nos ajudam, e nos ajudam porque estão ouvindo através do rádio, ou então ajudam porque participam dos cultos que há em prol à obra assistencial da Igreja Pentecostal Deus e Amor, nas igrejas Deus e Amor, e ali nós temos pelo menos uma vez na semana um culto em prol à obra assistencial. E ali você pode contribuir para a obra assistencial da Igreja Pentecostal Deus e Amor. São pessoas que com fé fazem propósito para com Deus, que se recebendo bênçãos de Deus, alcançando os seus propósitos, a sua necessidade, colocam ali no coração de estender a mão e ajudar ao necessitado também. E quantas pessoas têm testemunhado de alcançar bênçãos. E agora nós vamos ouvir mais um testemunho de mais um irmão, uma irmã, que ali alcançaram bênçãos de Deus por ter o seu propósito de contribuir para com a obra assistencial da Igreja Pentecostal Deus e Amor.
1: Meu nome é Leonardo, eu sou aqui de Duas Barras, interior do Rio de Janeiro. Apareceu uma enfermidade no intestino e eu fiquei muito preocupado. Foram se passando os dias e não melhorava e eu fui com medo de procurar o médico, muito aflito. Estava quase completando um ano, eu muito, muito preocupado, muito nervoso. Eu fiz um voto com Deus na Fundação Reviver, que eu daria uma oferta. O tempo que eu tivesse vida, eu daria essa oferta mensal para a Fundação Reviver. E toda sexta-feira eu jamais deixaria de ir na Igreja Pentecostal Deus e Amor. Eu sou membro, mas eu fiz esse propósito com Deus. Enquanto eu tiver vida, eu não vou deixar de ir na igreja na sexta e nem de deixar de cumprir com o meu voto mensalmente. E para a honra e glória do Senhor Jesus, eu fiquei curado.
0: Irmão Armando, que testemunho maravilhoso, nosso irmão Leonardo, ali da cidade do Rio de Janeiro, ele testemunhando que ele recebeu uma notícia por uma enfermidade no intestino, e como ele já é conhecedor da palavra de Deus e frequentador da Igreja Pentecostal Deus e Amor, ele colocou ali com fé um propósito para com Deus. Isso não é uma troca, meus irmãos, isso é algo que está escrito na palavra de Deus, que aquele que estende a mão, Deus, ele ajuda. Ele prospera, e ele coloca ali, não por troca ou por interesse, não é desta forma não. Ele com fé foi buscar a presença de Deus, se apresentou diante de Deus, e ele clamou a Deus: Senhor, se eu tiver a minha cura, o resto da minha vida, durante o resto da minha vida, eu vou me propor a fazer a minha contribuição para a obra assistencial e que outras vidas sejam alcançadas. E nós ouvimos aí nosso irmão Leonardo testemunhando a grande bênção que ele tem recebido. E olha o propósito que ele fez, reconhecendo a providência de Deus. Ele assumiu um compromisso para os anos seguintes de vida dele. Uma coisa importante, você que está nos ouvindo, você que está ouvindo esses testemunhos, tem uma

necessidade aí, faça um propósito para com Deus, mas não como troca, porque Deus não admite isso. O Senhor nosso Deus, por hipocrisia, olha, Ele não aceitou ali um propósito que Ananias e Safira fizeram. Eles colocaram, olha o propósito que Ananias e Safira fizeram. Falaram, ah não, nós vamos vender uma propriedade e quando nós vendermos, nós vamos tirar uma determinada parte e fazer uma contribuição para a igreja. Só que quando eles venderam a propriedade, eles acharam que era muito o que eles iam ofertar. E eles combinaram, na verdade, chegar à igreja, entregar aquilo, mas não foi o que eles colocaram no propósito do coração. E quando Ananias ali vem, querer colocar a sua contribuição para com Deus, Deus viu que aquilo não era verdadeiro, era hipocrisia. E Deus não permitiu que Ananias vivesse. E a esposa dele foi a mesma coisa. Quando ali chegou o próprio Espírito Santo, o Senhor que é onisciente, ele viu que aquela contribuição que aquele casal tinha colocado era por hipocrisia. Então você que está nos ouvindo, não faça nada por hipocrisia não, e nem por troca, mas faça por ali crença, por fé. Você coloca um propósito para junto para com Deus, e quando você receber a bênção de Deus, você cumpra com aquele propósito que você fez para com Deus. E nós temos certeza, segundo ao Deus que nós servimos, um Deus verdadeiro, um Deus que honra a palavra dEle, Ele te honrará, Ele te prosperará. Então, aí, abra a sua mão, né? Você que tem um propósito, faça um propósito para com Deus, e nós temos certeza, você também receberá as bênçãos de Deus. Por quê? Cristo te necessita. É através de nós que o Senhor tem o nome dEle glorificado aqui na terra. Ele usa o ser humano para que, estendendo a mão, contribuindo o outro e o outro recebendo a bênção, o nome dEle seja glorificado. Cristo te necessita.

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2: Momento de oração. Pai querido e Pai amado, mais uma vez, Pai, graças damos a Ti por esta oportunidade de agora em comunhão podemos nos colocar diante de Ti. Apresentamos diante de Ti, Pai, as nossas falhas, os nossos pecados, que pelo Teu amor, pela Tua bondade, pela Tua misericórdia, Senhor, meu Deus, o Senhor nos contemple. Assim as nossas orações cheguem até a Ti, Senhor, e já agradecemos e, meu Deus, intercedemos por todos aqueles que têm contribuído em prol da Tua obra. Pai, quantas e quantas vidas, Senhor, têm sido assistidas porque o Senhor tem prosperado o Teu povo. O Teu povo, com amor no coração, tem aberto a mão, tem contribuído e nós temos tido a oportunidade de alcançar muitas e muitas vidas. Que o Senhor continue prosperando este povo, Pai, livrando de todo mal, todo acidente, toda enfermidade, mas que antes que em cada lar, meu Deus, desses lares, tenha ali a Tua prosperidade, a Tua paz e a Tua mansidão. Mas Deus de poder, Deus de glória, quanto, Senhor, durante este dia estão apresentando agora o Seu pedido de oração. Seja, Senhor, meu Deus, para que o Senhor abra uma porta de trabalho, Senhor, para que Ele venha ter novamente ali o pão sobre a mesa. Aqueles que estão, Senhor, rogando a Ti, meu Deus, ali, chorando, derramando lágrimas, esperando a cura de uma enfermidade, a cura de um ente querido. Senhor, aqueles que estão enlutados, que Tu visite cada um agora dos nossos ouvintes, aqueles que estão colocando os pedidos de oração, e nós cremos que do alto do Teu trono aí, Senhor, nos céus, o Senhor está nos contemplando agora, e o Senhor, meu Deus, visita a oração deste meu irmão, desta minha irmã, essa petição agora. Senhor, queremos também, mais uma vez, apresentar a vida da nossa líder mundial, nossa irmã Ereny Miranda. Senhor, renova os dias de vida da Tua filha, dê força, graça, sabedoria, discernimento, para que ela, Senhor, conduza, Senhor, essa grande responsabilidade que o Senhor colocou nas mãos da Tua filha, a Igreja Pentecostal Deus e Amor, a obra assistencial da Igreja Pentecostal.

Pentecostal Deus de Amor. Venha assim mesmo com a tua filha, com a sua família, meu Deus, e assim, meu Pai, esteja à frente de tudo. Abençoa a diretoria da Fundação Reviver, da Associação Reviver Help Deus e Amor, a diretoria deliberativa e a diretoria executiva da Igreja Pentecostal Deus e Amor, Pai. E assim também, cada vez mais o Senhor possa permitir, meu Deus, até a tua vinda, que este canal de comunicação possa levar esta voz, meu Deus, de esperança, de anunciar a palavra de Deus, uma nova possibilidade, fé, para que

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3: Glória, oh glória, oh glória, oh glória, oh glória, oh glória, oh glória, oh glória, oh glória, glória a Deus, oh glória a Deus, oh glória a Deus, oh glória a Deus, oh glória a Deus, dá vitória para essa vida, meu Pai. Batiza, batiza, batiza, batiza, batiza, batiza. Batiza no fogo, no fogo, no fogo, no poder, no poder, no poder, no poder, na porção dobrada, meu Pai, do Teu Espírito Santo, meu Deus, oh glória a Deus, oh glória a Deus, oh glória a Deus, aleluia, porque Jacó agarrou o anjo e não largou enquanto não recebeu a bênção, Senhor, aleluia, Pai, Eliseu não largou de Elias, Senhor, aleluia, Pai, enquanto não recebeu a bênção, Senhor, oh glória a Deus, aleluia, para onde nós iremos, Senhor? Aleluia, só o Senhor tem as palavras da salvação, só o Senhor, aleluia, batiza com o Espírito Santo, oh glória a Deus, oh glória a Deus, manda fogo do céu, Senhor, oh glória a Deus, derrama do teu poder, eis que vos dou poder e autoridade para pisar escorpiões e serpentes e toda a força do maligno, unge, Senhor, unge a minha cabeça com óleo e meu cálice transborda, meu Deus, vai ungindo, vai ungindo, vai ungindo. Vai ungindo, unge, Senhor, glória, oh glória a Deus, aleluia, com unção de poder, de poder, de poder, de poder do Espírito Santo, glória, toca, meu Deus, toca mesmo, racanta lá, mas sim, Senhor, oh Pai, oh vai, oh glória, toca, Senhor Jesus, aleluia, com línguas repartidas de fogo, de fogo, de fogo, de fogo, de fogo, aviva, meu Pai, a tua obra, Senhor, aviva teu servo, aviva tua serva, renova, renova, renova, renova, renova, no poder, no poder, no poder, no poder, no poder, e ela canta e vai e anda na Massúria, Senhor, oh glória a Deus, oh glória a Deus, oh glória a Deus, oh glória, oh glória a Deus, oh glória, manda fogo mesmo, Senhor, manda fogo mesmo, Senhor, batiza, batiza, batiza, batiza, batiza, oh glória a Deus, aleluia, Senhor, o teu nome é louvado, o teu nome é engrandecido, Senhor, oh Pai, oh glória a Deus, aleluia, derrama mesmo, Senhor, derrama mesmo do teu poder, meu Pai, o Senhor não dá o teu Espírito Santo, aleluia, nos derrama, derrama a porção dobrada, meu Pai, aleluia, do poder, do poder, do poder, do poder, do poder, Senhor, do poder, mostra teu poder, mostra tua glória, mostra, canta lá, mas, Senhor.

de cura, meu Deus, levanta o obreiro, Senhor, oh glória a Deus, aleluia, Senhor Jesus, porque a seara é grande, meu Pai, aleluia, levanta, levanta, Senhor Jesus, oh glória, os ministros da última hora, Senhor Jesus, os ganhadores, as ganhadoras de almas da última hora, meu Deus, oh glória, com poder, com poder, com poder, com poder, com poder do céu, e canta na macê, oh glória, oh glória, oh glória, oh glória, derrama o dom da cura, Senhor Jesus, o dom de maravilha, Senhor, derrama, derrama, derrama o dom da fé, meu Pai, derrama a palavra de ciência, a palavra de sabedoria, derrama o dom da profecia, levanta, meu Pai, levanta ministros, evangelistas, ganhadores de almas, Senhor Jesus, doutores, Senhor, oh Pai, derrama no Teu poder, no Teu poder, no Teu poder, no Teu poder, levanta, meu Pai, levanta, Senhor, oh glória a Deus, aleluia, Senhor Jesus, unge, Senhor, unge a nossa vida, Senhor Jesus, oh glória a Deus, aleluia, com o Teu poder, com a porção dobrada, recalcada, sacudida, transbordante, Senhor, porque nós queremos mais de Ti, Senhor Jesus, mais do Teu poder, oh glória a Deus, vai ungindo, vai tocando, vai tocando, vai mandando fogo do céu, vai mandando fogo do céu, manda fogo mesmo, Senhor, ele fala, canta, nasce, oh glória, oh glória, oh glória, oh glória, oh Pai, batiza, batiza, batiza, batiza com o dom de línguas, o dom de interpretar as línguas, o dom de discernir os espíritos, meu Pai, a palavra de ciência, a palavra de sabedoria, o dom da fé, Senhor Jesus, o dom da cura, meu Pai, oh glória a Deus, o dom de profecia, o dom de aleluia, oh glória, oh glória, oh glória, oh glória, oh glória, oh glória a Deus, oh glória a Deus, o dom de maravilha, Senhor Jesus, oh glória, dai-nos o amor pelas almas.

Santo Evangelho, meu Pai, muito obrigado, Senhor, por tudo, meu Deus, por tudo, Senhor Jesus, oh glória a Deus, milhões de graças, Senhor, nós te damos, Senhor Jesus, oh glória, o teu nome seja engrandecido, o teu nome seja glorificado para todos sempre, meu Pai. Oh glória a Deus, aleluia. Davi fala.

Ô, Glória, não deixa documento comigo. Irmã, vem cá, irmã, vem cá. Não deixa documento aqui, porque depois mistura e a gente não acha, tá? Não deixa documento, não traz dinheiro, não traz documento. O documento vocês escrevem no papel o que, que você precisa e traz aqui. E o documento, essas coisas, vocês apresentam aí mesmo, tá bom? Porque depois eu não posso garantir, vai que perde o seu documento, aleluia, vai que joga fora seu dinheiro. Então, jamais. Então você não vai perder seu documento nem seu dinheiro. Então, não traz aqui para mim, não traz dinheiro nem documento, nada disso. Porque depois, isso aqui tudo vai ficar aqui e pode se perder, quem está entendendo? Isso aqui é só um momento de oração. Pode escrever se eu pedir oração, nós vamos orar com fé. Com fé, aleluia. Deus abençoe, tem muita gente que tem fé de trazer o documento na nossa mão, a receita médica na nossa mão. Tem muita gente que tem essa fé. Deus abençoe a sua fé. Mas, aleluia, tudo com ordem e com decência. Depois a gente não pode, quem está me entendendo, que depois pode se perder. E aí fica pior, a gente não precisa trazer aqui, você levanta aí, documento, voto seu, você apresenta aí mesmo, quem está me entendendo? Voto não é na minha mão, voto é na salva, oferta é na salva, não é na minha mão, não traz aqui.

nossas vidas. Manifesta, meu Pai, manifesta esse mistério, manifesta esse milagre. Abre as portas, meu Deus, abre as portas, meu Deus, abre as portas, Senhor, que estão fechadas para essa vida. Senhor Jesus, move, Senhor, move as águas do teu poder, move as tuas mãos, Senhor, move mesmo, Senhor. Abençoa, Pai, cuida dessa vida, cuida dessa casa, cuida, Senhor. Oh, glória a Deus, estão, aleluia, essas, aleluia, essas situações, esses problemas estão nas tuas mãos, Senhor. Essa família, essa casa, essa pessoa, Senhor, visita, visita no hospital, na enfermidade, aleluia, Pai, tira essa enfermidade, aleluia, Pai, visita, meu Pai, visita essa vida, visita, Senhor Jesus, nessa enfermaria, visita, Senhor Jesus, oh glória, nesse quarto, meu Deus, oh glória, essa pessoa, Senhor, que está acamada, essa pessoa que está debilitada, meu Deus, dá saúde, dá força, dá vigor, renova, renova, renova, renova, meu Pai, essa vida, oh glória, essa pessoa que está afundada nas drogas, Senhor, no vício, meu Pai, oh Pai, nas dívidas, tem misericórdia, meu Pai, muda essa situação, liberta, Senhor Jesus, liberta essa vida, abre portas aonde não tem portas, ajuda o jovem, Senhor, ajuda essa jovem, ajuda esse jovem, Senhor, no teu poder, no teu poder, oh glória, oh

É simples. A fé é o firme fundamento das coisas que não se veem. Aleluia. Mais que se esperam. Quem está curado? Quem está curado? Quem está curado? Quem entrou aqui com dor? Quem entrou aqui enfermo? Quem entrou aqui que não estava conseguindo andar direito? Quem entrou aqui com a sua garganta inflamada e não está mais? Aleluia. Quem entrou aqui? Aleluia. Com seus dedos que não podia mexer e agora pode mexer. Aleluia. Quem entrou aqui que estava com o ombro que não podia levantar assim, mas agora pode. Para a honra e glória de Jesus, quem está curado? Quem está curado? Quem está curado? Quem está curado? Segura a mão levantada, segura a mão levantada. Levanta a sua mão, só quem está curado. Só quem está curado, aleluia. Só quem está curado, levanta a sua mão para Jesus. Só quem está curado, levanta a sua mão em testemunho que Deus está na sua vida, que Deus passou por aqui, que Jesus já operou. Quem está curado, está faltando gente com mão levantada, está faltando, não tem preguiça não, irmão. Glorifica o nome do Senhor. Quem está curado, levanta a mão para Jesus, aleluia. Então quem está vendo mão levantada, bate palma e tenha certeza da sua vitória. Tenha certeza da sua vitória. Tenha certeza que do mesmo jeito que Jesus visitou esses irmãos, essas irmãs que estavam enfermas aqui, Jesus já visitou todas essas pessoas que estão aqui. Toma posse da vitória, toma posse da bênção e bate palma bem forte, bem forte, bem alegre para Jesus. Ô glória, ô glória, ô glória. Maravilha, vamos ler a palavra do Senhor, porque nós estamos, já estamos atrasados aqui no cronograma, já estamos atrasados no cronograma. Ô glória, vamos ler a palavra do Senhor em Hebreus. Fica de pé, pega a sua Bíblia, pega a sua Bíblia. Hoje é o terceiro dia da campanha, Cristo é a esperança. Hoje é o terceiro dia da campanha,

Então, o autor aos Hebreus não tem autor, não. Ele, a pessoa achou melhor não colocar o próprio nome nessa carta. Então, é uma carta sem nome, mas é uma carta de Deus para cada um de nós. Para cada um de nós. E tem muito ensinamento na carta aos Hebreus. Ô, glória! E na carta aos Hebreus, fazendo uma síntese bem rápida, o escritor ele tenta mostrar para os Hebreus quem era Jesus, que Jesus era maior do que os anjos, que Jesus era maior que os sacerdotes, que Jesus é maior do que todos os sacrifícios. É isso que ele tenta mostrar. E depois ele vai falando da fé e tudo mais. Mas nessa passagem que nós estamos aqui, nós, o autor, ele mostra que Jesus é maior do que todos os sacerdotes. E portanto, se ele era maior do que os sacerdotes, ele se apresentava como sacerdote e como oferta também. Aleluia. Então, na parte que nós estamos aqui, ele diz, ele está falando que se nós estamos debaixo dessa promessa, a promessa que Deus fez para Abraão. Aqui ele está se referindo a Abraão. Abraão que recebeu as promessas de Deus, aleluia. E que através dessas duas palavras que Deus, duas coisas de Deus, aleluia, para Abraão, a promessa de Deus que é certa, aleluia. E glória a Deus. A promessa do Senhor na vida de Abraão. Que promessa? Que promessa? Que em tua semente seriam benditas todas as nações da terra. Essa foi a promessa que Deus fez para Abraão. Aleluia. Que na semente dele.

Então, nesses dois fundamentos, nós estamos firmes na palavra de Deus, que é Jesus, e na divindade de Deus, no sacrifício de Jesus. Aleluia. Então, é isso que ele mostra para os hebreus, que Jesus é maior do que Abraão, que é o pai da, aleluia, é o pai da fé, que recebeu a promessa. Ele recebeu a promessa e viveu com fé na promessa de Deus. Aleluia. Abraão então é o pai da fé. Nós vivemos na fé, na fé, na firme esperança. Retenhamos, aleluia, retenhamos essa firme com firmeza. Retenhamos com firmeza. Se eu te der um negócio que você precisa, você vai segurar firme ou não vai? Aleluia. Eu me lembro uma vez, quando a gente era criança, que meu irmão ganhou um chocolate, ele não largava aquele chocolate por nada, porque era uma bênção para ele, era uma bênção. Aleluia. Em casa tem um varal, o varal fica no alto. Aí o varal, que é uma estrutura de ferro que a gente põe as roupas, a gente abaixa com uma corda e deixa firme no gancho. Deixa firme no gancho. Então, eu abaixo, fica firme no gancho. Ponho a roupa, levanto e deixo firme no gancho. Se o gancho cai, cai tudo. Se o gancho cair, eu perco todo o meu trabalho. Tudo, cai no chão, suja tudo, tem que lavar tudo de novo. Aleluia. Então, meus irmãos, o apóstolo, o escritor dessa carta, ele diz que não, para nós reter firme a nossa fé, a nossa esperança no Senhor, porque ela é como se fosse uma âncora, que ela é como se fosse um gancho, ela segura, tem que estar firme. Então ele usa essa expressão do barco, porque o barco, meus irmãos, quando ele está passando a tempestade, como é que faz? Desce a âncora. Não é assim? Desce a âncora.

só gosta, depois passa. Mas passar a tribulação não. Aleluia. Mas Jesus em tudo ele foi provado. Em tudo ele foi provado. E disse: tem de bom ânimo. Eu venci o mundo. Então, se nós estamos em Cristo, nós vencemos. Nós vencemos o mundo. Aleluia. Glória a Deus. Nós temos essa firme esperança. Do mesmo jeito que Jacó se agarrou no anjo. O anjo estava passando, Jesus estava passando e Jacó agarrou nele. É aqui que está a minha bênção. É aqui que está a minha vitória. Aleluia. Jacó não largou, não quis saber. Aleluia. Passou a noite inteira lutando. Não quero, não vai embora. Eu preciso da minha vitória. Eu preciso da minha bênção. Aleluia. Se agarra em Jesus. Se agarra na palavra de Deus. Se agarra nos caminhos do Senhor. Aleluia. Porque essa é a palavra que nós lemos para reter firme. E Jacó se agarrou em Deus. Ele se agarrou em Deus. E Abraão se agarrou na promessa. Deus falava com Abraão e Sara ria. É, não é? E Sara ria. E quanta gente ri de você hoje. Às vezes gente da sua própria casa. Onde começa a tribulação? Às vezes começa na própria casa. Às vezes começa no próprio marido. Às vezes começa no próprio filho, na própria

Isso é palavra de Deus. Essa promessa está selada com o quê? Com sangue. Com sangue. Quando Deus falou com Abraão, quando Jesus falou com Abraão, ele prometeu por ele mesmo. Quando Jesus fala conosco, ele promete pelo sangue dele mesmo. Pelo sangue dele mesmo. Aleluia. Glória a Deus. Então, meus irmãos, assim como Abraão viveu pela fé e ficou firme e não olhou para a idade dele. Como? Como que um homem dessa idade pode ter filho? Vai ter não. Como que a minha mulher com aquela idade vai ter filho? Não vai. Não vai ter de jeito nenhum. Não vai. Mas Deus não é homem. Deus não é homem para mentir. Aleluia. Eu posso falar para os irmãos, olha, hoje eu vou acabar mais cedo. Mas eu posso garantir? Eu posso garantir que vou acabar mais cedo? Eu não sei nem se eu vou acabar. Pode ser que alguém acabe por mim, não é isso? Quem é que sabe se eu não vou ter um ataque cardíaco? Deus me livre. Mas quem é que sabe? Que hora que eu vou acabar se eu fico entusiasmado e passo do tempo? Não tem como. Por isso que a palavra diz, se Deus permitir, eu vou terminar mais cedo. Se Deus permitir, eu vou viajar. Se Deus permitir, é assim. Agora Deus não. Deus fala. Porque Deus é. Porque Deus pode. Porque Deus sabe. Porque Deus é Deus. Aleluia. Porque Deus é Deus. E o mundo passa. Mas Deus não passa. O mundo passa e todas as concupiscências e todas as paixões passam. Mas os que são fiéis, eles permanecem. A luz desse mundo vai se acabar. Porque esse mundo vai acabar em fogo. Mas antes disso, Deus, ele vem e leva. O Senhor vem e leva. Leva todos os seus. Todos aqueles que, aleluia, que carregaram a cruz. Que esperaram firmes como Abraão, aleluia, que creram na promessa de Deus, aleluia, que creram na palavra do Senhor, aleluia, que não se arredaram para o pecado, porque o pecado vem, a angústia vem, a dúvida vem, a tribulação vem, vem ou não vem? Vem, porque nós somos assim mesmo.

bate palma para Jesus, igreja. Ô, glória. Maravilha, Jesus. Glória a Deus, glória a Deus, glória a Deus, glória a Deus. Glória a Deus, aleluia, Jesus. O bom da vida é Jesus. Não é bom? O bom da vida não é Jesus? É, tá frio, né, senhor? Tá frio, irmãos. Mas a gente põe um casaco, põe um gorro, não é? E vai firme com Jesus. É bom ter um casaco, ter um gorro, ter uma luva, ter um sapato. É bênção, não é? Mas o que é bom mesmo? Bom mesmo é Jesus que me dá tudo isso. É Jesus que me dá tudo isso, ainda me dá calor, aleluia, no coração, alegria na vida. Aleluia, certeza da salvação. Jesus me dá tudo isso e muito mais. E muito mais, porque aquilo que o olho não viu, o ouvido não ouviu e não desceu ao coração do homem. É o que Deus tem preparado. Em outras palavras, você nem imagina o que tem lá no céu. A gente nem imagina como que vai ser a bênção lá. Aleluia. Isso é, em outras palavras, o que Deus, o que o olho não viu, o ouvido não ouviu e não desceu no coração do homem, é que Deus tem preparado. Aleluia. Se aqui a gente tem bênção no céu, a bênção é maior. Ô, glória, na presença de Deus a bênção é sempre maior. Ô, glória, quem está afastado do Senhor, volta para Jesus. Na presença de Deus a bênção é sempre maior, irmão. Na presença de Deus a sua vitória é maior. Na presença de Deus o seu caminho é melhor. Aleluia, vem para Jesus. Quem está afastado, quem está afastada, jovem, levanta de onde você está, jovem. Pode vir aqui, nós vamos orar por você. Varão de Deus, levanta e nós vamos orar por você. Venha reconciliar com Jesus.

0: Alta. E o varão?
1: Franco.
0: Deus abençoe, irmão Franco. Deus abençoe, irmã Alta. Quem mais quer entregar sua vida para Jesus? Entrega seus caminhos ao Senhor, confia nele e ele tudo. Entrega, vamos repetir? Entrega seus caminhos ao Senhor, confia nele e ele tudo fará. Os irmãos sabem que eu nunca quis ser crente. Minha esposa entrou na igreja, eu vim depois de 4 anos só para tirá-la da igreja. Mas um dia Jesus falou no meu coração e eu levantei minha mão. E desde o dia que eu levantei minha mão, Jesus mudou minha vida. Jesus mudou minha vida. Vem para Jesus, Jesus vai mudar a sua vida. Quem ainda não entregou sua vida para Jesus, entrega seus caminhos ao Senhor. Confia nele e tudo fará. Vem para Jesus, corre para Jesus. Então fique de pé, igreja. Fica de pé, igreja, fica de pé, fica de pé, fica de pé. Vamos orar aqui para os nossos irmãos, estende as suas mãos, traz aqui mais perto, nós vamos orar por vocês. Abençoa, Senhor Jesus, a minha irmã, Pai. Abençoa, Senhor Jesus, oh glória. Abençoa essa vida, meu Pai. Abençoa, abençoa esse jovem, Senhor Jesus, abençoa. Traz ele aqui para mim, traz ele aqui desse lado. Oh glória a Deus, abençoa esse jovem, Pai, dá vitória para essa vida. Pai de poder, Deus de misericórdia, repreende toda a obra do mal, repreende todo o poder maligno, Senhor. Repreende todo o poder das trevas, Senhor Jesus, dá vitória, em nome de Jesus Cristo. Como você chama, meu irmão?
2: Rafael.
0: Rafael, aleluia. Sim, Senhor. Há poder no sangue, não precisa falar mais nada. Há poder no sangue, Senhor. Há poder no sangue da cruz. Queima toda a obra do inferno, todo o poder das trevas. Levanta as mãos, igreja. Senhor Jesus, queima todo o mal. Queima todo o príncipe dos demônios. Sai da vida dele. Sai da vida desse meu irmão. Sai da vida dele. Sai pelo poder que é no sangue da cruz. O sangue de Jesus tem poder. Repreende todo vício. Repreende, Senhor Jesus, oh glória. Toda a obra do inferno, todo o poder das trevas, sai da vida dele em nome de Jesus Cristo. Sai dele, sai, cessa a tua fúria. Cessa pelo poder que é no sangue da cruz, sai da vida dele. Sai em nome de Jesus Cristo. Vai queimando, Senhor. Vai queimando todo o príncipe dos demônios. Sai! Cai. Ô Rei da Glória, levanta as mãos, igreja. Sai em nome de Jesus Cristo. Pode bater na cara. Pode levantar, pode levantar. Em nome de Jesus Cristo. Fala assim comigo: o sangue de Jesus.
3: O sangue de Jesus
4: tem poder.
3: Tem poder.
0: Aleluia, está liberto. Glória a Deus. Então. A irmã Alta está voltando para Jesus? Está aceitando Jesus? Está voltando. E o varão? Está voltando para Jesus? Ah, é? É. Então, tá bom.
5: Glória a Deus.
0: E Rafael?
6: Está voltando para Jesus.
0: Está voltando para Jesus. Oh, glória a Deus. Aleluia, Jesus. Fica mais perto aqui. Vamos orar pelos nossos irmãos. Nossos irmãos aqui, aleluia, glória a Deus. Nosso irmão já tinha aceitado Jesus,
5: glória a Deus, aleluia.
0: Mas precisava de uma libertação, então veio aqui para frente, aleluia. Veio para o lugar certo, veio para Jesus. Igreja, agora vocês, irmã Alta, o varão, como é que você chama?
7: Paulo Franco.
0: Paulo, meu irmão Rafael, vocês repetem comigo, Senhor. Perdoa.
6: Perdoa
0: todos os meus pecados.
6: Todos os meus pecados.
0: Porque eu te aceito.
6: Porque eu te aceito.
0: Como meu único.
6: Único
0: e suficiente.
6: Suficiente.
0: Salvador.
6: Salvador.
0: Da minha alma.
6: Da minha alma.
0: Escreve.
6: Escreve.
0: O meu nome.
6: O meu nome.
0: Lá no céu.
6: Lá no céu.
0: No livro da vida.
6: No livro da vida.
0: E sela.
6: Céu.
0: Com teu sangue.
6: Com teu sangue.
0: Para o grande dia. Da sua volta.
6: Da sua volta.
0: Confirma, Senhor Jesus.
5: Aleluia,
0: confirma, meu Pai, confirma,

Liberta o nosso irmão Paulo, Pai. Liberta pelo teu poder. E Jesus do céu. Abençoa, Senhor Jesus, o Rafael, Senhor. Liberta o irmão Paulo. Liberta ele desse cigarro. Liberta desse cigarro maldito, Senhor. Liberta ele, Senhor. Em nome de Jesus Cristo. Em nome de Jesus Cristo.

o seu voto, levante o seu voto, levante o seu voto, levante o seu voto, levante o seu voto, aleluia. Deus vai abrir essa porta. Deus vai abrir essa porta, levante o seu voto. Levante o seu voto, faz seu Pix, pega aí o seu aplicativo do banco. Pega o aplicativo do banco, já abre o seu celular no aplicativo do banco. Chave Pix 43208. Chave Pix 43208 040001 36, 36, 36, levanta para Jesus, levanta, está na tela, está na tela, está na tela, é só apontar o seu celular para a tela e já faz seu Pix, já faz seu Pix, quem está acompanhando do celular, aleluia, anota aí, 43208 040 000136, faz seu Pix, levanta seu voto, irmão, levanta seu voto, aleluia, Deus abre essa porta. Oh maravilha, Jesus, Deus abre essa porta. Semana passada eu levantei meu voto aqui e Deus já tirou minha filha do hospital. Já tirou, eu levantei meu voto e já estou contando a minha bênção. Eu levantei meu voto aqui, eu já falei, não é possível, Senhor, 3 semanas de hospital é muito. Mas eu levantei meu voto. É dessa maneira mesmo. Como é que a gente conquista a bênção? Pela fé. A bênção se conquista na fé. Deus vai abrir essa porta, varão. Deus vai abrir essa porta. Está fechada com ferrolho, está fechada, não abre. Deus vai abrir. A porta que Deus abre, não tem capeta que fecha. Não tem capeta que fecha. Aleluia, levanta para Jesus, Deus vai abrir essa porta. Deus vai entrar na sua casa. Deus vai abençoar a sua família, creia, faça esse voto. Faça esse voto. Aleluia, levanta para Jesus. Levanta para Jesus, levanta. Semana que vem você vai estar com a vitória aqui na mão. Assim como hoje eu estou aqui levantando em agradecimento a Deus. Em agradecimento a Deus, Deus vai abençoar você. Deus vai te abençoar. Semana que vem você vai estar aqui agradecendo em nome de Jesus. Em nome, entra nesse no desafio. Entra nesse desafio. Deus vai abrir essa porta. Entra nesse desafio, entra nessa peleja. Nessa peleja você não tem que pelejar, você só tem que levantar sua mão. Se você não tem voto, levanta a sua mão. Se você não tem, está difícil, levanta a sua mão que Deus vai abrir essa porta. Está difícil, irmão, está difícil, irmã. Final de mês é uma guerra. Deus vai entrar nessa guerra. Levanta para Jesus. Senhor, meu Deus e meu Pai. Pai de poder, Senhor. Abençoa, Senhor. Abençoa, meu Pai, dá vitória em nome de Jesus Cristo. Senhor Jesus, dá vitória para o teu servo, dá vitória para a tua serva, Senhor. Deus de misericórdia, Deus de compaixão, Senhor. Manda fogo do céu, Senhor, manda fogo do céu. Nós cremos no Senhor, na força do teu poder, aleluia. Manda fogo mesmo, Senhor. Aleluia, deposita na salva. Vamos ouvir, vamos louvar a Deus com a irmã Luana. E as palmas, o glória a Deus, aleluia, bem fortes, bem alegres para Jesus.

0: mas bem alegre ao Senhor nosso Deus.
1: Glória a Jesus. Quem pegou seu voto, fica de pé, fica de pé, fica de pé. O voto para o quarto dia da campanha, Cristo é a esperança. Quem está em casa já deixa seu Pix, já deixa seu Pix para a semana que vem. Já deixa seu Pix reservado para a semana que vem, para sábado que vem. Já deixa o Pix feito com a data do sábado que vem. Aleluia, levanta, levanta seu voto, levanta para Jesus. Levanta seu voto, levanta sua mão. Levanta sua mão para Jesus, tenha fé. Sem fé é impossível agradar a Deus. Sem fé é impossível, impossível. Senhor meu Deus e meu Pai, Senhor, nós precisamos dessa vitória. Nós precisamos dessa bênção, Senhor. Nós precisamos, aleluia, Pai, da Tua porta, da Tua misericórdia nessa causa, meu Deus. Nós precisamos da Tua misericórdia nessa causa. Dai-nos, concede-nos, Senhor, a bênção conforme a Tua santa e infinita misericórdia, Senhor. Oh, glória, abre, Senhor Jesus, as janelas do céu e derrama uma bênção dobrada na vida dessa varoa, desse varão que crê no Senhor e que faz esse voto contigo, que faz essa oração comigo. Pai de poder, dá vitória, Pai, dá vitória para essas vidas, em nome do Pai, do Filho e do Espírito Santo de Deus. Guarda, guarda o seu voto. Aleluia, glória a Deus. Fica de pé, não senta não, não senta não, não senta não. Só tem 10 minutos para acabar. Põe a mão na cabeça. 10 minutos, Deus faz muita coisa. Aleluia. Senhor meu Deus e meu Pai, cura essa vida, Pai. Cura meu irmão, cura minha irmã, Senhor Jesus. Cura, Senhor Jesus. Resolve esse problema, meu Pai. Resolve, Senhor. Resolve essa questão, essa causa. Pai santo e vivo, Deus de misericórdia. Conserta, Senhor Jesus, aleluia. Restaura esse coração, meu Deus. Restaura, tira, Senhor Jesus, esse sangramento, meu Pai. Tira esse sangramento, meu Deus. Cura, Senhor Jesus, cicatriza. Cicatriza essa ferida, meu Pai. Conserta, aleluia. Restaura o coração da minha irmã, do meu irmão. Restaura, Senhor, oh glória a Deus, aleluia, Pai. Ah, Senhor Jesus, esse problema nos pés, Senhor Jesus, dá vitória, em nome de Jesus Cristo. Cura dessa enfermidade, dessa fraqueza, dessa tontura, meu Deus. Tira, Senhor Jesus, toda a enfermidade. Põe as Tuas mãos, Senhor, põe as Tuas mãos sobre essa vida. Cura, meu Pai, ministra a Tua cura, ministra o Teu poder, a Tua graça. Espírito Santo de Deus, Espírito Santo de Deus, aleluia, revela, Senhor, revela a Tua vitória. Revela a Tua bênção, Senhor, revela o Teu livramento, meu Pai, a Tua providência, Senhor, revela, Espírito Santo de Deus, mostra, Senhor, em nome de Jesus Cristo, em nome do Pai, do Filho e do Espírito. Bate palma, pode sentar, pode sentar, pode sentar, pode sentar, pode sentar. Glória a Deus, aleluia. Jesus está voltando, irmãos. Jesus está as portas, está voltando, Jesus está aí, aleluia. E tem mais gente curada aqui em nome de Jesus Cristo. Pode procurar sua dor, pode procurar sua enfermidade, pode virar suas costas, pode virar, pode virar, pode virar, pode virar, pode se torcer, pode bater, pode apertar.

0: Você passa remédio, passa pomada, toma aquilo, toma remédio, não tem jeito. Não tem jeito. Não tem jeito. Eu vou falar uma coisa para você. O que é impossível para o médico, o que é impossível para o homem, para Jesus, não é. E você veio para o lugar certo. Você veio na direção de Jesus. Cadê essas 40 pessoas? Levanta a mão para Jesus. Pode levantar as mãos para Jesus, pode levantar as mãos, pode levantar as mãos, está faltando, pode segurar a mão levada. Agora você vai ajoelhar e falar: muito obrigado, Senhor Jesus. E vamos bater palma para Jesus, que Jesus é bom demais. Jesus é bom demais, a medicina do Senhor é boa demais, aleluia. O Senhor me fala aqui de 39 pessoas. Cristo é a esperança. E você veio aqui e falou: eu vou na esperança, eu vou no propósito, que Deus vai resolver essa causa para mim. Porque eu já procurei de tudo, já fiz de tudo e não teve jeito. Eu já falei com aquele, já falei com outro, já, e não teve jeito. Não teve jeito. Então você veio aqui e veio falar com quem resolve. Quem resolve é Jesus. Quem resolve é Jesus. Cadê essas pessoas? Pode ajoelhar e falar: obrigado, obrigado, Senhor Jesus, obrigado, Senhor Jesus, oh glória, aleluia. Bate mais forte as palmas para Jesus. Eu queria que a igreja me ajudasse aqui em oração. Vamos orar pelos nossos irmãos da Venezuela, não é isso? Nossos irmãos da Venezuela, que teve terremoto. É dois? É, Jesus. Teve dois, cadê as imagens? Tem as imagens ou não? Tem as imagens, já vão pôr? Fica de pé, igreja, vamos orar. Vamos orar, porque nós temos nossos irmãos na Venezuela. E nós vamos orar por eles. Nós vamos orar por essas pessoas que estão necessitadas. Orai uns pelos outros. Vamos orar para os nossos irmãos da Venezuela. Nós temos algumas igrejas na Venezuela. Dezenas de igrejas na Venezuela, aleluia. Pastor Jorge já foi na Venezuela, não? Já foi na Venezuela, né? Pastor Jorge Arabutã já teve na Venezuela. É um povo de fé, não é? Vamos orar por eles? Vamos orar por eles. Senhor, meu Pai, meu Deus, visita nossos irmãos lá na Venezuela, Pai. O Senhor é socorro bem presente na hora da angústia. Senhor, meu Pai, o Senhor é socorro bem presente na hora da angústia, meu Pai. Nós te pedimos, Senhor Jesus, no teu nome, Senhor. No teu nome, Senhor Jesus, aleluia. Abençoa esse país, Senhor. Esse país que sofre tanto, esse povo que sofre tanto. Pai de poder, Senhor Jesus, aleluia. Socorre essas vidas, meu Pai. Essas pessoas, meu Deus, que perderam parentes, que perderam casa, que perderam tudo, Senhor. Tem misericórdia, Senhor Jesus, tem misericórdia. Entra com a tua providência, entra com o teu socorro, com a tua graça, com a tua presença, meu Pai. Vai em direção dessas vidas. Abençoa a Venezuela, meu Pai. Abençoa essas pessoas, abençoa nossos irmãos que estão lá. A vitória em nome de Jesus Cristo, segura nessas mãos, em nome de Jesus Cristo. Amém, Jesus. Glória a Deus, glória a Deus. Cadê o diácono? O Jefferson já foi?
1: Já foi.
0: Obrigado, Jefferson. Onde você estiver, muito obrigado. Depois ele ouve a gravação. Muito obrigado, Jefferson. Que Deus te abençoe. Semana que vem, talvez tenha um novo, talvez não. A irmã Lona já está comigo há 20 e tantos anos já.

0: bem alegres, digam a paz do Senhor Jesus e a paz do Senhor Jesus. Alô, alô, estúdio.
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1: 17 horas.
2: 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Habilidades e comportamento. Entenda os requisitos que empresas utilizam para fazer contratações efetivas de estagiários. A efetivação de estagiários está menos ligada ao currículo e mais ao comportamento do jovem no mercado de trabalho. Uma pesquisa nacional mostra que 84% das empresas valorizam mais a abertura ao aprendizado do que o domínio técnico na hora de contratar um jovem em definitivo. O levantamento ouviu cerca de 260 profissionais de RH, que são responsáveis por programas de estágio, e indica uma mudança de foco no recrutamento. Disciplina, pontualidade, postura profissional, proatividade e alinhamento cultural aparecem à frente das habilidades técnicas.

a Igreja de Deus. Eu estava falando sobre a mocidade, estava falando sobre pastores, que devem ser pastores e incentivar toda a obra de Deus. Devem incentivar o trabalho infantil, o trabalho jovem, o trabalho da terceira idade, o trabalho dos adultos, adolescentes, tudo. Nós temos de estar na frente de tudo. Quando eu vou pastorear uma igreja, eu sempre digo aos irmãos, olha, eu sou pastor de todas as pessoas, de todos os departamentos, e aqui eu quero saber exatamente tudo que está acontecendo em toda a igreja, em todas as faixas etárias. Eu sou pastor, quero saber de tudo. E todos nós, como pastores, devemos saber. Não é que nós vamos fazer tudo isso, não é claro que nós vamos fazer aquilo que é preciso ser feito. Vamos colocar cabeças em grupos de tanto, pessoas que vão estar na frente de jovens, crianças, adolescentes, idosos, mas nós temos de saber de tudo que acontece. Porque nós somos chamados por Deus para pastorear toda a igreja. Para o apóstolo Paulo estava muito claro o que é realmente a Igreja de Deus e como ela se constitui. A nossa posição como servos de Deus, como pastores do Senhor, ele declara que a igreja é uma propriedade de Deus, comprada com o sangue de Jesus. Em Atos 20, 28, a igreja de Deus, a qual ele comprou com o seu próprio sangue, ou seja, Jesus comprou com o seu próprio sangue. E Paulo também tem clareza sobre a responsabilidade que Deus coloca, a responsabilidade que Deus põe. Não é sobre aqueles que estão à frente do rebanho, como eles são assim designados. Então, completando o versículo, sobre o qual o Espírito Santo vos constituiu bispos. Então aqui nós estamos falando da Igreja de Deus, estamos falando da igreja que foi comprada com o sangue de Jesus, e estamos falando também das pessoas designadas, pessoas sobre o qual o Espírito Santo vos constituiu bispos. Dessa forma, precisamos lembrar também nós, os que somos chamados para cuidar do rebanho de Deus, que devemos compreender nossa própria missão, a nossa missão como pais, como líderes cristãos, como responsáveis por cuidar de todos os interesses do reino de Deus, e a nossa missão de cuidar da igreja do Senhor,

Saiba do quanto as pessoas olham para você como pastor e o quanto as pessoas querem encontrar em você um modelo. Todos, de alguma maneira, temos o dever de cuidar de nós mesmos para poder participar do amadurecimento e do preparo da Igreja de Deus para o encontro final com o próprio Senhor. A Bíblia fala em Efésios 5:27. Não é só, eu diria, em casa, não é? No trabalho, mas também na igreja, ou principalmente na igreja. O exemplo fala muito mais do que o discurso. Como pastores, devemos cuidar da nossa vida e depositar nossas esperanças na graça que Deus derramará sobre nós para nos fazer modelos, exemplos, não só para os nossos filhos, mas para todos os nossos irmãos, não só para os nossos jovens, mas para todos os nossos irmãos na fé, para com todos aqueles que fazem parte da igreja que Deus confiou em nossa mão e disse: olha, você vai ser o mordomo aí. Infelizmente, muitos pastores faltam com o decoro cristão, se dirigem aos membros da sua igreja aos berros, se dirigem aos membros que vão à igreja buscar guarida, com ameaças, e às vezes resumem todo o seu sentimento de pai, de pastor, de servo, de enviado, de presbítero ou de bispo, né, que seria no caso episcopos, e vou explicar isso, resume tudo isso em ameaças, disciplinas, a qual chamam de punição. Olha, eu não entendo por que um pastor chama a disciplina de punição. Pastor, se Deus deu você a oportunidade de ser pastor, seja pastor, e Deus vai cobrar de você isso. A sua igreja é uma grande casa de modelação, onde, eu até diria nesse momento, uns aos outros, nos ajudamos a parecer com Cristo. O pastor tem

0: também a igreja do Senhor. Queridos pastores, a obra de Deus precisa de todos nós. Precisa de mim, precisa de você. Perfeitos não somos, mas precisamos nos conduzir como modelo diante do rebanho do Senhor. Tenha orgulho quando alguém olha para você e fala: olha, pastor, nós temos o Senhor como referência, um padrão da nossa vida. E tenha tristeza e vergonha quando alguém olha para você e fala: você não é o meu pastor, você não me representa. Isso deve doer, isso deve doer. Quando a ovelha é ovelha e fala isso, isso tem que doer na gente. Que Deus nos abençoe e nos ajude a cuidar do rebanho. Eu peço aos senhores pastores toda a paciência e todo o amor do mundo para cuidar do rebanho. Ah, tem ovelha rebelde no meu rebanho, pastor Lourival. Sei, pode ter sim. Mas vai com paciência que Deus vai te dar recompensa. Quem sabe essa ovelha que parece tão rebelde. O apóstolo Paulo diz: eu não era digno nem de ser chamado apóstolo, pois eu persegui a igreja do Senhor. Pedro, se Pedro fosse da sua congregação ou da minha, talvez eu tivesse até excluído. E Pedro não era fácil não, né? Mas se tornou o que se tornou. Então vamos com paciência. Não são os sãos que precisam de médico, mas são os enfermos. Que Deus nos use, que Deus nos levante para sermos um padrão para a nossa igreja.
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A todos vocês. Aqui na Avenida do Estado 4568, entrada principal pela Avenida Prefeito Passos, número 10, aqui no Templo da Glória de Deus, nós teremos aquele momento de adoração, de glorificação. Juventude reunida, todos juntos louvando ao Senhor Jesus. E você que é pai, você que é mãe, você que é jovem, você que é adulto, sim, todos estão convidados, não tem limite de idade. Todos podem adorar ao Senhor e se alegrar por ver esta juventude que está servindo a Deus com todo o coração. Porque nós sabemos que nos tempos em que vivemos, muitos jovens estão se perdendo nos caminhos errados. Estão ali sendo acometidos por males, estão vivendo debaixo da opressão, vícios, maus que cercam a vida dos jovens, pensamentos, ofertas, oportunidades que são a eles oferecidas, mas muitos estão entendendo o verdadeiro propósito de viver, de experimentar a vida, não no sentido dos prazeres momentâneos e dos vícios que estão levando muitos à destruição, mas é experimentar a verdadeira graça que é oferecida ao homem, a verdadeira alegria que é disponibilizada a todos, que é a alegria de servir a esse Deus soberano. O momento de estar na presença de Deus é agora, então venha participar conosco. Nós estamos aqui aguardando cada um de vocês para juntos glorificarmos a esse Deus.

0: Rapaz, não sei o que vocês falam, o irmão em Cristo, Claudinei, França, Curitiba, Paraná. É, eu quero dizer que eu gosto muito do programa de vocês. Fique com Deus e a paz do Senhor Jesus.
1: São muitos ouvintes sintonizados conosco, acompanhando e sendo abençoados em todo o Brasil, também no exterior, que aí acompanhando esta programação estão sendo fortalecidos na fé, estão vivendo o extraordinário de Deus, recebendo da palavra, sendo recebendo bênção, sim, através da disposição em estar conectado, sintonizado, sendo direcionado por Deus. E você que está sintonizado conosco é da Grande São Paulo, é do estado de São Paulo, é de outras capitais do Norte, Nordeste, do Sul, do Centro-Oeste ou aqui mesmo no Sudeste, nos estados que compõem, você pode participar conosco desta programação especial, enviando a sua mensagem de texto, de áudio, seu testemunho, a sua expectativa para este ano de 2026, nós estamos já finalizando o mês 6 e já estamos entrando na segunda metade do ano e nós temos a certeza que Deus ainda fará muitas coisas em nossa vida, em nosso meio, se nós crermos e nos disponibilizarmos a viver a vontade de Deus. Então você pode participar também enviando aí a sua expectativa, o que você espera viver nesses 6 meses até o término deste ano, o que você necessita de Deus e você crê que vai receber, qual é a sua expectativa para o culto de amanhã? Sim, porque aqui na sede mundial amanhã nós teremos grandes momentos, cultos maravilhosos pela manhã e à tarde, poderosas campanhas de Deus manifestando em nosso meio. Anote o nosso número de WhatsApp, 11 98292-3392. Vou repetir, prefixo 11, número 98292-3392. Este é o número aqui da central da Rádio Deus e Amor do WhatsApp. Para você participar agora, são muitos ouvintes já participando conosco, enviando as suas mensagens e você não pode ficar de fora. Temos aqui mensagens de pessoas de todo o Brasil que sintonizados conosco estão aí sendo abençoados pelo Senhor. Temos aqui a mensagem da ouvinte Angélica, que sintonizada aqui na Rádio Deus e Amor, está aqui declarando o quanto ela tem sido abençoada por esta programação. Olha que maravilha, muitas vidas estão sendo abençoadas, famílias, lares, pessoas que estavam necessitadas de uma palavra, com o coração angustiado, preocupados com a situação em que estão vivendo, mas ao sintonizarem na Rádio Deus e Amor, programa Voz da Libertação, receberam o direcionamento de Deus, aquela palavra de ânimo para prosseguirem, para caminhar, e assim você também. Eu tenho a certeza que, independente da situação, você pode ser alcançado e abençoado pelo Senhor. Temos aqui a mensagem do ouvinte Marcílio. Deus abençoe, participando aqui nesta tarde, deixando aqui a sua mensagem. José Carlos também, sintonizado conosco, deixando o seu pedido de oração em favor da cura. Ele coloca aqui diabetes, várias coisas, problemas na justiça, processo para Deus destravar o benefício, e ele crê no milagre de Deus. Nós estaremos orando para Deus curar, para Deus direcionar, abençoar e dar tudo certo. Tudo aquilo que está travado vai ser liberado e a vitória será alcançada para a glória do nome de Jesus. Daqui a pouco nós estaremos orando por todos vocês e convidamos vocês também a orarem conosco e também por nós, pela Igreja Deus e Amor, por toda a nossa liderança, orar para que o Senhor continue dando graças, sabedoria, direcionamento, para que o Senhor continue dando crescimento a esta obra, que é uma obra que foi levantada e só permanece porque Deus está conosco. Temos aqui muitos ouvintes pedindo oração, e você também pode deixar o seu pedido de oração, porque as 18 horas, sim, estaremos juntos glorificando, orando, buscando, derramando a nossa alma na oração do entardecer. Nós estaremos clamando ao Senhor. Daqui a alguns minutos, nós clamaremos a Deus e você pode participar. Sim, você é convidado e precisa orar conosco para que também Deus te alcance, Deus te abençoe. Orar não apenas pedindo

as bênçãos para a sua própria vida, mas interceder pelos outros que precisam, pelos ouvintes, por desconhecidos, é uma graça que Deus nos concede para sermos intercessores. E nós não só oramos apenas para interceder pelos nossos familiares ou amigos, mas intercedemos por pessoas desconhecidas que estão no outro extremo do país, mas que Deus conhece a

0: E também aqui deixou pelo Gustavo Carvalho, que enfrenta aí uma dificuldade, precisa ser alcançado. Ele coloca aqui várias situações e nós estaremos orando para que Deus venha acalmar, trazer aí a calmaria para a vida deste rapaz. Deus abençoe o ouvinte Amélia aqui também, deixando a sua mensagem de Sorocaba, pedindo oração pela sua própria vida e também pelo Juraci e o Valdomiro, que estão aí ouvindo a Rádio Deus e Amor agora. Estão sintonizados conosco. Deus abençoe vocês que estão aí ligadinhos aqui, sendo fortalecidos, abençoados pelo Senhor. Gilmar Gardência, Deus abençoe sua vida. Também aqui o Maurício de Jundiaí, pedindo oração pelo seu filho João Martins Soares, que amanhã vai fazer aí uma prova da faculdade. Ele precisa aí da ajuda. Está estudando, está se preparando, mas também precisa aí daquele revestimento para que consiga chegar ali e não deixar às vezes a preocupação, às vezes o medo, o nervosismo atrapalhá-lo no momento da realização desta prova. Nós estaremos apresentando a vida dele também, para que o Senhor venha alcançar. Ele também, que é de Jundiaí, é o Gilmar Gardência. Deus abençoe a sua vida. E você, ouvinte, que ainda não enviou a sua mensagem, nos envie agora. Participe desta programação e seja abençoado pelo Senhor.
1: Meu nome é Danilo Soares Andrade. Eu venho de Suzano, Jardim Boa Vista. Minha experiência com Deus foi que eu vim do mundo do tráfico, do roubo. Eu fazia muitas coisas erradas, mexia com 5-5, com relinho, fazia estelionatário, mexia com o tráfico, tinha 4 pontos de tráfico de droga. E nisso eu comecei a me aprofundar mais e mais na cocaína, no êxtase, na bala, em tudo que tipo de droga eu usei, só não usei crack. Fiquei 5 anos na droga, no tráfico, daí comecei a conhecer o sequestro, fiz muito sequestro, Deus me livrou 3 vezes da prisão. Eu cheguei a entrar na cadeia, mas não fiquei porque não me deixou, porque deixava para minha vida ainda. E várias vezes ainda quase fui alvejado por polícias, por pouca distância, assim, de 2 metros, e Deus não deixou pegar tiro em mim. E assim comecei a me aprofundar mais e não consegui mais ter saída para droga, não via mais saída, não via mais direção. Eu comecei no mundo crime com 14, 15 anos de idade, já comecei a roubar, já começava de madrugada, eu acordava do nada, o adversário colocava a arma na minha mão, e madrugada eu acordava no meu sono e descia para a avenida para roubar carro, para sequestrar, até que um dia eu fui para a igreja do Pentecostal Deus e Amor, e lá Deus me libertou, fez uma grande obra na minha vida, e hoje eu estou firme com Deus, pela honra e glória de Deus. Quero dizer para muitas pessoas que, ainda que você não tenha força, não só pouca força, siga Deus, procure uma igreja pentecostal Deus e Amor, que Deus há de fazer a obra nas vossas vidas também, assim como fez na minha vida. Eu louvo a Deus hoje, porque muitas das vezes tentamos se libertar no mundo, em casos de recuperação, em diversos lugares, mas não conseguimos uma libertação, porque é somente na igreja que Deus liberta e opera grandemente nas nossas vidas. Tenho 21 anos, graças a Deus já faz 2 anos que eu estou liberto na presença de Deus. Meu nome é Danilo Soares Andrade, moro em Suzano, no Jardim Boa Vista.
0: Olha como Deus é poderoso para libertar uma vida. É uma pessoa que se entregou totalmente aos erros, ao mundo do crime. E você vê o testemunho deste rapaz e você consegue perceber que só em Deus um homem pode viver uma vida verdadeiramente de boas atitudes e ações. Somente em Deus o homem pode caminhar no caminho correto, porque o caminho de Deus, ele é reto, é o caminho de justiça, e o Senhor, ele transforma os pensamentos, o Senhor, ele traz ao ser humano um caráter para que esta pessoa viva e permaneça até o fim. As boas ações que nós praticamos quando não conhecemos a Deus, por muitas vezes são relacionadas aos ensinos que recebemos dos pais, aquilo que nós temos na convivência. Mas verdadeiramente, quando nós entendemos o caminho bom e o caminho mal, somente quando temos a presença de Deus é que nós podemos caminhar pelo caminho de retidão, sabendo que Ele é quem nos ajuda, Ele é quem nos fortalece. Como diz o apóstolo Paulo, a bondade que eu quero fazer eu não faço, eu tento, mas não faço, mas o mal está sempre ali na minha porta, está sempre ao alcance das minhas mãos,

você está, Deus ele te alcança onde quer que você esteja para te transformar, para te dar uma nova vida e uma nova expectativa do amanhã. Cristo liberta, Cristo transforma, Cristo dá vida e ele traz vida com abundância e também cura, independente da situação, do problema, independente da enfermidade. Ele é poderoso para curar, ele é poderoso para transformar. A verdade que liberta é essa: Jesus Cristo, nosso Senhor. E há ouvintes aqui também relatando, contando como foram libertos, curados, transformados, contando os seus testemunhos. É muito importante você testemunhar do que Deus fez na sua vida para que outras pessoas, para que ouvintes que estão em outros lugares vivendo a mesma experiência possam crer e confiar, clamar a este Deus para viverem esta experiência de milagres, porque quando falamos de milagres, somente Deus pode operar. Deus abençoe a ouvinte Sidneia, que mandou aqui a sua mensagem, pedindo oração em favor da sua vida. Está enfrentando aí um momento difícil, mas crer que através da oração pode ser resolvido. Ela e o seu esposo Osvaldo, que estão aí enfrentando esta situação, a frieza, pelo que eu entendi na mensagem, a frieza espiritual. Mas ela crê que Deus pode reacender essa chama no coração do esposo, na vida deles, para que eles caminhem com o Senhor. Nada melhor do que estar caminhando alinhados na presença de Deus. Eles que são de Pederneira, São Paulo, Sidneia Ferreira da Silva Paixão e seu esposo Osvaldo Guerra Paixão. Estaremos orando por vocês, para que o Senhor venha alcançá-los e dar a vitória. Ele é poderoso para abençoar. O Espírito Santo pode fazer aí esta chama reacender, a chama da presença de Deus. Maria de Lourdes, Deus abençoe sua vida, pedindo oração aqui para que Deus venha curar as enfermidades que nem a medicina, ela coloca, que nem os médicos conseguiram descobrir o que é. Há muitas pessoas que enfrentam esta situação. Elas sentem problemas na saúde, enfermidades, e recorrem à medicina, que é correto. Vão até o hospital, fazem os exames, mas nada conseguem descobrir. E continuam sofrendo, padecendo dessas enfermidades. Mas eu creio, sim, que você tem fé para entregar esta causa nas mãos do Senhor e viver o milagre de Deus. Porque nós, com a nossa fé, uniremos a nossa força, clamaremos a Deus e Ele é poderoso para operar o milagre. Nós estaremos orando pela sua vida. Ela que é de Codó, no Maranhão, estaremos apresentando ao Senhor esta causa. Esta enfermidade irá bater em retirada e o nome do Senhor será glorificado. Jerônimo dos Reis, Deus abençoe também aqui, deixando o seu pedido de oração em favor da sua família. Estaremos apresentando toda a sua família ao Senhor para que ele alcance. Flávio Goss, deixando aqui também o seu pedido de oração, ele que é de São Luís, no Maranhão, pedindo oração aí pela sua mãe, Noemi, que vai passar por uma cirurgia do coração. Olha aí, muitas pessoas também enfrentando problemas, né, que necessitam ser submetidos a cirurgias, e nós sabemos dos riscos, mas quando nós entregamos nas mãos do Senhor a nossa vida, a vida dos nossos familiares, quando nós clamamos e pedimos que o Senhor esteja ali presente, guiando as mãos dos médicos, que o Senhor venha dar a vitória e o escape, o Senhor é misericordioso para abençoar. Estaremos orando, sim, Flávio, pela vida da sua mãe, para que o Senhor seja ali presente, dê tudo certo e ela consiga aí sair desta cirurgia e se recuperar. Todos aqueles que creem, que confiam, que esperam em Deus, e esses não são abalados. Você que ainda não enviou o seu pedido de oração, envie agora.

Para sempre com o Senhor nós estaremos. Por isso é importante nós estarmos preparados, nos preparando dia após dia, caminhando com o Senhor, clamando e buscando a Ele, vivendo a vontade deste Deus eterno e soberano. E você

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1: 17 horas e 58 minutos.
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Senhor, reunidos neste momento para clamarmos ao seu santo nome, certos de que o Senhor, sendo um Deus tão misericordioso, conhecendo as nossas fraquezas e falhas, é poderoso para nos perdoar neste momento. Pois a ti, Senhor, nós, Pai, contamos aquilo que o Senhor já conhece, que nós somos pecadores, cometemos erros ao longo do dia e reconhecemos, Pai, que se não fosse pela sua misericórdia, não teríamos nem esta oportunidade de podermos, diante de ti, expor a nossa realidade, a nossa condição e pedir pela sua misericórdia, pelo seu perdão, pela sua obra em nossa vida. Sabemos, Senhor, que todos os dias necessitamos ser moldados. Como um vaso é moldado nas mãos do oleiro, precisamos, Senhor, da tua obra em nossa vida, para que toda imperfeição, para que toda sombra ou variação de dúvida, tudo aquilo que represente as velhas práticas, a natureza caída, tudo aquilo que represente o nosso eu como dominador do nosso viver, tudo aquilo, Senhor, que nos remeta à vida que outrora tínhamos prazer de viver, porque vivíamos enganados em nossas próprias, Senhor, ilusões e as mentiras nos dominavam. Vivíamos, Senhor, carregando dentro de nós uma falsa alegria, porque não conhecíamos a verdade, porque estávamos cegos. Mas ao termos um encontro com o Senhor, a verdade nos foi exposta, a verdade nos abriu os olhos, a verdade nos libertou. E esta libertação, Pai, nós vivemos, não para nós mesmos,

nossa realidade, nós nos rendemos ao verdadeiro Deus e clamamos a Ele, ao Senhor, pedindo socorro, ajuda. Quando estamos rodeados pelos inimigos, como declarou o salmista, nós elevamos os olhos ao

entregar estas pessoas. Meu Deus, a verdadeira dádiva que é a vida vivida para o Senhor. O Senhor é poderoso para dar a eles, Pai, a oportunidade que eles tanto têm rejeitado. Outra vez, dar-lhes, Senhor, o direito para que tenham, Pai, a vida eterna. E somente podem essas pessoas alcançar através do reconhecimento, do arrependimento. E este arrependimento é produzido somente pelo Teu Espírito. Eles necessitam disso, Senhor. Nós oramos por eles, porque eles precisam enxergar a verdade. Eles precisam, Pai, receber da misericórdia que nós recebemos. E não é a eles, Senhor, da misericórdia. Meu Deus, não é a estas vidas, Pai, afastado deles. Eles têm oportunidade, eles têm, Senhor, o privilégio de aceitar. Eles têm, Senhor, as unidades dos dias de serem alcançados ao abrirem um coração para o Senhor, ao declararem que precisam da sua obra, mas eles ainda não entenderam. Que eles possam entender, que o entendimento deles, Senhor, seja aberto, que os olhos, Senhor, sejam livres das escamas, que eles vejam que a verdadeira vida não está, Senhor, em alcançar bens materiais, que a verdadeira alegria e satisfação e a construção de uma espécie não está nos relações que está a todos, não. A verdadeira satisfação e a plenitude

precisa deste milagre. Esta pessoa, Senhor, precisa desta resposta. Este teu filho, Senhor, precisa deste milagre. Esta pessoa precisa, Pai, da cura para que ele venha sentir o alívio. No relacionamento, precisa, Senhor, da restauração, da confiança sendo restabelecida, do amor conjugal sendo, Senhor, fortalecido. Este homem precisa, Pai, da sabedoria para que a vida dele financeira venha prosperar.

que estão agora, Pai, de joelhos dobrados, estão orando conosco em seus veículos, no trabalho, onde quer que estejam. Eles pedem ao Senhor por uma providência, por uma resposta. Pedem ao Senhor por forças para voltarem ao caminho, para retornarem. Muitos, Senhor, estão frios espiritualmente. Muitos, Senhor, estão padecendo, porque o inimigo conseguiu os tirar da direção. Mas o Senhor pode. O Senhor, meu Deus, está ali de braços abertos e pode dar a eles a força para eles se levantarem. Pois o Senhor é a nossa fortaleza. O Senhor é quem nos fortalece para prosseguirmos. Sem o Senhor, não...

evidente na vida dos teus filhos. Em nome de Jesus Cristo, oramos por esses que agora hão de se entregar a Ti, que confessarão que necessitam do Senhor, que irão retornar aos Teus caminhos para viverem a Sua vontade. Alcance-os agora, onde quer que estejam, e que o coração deles seja transformado. Em nome de Jesus Cristo, é o que pedimos e agradecemos. Amém e amém. Que Deus abençoe a todos que oraram e clamaram conosco. Que o Espírito Santo de Deus continue conduzindo a cada vida. E você que orou com fé, creia no milagre de Deus, pois o Senhor ouviu a sua oração e Ele irá te enviar a providência divina. Você que tomou esta decisão, através da oração foi tocado pelo Espírito Santo e deseja aceitar a Cristo, receber a presença do Espírito Santo em sua vida e viver uma nova expectativa. Você que se afastou dos caminhos do Senhor e agora sentiu o chamado para retornar, Deus te espera de braços abertos. Esse é o momento de você declarar que Cristo é o Senhor da sua vida e se unir a nós nesta caminhada e viver para o Senhor. Diga assim: Senhor Jesus, nesta tarde, eu reconheço que Tu és o Senhor e Salvador da minha vida. Eu aceito que a verdade que a mim foi exposta é a verdade que eu preciso. E eu peço ao Senhor, faça morada em minha vida. Realiza a Tua obra em meu ser, pois eu preciso do Senhor. Eu preciso da Sua presença. Escreva meu nome no céu, no livro da vida, para o grande dia da redenção. E sela-me com Teu Espírito. Perdoa os erros e falhas que eu cometi. E ajuda-me, Senhor, a servir-Te até o fim, a seguir ao Senhor no caminho de retidão. Que o Senhor seja aquele a quem eu venha, Pai, me entregar de corpo, alma e espírito e seguir até o fim da minha vida. Receba-me em Tua presença e faça de mim um instrumento Seu, em nome de Jesus. Amém. Você que aceitou, você que se reconciliou com Cristo, nossos contatos estão na tela. O nosso e-mail: queroaceitarjesus@ipda.com.br, ou nosso número de WhatsApp, prefixo 11, número 9-5094-4645. Nos envie sua mensagem. Queremos te acompanhar. Há uma equipe preparada para te orientar, te dar todas as instruções para que você caminhe conosco. Seja bem-vindo à Igreja de Cristo. Seja bem-vindo à Igreja Pentecostal. Deus é amor. Que Deus abençoe a todos vocês. Que o Espírito Santo continue falando em cada coração. 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

Senhor, irmão do programa Voz da Libertação, eu chamo o Birajara Domingos Dias e quero nesse momento testificar de uma grande obra que Deus fez na vida do meu filho, Vitor Gabriel. Meu filho saiu de manhã para o trabalho e chegando no trabalho, ao iniciar o trabalho, sentiu uma dor nas costas e quando sentiu essa dor nas costas foi muito forte, já não conseguiu quase caminhar. Aí seus companheiros ajudaram. E nesse momento ele perdeu os movimentos, né, do corpo, dos braços, das pernas, das mãos. E socorreram meu filho, levando ele para o hospital, sua esposa acompanhou. E fizeram os exames, como ele disse que a dor era na costa, fizeram todos os exames para buscar na coluna se era alguma coisa e não encontraram nada na sua coluna. Chegando à tarde, fui buscar meu filho no hospital. E quando eu encontrei meu filho, estava na cadeira de rodas, sem os movimentos. Para mim foi triste, difícil. E vi ele embora. E outro dia ficou marcado para que ele fosse para Bauru fazer uma ressonância. Quando retornou o médico, para nossa surpresa, saiu aí na ressonância que ele estava com um tumor na vértebra da medula. Aí a gente ficou muito preocupado. E até os médicos que estavam cuidando dele, não querendo acreditar, pediu para que fizesse outra ressonância. Ele foi e fez outra ressonância. E novamente estava lá aquele tumor enorme de 4 centímetros na vértebra da medula do meu filho. Então encaminharam meu filho para o Unesp. Na Unesp, outra junta médica reuniu para cuidar do meu filho, reunindo ele, viu os exames deles, e os médicos comentou que seria caso de cirurgia, mas que não seria assim uma coisa tão simples, né? E a gente tão preocupado com tudo isso, a gente estava já em oração, reuniu muitos irmãos da nossa região orando, pedindo a Deus misericórdia pelo Vitor. E os médicos então da Unesp decidiram fazer uma nova ressonância antes de proceder com a cirurgia. Fizeram nova ressonância no dia 27 de novembro. Para a glória de Deus, no dia 29 de novembro, meu filho retornou na Unesp, passar para a junta médica. E quando eles entraram no consultório, o doutor já veio dizendo para eles que não estava compreendendo. Muito surpreso, e disse que não sabia explicar, mas na ressonância que eles tinham feito, já não tinha mais nenhum tumor na vértebra do meu filho. Meu filho já não tinha mais nada, para a glória de Deus. E a gente tinha feito um voto ao

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1: Sem fé é impossível agradar a Deus, pois quem dele se aproxima precisa crer que ele existe e que recompensa aqueles que o buscam. Hebreus 11, 6.
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3: 18h42.
4: Será que nós temos de fato vivido em santidade genuína? Queria nos próximos minutos abordar um dos principais fundamentos da nossa fé, que é santidade, mas entrar naquilo que a Bíblia diz, aquilo que de fato está escrito. Eu queria que você mergulhasse comigo numa imagem na sua mente, à medida que nós lemos o texto bíblico, de uma das passagens mais poderosas da Bíblia Sagrada, quando Isaías tem uma visão de Deus sentado no seu alto e sublime trono. A partir de Isaías 6, do versículo 1, a Bíblia diz o seguinte: "No ano da morte do rei Uzias, eu vi o Senhor assentado em um alto e sublime trono, e as abas das suas vestes enchiam o templo. Acima dele estavam serafins, cada um deles tinha 6 asas, com 2 cobriam o rosto, com 2 cobriam os pés, e com 2 voavam. E proclamavam uns aos outros: Santo, santo, santo é o Senhor dos exércitos, toda a terra está cheia da sua glória. Ao som das suas vozes, as batentes das portas tremeram e o templo ficou cheio de fumaça." Essa é uma das visões mais espetaculares que a Bíblia descreve. Isaías teve o privilégio de ver com seus próprios olhos o Senhor sentado no seu trono de graça, de justiça e de misericórdia. É quase que inexplicável, indizível, uma visão tão estrondosa, tão poderosa, tão magnífica que Isaías pôde viver. Em cima dessa experiência de Isaías, nós podemos ter um dos principais princípios da nossa fé, que é santidade. Em primeiro lugar, santidade é um atributo de Deus. Isso vem diretamente do seu trono branco, isso vem diretamente do seu caráter. E ele nem necessariamente precisa que nós o adoremos, porque ele tem serafins, anjos que voam ao redor do seu trono, que o adoram continuamente para toda a eternidade. Santidade é o estado de ser separado, de ser diferente. Eu acho uma poesia linda e magnífica quando o salmista nos escreve: Senhor, deixe-me contemplar a formosura da tua santidade. Deus é santo e essa santidade é algo que ele compartilha conosco na nossa caminhada da fé. Em primeiro lugar, santidade começa com contemplação, com contemplar a formosura, a beleza da santidade de Deus. E toda santidade vem diretamente de Deus. Não existe santidade sem a presença do nosso Deus. Qual que é a primeira reação que Isaías tem à medida que ele contempla a santidade de Deus? À medida que ele vê essa glória manifesta do caráter divino, do caráter santo e separado de Deus, a sua primeira reação é achar que vai perecer. E nós não estamos falando de uma pessoa ímpia, nós não estamos falando de um mero cidadão comum, nós estamos falando de um dos maiores profetas que pisaram nessa terra, que foi Isaías. E à medida que ele vê a santidade e a glória revelada de Deus, essa visão magnífica que ele teve, a sua primeira reação é falar: ai de mim, que vou perecer. Ai de mim, que eu vou morrer. Mediante essa glória manifesta de Deus, eu sou nada. Eu sou pó, e ao pó voltarei, porque a luz que emana do trono branco, a luz divina que brilha de Deus, a luz de Cristo nesse mundo, ilumina as nossas trevas. A perfeição, a santidade de Deus revela o quão falho e pecador nós somos. E esse profeta, um homem que já era separado pelo próprio Deus para profetizar ao povo de Israel, reconheceu seus próprios pecados. Ao contemplarmos a glória, a santidade e perfeição de Deus, a formosura do seu caráter, a primeira coisa que nós fazemos é nos arrepender. Esse homem que já era separado pelo próprio Deus para profetizar ao povo de Israel, reconhece que ele é falho, pecador, e não tem absolutamente nada que ele possa fazer frente à santidade de Deus para si próprio santificar. Toda santidade começa com arrependimento. Toda

santidade começa com contemplação, e toda santidade tem de origem no trono da graça e de justiça do nosso Deus. Uma vez que Isaías reconhece os seus próprios pecados, e ele mesmo diz: eu sou homem impuro, com lábios impuros, e habito no meio de um povo de impuros lábios. Ele reconhece as suas falhas, ele reconhece a sua natureza, que não tem absolutamente nada a ver com a natureza do nosso Deus divino, três vezes santo, sentado num alto e sublime trono. Mas imediatamente, uma vez que ele reconhece os seus pecados, que ele reconhece que ele é impuro, que habita no meio de um povo de impuros lábios, imediatamente Deus envia um anjo que pega uma tenaz, pega brasas do santo altar do nosso próprio Deus e toca os lábios de Isaías e purifica ele por completo. Essa imagem, essa reflexão é poderosíssima, porque na vida, acredito eu que uma das coisas que mais me traz

os seus pecados, Deus percebe essa transformação e ele está pronto para ser enviado. E aí Deus faz uma pergunta retórica. Na trindade de Deus, na pessoa do Pai, do Filho e do Espírito Santo, Deus pergunta como se ele já não soubesse a resposta. A quem enviarei? E quem há de ir por nós? Isaías prontamente, frente a essa magnífica revelação da glória de Deus, frente a essa contemplação da santidade de Deus assentado sobre um alto e sublime trono, ele fala prontamente: Senhor, eis-me aqui. Envia-me a esse mundo para falar para esse mundo da tua santidade, que o Senhor é verdadeiro, que o Senhor é real e que o Senhor nos santifica mediante o teu poder, a tua presença e o teu Espírito Santo. Essa experiência que Isaías viveu, ela nos fala tudo o que precisamos saber sobre santidade. Primeiramente, santidade só vem de Deus e só Deus pode nos santificar. Em complemento à visão de Isaías, nós temos também o relato de quando Jesus andava nessa terra. Enquanto ele passava por meio da multidão, havia uma mulher que por mais de 12 anos estava sangrando, a mulher do fluxo de sangue. E a Bíblia nos relata lá em Marcos 5:27 que diz o seguinte: quando ouviu falar de Jesus, chegou por trás dele no meio da multidão e tocou no seu manto, porque pensava: se eu apenas tocar no seu manto, serei curada. E imediatamente a hemorragia cessou e ela percebeu no seu corpo que estava curada daquele mal. No mesmo instante, Jesus percebeu que dele havia saído poder. Eu gosto muito das versões que fala: de mim saiu virtude. Virou-se para a multidão e perguntou: quem tocou no meu manto? Essa experiência da mulher do fluxo de sangue, obviamente ela representa o nosso pecado. Todos os milagres, curas e maravilhas que Jesus realizou aqui na terra não foi apenas para trazer sanidade para os corpos físicos daquelas pessoas que estavam enfermas. A enfermidade, a doença, que não existia no Jardim do Éden antes do pecado, elas representam o nosso próprio pecado, que é a enfermidade da nossa alma e do nosso espírito. Na cultura judaica da época, toda a lei e toda a tradição dizia que se alguém que era impuro, alguém que tivesse um fluxo de sangue, ou também temos relatos de leprosos, se eles tocassem alguém que era puro, a pessoa que era pura se tornaria impura. Mas no caso de Jesus, a mulher do fluxo de sangue mostra a divindade de Jesus e mostra como se dá a santificação da nossa alma e do nosso espírito. Quando alguém tocava Jesus, não era Jesus que se tornava impuro, era Jesus que purificava aqueles que eram enfermos e aqueles que estavam impuros. Isso fala sobre a forma como se dá a santificação na nossa vida. O que é viver em santidade? Viver em santidade é ter a nossa natureza corrompida, a nossa natureza impura, a nossa natureza que, assim como Isaías, reconhecemos que somos pessoas falhas, corruptas, porque a nossa natureza foi corrompida, transformada pelo poder de Deus e purificada por brasas do altar, onde Deus senta sobre um alto e sublime trono, e pela virtude que sai de Jesus quando nós tocamos no seu manto. Se nós desejamos viver uma vida em santidade, que a gente vá até a fonte de toda a santidade, que é o próprio trono de Deus e o seu caráter divino que nos transforma de dentro para fora. Lá em Romanos capítulo 6, versículo 22 ao 23, diz o seguinte: agora, porém, vocês foram libertos do pecado e se tornaram escravos de Deus. O fruto que colhem leva à santidade, e o seu fim é a vida eterna. Porque o salário do pecado é a morte, mas o dom gratuito de Deus é a vida eterna em Cristo Jesus, o nosso Senhor. Se nós de fato desejamos viver a santidade, assim como está escrito na Bíblia Sagrada, que nós nos acheguemos ao trono diante de Deus em arrependimento, reconhecendo a nossa impureza, o nosso caráter falho, a nossa natureza que foi corrompida desde o Jardim do Éden, para que sejamos revestidos pelo caráter divino de Deus, que vem diretamente do seu trono, mediante o Espírito Santo que habita em nossa vida. O Espírito Santo é como uma semente que é plantada dentro do nosso ser, dentro do nosso interior. E essa semente, ela começa a frutificar o próprio caráter de Deus aqui na terra, através das nossas vidas. Que nós possamos nos revestir do Espírito Santo, do caráter de Deus, que emana do seu trono alto e sublime e separado de tudo aquilo que é deste mundo. Essa é a única forma legítima de vivermos a santidade bíblica, conforme está escrito.

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A paz do Senhor Jesus, amém? Muito boa noite para todos vocês. Sejam muito bem-vindos à casa do Pai. Não sei se vocês acompanham aí as nossas redes sociais, mas esses dias até a gente postou, ou acho que foi ontem inclusive, se eu não me engano, um vídeo, né, do que é a casa de Deus. Aí tem aqui o auditório vazio, o lounge vazio. E o vídeo diz, isso não é a casa de Deus. A casa de Deus, aí o vídeo corta para um auditório como esse, com pessoas como vocês, um lounge como o nosso, com pessoas como vocês. Isso é o habitar do Senhor. Nós que somos o habitar do Senhor. Os nossos corações é onde Ele está. E vou pedir uma licença muito rápida aqui, e eu certamente vou ajudar a quem vai fazer a oferta e quem vai pregar. Pessoal, a gente precisa baixar só um pouquinho essas duas caixas, está bem alto, bem alto. Mas vamos lá, gente. Nós chegamos aqui a mais um culto do Ministério Regenere. Vocês realmente estão felizes em estarem aqui hoje? Aleluia! Vocês perceberam o hino que vocês acabaram de cantar? Ainda que a figueira não floresça. Aí eu vou complementar, porque a palavra diz, ainda que não haja fruto na vide, todavia eu me alegrarei no Senhor. Olha que beleza isso. Isso é o culto ao Senhor. Porque nós sabemos que nem sempre será 100% de alegria, nem sempre será 100% de vitória, mas sempre haverá a presença de Deus. Salmo 62, eu vou pedir para vocês sentarem só um pouquinho, eu vou deixar uma palavra para vocês. O Salmo 62, no verso 8, diz o seguinte: confia nele, ó povo, em todos os tempos, derramai perante ele o vosso coração, Deus é o nosso refúgio. O salmista Davi, ao escrever esse salmo, dá bastante curiosidade para nós, porque ele começa esse salmo dizendo: confiem no Senhor, como sua única rocha, se deleite no Senhor com confiança. E ele estava no meio de uma nova temporada de afronta, uma nova temporada de guerra. E como nós sabemos, a história de Davi é recheada de perseguição. Desde que ele foi ungido a rei, anos e anos de batalha, de perseguição ali, o rei Saul perseguindo ele, querendo matá-lo. E aí ele alcança o trono pela graça de Deus, ele vira um rei, um homem segundo o coração de Deus. Em um dado momento da sua trajetória, novamente ele começa a passar por perseguições. Ele começa a passar por batalhas novamente. Por coisas que vinham de afrontar ele, atrapalhar a caminhada dele, dificultar a vida dele, entristecer o coração dele. Mais uma vez ele se via em situações que ele já tinha vencido. Mas ele já estava agora numa posição elevada. Era um rei conhecido.

mas voltavam os mesmos problemas. O curioso é que quando ele inicia esse salmo, ele não inicia reclamando. Ele só inicia dizendo: eu confio em Deus, eu confio no meu Senhor, ainda que eu esteja passando pelos mesmos problemas, ainda que novamente pessoas estão me perseguindo e agora querendo meu cargo elevado.

Esperança de Deus, porque como o hino disse, ainda que não haja fruto na vide, ainda que a figueira não floresça, haverá Deus, haverá a presença dele, e você, como morada dele, fará a diferença no ambiente que você está, no problema em que você está. Nós nos derramamos tanto em tantas coisas, nós nos deleitamos às vezes em prazeres nossos, por horas nas redes sociais. Nós nos derramamos, às vezes, até pelos nossos problemas, nós desistimos por eles. Mas o que esse salmo nos convoca hoje, neste culto, é fazer diferente. É nos derramar na presença de Deus. Nos derramar primeiramente na presença dele. Eu não vou atrás do meu amigo agora pedir conselho. Eu não vou atrás dos meus familiares desabafar. Eu não vou me distrair com as redes sociais. Mas primeiro me derramar na presença dele. Primeiro porque ele está aqui. Segundo porque o filho desceu para essa terra para abrir esse caminho mesmo, para que você fosse morada. Terceiro porque é o meu dever como servo, como filho, como aquele que reconhece o lugar que ele me colocou. Um lugar de se derramar na presença de Deus, de se deleitar. Nós nos derramamos, nós nos deleitamos somente aquilo que nós confiamos. Você confia em Deus? O Espírito Santo te trouxe aqui? Ainda que haja uma frieza, ainda que você tinha passado, chegado ali naquele teu momento espiritual que você estava voando e de repente uma apatia, de repente uma frieza. Nós como igreja hoje vamos lançar fora. Nós como igreja hoje vamos nos posicionar, porque aquela fagulha vai ser soprada pelo Espírito e o fogo do Senhor vai queimar em nós. E eu quero que você fique em pé comigo neste momento agora. Ainda que a apatia tente nos encontrar, ainda que esse ciclo que nós comentamos aqui há quase agora seja infinito, nós seremos altos, nós seremos baixos, estaremos voando espiritualmente, profetizando a palavra, e no outro dia nós estamos ali caídos na presença de Deus. É desse jeitinho que o Senhor nos quer. É desse jeito que Ele nos quer. O Senhor nos colocou todos esses sentimentos que nós sentimos. A felicidade, a alegria, mas Ele colocou a tristeza também. Existe raiva dentro de você. Existe tristeza dentro de você. Existe angústia. Mas será tudo para a glória de Deus. E neste culto nós vamos nos derramar na presença dEle. Porque é na presença dEle que nós encontraremos o bálsamo da alegria. É na presença dEle que esta fagulha, que esta

declaro curas nesse exato momento. Eu declaro batismo com o Espírito Santo. Eu declaro presença manifesta, vidas sendo tocadas nesse exato momento. Você que está ouvindo em casa agora, seja tocado pela presença de Deus. Você que está acompanhando pela live, seja alcançado pelo Espírito Santo que já paira sobre nós. Você

nosso meio. Mais, Senhor Jesus. Mais, Espírito Santo de Deus. Mais, Senhor meu Pai. Vai nos tocando aqui agora. Vai derramando o Teu bálsamo. Vai derramando o Teu Espírito. Vai derramando mais a Tua presença. Mais, Espírito Santo. Mais, Espírito Santo. Vai batizando. Vai curando. Vai renovando forças. Vai levantando aquele que está caído. Vai dando força àquele que está enfraquecido. Vai levantando aquele que caiu. Mais, Espírito Santo. Nós podemos sentir a Tua presença. Nós podemos sentir a manifestação do Teu Espírito aqui hoje. Vem, Senhor meu Pai. Vem, Senhor Jesus. Vai tocando a Tua igreja nesse exato momento. Mais, Espírito Santo. Mais, Espírito Santo. Vai tocando vidas aqui agora. Que Teu Espírito Santo alcance a profundeza de almas. Espíritos sejam regenerados aqui agora, em nome de Jesus. Mais, Senhor Jesus. Mais, Espírito Santo. Mais, Senhor meu Pai. Vai tocando estas vidas aqui agora. Vai trazendo curas. Vai trazendo renovo. Vai trazendo esperança. Fortalecimento. Mais a Tua presença. Vai restaurando lares aqui agora, em nome de Jesus. Lares que estão quebrados sejam consertados agora, em nome de Jesus. Você pode glorificar o nome do Senhor. Você pode exaltar o nome do Senhor Jesus. Aleluia. Glória a Deus. Podem tomar os seus lugares. Quero ministrar rapidamente para vocês de 2 Coríntios, capítulo 9, a partir do versículo 7, não precisa abrir, eu leio para vocês. Cada um dê conforme determinou em seu coração, não com pesar ou por obrigação, pois Deus ama quem dá com alegria. Muitas vezes a gente ouve uma ministração de uma palavra de oferta, no momento de dízimos. Muitas pessoas falam que sim, a igreja tem suas necessidades financeiras, tem suas contas a pagar, nós temos rádio ao redor do Brasil, eu sei quanto custa tudo isso, e tudo isso é verdade. Mas não é isso que eu queria trazer para vocês aqui hoje. Eu queria primeiramente perguntar, especialmente desse momento que vivemos aqui, em que eu particularmente senti a manifestação do Espírito Santo sobre nós, o que que Deus significa para você? Eu sei, muita gente olha para mim e sabe, ah, o Davizinho é uma figura polêmica porque ele faz perguntas chatas. Sim.

E quando eu falo isso para vocês, é do fundo da minha alma. Eu, miserável pecador que sou, pude conhecer o Deus da graça e da misericórdia. O que Deus significa para você? Quem é Deus para você? O que ele significa para você, especialmente depois que esse momento de culto se encerra? Quando você sai dessas paredes, o que Deus significa para você na sua casa? O que Deus significa para você no seu trabalho? O que Deus significa para você na sua faculdade, onde quer que você esteja? Para mim, ele é o centro da minha existência. Sem Deus, eu não sou nada. E eu estou falando isso para vocês, porque isso reflete nesse momento que nós estamos aqui agora, dessa liturgia, desse culto, que de uma forma proposital nós colocamos junto com o momento de louvor e adoração. Por quê? Que nós adoramos a Deus. Porque Ele está acima de todas as coisas na nossa vida. Adorar a Deus não é somente um momento de louvor em adoração, de um culto, numa liturgia. Adorar a Deus é amar Ele acima das nossas próprias vidas. Amar a Deus acima de todas as coisas nessa terra, especialmente num dos maiores ídolos desse século, que é Mamon, que é o dinheiro. E não me leve a mal, eu sou do mercado financeiro, meu trabalho, meu sustento, eu lido com dinheiro todos os dias. Eu sei da importância do dinheiro. Mas quantas pessoas colocaram Deus como seu ídolo? Colocaram dinheiro como seu ídolo? Colocaram o dinheiro acima do próprio Deus na sua existência? E é por isso que nesse momento de louvor e adoração, em cima desse versículo que nós lemos de 2 Coríntios 9, Deus ama aqueles que dão com alegria. Porque a oferta, o dízimo que nós damos, não é por obrigação nossa ou por as obrigações financeiras da igreja. É porque Deus significa mais do que o nosso próprio dinheiro. Porque Deus está acima de todas as coisas na nossa vida. Então, nós darmos o nosso dízimo, a nossa oferta, é uma expressão do nosso amor e da nossa fé a Ele. O que Deus representa para você? Quem é Deus para você? Fica de pé no seu lugar. Eu queria que nesse momento você aplicasse, pelo poder da palavra do nosso Senhor Jesus Cristo, eu queria que você expressasse o que Deus representa para você nesse ato de fé, de dar o seu dízimo e sua oferta. Mas conforme o próprio texto que lemos, Deus ama aqueles que dão com alegria. E você só dá com alegria porque você financeiramente está tirando do seu próprio bolso. Então você não faria isso com alegria. Você dá com alegria porque você expressa o seu amor e a sua fé a Deus através do seu dízimo e a sua oferta. Eu queria que você tirasse a contribuição que condiz com o quanto que você ama a Deus e quanto que você tem fé nele. O seu dízimo, a sua oferta, como uma expressão de adoração ao nosso Deus. E que você contribuísse nesse exato momento com alegria e como uma expressão da sua fé.

Eu encontrei. Quem não encontrou, diga: eu estou encontrando. Acho que eu ouvi uma pessoa aí meio perdida. Tá, vou esperar você. 1 Samuel capítulo 7, versículo 2. Texto conhecido. Vamos ler? Olha pro irmão que está do seu lado, dá um sorriso para ele. Não, obedeça. Vocês estão muito rebeldes. Olha para a pessoa que está do seu lado, dá um sorrisinho para ela. Sorriu? Agora diga para ela assim: que bom. Mais bonitinho: que bom que você veio. Legal? Agora você foi simpático com a pessoa que está do seu lado. Então vamos lá agora. Diz assim o texto bíblico: sucedeu que, desde aquele dia, a arca ficou em Kiriate Jearim, e tantos dias se passaram que chegaram a 20 anos. Até aqui, eu quero que você repita após mim: e tantos dias, um pouquinho mais bonitinho, e tantos dias se passaram que chegaram a 20 anos. Feche seus olhos, pegue a sua Bíblia, levante a palavra do Senhor, fique com os seus olhos fechados, que eu queria fazer uma oração por você aqui agora. Feche os olhos. Senhor Deus, nós estamos na tua presença. Pai, muito obrigado por mais um culto, muito obrigado pela tua presença até aqui. Pai, o Senhor habitou no meio da adoração, no meio dos louvores, e eu peço que a tua presença continue habitando aqui em nós.

Nós pedimos pela tua palavra, nós pedimos pela tua presença, incendeia os corações. Nós não queremos um ambiente sem a tua presença. Por isso nós pedimos, manifeste a tua presença em nós. Manifeste a tua presença neste culto. Ora, caçote que andará, vaçote que andará, vaçote que andará, vaçote. Nós pedimos pela tua presença aqui nesse ambiente. Permaneça em nós, Espírito Santo. Ora, cataca, sote que andará, vaçote que andará, vaçote. Existe uma presença de Deus tocando aqui. Existe uma presença de Deus passando em nosso meio. E se tem sensibilidade no seu coração, seja tocado pela presença dele. Vamos! Ora, catoquete que andaravas. Existe um Deus que se importa com as dores. Existe um Deus que se importa com o seu sofrimento. Existe um Deus que está com os ouvidos inclinados, ouvindo a sua voz, ouvindo o seu clamor aqui agora. Ora, cataca, só tem que andar. Não, não, ele não te abandonou. Ele não te abandonou. As promessas dele permanecem firmes, inabaláveis para a glória dele, porque ele está em um alto

presença de Deus. Então, naquele tempo, naquela época, do texto que nós acabamos de ler, o maior símbolo, escute isso, o maior símbolo da presença de Deus, a casa possuía esse objeto que tinha na casa que nós estamos falando aqui agora. Nós estamos falando da casa de Abinadab, um homem que recebeu, no versículo que nós lemos, esse objeto chamado Arca da Aliança para estar dentro da sua casa, no seu cômodo, na sua sala. E essa arca está ali. As crianças brincam, as crianças se divertem, passa-se o tempo, passa-se os dias, passa-se as semanas, os meses, os anos, e nós estamos falando de 20 anos. 20 anos que a Arca da Aliança está na casa de Abinadab. E nós não escutamos nada. É um objeto esquecido. É algo que está dentro da casa, mas é só um objeto. Apenas está ali. Você não vai encontrar na Bíblia nada que tenha acontecido de diferente, nada que tenha acontecido de extraordinário com essa arca. Correndo um pouco a história, porque eu sei que você já conhece, aí a gente precisa ir para 1 Samuel. Quando a gente entende, basicamente, em 1 Samuel, a gente vai olhar atentamente nos versículos, no capítulo 6, exatamente, de 2 Samuel, você vai encontrar um pouco do que acontece com a Arca da Aliança. A Bíblia fala que, em um determinado momento, o rei Davi, que todo mundo aqui conhece, ele toma uma decisão, e a decisão do rei Davi é uma decisão muito boa. A decisão dele é pegar a Arca da Aliança e levá-la novamente para Jerusalém. Isso é bom, isso é legal. Só que o problema não está na motivação, na intenção de Davi. O problema está na forma que ele resolve carregar essa arca. Ele não se atenta à lei, mas ele se atenta talvez aos costumes como os filisteus carregaram. E ele simplesmente pega essa arca, coloca numa carroça. E a Bíblia fala que então eles estão levando a Arca da Aliança novamente para Jerusalém. Está todo mundo feliz, está todo mundo alegre nessa passeata, levando a arca, esse objeto que tinha símbolo da presença de Deus. Até que de repente, no meio do caminho, acontece um acidente. E aí vem uma tragédia. A Bíblia

levante sua mão comigo bem alto e diga: Senhor, eu recebo as tuas bênçãos na minha vida e na minha casa. E só quem acredita nisso, libere um grito de glória a Deus para Ele. Vamos! Só que agora a gente precisa dramatizar esse negócio. A gente precisa entender por que que na casa de um fica 20 anos e na casa do outro fica 3 meses. E talvez Abinadab, agora trazendo para os nossos dias,

fez suas travessuras. Então para ele já era algo que ele conhecia há muito tempo, porque ele já tinha 20 anos de crente, não é? Já tinha 20 anos convivendo com aquela arca. Ele já sabia tudo sobre ela. Ele sabia descrever exatamente como ela era. Como tem gente que sabe descrever exatamente como é um culto. Como tem gente que sabe talvez falar de toda a Bíblia e pregar sobre ela. Ele sabia e conhecia cada centímetro daquele negócio, daquele objeto. E aí acontece algo. A familiaridade matou a reverência. Existe um perigo que permeia a nossa vida, que é quando você se familiariza demais com algo e a resposta dessa familiarização faz com que você perca a reverência. Você já percebeu, e note isso, que em alguns momentos da nossa vida, quando a gente não conhece alguém, a gente tem toda uma postura. Mas aí quando a gente começa a conhecer, começa a ter intimidade, aí a pessoa começa a brincar com você de um jeito que não brincava antes. A pessoa começa a agir com você de uma forma diferente, que antes essa pessoa não tinha, porque existia um respeito, existia uma reverência talvez. E o que acontece é que Uzá, crescendo nessa casa, acostumado com esse objeto, ele estava tão familiarizado que quando ele viu que ia cair, ele nem se preocupou que aquele objeto era uma simbologia máxima da presença de Deus. Ele sai correndo, percebeu que ia cair e ele toca. E ele cai morto.

é o Messias, é o prometido. Só que a Bíblia vai dar um nome para ele, que é um nome que todo mundo aqui em algum momento você já ouviu falar. E o nome desse menino seria Emanuel. Alguém sabe o significado de Emanuel? É uma pergunta óbvia, todo mundo aqui sabe. Emanuel significa Deus conosco. Então, escute isso, preste atenção comigo. No Antigo Testamento, a presença de Deus se manifestava no meio das pessoas através de um objeto chamado a Arca da Aliança. No Novo Testamento, logo no começo dos Evangelhos, a presença de Deus agora habita dentro de um homem e é o próprio Deus, Jesus Cristo. Então esse menino que Maria está carregando no ventre agora, ele é o Deus conosco. Não é apenas uma manifestação da presença de Deus através de um objeto. É o próprio Deus que está conosco, Jesus de Nazaré. E aí, a gente vai entender algo que acontece um pouco mais para frente da Bíblia. Todo mundo aqui sabe que Jesus, ele é crucificado e ele morre na cruz. Alguém aqui não sabia disso? Obviamente todo mundo sabe. Só que Jesus, ele é morto em uma cruz. Ou seja, ele foi pregado em uma cruz. Agora deixa eu te falar uma coisa importante. A arca era uma madeira revestida de ouro. A arca era uma madeira revestida de ouro. Jesus foi morto no madeiro. A diferença é que a arca, que era revestida de ouro, a cruz era uma madeira que foi revestida de sangue. Por que que eu estou falando isso para você? Por que que eu estou trazendo essa informação e fazendo esse contraste? É para você entender que a presença de Deus antes se manifestava através de um objeto. Depois, a presença de Deus, ela se manifesta através do Filho de Deus, que é o próprio Deus manifesto em nós, que é o Emanuel, que é o Deus conosco. E essa manifestação dele na cruz do Calvário, o sangue derramado, é a presença que custou o sangue do Filho. Como assim? Eu não entendi ainda. Eu vou te explicar. A Bíblia diz em Romanos capítulo 11, versículo 8. Romanos capítulo 8, versículo 11. A Bíblia diz que o mesmo Espírito, escute isso, que ressuscitou Jesus dos mortos, é o mesmo Espírito que habita dentro de você. Eu vou falar isso novamente. O mesmo Espírito que ressuscitou Jesus dos mortos é o mesmo Espírito que habita dentro de você. Quando Jesus está se preparando para voltar aos céus, os discípulos acharam que ficariam órfãos, porque Jesus não estaria mais entre eles. E aí Jesus diz para eles que não os deixariam órfãos, porque ele enviaria, rogaria ao Pai, e o Pai enviaria o outro Consolador, o Espírito da Verdade.

santos são a habitação do Espírito Santo. Levante a sua mão para o alto e libere um grito de glória a Deus. E por que que eu estou falando tudo isso? Porque talvez aqui hoje você entender qual foi o preço, o que custou a presença que Deus te dá de graça. Olha para mim, crente, presta atenção. Olha para mim aqui. Escute o que eu tenho para te falar, com muita seriedade. A salvação é para graça. É de graça. Não tem mérito, você não tem que fazer nada para ser salvo. Só que para que a presença de Deus, o Espírito Santo, morasse dentro de você, custou a vida do Filho. É nesse lugar que eu quero te levar de reverência. É nesse lugar que eu quero te levar para que você entenda de uma vez por todas. Nós estamos falando que um objeto habitando dentro de uma casa por 20 anos foi esquecido e nada aconteceu. Era o símbolo da presença de Deus. E esse símbolo, na casa de outra pessoa, por 3 meses, tudo foi abençoado. E agora, essa presença de Deus, o próprio Espírito, o Espírito que ressuscitou Jesus dos mortos, Ele mora, habita dentro de você, Ele está com você. Você é a casa que carrega, que tem a habitação da presença de Deus. Você é a casa que Ele habita, que Ele mora. Deus está aí dentro de você. Por isso que quando você olha para o espelho e fala, nossa, mas eu sou tão feinho, eu sou mal acabadinho, nossa, eu estou depressivo, tão ansioso. Cara, deixa eu te falar uma coisa. Deus habita dentro de você, isso basta. Isso basta. Se Deus quis morar nessa casinha simples, meu irmão, muda essa autoestima em nome de Jesus. Levanta essa cabeça e para de achar que você é um coitadinho. Para de achar que você não é ninguém. Para de achar que você é uma vítima. Para de achar que você é, mas eu estou aqui, tudo dá errado para mim. O Espírito de Deus habita em você. Só que agora eu preciso te falar algo muito importante. Porque o que acontece com Abinadab acontece com você hoje. Se Abinadab, que pouquíssimas pessoas tiveram de ter a arca que representava a presença na casa dele, imagine o seu privilégio. Porque a presença de Deus mora dentro de você. A gente tem um costume de falar assim, né? Eu vou para a igreja para me encontrar com a presença de Deus. Tá errado. A igreja não é um lugar que você se reúne para encontrar a presença de Deus. Esse espaço, esse prédio que nós estamos aqui, na verdade, sabe o que é? É um lugar onde pessoas que carregam a presença de Deus se reúnem.

A presença de Deus foi embora. É você que se esqueceu dela. É você que perdeu a sensibilidade. Porque a gente tem um erro de achar que Deus, a presença dele, é como no Antigo Testamento. E a gente acha que a presença de Deus, ela está na sexta-feira ou no sábado, quando a gente vai para o culto. Só que a gente esquece que a presença de Deus não habita em templos feitos por mãos de homens. A presença dele habita dentro de você. Aonde você está, a presença de Deus também está. Mas por que que a gente esquece tão facilmente da presença dele? Por que que a gente se distancia? Por que que a gente acha que conhece tudo, que sabe tudo e que não precisa mais de relacionamento? Eu quero trazer essa palavra com temor para você, para que você pare de achar que você é autossuficiente, só porque você tem 20 anos de crente, talvez, ou menos que isso. Quem sabe você acha que só porque você tem uma posição, só porque você tem uma patente, faz de você alguém superior às demais pessoas, e acha que num culto como esse você já sabe de tudo e ignora aquilo que Deus está te falando. Mas o Espírito Santo de Deus está gritando no seu ouvido e te dizendo que a presença dele habita dentro de você. Então pare de deixar que a sua carne, que o seu eu, impeça que a presença de Deus toque a sua vida até que nada mais importe. Comece a ter um comportamento novo em um culto em que você vem com essa mentalidade de se entregar ao seu Deus, de que você não está aqui fazendo bonito para quem está cantando, para quem está ministrando adoração ou para quem está pregando, que você não está aqui apenas porque você não tinha outro lugar para ir. Passe a entender o porquê que você veio nesse lugar, porque você ama a presença de Deus, porque você sabe o preço que essa presença custou, e é por isso que você está aqui hoje, porque você ama essa presença e você deseja entregar a sua melhor adoração. Um culto não faz sentido se você não veio pela presença de Deus. Não faz sentido um culto sem a presença de Deus. Eu sempre falo isso, não faz sentido você encher a barriga, comer bastante,

Eu quero que você entenda isso no nome de Jesus. A gente não perde presença aqui no templo, você perde a presença lá na sua casa, lá na sua escola, na sua faculdade, porque a presença de Deus habita dentro de você, cara. E aqui é só um reflexo. Na hora da oração você não consegue orar mais, por quê? Porque você não tem mais sensibilidade à presença. Você não entende o que custou essa presença para habitar em você. Ela se tornou mais um... algo esquecido na sua vida. Meu irmão, eu quero que você faça uma autoanálise aqui, porque eu não vim pregar aqui para te alegrar, para te fazer feliz, não, não. Eu vim aqui pregar aquilo que o Senhor pediu para que eu pregasse para o seu coração, para a sua vida. Que tem pessoas trocando a presença de Deus por oportunidades. Quantas pessoas que quando começam o seu ministério, está com o coração alinhado no lugar certo, aí Deus começa a te dar algumas visibilidades e seu coração vai embora. Aquela pessoa que amava a presença de Deus passa agora a amar mais a oportunidade, mais o serviço, mais a visibilidade do que a presença. A presença de Deus, ela não disputa com ninguém. A presença de Deus, ela está acima de todas as coisas. Eu quero que você entenda isso no nome de Jesus. Em um culto como esse, se você não

11, dizendo para que o Senhor não nos lançasse fora da tua presença, e que o teu Espírito Santo não fosse retirado dele. Pai, nós oramos aqui agora pedindo a mesma coisa, que a tua presença não seja retirada de nós.